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1: 10 horas.
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1: 10 e 20. 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
2: 10:30.
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3: 10h53.

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2: 11 horas.
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2: Meia-noite.
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0: uma e um.
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1: 12:31.
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2: 2h50.
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2: 3 horas.
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2: E meia.
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3: 3:38.

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1: 4 horas.
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2: 4 e meia.
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0: horas.
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1: 5:33.
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1: Pois é, foi muito legal. Reações no Brasil inteiro, aqui em Campina Grande também, as pessoas com bandeiras, os carros, como disse a Dani no começo do jornal, foi muito legal, com drama, com gol, aos 49 o Brasil vira para cima do Japão, vai às oitavas de final, Casemiro muito criticado e Gabriel Martinelli marcaram para a seleção brasileira, né? E a torcida explodiu em várias partes do Brasil, né?
2: Isso aí é no
1: São
2: Rio de Janeiro.
1: Paulo, Rio de Janeiro, né, Bianca?
3: E em casa mesmo, no, cada um torcendo isolado no seu sofá, explodiu também, viu?
1: Foi, várias
3: Porque
1: partes, né?
3: A gente do foi jeito... uma comemoração realmente, assim, a gente, todo mundo pensando que ia pra prorrogação e de repente o gol ali bem no finalzinho, né, já na prorrogação, então até minha mãe, que nem é de se envolver muito em futebol, deu um pulo do sofá, então acho que esse foi o sentimento de todo brasileiro que estava acompanhando a partida ontem entre Brasil e Japão.
1: A gente vai acompanhar a partida hoje, né? É muito interessante, que é Costa do Marfim, Noruega, desse jogo que será adversário nosso para domingo às 5 da tarde, tá bom, pessoal? Haja coração, próximo jogo do Brasil no próximo domingo. Outra curiosidade, né? É tudo grana. A seleção brasileira bateu o Japão e embolsa 15 milhões de dólares, cerca de 78 milhões de reais até agora, pela participação na fase de grupos. E na segunda fase, o montante é de 35 milhões de dólares, aproximadamente 182 milhões de reais na cotação atual. Então, realmente é muita grana, né? Curiosidade do dia. Ontem a gente trouxe que o Brasil venceu no dia de Santo Antônio, venceu no dia de São João e venceu também no dia de São Pedro, né? A Dani ontem perguntava no grupo, né? E agora são os santos, Dani? Vai na fé, né?
3: Agora...
2: Não, na fé joelho não. Agora vai ter que ir na raça,
3: vai
2: né?
3: Vai ter que ir na raça. Na...
2: Colocando a gente pra colocar a mão assim, ó, no peito, segurar, sabe? Porque ontem
4: Brasil!
2: Foi um rojão.
3: Ontem São Pedro botou a mãozinha, né?
1: Foi teste,
3: deu uma ajudinha.
1: Quem escapou, né? Dispensou os cardiologistas, né? Mas por falar em fé... Até as freiras vibraram, né, com a vitória da seleção brasileira ontem. Foi bem legal essa cena também, não é? E por que não, né? Qual o problema, né? Eita, olha aí.
3: Isso no convento, né?
1: A festa das freiras.
5: Foi em,
1: né,
5: Nova Iguaçu, Rio de Janeiro.
3: Muito legal, muito legal aí a vibração das freiras. A freira também torce, né? Freira, padre, pastor, todo mundo torce.
1: Tem mais gente torcendo? Tem mais gente explodindo aí com a vitória do Brasil?
5: Ateu também.
3: É. Esse já foi.
1: A festa aí, né? Brasil afora. Não, bota aí o gol visto da arquibancada e a festa. Olha só, ficou legal demais também. Né? Na arquibancada é muito legal.
3: Vai.
1: Gol sendo filmado e marcando, cara. Isso foi o gol da vitória, né? O Martinelli. Na arquibancada não tem igual, né? E na arquibancada estavam a esposa e a filha do Casemiro, cara. Ela chega a chorar, a filhinha do Casemiro. Muito legal. Como legal foi também, e a gente enaltece tanto um momento como o outro, né? O Matheus Cunha. Ele fez um gesto de revida ao gracejo que o Japinha, um dos jogadores do Japão, ignorou o Brasil. Aí ele mostrou aquela cinco estrelas e tal, mandou baixar a bolinha, né? Mas ele fez um gesto bonito também. Ele foi conformar a um dos jogadores japoneses, né? São jovens jogadores, jovens talentos. O Japão tem crescido demais, evoluído muito no futebol. Eles têm, por exemplo, um projeto de conquistar a Copa do Mundo até 2050. E pelo que a gente vê o Japão caminhar, uma hora esse título vem. São jogadores muito jovens, não deu dessa vez, fica para outra e fica aqui o nosso...
3: Demora bem muito, seja só em 2050.
1: O nosso aplauso ao gesto do Matheus Cunha, que soube revidar numa boa, no momento certo, e soube também fazer o mimo na hora certa. Pra gente finalizar, Tony, eu mandei pra você uma cena que viralizou. Foi um garoto de Alagoas, tá? Um garoto de Alagoas Ele chora copiosamente, né? É, as crianças também se envolvem em Copa do Mundo. Já tá certinho aí, Toninho? Tá? Então solta aí, por favor, pra gente finalizar com chave de ouro, né? Essa reação de um garoto alagoano, né? Que se emocionou, chorou com a vitória da seleção brasileira. E assim a gente vai encerrando as rapidinhas do esporte de hoje, não é? Vamos ficar devendo aí o garotinho, tá bom? Mas sem problema nenhum. É isso aí, Dani. Continuemos com a nossa torcida. Preparemos no nosso coração que domingo tem mais.
3: Domingo tem mais.
4: Brasil!
3: Domingo não é dia de santo, não. Ai, vamos embora.
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3: 6 horas e 48 minutos, 6h48, a gente tá de volta. De volta não, né? A gente segue com o Jornal 101. Deixa eu trazer aqui alguns registros de ouvintes que estão interagindo com a gente no YouTube. Tem o Lavoisier por aqui, Sônia Maria Raposo também tá por aqui. Noaldo também tá por aqui. E falar também, inclusive, ontem encontrei com o Chico do Povo, mandou um abraço para toda a bancada, me abordou, eu tava...
7: Chico do Povo é candidato de novo esse ano, não, né?
3: Não sei te dizer, Bastos. Eu tava dando uma volta com minha mãe ali na exposição dos 110 anos de Luiz Gonzaga e ele me abordou, disse... Eu lhe acompanho, viu, todo dia tal, e tal. Manda um abraço para baixo, para o pessoal da bancada toda. Não sei. Enfim, encontrei com o Chico. Mandar também um abraço aqui para Luiz Gonzaga, o Telpa, né? O Mano Barroso também tá por aqui interagindo com a gente. O Cícero Barbosa, do Rio de Janeiro, também tá por aqui acompanhando a gente no Jornal 101. E Arthur Augusto, jornalista, colega jornalista, também já tá dando carona pra gente. O Kleber Cabral também tá acompanhando a gente, só não tá dando carona. Eu ontem perguntei, eu digo, você não tá mais dando carona pra gente, não? Eu perguntei à esposa dele, a Anuska, o carro tá quebrado, mas ele tá ouvindo.
7: Ei, Dani, falar em jornalista, deixa me mandar um abraço para o nosso colega Araújo Neto, ele que é representante da República Independente de Picuí, aqui em Campina Grande. E a gente fala sempre no Paulo Roberto, camisa 10, que mora lá no bairro do Catolé. Aí a gente diz, lá no Catolé também tem o camisa 9, que é Araújo, e o camisa 8, que é o Toninho, o Antônio José, que trabalha conosco aqui na técnica. Aí Araújo diz, Basto, você está esquecendo que no bairro do Catolé moram muitos outros jornalistas. Aí acrescenta, Romildo Nascimento, eu, Bastos Farias, a Bianca, o Araújo Neto, né, ele próprio, Paulo Roberto, que a gente já falou, o nosso querido Marco Marinho, Rostam Lucena, Chico Alemão e o Leonardo Silva,
3: já
7: nosso querido...
3: Seleção.
1: Marcelon Gonzaga.
7: Marcelon Gonzaga. Marta Gonzaga, que é filha do Marcelon, que é jornalista.
1: Já moraram Henrique e Jorge, de saudosa memória.
7: Henrique e Jorge.
1: JCC criou-se ali no Catolé.
7: JCC.
1: Hoje parece que mora em Buqueirão.
7: Pois é. E 99,9% são ouvintes do Jornal 101.
3: Se for esse cacau, ainda tem mais, viu?
2: Olha, deixa eu aproveitar para mandar um abraço ao Cícero Dantas, né? Ele que está mandando mensagem, dizendo que está na audiência do programa, né? Um grande abraço, ele que é presidente da SAB lá do Cinza. Tem também o Kleber Gervásio, o Zé Carlos Lavoisier, está por aqui também, na audiência do Jornal 101.
3: José Lito Lucena,
2: desde cedinho. O Pastor Miranda também, Jonas Menezes, Risoneide Silva, um grande abraço, querida. Tem também a professora Fátima, ela está feliz da vida, viu, que ela fez um bolão lá com a família dela.
7: Fátima
2: ganhou.
7: A professora só ficou triste porque o Neymar não jogou, né?
2: Pois é.
3: Não, não provoca ela não, rapaz, daqui a pouco ela manda um áudio, viu?
2: Quem também está na audiência é o Alberto Vinícius, mandando um grande abraço, o Adriano por aqui também, o Robinho, ele que ontem, né, a gente pediu o palpite dos nossos ouvintes, ele botou 2-1, se a gente tivesse feito, né, era de Robinho, viu? O Ricardo também tá por aqui com a gente, na audiência do Jornal 101, aí Ivonete Dias, né, Julamec, a Cidália Brito, todos ligados na

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1: Manda um abraço para meu amigo e irmão Orlando, né? Japão, Alemanha, Holanda, de volta para casa. Ele disse que hoje pode ser a vez da Argentina. Obrigado, Orlando, aí pelo carinho. Washington também. Jobson, na capital paraibana, também está ligado. Você falou no Joselito Lucena, né?
0: Sim.
1: E ontem o narrador, né, de saudosa memória, Joselito Pereira de Lucena, né? Pai do Rostan, da Josiette, né? É, Zelito Lucena faria ontem 91 anos, né? Mas às vezes a gente rememora esse registro. Saudades do amigo, ídolo, né, e mestre Joselito Lucena.
2: Aproveitar para mandar um abraço, já falei no nome dele aqui, mandar um abraço para o nosso querido Rostan Lucena, que é filho do saudoso Joselito Lucena. O Rostan, que Rostan é funcionário... Vereador. Não, Rostan Lucena.
0: Sim.
2: Ex-presidente do Sindicato dos Bancários e jornalista. Ele mantém um programa hoje à tarde, no final da tarde, ele, Muribe, verdade, e a Jaqueline, né?
0: Isso.
2: É, o Rostan extra, né? Trabalhou comigo lá na TV Borborema, tive a honra de trabalhar com o Rostan. Gente boa demais e é ouvinte do Jornal 101. Aproveitar que a gente falou no povo lá do Catolé, esqueci de mencionar o nosso sapateiro Cacá. O Cacá,
0: não pode esquecer.
2: Ele responsável por colocar a sola de sapato no meu sapato, viu? Cacá, vou precisar novamente, depois do São João, viu? Que eu já gastei aquela sola, viu?
3: Olha, tem um recado pra você, viu, Baixo Sarias? Ela disse pra não provocar, e a gente avisou também.
4: Meu querido Baixo, não me provoque. O Brasil tá muito bem sem ele.
2: Eu também acho, viu?
0: Bom, é a risada da professora Fátima no final, viu?
2: Eu também acho.
1: Rapaz, inclusive, teve uma hora lá que a câmera pegou o Neymar na hora da comemoração, os jogadores enlouquecidos com a torcida, e o Neymar bem sério. Eu não gostei daquela imagem, né? É, passa uma sensação de egocentrismo muito grande, sabe? É hora de uma alegria coletiva, né? Não individualizar, né?
2: É verdade. No finalzinho dos alôs e dos abraços, registrar a audiência do nosso querido Jailton, ele subtenente da PM, ele atua na cavalaria e é ouvinte nosso. Um grande abraço aí para o Jailton, subtenente da PM e que atua na cavalaria, amigo do nosso amigo e colega Leonardo Silva, lá do bairro da Liberdade.
0: Tem também que a gente tá, nunca mais a gente foi lá, rapaz. Nosso amigo Rinaldo, com
2: Rinaldo
0: certeza.
2: Abusado.
0: Rinaldo Abusado e Andresa. Eles, a gente tá com saudade deles e eles com saudade da gente.
2: Pois é, a gente também não falou
0: Alessandro,
2: mais.
0: Alessandro, Bibi. Léo, Rafa.
2: É, mas eles dão um desconto por conta desse período junino, né? Que é todo mundo trabalhando, correndo, lá vai. É. E a gente também nunca mais registrou a audiência do nosso querido Kennedy Salles.
0: Sim, Kennedy
2: sempre
0: acompanha.
2: Que é ouvido de carteirinha. E do nosso querido lá da Arca, o
0: Dedé Mangará.
2: O Dedé Mangará, que inclusive reproduz o jornal. É. Mas eles dão um desconto por conta desse período junino.
0: E a gente sempre faz o registro também. Um abraço para o Oscar e a Maria, que também sempre acompanham. É a hora de estar comendo cuscuz quentinho com ovo e café, viu?
1: Ah, meu Deus. Mexendo meu calo.
0: Olha, são 6:55, 6:55. A gente vai fazer o intervalo comercial. Na volta, a gente vai trazer os destaques da política, Bastos Farias.
2: Pois é, Dani. O Flávio Bolsonaro, como a gente anunciou ontem, antecipou a vinda à Campina Grande. Antecipou a visita que fará à Campina. Flávio marcou para o sábado, dia 4, mas antecipou a vinda à Campina Grande para conhecer o maior São João do mundo. Trocar aquela dancinha dele por forró. Ele veio na sexta.
0: Ele sabe?
2: Fema, aprende, Dani. Aprende. Flávio é um malandrão, sabe dançar, sabe fazer aquele rebolado em cima dos palcos por onde anda. E com certeza o forró é fácil. Ele vai tirar de letra. Pois é, ele antecipou para sexta-feira. Mas os correligionários aqui da Paraíba estão articulando grande para recebê-lo. Lembra daquelas carreatas que o Bolsonaro fazia? Querem... resgatar, fazer uma carreata daquela em Campina Grande.
0: Acho vai dar bom não, viu?
2: Mas o pessoal não gostou. E o pré-candidato a governador aqui do estado da

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1: Horas e 4 minutos, 7 e 4, hora certa em Campina Grande. Estamos de volta com o Jornal 101. Você que está chegando aqui agora, seja bem-vindo. A gente segue juntos até às 8h30 da manhã, Jornal 101, onde você começa o dia bem informado. Vamos de recadinho, Romildo Nascimento.
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1: Agora 7 horas e 6 minutos, 7 e 6. Dando sequência aqui ao Jornal 101, chegou a hora da gente falar sobre política.
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3: Pois é, e a gente volta a falar sobre política. Ontem eu não estive aqui, estava com um problema nas cordas vocais, mas não estou 100% não, mas estou como Neymar, né? Tá dando para jogar. Aí hoje eu voltei, ontem comecei a partida, mas tive que ser substituído. Na realidade não entrou ninguém no meu lugar, mas a equipe, o time, deu sequência ao jornal. E hoje estou por aqui e vou falar um pouco sobre política, que na realidade é minha praia. Pois bem, o que me chamou a atenção nas últimas horas foi com relação ao assunto que noticia a vinda do presidenciável Flávio Bolsonaro, que é candidato pelo PL à presidência da República. Flávio anteriormente tinha marcado visita a Campina Grande, ao maior São João do mundo. A visita seria no sábado, dia 4, mas essa vinda à Rainha da Borborema foi antecipada. Flávio, vem

0: na próxima sexta-feira. Até aí, tudo bem, sem problema nenhum, porque outros pré-candidatos já estiveram aqui na Paraíba. O Romeu Zema, né? O Zema, ex-governador lá do estado de Minas Gerais, esteve aqui em Campinas. Já o Ronaldo Caiado, do estado de Goiás, ele que é pré-candidato pelo PSD, esteve em João Pessoa. Zema, candidato do Novo à presidência da República, e Caiado, pré-candidato pelo PSD. Sem problema nenhum. Há espaço para todos. Então, o Flávio vem, os aliados correligionários, eleitores, estão preparando uma recepção calorosa ao presidenciável Flávio Bolsonaro. Inclusive uma carreata. Eles querem resgatar as famosas carreatas lideradas na pré-campanha do pai do Flávio Bolsonaro na eleição passada para a presidência da República, o Jair Messias Bolsonaro. Carreatas essas, inclusive, que geraram ações na justiça, mas motociatas também. E os correligionários, eleitores do Flávio, estão articulando uma carreata para recepcioná-lo aqui em Campina Grande.
1: Só que tem gente dizendo que é uma iniciativa orgânica. Mas se está organizando, então não tem
0: com
1: nada
0: certeza,
1: de orgânico.
0: Com certeza, não existe isso de orgânica. Não existe. Estão articulando, estão organizando. A verdade é essa. Quem queimou ruim foi o PSOL, através do seu pré-candidato ao governo do estado, o advogado e professor aqui de Campina Grande, Olímpio Rocha. Ele que, inclusive, entrou com ação na justiça junto ao Tribunal Regional Eleitoral pedindo a suspensão desta manifestação, porque, segundo ele, vai de encontro à legislação que proíbe campanha política antes das convenções. E ele considera este ato como um ato de campanha. E ele entrou com o pedido na justiça. Agora, o que chamou ainda mais atenção foi o adjetivo constituído por Olímpio Rocha para tratar Flávio Bolsonaro e o pré-candidato ao governo do estado, Efraim Moraes, igualmente do PL. Na realidade, o Efraim é concorrente do Olímpio Rocha. Vamos ouvir o que disse Olímpio Rocha, que chamou Flávio Bolsonaro de carniça e chamou Efraim Moraes também de carniça. Vamos ouvir o áudio e acompanhar o vídeo pelo YouTube, especialmente as pessoas que estão nos acompanhando através do YouTube. Solta aí, Toninho, empurra o burro.
2: Vai-te embora, carniça. Campina não é terra sem lei. A justiça vai dar a resposta e não vai ter carreata bolsonarista aqui. Pode esperar. Se Flávio Bolsonaro está pensando que Campina Grande é o quintal do Vivendas da Barra, ele está muito errado. Se ele está pensando que Campina é curral para chegar aqui, fazer carreata ilegal, dizer que vai parar a cidade e achar que a justiça eleitoral não vai fazer nada em relação a isso, repito, ele está muito errado. O fato é que o vereador Fábio Lopes, de João Pessoa, convocou uma tal carreata para ser realizada aqui em Campinas na próxima sexta, no dia 3 de julho. E isso é absolutamente ilegal. A Justiça Eleitoral não aceita atos de propaganda eleitoral antes do período permitido pela lei. Essa carreata, que segundo os bolsonaristas vai parar a cidade, beneficiaria Efraim Filho, Marcelo Queiroga, Cabo Gilberto, além do próprio Flávio Bolsonaro. E em razão disso, ajuizamos uma representação pedindo que a justiça impeça a realização desse comício disfarçado de apoio a Flávio Bolsonaro. Campina não é terra sem lei, Campina não é curral dos Bolsonaro. O bolsonarismo não vai passar por cima da democracia aqui na Paraíba.
0: E o recado do Olímpio Rocha, que é daqui, de Campina Grande, candidato, o pré-candidato, como queiram, a governador do estado da Paraíba, filho do saudoso Márcio Rocha, que foi vereador, um dos mais atuantes que eu vi na Câmara Municipal de Campina Grande, casa de Félix Araújo. Márcio Rocha, que foi do PCB, do MDB, um grande parlamentar. E o Olímpio é muito preparado, né? Ele é advogado, é professor universitário e concorre aí ao governo do estado pelo PSOL.
3: Essa carreata, né, que tem por nome Rota 22, que é onde o Olímpio faz justamente a crítica, né, por seu número do partido, do PL, em nível nacional, e ele classifica como uma campanha antecipada, né? Essa carreata sairia do aeroporto aqui de Campina Grande até o Parque do Povo, acompanhando aí a chegada e a visita, né, do Flávio Bolsonaro no maior São João do Mundo, que é a agenda que está prevista para ele.
0: Ô, Bianca, eu já vi você dançando. Você dança muito bem.
3: É mesmo?
0: É. Você dança forró bem. Eu já vi você dançando. Flávio Bolsonaro, será se vai aprender a dançar forró? Você toparia ensinar o Flávio Bolsonaro a dançar forró?
3: Ai, Jesus. Eu acho que ele sabe dançar forró já.
0: Porque ele dança...
3: Ele, a malemolência do funk...
0: Ele dança funk bem, aí, né?
3: Desengonçado, né? Bem desengonçado.
0: Bem desengonçado, né? Será que ele dançaria forró?
3: O forró, dois pra lá, dois pra cá, eu acho que é o básico, né? Não é possível que ele não saiba, mas, enfim, né?
1: Mas não
3: né?
1: é todo mundo, não.
4: Basta um treino.
0: Será? Vamos ver, né, se o Flávio Bolsonaro vai dançar forró. Pelo menos ele tem se apresentado como dançarino de funk, não
3: é
0: isso? Por onde anda.
3: Eu pensei
0: Vamos
3: que
0: ver.
3: Era de samba, né? Mas
0: não,
3: é de funk.
0: É funk. Vamos ver funk se ele vai substituir o funk, que é uma música, assim, tradicional lá do Rio de Janeiro, especialmente das periferias, das comunidades, das favelas, né? Vamos ver se ele consegue trocar o funk pelo forró, que ele vai estar na terra do maior São João do Mundo.
3: Uma agenda mais curta, né, também, do Flávio Bolsonaro. A gente tinha comentado, né, que a agenda estava para o dia 3 e, por conta disso, não vai passar muito tempo aqui pelo estado da Paraíba, fazendo apenas essa visita no maior São João do Mundo também, e provavelmente na capital paraibana, né? Mas coisa realmente rápida, porque, segundo
1: uma
3: o cabo...
1: Uma passagem relâmpago.
3: Segundo o cabo Gilberto Silva, já tem outros compromissos. E falando no líder da oposição, né, na Câmara dos Deputados, ele criticou duramente também a posição não apenas do Olímpio Rocha, mas da federação, né, PSOL e Rede, que foram quem acionou a justiça nesse sentido contra essa carreata aqui. Disse que é mais uma... O Olímpio, né, classificou como
1: antidemocrático, né?
3: Campanha antecipada, e aí o Gilberto Silva disse que era mais uma fake news, né, e que o PSOL e o Rede e o Olímpio não tinham o que fazer.
0: Ô, Bianca, com relação ao Flávio, como é que ele está com relação à madrasta, digamos assim, a Michelle Bolsonaro? Não é madrasta, né? Porque a mãe do Flávio é viva ainda, né?
1: Isso.
0: Como é que está a relação do Flávio Bolsonaro, filho de Jair Messias Bolsonaro, com a atual esposa do ex-presidente, do pai dele?
3: Pelo menos, do que a gente trouxe, né, e tem acompanhado nos últimos dias, na última semana, aquele vídeo de Michelle teve um impacto muito grande, né, na própria relação, que já era desgastada, né, entre a Michelle e os enteados, e agora... Toda,
0: parece que é mais esticada ainda com relação ao Eduardo, né? O que
3: isso,
0: mora nos States, né?
3: Que ela não cita nem o nome dele, né, quando vai manifestar ou fazer referência ao Eduardo Bolsonaro, que é ex-deputado. Mas ganhou mais um capítulo, né? Toda essa tensão envolvendo a família Bolsonaro. Ontem o que ganhou repercussão foi que Michelle deixou de seguir os enteados. Ela permanece seguindo
0: nas
3: Flávio Bolsonaro nas redes sociais. O Flávio, ela continua seguindo. porque é quem ela ainda defende, né, apesar de ter revelado aí esses atritos, essas divergências sobre as articulações lá no Ceará. A Michelle ainda defende a pré-candidatura do Flávio Bolsonaro à presidência, até porque, segundo ela, foi uma indicação do marido, isso, né, do Jair Bolsonaro, então não tem como ser diferente.
5: É um nome que, de alguma forma, né, representa no momento o bolsonarismo, né?
3: Exatamente.
5: Do qual o esposo dela é líder.
3: Isso, mas com relação aos outros filhos, a quem Michelle também já teve outros atritos, né? Aí eu cito o Carlos, o Eduardo e o Renan, a Michelle deixou de seguir, eles ainda seguem ela, não postaram nenhum indireto. A gente tem inclusive uma postagem da Michelle Bolsonaro ontem, né, nas redes sociais, que foi visto, foi logo após um follow, né, que chama após ela tirar os enteados das redes sociais, ela fez esta postagem que foi entendida como uma indireta para os filhos, né, para os enteados aí, os filhos do Jair Bolsonaro. Ela diz o seguinte, quem subirá ao monte estará no seu lugar santo. Isso ela pega de uma passagem bíblica, né, Salmos 24, do versículo 3 ao versículo 5. E aí ela coloca, aquele que é limpo de mãos e puro de coração, que não entrega a sua alma à vaidade e nem jura enganosamente, este receberá a bênção do Senhor e a justiça do Deus da sua salvação.
0: Nas entrelinhas, há um recado aí velado, né? Nas entrelinhas, para alguém, né?
3: Exatamente.
1: Para alguém, né? Para alguém.
3: Eles ainda não se manifestaram, né, nas redes sociais, nem o Eduardo que sempre rebate de alguma forma a ex-primeira-dama Michelle Bolsonaro. Mas
1: será que essa lavagem de roupa agora vai ser feita internamente?
3: É o que eles pretendem, né? Inclusive, hoje está marcada uma reunião entre o presidente nacional do PL, que é o Valdemar da Costa Neto, né, junto com a ex-primeira-dama Michelle Bolsonaro, justamente para discutir isso e os impactos das posições, né, dos posicionamentos delas mais firmes, assim, nas redes sociais, principalmente, contra o clã, né, contra a própria família Bolsonaro, porque a gente sabe que teve um impacto.
1: E diretamente nas pesquisas, porque...
3: Isso, e aí a articulação agora e o que o PL em nível nacional busca é justamente tentar contornar e fazer com que essas divergências, né, todas essas discussões e atritos sejam resolvidos de forma interna para que não gere outros impactos na pré-candidatura do Flávio.
0: Essa lavagem de roupa, segundo o Julian Lemos, vocês lembram bem dele, ele que foi deputado federal, e que a verdade seja dita, foi da onda Bolsonaro que varreu o país. A verdade é essa. O Julian Lemos, que é aqui de Campina Grande, até então desconhecido, inclusive é novamente. Candidato a deputado federal nestas eleições. Eu tive a oportunidade de entrevistar o Julian Lemos e ele disse, na época, que quem se aproxima de Jair Messias Bolsonaro é pessoa não grata para os filhos. Os filhos não gostam. E o Julian Lemos, inclusive, relatou isso para justificar o seu afastamento de Jair Messias Bolsonaro.
1: Então eles era querem isolar o
0: exatamente,
1: pai?
0: Segundo Julian Lemos, né? Segundo Julian Lemos. E isso é o que acontece, segundo Julian Lemos, com a Michelle. Porque vocês lembram que o Julian Lemos, que é aqui de Campina Grande, era unha e carne e unha com Bolsonaro. Inclusive, na pré-campanha, quando Jair Messias Bolsonaro esteve aqui em Campina Grande, eu e a Calil Cavolha entrevistamos o Jair Messias Bolsonaro lá na TV Borborema. E quem estava com Jair Bolsonaro? Julian Lemos e Salles, aquele jornalista, colega nosso, que foi aqui da TV Paraíba, da TV Borborema, Lucas Salles.
3: Sim.
0: Os dois. Quer dizer que o Julian Lemos era muito próximo, inclusive cuidava da segurança de Bolsonaro. E hoje é mais Lula do que Jairo do PT aqui de Campina Grande. Pois é, vamos entrar na política agora bem local. A Câmara de Vereadores retoma hoje as atividades de forma extraordinária para votar a Lei de Diretrizes Orçamentárias, a famosa LDO, que nada mais é do que a lei que define as metas e prioridades da administração pública para o ano seguinte. Esta lei aí, a Lei de Diretrizes Orçamentárias, orienta a Lei Orçamentária Anual, que posteriormente será também votada pelos vereadores. Na semana passada, o presidente da casa, o Saulo Germano, que é do Podemos, esteve reunido com Alcindor Vilarim, que é vice-prefeito aqui de Campina Grande, e com o prefeito Bruno Cunha Lima, para exatamente afinar o discurso para a colocação em prática da Lei de Diretrizes Orçamentárias, que será votada hoje lá na Câmara Municipal de Campina Grande. E para não dizer que não falei das flores, o Saulo anunciou que fechou o firo, eu acho que foi na última sexta-feira, com relação à sua reeleição. Apenas um dos 23 vereadores não tinha anunciado apoio à reeleição do Saulo Germano, exatamente o vice-presidente da casa, o pastor Luciano Breno, que nos deu entrevista e aqui confirmou que seria candidato.
1: E desistiu,
0: mas,
1: né?
0: Seria candidato só, e um andorinha só não faz verão. Saulo já tinha uma lista de apoio de 21 vereadores, com ele, 22, e apenas o pastor Luciano Breno resistia. Eu sou candidato, eu sou candidato, eu
3: Porque,
0: sou candidato.
3: O Luciano Breno, eles tinham um acordo, né, que não foi cumprido pelo Saulo Germano, que decidiu
0: Mas acordo,
3: seguir aí, né?
0: Não, não existe isso em política, não.
3: Acordo que foi feito entre o pastor Luciano Breno e o Saulo Germano com relação à presidência da Câmara. Um ficaria agora, né, no caso, o Saulo Germano, e depois o
1: Primeiro
3: Luciano
1: biênio,
3: Breno.
1: O segundo biênio.
0: Vocês lembram do acordo que Marinaldo Cardoso tinha com Eva? Marinaldo foi candidato à reeleição e Eva ficou chupando o dedo. Até hoje, são como o rato e o gato e o gato e o rato. Marinaldo Cardoso e a Eva Gouveia. Mas o problema é que existe esse pré-acordo, vamos dizer assim, pré-acordo. Mas depois que você está no poder, depois que você está com a caneta, recebe os acenos até dos próprios colegas para que você vá à reeleição, para que você continue o trabalho administrativo. E foi isso que aconteceu.
1: E aí, vendo que não tinha apoio de mais
0: de
1: ninguém,
0: mais ninguém
1: isolado, ele resolveu...
0: São 23 vereadores. 21 assinaram a lista dizendo que apoiam a reeleição do Saulo Germano. Só Saulo que não assinou, ele próprio, né? Mas aí só ficou isolado o pastor Breno. Então, o pastor Breno viu que não tinha a mínima condição e no último final de semana também assinou a lista e disse: Saulo, o homem é você, estou dando, hipotecando aqui a sua reeleição, fazendo
1: fácil,
0: também,
1: né,
0: o meu apoio. Ficou fácil. Então, Saulo Germano já prepara paletó novo para a reeleição para o biênio 2027-2028 à frente da Câmara Municipal de Campina Grande.
1: Muito bem, 7:26, 7:26. Como sempre, quando ele chega, a gente para a política
0: tem que
1: e
0: parar,
1: fala...
0: Tem que parar
1: para tudo,
0: né?
1: E vai falar sobre política de preço.
6: Bom dia,
1: bom dia, Kiko.
6: Seja bem-vindo de volta, Dani, Romildão.
5: Bom dia, Kiko.
6: E meu querido Toninho, vocês lembram a minha previsão de ontem?
1: Sim.
6: Você lembra? Foi o que eu disse, Toninho. Eu vou pôr lá no Instagram.
1: Que quem ia começar ganhando era o Japão.
6: Foi, sim.
1: E a gente ia ganhar de virada no aperto.
6: No finalzinho do jogo.
0: Foi?
1: Foi.
0: Diga.
6: Você lembra aqui, Bianca, que eu disse que o Brasil ia ganhar de virada com um golzinho no final?
0: Diga os números da cena, da Mega Sena.
1: Você só não acertou o placar, né?
6: Pois é, rapaz. Botei 3-2. Esse, o Japão faz 2-0 e o Brasil ganha de 3-2 no finalzinho.
5: Eu tô invicto, viu?
6: Tá invicto ainda.
7: Brasil!
5: Na CB.
6: É sim, um jogaço, difícil.
5: Eu, né, acho que eu vou deixar pra acertar na final.
6: E é?
5: Vai vendo.
6: É, será que chega lá?
5: Homem, se anime.
6: Bora se animar. Depois que eu vi que a Alemanha ontem e a Holanda,

0: Vixe Maria! Você viu ontem ou não assistiu?
1: Claro que sim.
0: Tá, meia-noite tu assistiu?
1: Não, veio da Alemanha.
2: Eu quero assistir o de hoje pra saber quem vai ser o próximo adversário do Brasil.
1: Se for galego, qual é a receita? Haaland. A Noruega do Haaland.
0: Haaland.
2: Eita, rapaz.
3: Que, a Noruega
1: tem, é. Tem que ir de máscara, né? É do galego.
3: É do galego peidão?
2: É do galego.
3: É do peidão.
2: É.
0: Haaland.
2: Ei, Maria. Mas os brasileiros têm uma forma de. Anular isso aí, viu?
0: É sim.
1: Usar máscara.
0: É sim. Pois vamos embora falar de promoção. Hoje já estamos aí, ó. Já estamos terminando o mês, né? Falta só uma
2: passou já metade do ano, viu?
0: Passou Kiko? Metade do ano e graças a Deus aí a gente tá bem feliz com as nossas metas. Kiko, tem muita novidade agora nesse próximo segundo semestre.
1: É desnecessário dizer que nesse mês de junho bombou, né?
0: É, eu acho que sim, Romildão, porque já faz uns 5 dias que a gente já bateu a meta. Mas todo mês você diz isso. Mas eu tenho. Como é que eu vou dizer? Eu tenho culpa se todo mês a gente bate a meta. Vai, então,
3: bota. Vai bater a meta quando?
0: Já faz uns 5 dias que a gente tá.
3: Pois é, tá errado.
0: Tem que ser no último dia,
3: tem que ser no último
0: pra dar
3: dia.
0: Emoção, né, Pacho?
3: Não, pra dizer que estão correndo o trecho. Ou se não, vou falar. É Chico, é o manda-chuva, geral? Falar com o Chico pra aumentar a meta, né, doutor?
0: Mas entenda, Pacho. Com a ajuda de vocês aqui, né? Com essa parceria forte. Aí o povo já corre e compra, Baixa.
3: Eu mesmo assim. Comprei, né?
0: É assim.
3: Eu ajudei a bater
0: ajudou.
3: A meta.
0: Ajudou,
3: né?
0: Também.
2: Ajudou.
3: Vai, comprei figurinha e comprei um freezer.
0: Exatamente. 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Ô, Brasil!
3: Kiko!
0: Oi, meu lindo!
3: Eu tô dizendo que vou falar com o Chico.
0: Fala!
3: Para ele aumentar a meta. Sim. Eu vou contar um caso aqui.
0: Ele tá ouvindo a gente, viu?
3: Mas não vou dizer o milagre. Eu vou dizer o santo, mas não vou dizer o milagre. Eu trabalhava numa empresa...
2: Vai dizer o santo, não vai dizer o milagre, não é o contrário,
3: não. Não, vou dizer o milagre, não vou dizer o santo. Mas tanto faz.
0: Rapaz!
3: Eu trabalhava numa empresa aqui, e o gerente dessa empresa era gerente também de uma outra empresa, certo?
0: Sim.
3: Aí essa empresa que eu trabalhava não conseguia bater a meta.
0: Sim.
3: A gente passou 6 meses... sem conseguir bater a meta. Aí o gerente, que era gerente também de uma outra empresa, se vangloriava porque com 7, 8 dias batia a meta
2: na outra
3: empresa. Aí eu digo, meu filho, aí é bom demais. Lá também eu batia com 5, 6 dias, porque lá o povo não corre atrás do dinheiro. Quem tá fora vai levar lá. Então o gerente lá só fazia receber as autorizações para venda, né? É bom demais. Eu digo, é a mesma coisa de vender Coca-Cola. Eu quero ver você bater a meta aqui, doutor. Lá tá errado. Tem que aumentar a meta. É como lá no Armazém Paraíba. Tem que aumentar a meta.
0: Mas se... pode
3: aumentar. Não existe limite pra meta.
0: Não, no Armazém Paraíba a gente tá assim, se quando bater a meta a gente dobra agora.
3: É.
1: Ainda,
0: entendeu?
1: Ainda bem que o manda-chuva é chique. Se fosse baixo...
0: Se fosse eu já tinha... Se fosse igual aquela outra pessoa. Quando bater a meta a gente
3: se
0: dobra.
3: Se fosse eu só bati a meta, hoje é dia 30, 5 horas da tarde, a festa...
0: Que é pra dar emoção, né?
3: Pra dar emoção.
0: Então tá certo, tudo
3: bom
0: certo.
3: Bom demais.
2: Fico até amanhã, se Deus quiser.
0: Até julho.
3: Meta batida,
1: até, né? Até mês que vem.
2: 7:32, 7:32, a gente vai fazer o intervalo. Na volta, a gente vai trazer aí informação sobre duas crianças que morreram no sertão com suspeita de dengue. É um alerta que a saúde está fazendo a respeito da dengue. É época da gente redobrar a atenção e já tem aí dois casos suspeitos investigados de duas crianças de 7 anos. Daqui a pouquinho a gente traz essas e outras informações aqui no Jornal 101. O intervalo é breve, não saia daí.
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11: 7:37, 7:37, a gente está de volta com o Jornal 101 e a gente volta conferindo aquele recadinho.
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11: Muito bem, 7:38, 7:38. Olha, deixa eu trazer uma informação aqui que serve de alerta para todos nós em relação à dengue. Duas crianças de 7 anos morreram com suspeita de...
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11: De dengue grave... Isso na cidade de São Bento, no sertão do estado. A Secretaria de Estado da Saúde informou ontem que vai seguir o protocolo do Ministério da Saúde para apurar os casos. O primeiro óbito, a primeira morte, foi registrada no dia de São João, dia 24 de junho, e a vítima foi uma menina de 7 anos. A segunda morte, também lá em São Bento, foi de um menino... No dia 28, no último domingo, o menino também de 7 anos de idade, lá na cidade de São Bento.
18: Muita coincidência, os dois casos lá
11: exatamente,
18: em São Bento.
11: Exatamente, né? Exatamente. Está sendo feita a investigação, né? Precisa seguir o protocolo do Ministério da Saúde para investigar. Mas acende um alerta, né, para a gente, porque dengue, vamos dizer, teoricamente é comum. Mas a gente sabe que é uma doença que é perigosa, né? Então, a chefe do Núcleo de Doenças e Agravos Transmissíveis da Secretaria, a Fernanda Vieira, explicou que existe esse protocolo definido pelo Ministério que prevê algumas etapas na apuração do caso. Segundo ela, é feita inicialmente uma entrevista com a família para entender, para pegar as informações, saber quais serviços o paciente passou. A partir disso, os serviços que prestaram atendimento são contactados e em seguida é realizada a análise do prontuário. O fato é que a Paraíba tem registrado, né, os dados da SES indicam que São Bento registrou 279 casos prováveis de dengue entre janeiro e junho, dos quais 161 foram confirmados. Em toda a Paraíba, há 7 óbitos por dengue em investigação, sendo 2 lá no município de São Bento. O estado soma cerca de 3.900 casos prováveis da doença, que concentram mais de 96% das notificações.
16: Eu já tive duas dengues, inclusive a última é hemorrágica, né? Mas não é sobre isso bem que eu quero falar. É só para testemunhar que a coisa é chata pra caramba, né? E perigosa, inclusive, em alguns casos. Mas eu quero, sempre diante de fatos assim, o que me passa, Dani, Bianca, Bastos, Toninho, você que nos acompanha, é que nós não devemos baixar a guarda. Por que é que eu estou falando isso? Porque normalmente, quando há uma campanha maciça, né, na mídia, tipo assim, campanha sobre AIDS, campanha sobre a dengue, os cuidados que devemos ter, claro que isso nos chama mais atenção. E às vezes a gente, erradamente ou involuntariamente, acha que quando essas campanhas não estão no ar, significa que não existe mais. Acabou o Covid, acabou a AIDS, não tem mais dengue, o mosquito está controlado. Quando, na verdade, não tem nada disso, minha gente. Nós devemos continuar com os cuidados, independente do rádio estar com campanha, da televisão estar com campanha. Então, fica aqui, né, o nosso alerta, para que os cuidados continuem, né? Com aquela coisa de deixar a garrafa, pneus, todos os cuidados, eles continuam da mesma forma. Porque,
18: é verdade.
16: Bastos, você veja, né? Tava tudo quietinho, agora aparecem essas duas mortes. Ou seja,
18: é verdade. Inclusive,
16: a doença continua.
18: Inclusive, com relação à Covid, o pessoal esqueceu um pouco, porque aquela onda de muitas mortes e de muitos casos aquela onda não existe mais, mas existe muita Covid por aí, inclusive com mortes.
16: Inclusive com subnotificações, porque como muita
11: não,
16: gente...
11: Não faz mais
16: muita,
11: teste.
16: Muita gente não está fazendo mais teste, né? Então, como a Covid praticamente hoje é tratada como uma gripe, muita gente não vai fazer o teste e
11: a
16: acaba
11: gente mesmo pode
16: curando.
11: Ter... Pode ter tido Covid.
16: Pode.
11: Mas a gente não fez teste.
16: Não fez teste.
18: É verdade. Né?
11: Enfim. Ó, vamos trazer mais participação dos ouvintes do Jornal 101. É, seu Ronaldo Marcelino está por aqui, participando com a gente também. Bebeto lá das Malvinas. O Tota lá do Catolé também participando com a gente. Quem também participa com a gente é o Flavinho de Jesus também. Está por aqui dando sua participação. O bom dia aqui para o Jornal 101.
18: Quem está nos acompanhando também é o meu conterrâneo, o Horácio. O Horácio, que é diretor da Sesuma, diretor de transportes da Sesuma. Um grande abraço aí para o Horácio. Gente boa demais. Registrar também a audiência do nosso querido policial civil aposentado, Bill Silvestre. Ele está ouvindo neste momento o Jornal 101, lá no bairro do Catolé. Ele está ao lado da esposa Cione, grande assistente social, presta seus relevantes serviços lá no distrito de Galante. Aproveitar também para registrar a audiência do nosso querido professor Lugério Batista, que é de Souza e veio para Campina Grande, tomou água do açude de Buqueirão e não voltou mais para a terra natal, assim como eu. E aproveitando a audiência do Lugério, quero registrar também a audiência do nosso querido amigo Arlindo da Cajepa. Grande abraço, Arlindo da Cajepa, que também mora no

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1: O estado amigão, né?
2: Vamos ouvir daqui a pouquinho. Tem também Tem também a participação aqui da Lúcia Fernandes, né, acerca da carreata que seria feita, ou enfim, a gente vai acompanhar, né, a decisão aí da Justiça Bolsonaro aqui em Campina Grande, mas ela concorda, né, com o Olímpio Rocha, diz que essa carreata não está certa, que aqui não é o curral eleitoral dos bolsonaristas.
3: Agora, interessante,
2: e
3: diz, viu,
2: Bianca? Querendo passar os pés pelas mãos, quem eles pensam que são?
3: Aqui na Paraíba é interessante como muda, né, a justiça, o entendimento por parte dos magistrados. Aqui na Paraíba, algumas coisas são liberadas, outras não. Eu até digo que a gente já vive em campanha política e não pré-campanha, como diz a justiça, como dizem os políticos lá em Pernambuco. E em Alagoas o bicho pega, viu? Lá é rasgado, viu? Pode tudo.
1: Eu só gostaria de fazer uma ressalva, um pitaco, né? Porque a opinião dá quem entende do assunto mais profundamente, ou seja, quem é expert. Mas a gente percebe que algumas expressões, né, elas são utilizadas por, digamos assim, adeptos a um candidato ou a outro, né? Não é o fato da gente enquanto jornalista. Evidentemente que pessoalmente cada um tem suas preferências. Mas aqui nós somos jornalistas e devemos tratar a todos com respeito, né? Essa questão de curral eleitoral, eu acho que não passa muito por essa decisão que me parece ser bem sóbria, por exemplo, do Olímpio Oliveira. Porque o que não cabe para o Flávio Bolsonaro não cabe para ninguém. A justiça pode naturalmente entender como campanha antecipada. Então não é só o Flávio Bolsonaro. Não é que aqui não seja só curral eleitoral do bolsonarismo. Aqui não é curral eleitoral de ninguém. Não é? Então se abrisse o precedente para o Flávio, teria que se abrir para os demais também. Então ou para um, ou para todos, ou para ninguém. Essa é a minha opinião. Aliás, o meu pitaco.
2: Vale lembrar, né, que a partir da pré-campanha. Né? Exatamente. Então, é mais um ponto aí, né, de alerta, inclusive especialmente para os pré-candidatos, né? As pessoas que irão disputar aí as eleições de outubro, para ficar de olho ligado, né?
4: E
2: justamente nessas restrições.
4: Também, né, Bianca?
2: Exato.
1: Cuidados alerta. Redobrados, né? Inclusive, ô Basto, você que anda muito, e também conheço muito do ramo. Os profissionais de imprensa, né, terão que, naturalmente, se desligarem. Tu tens conhecimento de alguém, por exemplo, que atua na imprença paraibana e que vá concorrer a algum carro?
2: Tem um radialista.
1: Tem que deixar o microfone, seja lá o que for.
3: Pois é, e a partir de hoje, dia 30, né, às 12 horas, todas as publicidades institucionais da Assembleia Legislativa da Paraíba, Governo Federal e Governo do Estado e demais conteúdos relacionados serão desligadas em cumprimento às normas do período de defesa eleitoral de 2020.

0: 2026. Então, propaganda institucional só até hoje, meio-dia.
1: Lembrando também, né, que está chegando o prazo, falando especificamente do governador Lucas Ribeiro, né, ele a partir de julho também fica proibido de participar de entregas, de obras.
0: Inaugurações.
1: Enfim,
0: né?
1: E isso já acelera um pouco esse calendário, né, dos pré-candidatos, especialmente do Lucas Ribeiro, para as entregas e ações da gestão antes dessa restrição eleitoral.
0: Aproveitar aí a deixa para registrar também a audiência do nosso querido Cacá do Forró. Romildo deve ter conhecido muito o pai do Cacá, o Joel Carlos. Lembra do Joel Carlos?
2: Demais.
0: Eu tive o prazer...
2: O que o povo deve saber, né?
0: Eu tive o prazer e a honra de ser amigo e colega. Trabalhei com o Joel Carlos...
2: Inclusive ele chamava a gente de colega.
0: Chamava a gente de colega, realmente. Trabalhei com o Joel Carlos quando eu entrei na imprensa, 1988, no saudoso Diário da Borborema. O Joel Carlos ainda estava por lá. E hoje sou amigo do filho dele, do Cacá do Forró, grande forrozeiro, viu? Inclusive, recentemente fechou lá no Salão do Artesanato, botou os artesãos e os turistas que estavam lá no espaço para dançar. Um grande abraço aí para...
2: Falando nesse do Cacá, que foi jogador, viu, da seleção. Cacá Sapateiro, Cacá do Forró, e haja Cacá.
0: Mas você quer saber a minha...
3: E Cacá, eu sou chamada de Cacá por minhas sobrinhas, viu?
0: Pronto.
2: Pronto.
0: E tem o Cacá Sapateiro. Mas deixa eu contar rapidinho, Dani. Eu sei que a gente está já quase chegando à reta final do jornal, mas eu gosto de contar histórias,
4: senta,
0: né? E o jornalista é, sim, um contador de histórias. Pois bem, deixa-me falar aqui sobre um lance entre a minha pessoa, o Cacá, que foi meu patrão, que é Cacá, o Ricardo Carlos, filho,
2: sim,
0: do saudoso José Carlos da Silva Júnior, e esse Cacá aqui. Pois bem, eu era gerente, ou melhor, editor do Jornal da Paraíba aqui. E Cacá, Ricardo Carlos, era o diretor-geral do Jornal Impresso, o Jornal da Paraíba. Desculpa. E eu tinha no meu telefone o telefone do Cacá, Ricardo Carlos, e Cacá Forrozeiro.
2: Já tô pensando.
3: Trocou.
2: Já imagino.
0: Aí o Cacá, dono do jornal, ligou para mim, ia para João Pessoa e viu uma movimentação na Polícia Federal naquela época dos hacks. Vocês lembram, né?
3: Sim.
0: Revolução aqui em Campina. Quando eu vi o telefone, aí brincando com o Cacá Forrozeiro, que eu sou amigo, aí Ricardo Carlos ligando pra mim, Cacá. Aí eu digo, deslizo.
3: Eita, Jesus!
0: Com o meu chefe e rico, né? Cacá, Ricardo Carlos. Aí eu digo, deslizo.
2: Meu amigo.
0: Aí o Ricardo Carlos, Cacá também, que é chamado carinhosamente por Cacá. Aqui é Ricardo Carlos.
2: Meu Deus.
0: Eu digo, Dirlis, eu tô trabalhando. Eu não caiu a ficha que era Cacá, Ricardo Carlos, filho de Zé Carlos, dono do jornal e dono da TV Paraíba.
3: Misericórdia.
0: Aí começou a cair a ficha. Eu digo, Ricardo, me perdoe, porque eu tenho um amigo que eu brinco muito com ele, que é Cacá também. E confundi porque os nomes aqui estão Cacá. Aí, não, Basto, não tem problema não, tal. O que é que tá havendo aqui na Polícia Federal? Que eu tô indo pra João Pessoa, uma movimentação muito grande. Eu digo, Ricardo, são os hackers que foram presos, inclusive a nossa equipe já está aí trabalhando.
3: Ai.
0: Aí eu imaginei, porque tem Ricardo.
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0: Carlos e Eduardo Carlos, né? Cacá é mais sensível, mais educado, mais dado, como
3: sim,
0: se diz. Aí quando eu contei isso pra turma, os meus colegas lá do jornal, aí falaram, mas se fosse Eduardo Carlos, aí o bicho tinha pegado, viu?
2: Pois é, tem uma história também. Eu trabalhava aqui nesse prédio, e era Campina FM, né? Hilton Mota e tal. E Dudé Mendonça, que vocês conheceram. E Dudé Mendonça, bem rapidinho, viu? Estava aqui num domingo. E Dudé hoje é um homem, não é, evangélico, né, regenerado e tal. Aí era um domingo e Dudé tinha tomado todinho e passou da conta, né? E o Dudé era o operador, Dudé Medonça, né? É, e o Tom Bota, ele escutava a rádio da hora que abria, acho que até dormindo ele escutava a rádio. O pai de Marcos, né, meu amigo Gilmar Aguiar, é, conheceu muito bem. Aí Dudé pegou, inventou de dar a hora certa, porque no domingo não tinha locutor aqui não, sabe? Era só o operador. Pois Dudé pegou, abriu o microfone e começou a tonhar da hora certa, sabe? É, 7h56, agora 8 horas e tome música, né? E Dudé dando a hora certa, fazendo as vezes de locutor. Liga e o Tom Bota, né, seu Hilton, como a gente chamava, escutou, aí ligou, disse, oxê, não tem locutor lá. Aí, quando ligou, Dudé atendeu, né? E disse, seu Hilton disse, eu quero falar com o locutor do horário. Aí Dudé disse, tá falando com ele. Eu disse, quem é mesmo o locutor aí? Ele disse, Dudé Mendonça. Ele disse, passa amanhã e traga a carteira. Vamos voltar para a parte séria do jornal?
3: Sim.
2: Vamos?
3: Vamos sim. Vamos.
2: Olha, dia 30, o Basta chamou a atenção aí para fim de prazo de justiça eleitoral. Hoje é fim de prazo de muita coisa, inclusive de pagar a conta também, né? De receber para alguns. E também é prazo para alistamento militar, né? Se encerrando hoje. Então, final do prazo para alistamento militar. A gente tem mais detalhes com a Agência Nacional.
4: Termina nesta terça-feira o prazo para o alistamento militar dos jovens brasileiros que completam 18 anos em 2026. O procedimento é obrigatório para os homens e opcional para as mulheres que desejam ingressar nas Forças Armadas. A inscrição é gratuita e pode ser feita pela internet, no portal de alistamento do Exército ou presencialmente na junta de serviço militar mais próxima. Os selecionados vão iniciar o serviço militar em 2027, com duração de um ano. Para realizar o cadastro, é necessário ter uma conta na plataforma gov.br. Quem optar pelo atendimento presencial deve apresentar certidão de nascimento ou casamento, documento de identidade ou carteira de trabalho e comprovante de residência atualizado. Os homens que perderem o prazo terão de pagar multa para regularizar a situação militar. A situação irregular pode impedir a emissão de passaporte, a posse em cargo.

0: cursos de qualificação profissional e amplia as oportunidades de inserção no mercado de trabalho. Após o alistamento, os candidatos recebem o certificado de alistamento militar e devem acompanhar as próximas etapas pelo site oficial. Quem não for dispensado de imediato será convocado para exames médicos e odontológicos, testes físicos e entrevistas. Os dispensados, por excesso de contingente, precisam participar da cerimônia de juramento à bandeira para receber o certificado de dispensa de incorporação. Já os demais seguirão para outras fases da seleção. Com informações da Agência Brasil, da Rádio Nacional, no Rio de Janeiro, Tatiana Alves.
1: Agora 7 horas e 59 minutos, 7 e 59, a gente vai fazer o intervalo. Na volta, a gente traz as últimas do Jornal 101. O intervalo é breve, não saia daí.
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2: Agora 8 horas e 4 minutos, 8 e 4, a gente está de volta com o Jornal 101, último bloco, e a gente traz aí um recadinho de Romildo Nascimento.
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2: Muito bem, tem informação também, né, Bastos Farias, aí a respeito de uma notinha,
4: é isso? É verdade, Dani. Eu quero fazer o convite, inclusive falando no nome da minha família, que hoje, às 17 horas e 30 minutos, será a missa para relembrar a memória de minha mãe, Maria das Dores Farias de Andrade, dona mocinha, que nos deixou exatamente há 22 anos. Portanto, hoje, às 17 horas, missa lá na Catedral de Nossa Senhora da Conceição, que fica no centro de Campina Grande. Minha mãe nos deixou há 22 anos, dona mocinha, bastante conhecida.
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4: order... lá em Itaperuá e aqui no bairro do Jardim Paulistano, onde morou por alguns anos. E registrar também que ontem houve a missa de 30º dia do nosso querido João Batista de Lima, o nosso querido João 80, amigo meu, conterrâneo, contemporâneo, um verdadeiro irmão. A missa de 30º dia foi ontem aqui no bairro do Catolé, ou melhor, no bairro do Monte Santo, na capela de Nossa Senhora do Carmo, no Monte Santo, mas infelizmente, por conta aí destas atribuições, que são muitas neste período junino, eu não tive condições de ir. Aí deixo aqui o meu abraço fraterno a viúva, minha amiga Elizabeth, aos filhos do João, aos irmãos e todos os familiares e amigos. Registrar na oportunidade a audiência do irmão do João, igualmente irmão querido, nosso amigo da gente lá no bairro das Malvinas.
2: Muito bem, 8 horas e 7 minutos, 8 e 7, trazer uma informação aqui que vem da área policial. Que um homem foi preso aqui em Campina Grande depois de invadir a casa da ex-mulher. Isso aconteceu no dia de ontem. O homem não aceitava o fim do relacionamento e, segundo a polícia militar, quebrou o cadeado do portão para entrar no imóvel. De acordo com a polícia, uma viatura foi acionada e encontrou a vítima, que relatou que o ex-marido teria retornado à residência, quebrado o cadeado do portão, invadindo o local por não aceitar o fim da relação. O policial informou que a equipe prestava apoio no encaminhamento à delegacia quando o suspeito voltou ao endereço.
4: É o sapo, é?
2: É.
4: Bota pra fora e volta.
2: Exatamente. E aí ele foi detido imediatamente, permanece em invasão de domicílio, vai passar por audiência de custódia hoje.
4: É muito triste, né, essa situação, né? Porque com certeza deve ter filhos, né? E eu acho assim, quando não dá mais, beijinho, beijinho, tchau, tchau, cada um segue a sua

0: vida. 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
0: Ninguém à força. Se o casamento, infelizmente, não deu certo, é entrar em acordo, um vai para lá, outro vai para cá, resolve a situação. E agora, é, preservando aí, eu acho que é a amizade, exatamente por conta dos filhos, né? Os filhos não têm nada a ver com essa situação. Aí tá aí esse constrangimento. A mulher é amedrontada, com medo, né? E o ex-marido preso por conta das ameaças. E os filhos, como ficam?
2: Rapaz, situação nessa, complicada.
3: Nessa luta das mulheres, né, incessante, contra a violência doméstica e feminicídio, cara, os homens têm que ser copartícipes dessa campanha, buscando a conscientização. Velho, se não dá mais, a fila andou, cara. É, não gosto muito de usar essa expressão não, senão o povo vai pensar que eu estou ficando velho, né? Mas a gente é de um tempo, né, Bastos, que tem uma coisa chamada dor de cotovelo, velho. É, não dava certo, a gente passava uns dias em sofrendo, tomava logo um onze.
0: Ruía, né? O Vini Nelson Gonçalves.
3: Chamava
0: Altemar Dutra.
4: Eles todos se abrindo, ó, Dani.
3: Dor de cotovelo. Tomava um, passava uns dias, mas rapaz, aparecia outra melhor. Você, e aí, meu velho?
0: Você já teve dor de cotovelo?
3: Tive muitas.
0: Foi?
3: Tive muito. Quem nunca, velho? Quem nunca teve, não viveu, velho. Mas a fila andava, e aí aparecia outra melhor, cara. É, aparecia velho? Outra melhor. Agora esses vagabundos de hoje, bicho. Quer a mulher só pra ele, como se fosse um objeto, não é minha, não é mais de ninguém.
0: Rapaz, escova de dente.
3: É triste saber. Eu já ouvi de pessoas, por exemplo, dizendo, mas não bastam as medidas protetivas. O cara vai fazer o quê? A não ser que o cabo mate um pai de sangue na testa. O cabo mexer com a filha de um cabo com sangue na testa, ele quer saber. Não vai atrás de Maria da Penha, nem de medida protetiva, não. O cabo resolve teta a teta, macho com macho. Você não é machão pra bater na minha filha? Bata em mim. Mas não é o caminho. Não é o caminho. Mas tá um absurdo a coisa que eu já vi de muita gente. Ah, mas não bastam as medidas protetivas. E aí, Bia, vai fazer mais o quê? É uma boa pergunta.
4: É uma,
3: né,
4: boa pergunta.
2: Muito bem, são 8 horas e 10 minutos. Trazer aqui uma informação também que vem de João Pessoa, uma operação.
0: Só tem uma solução. Matar não pode, né? Prender. Mandar pro presídio. Aí resolve. Eu quero ver ele bater, ele estando preso. Se ele vai bater na mulher, ele estando preso lá no Serrotão.
3: Mas a questão basta é essa campanha que a senadora Daniela faz. Isso é espetacular. Até o próprio nome, antes que aconteça. Porque depois, velho, que bateu, que matou.
0: Pronto. Antes que aconteça, prenda.
3: Cadê? Não vai trazer a moça de volta? Ó,
0: eu vou até sugerir à senadora que acrescente na nomenclatura do programa... Antes que aconteça, ponto e vírgula, prenda. Que eu quero ver se acontece.
3: Isso.
0: Bingo. Isso. Vou sugerir. Na próxima vez que eu encontrar a senadora, eu vou fazer essa sugestão. Antes que aconteça, ponto e vírgula, prenda, reticência. Que eu quero ver se acontece.
2: Muito bem, ó, trazer uma informação também da área policial. Está acontecendo uma operação em João Pessoa e a Polícia Federal prendeu um homem de 40 anos agora pela manhã. Essa operação é de combate à exploração sexual infantil. Esse homem foi identificado armazenando imagens de conteúdo de abuso sexual de crianças. Segundo o APF, a Operação Guardião Digital 13 inclui o cumprimento de um mandado de busca e apreensão na capital paraibana expedido pela Justiça do Estado da Paraíba, além da determinação judicial de quebra de sigilo telemático do investigado. Durante essas diligências, esse homem acabou sendo preso. A Polícia Federal explicou que essa operação faz parte de um conjunto de medidas estratégicas adotadas em todo o Brasil para combater crimes que atingem a dignidade sexual de crianças e adolescentes.
0: Pois é, com relação a isso aí, é ainda mais grave. É ainda mais grave, não. É igualmente grave. Neste caso aí, o cara tá só acumulando imagens de crianças, que é crime, né? Mas quando a Dani estava falando aí sobre o caso que envolve violência sexual contra crianças, eu me lembrei do estupro e do abuso em si, na prática. Aí me lembrei de uma declaração do suplente de deputado, o Manuel Ludogério, que ele é a favor da castração química.

0: política é uma medida extrema, né? É uma medida, assim, muito extrema, muito, muito forte. Mas, em determinados casos, eu acho que valeria a pena. Infelizmente, aqui no Brasil, infelizmente ou felizmente, não há essa punição. E será que só negro...
1: Olha,
0: pessoas
1: com certeza
0: desprovidas de grana, eu faço uma pergunta. Manuela do Gério defende. Tem gente que acha que é a favor. Eu fico em dúvida. Eu não tenho uma formação.
2: Não resolve, porque tem outras formas. De estuprar.
0: É.
2: Certo? E ainda que resolvesse o estupro, mas não resolveria a violência.
0: Pois é.
1: Porque aí, vai dar maldade, né?
0: Eu tenho o meu ponto de vista contrário, não tenho uma avaliação muito profunda, porque aqui no Brasil só vai preso preto, só vão presos pretos e pobres.
2: Verdade
0: é essa.
2: Esse é o risco.
0: Aí eu faço a pergunta numa questão aí de abuso sexual. Manel defende, em muitos casos, a castração. O médico Fernando Cunha Lima, que está preso lá em João Pessoa, acusado de abusar sexualmente várias crianças, inclusive pacientes. Será que, se existisse essa lei no Brasil hoje, nos dias de hoje, Fernando Cunha Lima, médico pediatra lá de João Pessoa, passaria por uma castração? Tá aí a dúvida. E a pergunta no ar para os ouvintes.
1: Olha, deixa eu aproveitar o espaço que a gente está discutindo, né, sobre as imagens das crianças, principalmente em redes sociais, para trazer um caso que ganhou repercussão e que faz justamente esse alerta para os pais e responsáveis de menores. Porque na última semana, uma conta de uma influenciadora digital, né, a Yasmin Castilho, caiu por ela fazer uma publicidade com o filho dela. Ela disse que tem muito cuidado com as crianças, com a imagem das crianças nas redes sociais, mas ainda assim caiu. E isso faz parte de uma das medidas adotadas pelo novo ECA digital, né, que é justamente sobre a proteção, para a proteção de crianças nas redes sociais. A gente acompanhou muito ano passado, né, aquela questão do Felca com o Ítalo Santos, né, que é aqui da Paraíba, usando a imagem de menores para monetizar, inclusive com conteúdos mais de cunho sexual, né, que tendenciavam para esse lado. E o ECA Digital agora vem com essas novas medidas, que é para garantir ainda mais a proteção de crianças nas redes sociais. A gente fala, né, e faz esse alerta aos pais irresponsáveis, porque às vezes a gente posta de forma inocente as nossas crianças, mas a gente não tem ideia e noção do que a pessoa que está do outro lado assistindo ou vendo aquele tipo de conteúdo pode fazer, inclusive com a inteligência artificial. Exatamente. Hoje em dia. Então, a gente reforça e faz esse alerta novamente aos pais e responsáveis de menores. Cuidado com o que vocês postam nas redes sociais, a forma como vocês expõem os seus filhos, as suas crianças, porque a maldade, ela existe de fato e traz uma revolta pra gente, né? Eu não sou mãe, mas eu acho que é do ser humano. Você vê um caso como esse que Dani traz aqui agora e como a gente traz sempre no Jornal 101, armazenamento de
3: imagens
1: de crianças. Meu Deus, isso é terrível. Isso precisa ser enfrentado de alguma forma e começa também com a conscientização dos pais irresponsáveis por esses menores no uso da imagem deles nessas plataformas digitais.
3: Muito bem, tem mais informação, Bianca, que vem da política, né?
1: É, a gente tem mais informações porque a gente acompanhou também, né, toda aquela tensão, aquele imbróglio envolvendo ali uma possível nomeação do Pedro Ivo,
3: sim,
1: né, para a Secretaria de Desenvolvimento Humano no Estado. E hoje saiu a nomeação dele para o gabinete do governador Lucas Ribeiro, né? O Pedro Ivo, que é esposo, namorado, enfim, é companheiro da ex-secretária Poliana Werton, ele foi nomeado para o cargo de coordenador regional de gestão, né? Quem ocupou o cargo foi a Neidinha, né? a Neidinha, a secretária de desenvolvimento, no lugar da Poliana Werton, e causou ali aquela tensão envolvendo a disputa, né? Toda a disputa, que é uma pasta bastante visada, né, na gestão estadual. Mas hoje foi aí publicado no Diário Oficial a nomeação do Pedro Ivo, ele que é ex-superintendente da Viária Federal aqui no estado da Paraíba, para a Coordenadoria Regional da Gestão do Governador Lucas Ribeiro.
0: Na realidade, Bianca,
3: acalma os ânimos, Pedro mais Ivo, ou menos, né?
0: O Pedro Ivo chegou a ser nomeado, a nomeação dele, né, foi publicada no Diário Oficial. Com a saída da Poliana Werton, da secretaria, ela que é pré-candidata a deputada federal, ela indicou o companheiro, o namorado, Pedro Ivo, para a pasta. E foi nomeado Pedro Ivo. Só que o PT...
3: Foi nomeado por João Azevedo,
0: exatamente,
3: né?
0: O PT, quando entrou nas tratativas para anunciar apoio a Lucas Ribeiro, exigiu a secretaria. Olha o imbróglio, olha o abacaxi que caiu no governador Lucas Ribeiro. Foi o primeiro abacaxi para ele descascar. O cara, o Pedro Ivo, foi nomeado, saiu no Diário Oficial, só que não tinha tomado posse. E aí, como convencer Poliana? Poliana, que era do PSB, inclusive saiu do partido, sim, hoje é do PP, e candidata a deputada federal. Isso criou um arranca-rabo entre a Poliana Werton e o ex-governador João Azevedo. Segundo ela, teria sido uma retaliação por parte de João, porque ela deixou o PSB e ingressou nos quadros do PP. Mas depois chegaram a um acordo, fumaram o cachimbo da paz e tudo ficou tranquilo entre a Poliana e João Azevedo. E Lucas acabou realmente cedendo a secretaria para o PT. E o PT indicou a Neidinha, né?
3: Neidinha, isso,
0: Bianca?
3: Isso.
0: Que é a atual secretária de Desenvolvimento Humano da Paraíba. Uma pasta bastante cobiçada pelos partidos por conta da amplitude da pasta. E agora o Pedro Ivo aí sendo agraciado com um cargo anunciado e nomeado pelo governador Lucas Ribeiro.
1: E vamos falar de dinheiro na conta, né? A gente vai falar agora da restituição do imposto de renda, que já está disponível aí o segundo lote, né? Para as pessoas de grupos, que fazem parte dos grupos com prioridade. São eles os idosos com mais de 80 anos e com idades entre 60 e 79 anos. São essas pessoas que irão receber essa segunda parte da restituição do imposto de renda. Além de pessoas com deficiência física, mental ou moléstia grave, e cidadãos também cuja principal fonte de renda é o magistério. Também serão beneficiados aqueles que utilizaram a declaração pré-preenchida ou optaram por receber essa restituição via PIX. Segundo a Receita, né, Federal, essas medidas foram adotadas justamente para agilizar o processo de pagamento. Lembrando que a consulta pode ser feita no portal da Receita Federal na área Meu Imposto de Renda, acessando a opção Consultar a Minha Restituição para saber se você vai receber este dinheiro hoje, Romildo Nascimento.
2: Falar em dinheiro, como é bom, né? Pagar as contas em dia. Claro que nem sempre a gente atrasa porque quer, não é? Às vezes não tem como, né? Mas dentro do possível vale a pena. Eu me refiro ao programa Desenrola, que lança linhas de crédito exatamente para quem paga suas contas em dia. A gente tem mais detalhes com a Rádio Agência.
4: Para incentivar trabalhadores informais que pagam as contas em dia, foi lançado nesta segunda-feira o Desenrola Adimplentes, para quem não tem renda fixa e mesmo assim busca pagar as contas diante das dificuldades em conseguir o empréstimo e dos juros altos. As ações estão previstas em medida provisória assinada pelo presidente Lula em Brasília. Em cerimônia no Palácio do Planalto, o ministro da Fazenda, Dario Durigan, disse que os informais hoje em dia pagam juros entre 6% e 12% em empréstimos. Ele explica que agora a taxa cai para 1,99% para os adimplentes que podem inclusive ter contas com pouco atraso.
5: Nós vamos fazer uma nova operação para o trabalhador informal que está pagando em dia, é quem pagou pelo menos 4 parcelas em dia e que não está atrasado em mais de 90 dias no seu pagamento da sua prestação no CDC bancário. Ao tomar a nova operação, a 1,99% ao mês, nós estamos exigindo que ele não passe nas prestações de 90% do que ele pagava na operação anterior, que vai ser finalizada.
4: Segundo o ministro, o trabalhador informal também vai poder tomar empréstimo num valor maior, desde que a prestação final não seja superior a 90% do valor que ele já pagava. As dívidas que cabem no programa são aquelas de saldo devedor, de até R$15 mil por banco. Segundo o ministro, o desenrola adimplentes é para prevenir a inadimplência no Brasil entre os trabalhadores informais, o que não vale para pessoas com carteira assinada, aposentados, pensionistas e nem servidores. Dario Durigan também anunciou o chamado FIES Empreendedor, uma linha de crédito para estimular os já formados com a ajuda do FIES e que pagam em dia o financiamento.
5: Um estudante do FIES que pagou em dia e vem pagando em dia, ele vai ter um benefício nessa linha para montar o seu próprio negócio maior do que o desconto que nós demos para quem não estava em dia. Nós vamos atingir um número maior de adimplente do FIES que está pagando em dia com benefício ainda maior. Seja o adimplente na pessoa física, seja o adimplente na pessoa jurídica. Então, o adimplente que tem um MEI, que quer montar uma sociedade limitada para fazer o seu negócio, vai ter a linha de empreendedorismo mais barata que nós temos no Brasil hoje.
4: Lembrando que, neste caso, o programa não perdoa dívida, não dá desconto, nem renegocia. A ideia é oferecer crédito para apoiar a próxima etapa da trajetória profissional dessas pessoas. A MP também prevê que, a partir de agora, o FGTS pode ser usado como garantia para pedir empréstimo consignado para os trabalhadores com carteira assinada. Outro ponto do documento é que quem aderir a uma das modalidades fica com o CPF bloqueado por 6 meses para apostas em bets. Da Rádio Nacional em Brasília, Sayonara Moreno.
3: Tá aí a informação e a gente já vai chegando ao final do Jornal 101 dessa terça-feira. Agradecer sua audiência e sua participação. Vem aí o Manhã Pop com o Jota Salles. Amanhã, a partir das 6 da manhã, a gente tá de volta, se Deus assim nos permitir. E para hoje e sempre, nada é eterno neste mundo, nem mesmo nossos problemas. Bom dia.
0: Tudo que você sempre quis está do outro lado do medo. Tchau, até amanhã.
2: A vida é um plantio. Escolha as sementes com sabedoria. Bom dia, até amanhã.
1: A palavra impossível foi inventada para ser desafiada. Então vamos para cima, até amanhã, se Deus quiser. Tchau.
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12: Aí, pessoal, hoje a palhinha será dedicada a um curumizim que acabou de chegar. Quando Robinho, o índio, recebeu a notícia da gravidez de Paulinha, olhou no espelho e constatou algumas novas rugas de expressão e fios descoloridos da ainda vasta cabeleira. Porém, sem dar chance à insistente dúvida, abriu logo um sorriso daqueles e decidiu que absolutamente nada prevaleceria sobre a bênção divina concedida, ser pai beirando os 60. Ora, e só quem pode é Richard Gere, Ciro Gomes, George Clooney, Cássio Cunha Lima, Pedro Bial. Falar em Bial, o jornalista sobre o mesmo falou: "Fico pasmo de ver quantas vidas cabem numa vida só. Quantas vidas eu já tive e como a vida recomeça. Como a gente perde coisas, amigos, pessoas. Mas essas perdas abrem caminho para ganhar novas coisas." Pois é, o caminho e as novas coisas. Sim, vai começar a trocar fraldas. Não as dele, as do Bruguelo. Agora é assumir e aproveitar o privilégio preferencial. A fila do banco, o estacionamento do supermercado, a meia entrada no show do Patati Patatá, claro, tudo naturalmente, em prol de Heitor. Pois é, meu amigo Robinho, não existe idade para o encantamento de ser pai. Com certeza, você estará mais tolerante, protetor, afetuoso, mais disposto, bem-humorado e gastador. Agora é pijama, sofá, pipoca e Discovery Kids. Um índio mais três índios, uma tribo. Eu vi, impávido que nem Muhammad Ali, apaixonadamente como Peri.
7: Um índio descerá de uma estrela colorida, brilhante. De uma estrela que virá numa velocidade estonteante.

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0: Eita, 8 horas e 34 minutos, 8 e 34, bom dia pra você, um ótimo dia pra você, uma ótima terça-feira pra você, tá todo mundo feliz da vida, né? O Brasil foi pras oitavas, a seleção brasileira de futebol foi pras oitavas de final. Eita, e hoje a gente vai saber quem é que vai enfrentar, vai ficar sabendo quem vai enfrentar o Brasil, né? A Alemanha foi embora, meu amigo, que eu torci pro Paraguai, não foi brincadeira não. A Alemanha foi embora, a Holanda também, isso eu nem sabia do resultado, porque fui dormir um pouquinho antes de terminar o jogo, né? Afinal de contas, menino dorme cedo. Aí eu fui dormir logo, aí acabei não assistindo o restante do jogo. Mas tá aí então, Holanda eliminada, Alemanha eliminada, Brasil classificado. Eita, que coisa boa, vamos embora. Vamos lá então, começar essa terça-feira feliz da vida com você, meu amigo e minha amiga que tá aí do outro lado do rádio ou conectado a gente através da internet. A gente manda aquele bom dia pra lá de especial pra você. Agradece a você por estar do outro lado do rádio ou conectado a gente através da internet. Agradece a você que manda mensagem de texto, que manda mensagem de áudio pra apresentar, pra colaborar com o nosso Manhã Pop pelo 3201-8651. 3201-8651. 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
0: 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Agora beba com moderação. 8 horas e 37 minutos, tá na hora então da gente começar o seu programa de todas as manhãs. A partir de agora, quem apresenta é você, este programa que vai começar.
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0: 8 horas e 38 minutos, 8 e 38 desta terça-feira, dia 30 de junho de 2026. Nós estamos nos despedindo do mês de junho, mas não estamos nos despedindo do maior e melhor São João do mundo, porque ainda tem muito até esse final de semana. Então vamos juntos aqui pela sua Rádio Pop Cariri 101.1 FM. A primeira em Campina, aí é ponto final. Indiscutível. Também você já sabe, a primeira a migrar para o FM, a primeira a utilizar equipamentos de última geração para transmitir para você através do 101.1 ou então através das nossas plataformas digitais e sensoriais. O som de Campina que ecoa para toda a Paraíba. Eita, eu cheguei, mas

8 horas e 39 minutos, 8h39, eu cheguei, você chegou também? Você já tá mandando mensagem de texto? Já tá mandando mensagem de áudio? Então manda mensagem de texto, manda mensagem de áudio pelo nosso 3201-8651. 3201-8651, eu quero você apresentando o Manhã Pop, eu quero você mandando pra gente agora a bronca, o apelo, a denúncia, a reivindicação, peça música, mande alô, mande parabéns, mande seu comentário, mande a sua opinião, mande no programa, mande na rádio, mande no locutor, você manda em tudo, rapaz. É verdade, aqui é desse jeito, é pelo 3201-8651, 3201-8651, que é o nosso contato de WhatsApp, e nós estamos aqui no oferecimento da Oftalmoclínica. 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

0: 8h46, 8h46, o rádio relógio está funcionando hoje, né? Que é uma beleza, oh, que coisa boa. Eu fico aqui passando a hora certa para você durante toda a manhã, para ver o que você está fazendo, perder a hora daquilo que você está fazendo. Seja lá, se você estiver em casa, naquelas tarefas domésticas de todo dia, e não falta tarefa para a dona de casa e para o dono de casa, ou então para você que está em casa, mas no home office, né? É, trabalhando para fora, em casa, e também para você que está aí no comércio, na indústria, no setor de serviços, na construção civil, sei lá, em qualquer setor da nossa economia formal ou informal aqui em Campina Grande. E também para você que está me dando essa carona maravilhosa aí no seu carro, na sua caminhonete, no seu caminhão, no seu trator, sei lá o que você está dirigindo agora, mas está com o radinho ligado, está ouvindo a gente. Muito obrigado pela sintonia e muito obrigado por deixar a gente te fazer companhia durante toda a manhã. 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Agora, 9h50, 9h50, e você vai mandando mensagem de texto, você vai mandando mensagem de áudio pelo nosso 3201-8651. 3201-8651. Você vai mandando mensagem de texto e mensagem de áudio com a sua bronca, com o seu apelo, com a sua denúncia, com a sua reivindicação. Peça música, mande alô, mande parabéns, mande o seu comentário, mande também a sua opinião. Tudo isso pelo nosso contato de WhatsApp, que é o 3201-8651. E por esse mesmo contato de WhatsApp, os nossos apresentadores e as nossas apresentadoras entram no ar aqui no nosso Manhã Pop. E
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0: Temos também os ilustres colaboradores. Dentre esses colaboradores, o doutor Dinarte Freire, que gentilmente sempre manda dicas pra gente no nosso Manhã Pop. Ele já tá em linha com a gente aqui. Vamos ouvir a nossa dica de hoje com o doutor Dinarte? Doutor Dinarte, bom dia pro senhor. O que é que o senhor traz pra gente hoje? Bom dia.
2: Bom dia, Jota Salles. Bom dia, ouvintes.
0: Bom dia.
2: O exame mais moderno que tem atualmente trata-se do PET scan. O PET scan, ele associa mecanismos de medicina nuclear, propiciando ao paciente um diagnóstico completo sobre metástases e problemas oncológicos. Normalmente, os planos de saúde têm negado tal exame por achar ser de elevado custo. Em média, um exame PET scan custa de R$3 a R$6 mil. Campina Grande já é beneficiada com essa tecnologia. No entanto, alguns planos de saúde negam o fornecer autorização para a realização de tal procedimento. Ora, se se trata de exame diagnóstico de alta tecnologia, você tem direito sim. O plano de saúde não pode recusar atendimento de exame diagnóstico. Se o seu médico requisitou um exame PET scan e o seu plano de saúde negou, alegando que existem outros exames que podem ser realizados, inclusive de baixo custo, não aceite essa justificativa. Procure um advogado, ajuize a obrigação de fazer, você será exitoso. Um dia iluminado para todos e qualquer dúvida que tiver sobre plano de saúde, é bem fácil. Liga para o Jota Salles, pergunta para ele, nós responderemos.
0: Olha aí, doutor Dinarte, muito obrigado pela dica, muito obrigado pela informação, né? Isso é um absurdo, né? Mas, graças a Deus, a gente tem aí a dica do doutor Dinarte Freire e você fica sabendo um pouquinho mais com relação aos seus direitos, principalmente com casos envolvendo esses planos de saúde. Vez por outra, eles estão aí nas manchetes dos principais portais e blogs, é o exemplo do portal popnoticias.com.br. Vem recebendo aí multa de PROCON e também de outros órgãos de defesa do consumidor. Tá aí então o doutor Dinarte Freire, muito obrigado aí pela dica, muito obrigado pelas informações. Agora exatamente 8:54, 8:54, se você quiser mandar a sua pergunta, já sabe, ele já deu a dica, viu? É só mandar mensagem de texto ou mensagem de áudio para o 3201-8651. Agora, exatamente 8:54, 8:54, e a hora certa tá chegando agora no nosso Manhã Pop. Eita, que a hora certa tá chegando. Eita, que domingo tem de novo. É domingo, né? O Jogo do Brasil é domingo, é dia 5, meu amigo. Eita, encerramento do maior São João do mundo, que já tá deixando saudade. É jogo da seleção. Eita, vai ter muita alegria, muita festa. Então vai ter ela, que é a tradição, com a mistura também de muito sabor, com a mistura de Campina Grande, é a nossa paixão brasileira. 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
1: 8 horas e 56 minutos. 8h56. 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Vamos embora. Vamos trazer agora as três mais da manhã? Vamos lá, trazer as três mais da manhã. E como eu tô fazendo aqui, né, nas três mais da manhã, trazendo as atrações também aí do nosso palco principal do maior São João do mundo. Hoje, dia 30, eita, hoje tem dia, hoje é dia de louvor, rapaz, que coisa boa, tem música gospel. Hoje no Parque do Povo tem Eli Soares e também tem Fop Music, isso mesmo? Então vamos embora, vamos lá tocar nas três mais da manhã.
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3: Agora 9 horas e 15 minutos, 9 e 15. Vamos lá para o horóscopo do dia. Vamos lá dar uma olhadinha aqui no que o João Bidu escreveu para você que é do signo de Áries. Escuta só. Sonhando em fechar o mês com um dinheirinho no bolso e amor no coração? É a pergunta que o João Bidu está fazendo para você que é do signo de Áries. E ele responde, então pode comemorar, porque se depender de Júpiter, esses e outros ideais ou ideias, ideais podem virar realidade. Olha aí você que é do signo de Áries. A cor do dia, a dica é violeta. Tá, então a dica para o signo de Áries. E agora tá chegando a vez do signo de Touro.
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3: Atenção, você que é do signo de Touro, escute só o que o João Bidu escreveu por aqui. Junho termina com novidades fresquinhas de Júpiter, que desembarca em Leão, trazendo mais alegria, otimismo e proteção para os assuntos que dizem respeito ao seu lar e aos parentes. E João Bidu completa também dizendo para você que é do signo de Touro, aproveite as vibrações generosas para cuidar dos interesses domésticos e familiares. Olha aí você que é do signo de Touro, a cor do dia, a dica é azul esverdeado. Tá então a dica para o signo de Touro. E chegando a vez agora do signo de Gêmeos.
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3: Atenção, você que é do signo de Gêmeos. Escuta só o que o João Bidu escreveu, perguntando para você que é do signo de Gêmeos. E ele já responde: hoje tem, e não é pouca coisa não. Júpiter muda de signo e cenário, abrindo portas para o seu sucesso. Olha aí você que é do signo de Gêmeos. A cor do dia, a dica é azul claro. Tá então a dica para o signo de Gêmeos. E chegando a vez agora do signo de Câncer.
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3: Atenção você que é do signo de Câncer. Escuta só o que o João Bidu escreveu. Hoje Júpiter se despede do seu signo, mas isso não é ruim, não, viu? Atenção você que é do signo de Câncer, canceriano e canceriana de plantão. João Bidu completa dizendo: o astro da prosperidade ingressa em sua casa da fortuna e deixa sua sorte turbinada em matéria de dinheiro. Olha aí você que é do signo de Câncer. A cor do dia, a dica é azul marinho. Tá então a dica para o signo de Câncer. E daqui a pouquinho a gente vai destacar os signos de Leão, Virgem, Libra e Escorpião. Daqui a pouquinho para você no nosso Manhã Pop. Agora 9 horas e 19 minutos, 9 e 19, e no São João, Campina Grande entra em ritmo de crescimento. 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Agora, 9 horas e 19 minutos, 9 e 19. Vamos dar uma olhadinha no trânsito em Campina Grande? Bora lá!
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3: Agora 9:20, 9:20, deixa eu dar uma olhada aqui nas câmeras de monitoramento da STTP, da Prefeitura Municipal de Campina Grande, nesta parceria com o Sistema Pop de Comunicação, e a gente te informando sobre o trânsito em várias áreas, em várias regiões aqui de Campina Grande. E eu estou dando uma olhada em uma câmera que está instalada ali na rua Tavares Cavalcante. Isso mesmo, Tavares Cavalcante, uma das portas de entrada ou de saída da nossa Feira Central de Campina e também é interligação aí do centro da cidade com os bairros da Zona Leste, né? O Santo Antônio e por aí vai. Santo Antônio, Monte Castelo, Glória, José Pinheiro e por aí vai. Mas vamos lá. Eu estou dando uma olhada agora justamente no trânsito desta rua, que inclusive tem muitas farmácias veterinárias, e o trânsito está muito tranquilo. Está muito tranquilo. Nenhuma intercorrência acontecendo agora nesse exato instante, passando inclusive agora nesse momento um transporte coletivo, né? Um transporte intermunicipal que também aproveita esta rua para justamente pegar passageiros. Mas está aí, então, agora, nesse exato instante, o trânsito muito tranquilo na Tavares Cavalcante para você que está indo agora em direção a essa área central de Campina. 9:21, 9:21, e essa informação chegando até você no oferecimento da nossa farmácia, no oferecimento da farmácia de Campina, na farmácia da família de Campina. 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Agora, 9:24, 9:24, você tá mandando mensagem de texto? Tá mandando mensagem de áudio? Manda pra gente mensagem de texto ou de áudio pelo 3201-8651, 3201-8651, pode mandar a bronca, o apelo, a denúncia, a reivindicação, você pode pedir música, pode mandar o alô, pode mandar os parabéns, pode mandar seu comentário, pode mandar também a sua opinião, tudo isso pelo nosso contato de WhatsApp, que é o 3201-8651, 3201-8651, mas já são 9:24, 9h24. 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

0: Eita, pois é, vamos tornar esse sonho realidade agora. Você vai mandar mensagem de texto, atenção por quê? Você vai mandar mensagem de texto para você concorrer a convites. Eu tô falando para você, convites é no plural. Isso mesmo, é no plural, convites. Eu tenho um convite para você, tenho um convite para o seu acompanhante ou para sua acompanhante, para você curtir Mastruz com Leite, Batista Lima, Brasas do Forró, também tem Compadre João, Meshville. Eita, é festa demais, meu amigo. É começando no sábado, enrolando pelo domingo. E vamos embora. 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Vai ser bom demais. Então já sabe. 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

0: Agora 9 horas e 33 minutos, 9h33, enquanto você tá mandando mensagem de texto para participar do sorteio, sorteio somente pro sabadão na Vila Sítio São João. 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
0: 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Agora, 9 horas e 36 minutos. 9h36 é o seu Manhã Pop.
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5: Agora 9:49, 9:49, vamos lá para o horóscopo do dia. O que o João Bidu escreveu para você que é do signo de Leão? Escuta só. O dia vai raiar com boas notícias e motivos de sobra para glorificar. Atenção você que é do signo de Leão. Júpiter desembarca em seu signo em plena madrugada, trazendo na bagagem as melhores energias para você fechar o mês com chave de ouro nas finanças. Olha aí você que é do signo de Leão. A cor do dia, a dica é azul. Tá então a dica para o signo de Leão. E tá chegando agora a vez da gente destacar o signo de Virgem.
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5: Atenção, você que é do signo de Virgem, escuta só o que o João Bidu escreveu aqui para você. Júpiter ingressa em seu inferno astral nesta... Embora tenha fama de ser um planeta benéfico, vai pedir cautela. E João Bidu completa também dizendo para você que é do signo de Virgem. Como passa a atuar em um setor complicadinho, recomenda atenção extra com assuntos sigilosos e que envolvam leis, justiça, acordos e contratos. Olha aí você que é do signo de Virgem. A cor do dia, a dica é verde. Tá então a dica para o signo de Virgem. E chegando a vez agora do signo de Libra.
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5: Olha aí você que é do signo de Libra. Escuta só o que o João Bidu escreveu. Quer fechar o mês com boas notícias, hein, libriano e libriana? João Bidu aqui responde. Então prepara porque tem notícia espetacular chegando de Júpiter. Hoje, o astro da sorte começa a brilhar em Leão e vira um dos maiores aliados para os seus projetos pessoais ou profissionais. Olha aí você que é do signo de Leão. A cor do dia, a dica é lilás. Tá então a dica para o signo de Libra. E agora tá chegando a vez do destaque para o signo de Escorpião.
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5: Atenção, você que é do signo de Escorpião. Escuta só o que o João Bidu escreveu. Chegou a hora de mostrar o que sabe e realizar suas maiores ambições, viu? Atenção, você que é do signo de Escorpião. Júpiter ingressa no ponto mais alto do seu horóscopo e dá todo apoio para o seu progresso no trabalho. Olha aí você que é do signo de Escorpião. A cor do dia, a dica é preto. Tá então a dica para o signo de Escorpião. E daqui a pouquinho a gente destaca os signos de Sagitário, Capricórnio, Aquário e Peixes. Daqui a pouquinho para você no nosso Manhã Pop. Agora 8 horas, agora 9:52. 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

0: 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Agora beba com moderação. 9 horas e 53 minutos, 9h53, e você mandando mensagem de texto e de áudio para apresentar o Manhã Pop. Apresente o Manhã Pop pelo 3201-8651. É só mandar mensagem de texto, é só mandar mensagem de áudio com a bronca, com o apelo, com a denúncia, com a reivindicação, ou então pedindo música, mandando alô, mandando parabéns, mandando seu comentário, mandando a sua opinião, tudo isso pelo nosso contato de WhatsApp, que é o 3201-8651. 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
1: É sucesso!
0: Isso mesmo, e você, junto comigo, lá na Vila City São João. 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
1: Não

0: 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Agora 9h57.
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2: Agora 10 horas e 10 minutos, 10 e 10, e vamos lá para o horóscopo do dia. Deixa eu dar uma olhadinha aqui no que o João Bidu escreveu para você que é do signo de Sagitário. Escuta só. Sagitarianos e sagitarianas amam novidades e hoje podem se esbaldar com as notícias e promessas de Júpiter. E João Bidu completa também dizendo: seu astro regente muda de posição no zodíaco e traz vibrações super estimulantes, anunciando um período de mudanças benéficas e novos horizontes, inclusive no trabalho, viu? Olha aí você que é do signo de Sagitário. A cor do dia, a dica é creme. Tá, então a dica para o signo de Sagitário. E tá chegando agora a vez da gente destacar o signo de Capricórnio.
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2: Atenção, você que é do signo de Capricórnio. Escuta só o que o João Bidu escreveu. Seu signo é realista, por natureza, e nem sempre leva a intuição a sério. Mas hoje vale a pena seguir suas impressões, ainda mais ao lidar com dinheiro, viu? E João Bidu completa também dizendo para você que é do signo de Capricórnio: Júpiter muda de setor, deixa seus instintos acesos e anuncia um período propício para mandar bem em negociações. Olha aí você que é do signo de Capricórnio, a cor do dia, a dica é marrom. Tá então a dica para o signo de Capricórnio e tá chegando agora a vez do signo de Aquário.
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2: Atenção, você que é do signo de Aquário. Escuta só o que o João Bidu escreveu. Ótimo dia do mês. Último dia do mês. Tudo pra mim é ótimo hoje. Último dia do mês e as notícias não poderiam ser mais animadoras, viu? Atenção, você que é do signo de Aquário. Júpiter começa a brilhar em Leão nesta terça, trazendo vibrações generosas e positivas para suas relações em geral. Olha aí você que é do signo de Aquário. A cor do dia, a dica é rosa. Tá então a dica para o signo de Aquário. E agora chegou a vez do signo de Peixes.
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2: Atenção, você que é do signo de Peixes. Escuta só o que o João Bidu escreveu. Júpiter traz boas novas nesse finalzinho de mês e manda um baita incentivo para os seus interesses cotidianos. E João Bidu completa também dizendo a você, que é do signo de Peixes, o serviço deve fluir com agilidade e você vai esbanjar disposição para colocar tudo em ordem. Olha aí você que é do signo de Peixes, a cor do dia, a dica é pink. Tá então a dica para o signo de Peixes. E com o signo de Peixes, a gente vai finalizar.

0: Finalizando por hoje o nosso horóscopo do dia, que promete voltar amanhã, aqui mesmo, na sua Pop Cariri 101.1 FM e no seu Manhã Pop. 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Agora 10 horas e 14 minutos, 10 e 14. Vamos dar uma olhada agora no trânsito em Campina Grande? Vamos lá!
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0: Agora 10 horas e 14 minutos, 10 e 14, e agora deixa eu dar uma olhadinha aqui nas câmeras de monitoramento da STTP, da Prefeitura Municipal de Campina Grande, nesta parceria com o Sistema Pop de Comunicação. E eu estou dando uma olhada agora em uma câmera que está instalada ali nas imediações do Parque do Povo. Eita, que já tem gente com saudade, né? Mas calma, ainda tem muita festa pela frente até domingo. Tem que dar uma olhada justamente no trânsito ali nas imediações do Parque do Povo. E o trânsito está fluindo normalmente. O pessoal que está passando agora é pela ponte, viaduto, é do jeito que você queira chamar, mas tá fluindo normalmente, nenhuma intercorrência acontecendo, inclusive ainda há pouco o sinal estava fechado, então a sinalização funcionando também perfeitamente é para você que está circulando nessa área de Campina. 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Agora, 10 horas e 16 minutos, você está mandando mensagem de texto, você está mandando mensagem de áudio, você está apresentando Manhã Pop? Claro, porque quem manda mensagem de texto e quem manda mensagem de áudio, com a bronca, com o apelo, com a denúncia, com a reivindicação, com pedido de música, com alô, com parabéns, com comentário, com opinião, apresenta o Manhã Pop aqui na sua Rádio Pop Cariri, 101.1 FM. 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
0: 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Agora 10 horas e 18 minutos, 10 e 18. Vamos pegando aqui o nosso smartphone. Eita, são as pessoas que mandam mensagem de texto, são as pessoas que mandam mensagem de áudio pelo nosso 3201-8651, 3201-8651. Eita, tem um monte de mensagem, é mensagem de texto, é mensagem de áudio. Eita, é de todo jeito chegando aqui pelo 3201-8651. Tá dizendo, bom dia, amigo J. Salles. É uma mensagem de texto que chegou por aqui. Por favor, toque a música de Roberto Carlos, Bicho Solto, ofereço à minha esposa, Maria Soares.

0: Muito bem, eita, e mandou um monte de coraçãozinho aqui, amarelo, verde, azul, branco, eita, as cores da nossa bandeira, que legal, valeu, quem foi que mandou? O Austin, claro, grande Austin, um abraço pra você, viu? Um abraço muito especial, um abraço também pra tua esposa, pra Maria, e muito obrigado de verdade pela sintonia. Vamos tocar, Roberto Carlos, Bicho Solto, deixa eu anotar por aqui. É pra gente tocar daqui a pouquinho o Rei Roberto Carlos. Bicho Solto. Pronto. Aqui já anotei e daqui a pouquinho a gente toca. Agora 10 horas e 19 minutos, 10 e 19. Tem mais aqui? Tem. Pelo 3201-8651. Chegando aqui, mensagem de texto. E tá dizendo, bom dia, Jota Salles. Estou trabalhando e na escuta. Luiz Carlos, aqui na Palmeira. Muito bem, Luiz Carlos. Um abraço para você, viu? E muito obrigado pela sintonia. E um abraço também para todos os nossos vizinhos aqui do nosso bairro Palmeira. Grande abraço. Muito obrigado pela sintonia. Grande abraço, Luiz Carlos. Olha aqui também apresentando com a gente o Manhã Pop. Chegando aqui mais mensagem de texto. E está dizendo aqui o seguinte nessa mensagem. Comece o dia com gratidão. O resto, Deus cuida. Que legal, né? Que mensagem bonita. Vamos lá, tem mais aqui? Tem. J. Salles Potência. Toca aí, Gerson Rufino. Eu só quero adorar. Que legal. Vamos tocar sim, vamos tocar. Falar nisso, né? Hoje, no palco principal do Parque do Povo, tem música gospel. Tem muita fé, muita adoração hoje no palco principal do Parque do Povo, nesse momento também, né? O São João de Campina, né, também guarda um momento também para a gente refletir, para muita fé, para muita festa e muita fé também. Né? Agora vamos anotar. Deixa eu anotar aqui rapidinho. Só quero adorar. Pronto. Anotei aqui e daqui a pouquinho a gente toca na Rádio Pop Cariri 101.1 FM e aqui no seu Manhã Pop. Quem foi que mandou? Alexandre do Alto Branco. Grande Alexandre, um abraço, viu? Um abraço, Alexandre, muito obrigado por você estar aqui apresentando junto com a gente o nosso Manhã Pop e um abraço também para todo mundo aí no nosso bairro Alto Branco. Mas aqui tem pelo 3201-8651, 3201-8651, chegando aqui às 10 horas e 21 minutos, dá tempo da gente ler só... Vou ler mais esse aqui, mais esse apresentador ou apresentadora, deixa eu dar uma olhada. Tá dizendo, bom dia, Jota Salles. Moral, nota mil, eu estou na escuta do seu programa, nota mil, primeiro lugar, líder de audiência, segue o líder, papai, programa nota mil, eita, e agora lá vai a listinha do alô, todo mundo ligado aqui e todo mundo ligada também no Manhã Pop, Verônica, Elito, Selma, Zenilda, Tônia, Mila e Clarinha, Neidinha, Fabi, Aglaelba, Ana Maria, Ana Ilza, Roberto, Nando César Júnior, Cachorrão Lanche, Acidália, Zezé de Fé, Luciana, Márcia, Edilamar, Socorro, Bilzinha, Marília, Ramilso, Sandro Uber e YouTube, todos os ouvintes fiéis, Pop Cariri FM, que legal! É todo mundo junto com a gente. E tem mais. E com Gerana, eita, Bianca, Israel, Seu Barbosa, Ítalo e Samara, Romildo Nascimento, Kennedy Salles, Jota Salles, Vicente Gouveia, Márcio Rangel, Dessana Araújo, Daniela Pimentel, Reni Cláudia, Coronel Raposo, Moral, nota mil. Eita, que legal, programa nota mil. Brasil, hexacampeão. Eita, rapaz, o sonho tá aumentando. Até para quem não tava acreditando. Agora, né, a Alemanha já foi. A Holanda também. O Brasil tá ficando. Vamos embora, vamos torcer. Viva São João, viva Pop Cariri FM, rádio Todo Mundo é Pop, Daniel Moral, 101.1 Bodó Congó, 2026. Grande abraço, Daniel. Um abraço para você e um abraço para todo mundo de Bodó Congó, todo mundo na sintonia da nossa rádio Pop Cariri, 101.1 FM e do Manhã Pop.
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1: Agora 10 horas e 34 minutos, 10 e 34, esse é o nosso Manhã Pop e hoje é dia 30 de junho, né? É isso mesmo, é finalzinho do mês, chegamos ao dia 30 de junho de 2026. Quando a gente chegar ao finalzinho desse dia, aí já teremos ultrapassados 181 dias desse ano de 2026, faltando aí 184 dias para chegar de 2027. Vamos saber o que aconteceu? Vamos lá acionar a nossa máquina do tempo, voltar anos atrás, décadas atrás, séculos atrás e às vezes até fazer um link com o que está acontecendo no momento presente, que às vezes o passado se confunde também com o momento presente. Então vamos lá saber o que aconteceu no nosso Manhã Pop.
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1: Sim, o que aconteceu virou notícia e a gente vai contar tudo para você aqui no nosso Manhã Pop. O que é que foi que a nossa produção aqui deu uma separada com relação aos acontecimentos do dia 30 de junho? No dia 30 de junho de 1859, o acrobata francês Charles Blondin atravessa as cataratas do Niágara, isso em uma corda bamba. Meu amigo, só em falar me dá medo. É brincadeira uma coisa da... Pois é, meu amigo, é isso mesmo. Isso aconteceu no dia 30 de junho de 1859. Já no dia 30 de junho de 1958, estava sendo inaugurado o Palácio da Alvorada em Brasília. O Palácio da Alvorada é a casa oficial do presidente ou da presidente da República. É um edifício que está lá localizado e é onde o presidente ou a presidente mora, né, enquanto estiver sentado ou sentada na principal cadeira do Executivo do Brasil. Então tá aí, é onde o presidente Luiz Inácio Lula da Silva mora. É o Palácio da Alvorada em Brasília, que foi inaugurado em 1958 e hoje é festa de inauguração do Palácio da Alvorada. Em 1980, o que é que estava acontecendo em 1980? Em 1980, o Papa João Paulo II realizou a sua primeira visita ao Brasil, permanecendo no país por 12 dias. A viagem marcou a primeira vez em que o Papa da Igreja Católica pisou no maior país católico do mundo, né? O maior país católico do mundo. Bem que o país com o maior número de católicos parece que é os Estados Unidos, mas o maior país católico do mundo, com certeza, é o Brasil. E o Papa João Paulo II esteve por aqui. Aí ficou, teve uma musiquinha, eu era muito novo, mas muito novinho nessa época. Mas tem uma musiquinha que ficou na cabeça, inclusive, cadê a música, rapaz? Deixa eu ver se eu consigo aqui encontrar essa música, deixa eu ver se eu consigo encontrar essa música aqui nos computadores da nossa Pop Cariri. Muito bem. Deixa eu ver se tem por aqui, deixa eu ver se eu consigo encontrar. Eu não sei se é essa daqui, mas deixa eu dar uma olhada aqui. Vamos lá, vamos junto aqui, meu amigo. Quem sabe faz ao vivo. Segura aí esse beijezinho, deixa eu ver se é essa daqui. Rapaz, inclusive a música, né, quando o Papa João Paulo II esteve aqui no Brasil, aí no comecinho da década de 80, em 1980, essa música foi incorporada pela torcida do Fluminense. Não sei por que também a torcida do Fluminense encampou essa música e ficou mais ou menos desse jeito. Vai, coloca aí, eu encontrei aqui, né? Vai, coloca aí, vê se...

0: É isso aí, a torcida do Fluminense em pleno Maracanã. A bênção, João de Deus, o teu povo te abraça. Pois é, essa musiquinha aí tomou conta do Brasil e também foi incorporada a uma das canções aí da torcida do Fluminense. Eita, vamos lá, vamos continuar aqui com o que aconteceu nesse dia 30 de junho. Vamos lá, que eu estava em 1980, né? Vamos lá, vamos para 1988. O que foi que aconteceu? Em 1988, é isso mesmo. Em 1988, estava acontecendo, sabe o quê? O que eles chamam do escândalo dos cachirules, isso mesmo. Eu vou contar o que foi que aconteceu. E eu acho que é assim que se pronuncia, pelo amor de Deus, perdoe meu espanhol. Mas foi o escândalo dos cachirules. A seleção mexicana de futebol, e eu vou contar essa porque a gente está vivendo a Copa do Mundo, ela é punida com 2 anos de suspensão por inscrever jogadores com idade superior ao permitido em uma partida válida pelas eliminatórias do Campeonato de Futebol Sub-20 de 1989. Pois é, aí a seleção mexicana foi punida com 2 anos de suspensão, porque escreveu os jogadores mais velhos. E a gente está vendo nessa Copa, não é, evidentemente que não é o Sub-20, mas a gente está vendo aí, daqui a pouco vai ter a Copa dos Seniors, com Messi, com Cristiano Ronaldo, em plena atividade, em pleno vigor físico, né? Jogando bola e jogando muita bola. Então, isso aí é a Copa também dos Seniors, essa Copa. Aconteceu em 1990. Em 1990, a Alemanha Oriental e a Alemanha Ocidental, elas se fundem em suas economias. Pois é, tornando-se uma só Alemanha. Alemanha que, diga-se de passagem, foi eliminada ontem da Copa do Mundo. Eita! Já em 1997, o Reino Unido transfere a soberania sobre Hong Kong à China. Hong Kong, voltando aí ao domínio da China em 1997. Mas até hoje tem muito barulho para lá, tem um pessoal que não gostou muito dessa passagem, não. Já em 2002, no dia 30 de junho de 2002, era uma festa muito grande aqui no Brasil. Sabe por quê? Porque o Brasil conquistou pela quinta vez, foi a nossa quinta estrela, o título mundial, depois de derrotar quem? A Alemanha, na final da Copa do Mundo FIFA de 2002. Tudo bem que depois a Alemanha meteu 7-1 no Brasil, que até hoje a gente não esquece. Pode ganhar 1000 vezes da Alemanha, mas a gente não esquece mais nunca desse 7-1. Mas ganhamos em cima da Alemanha a Copa do Mundo de 2002 e foi a nossa quinta estrela. E por falar nisso, quem tinha a possibilidade de chegar à quinta estrela, de chegar ao quinto campeonato, foi embora ontem, que era a Alemanha. A Itália também é tetracampeã, só que nem para a Copa foi. Mas vamos lá. Em 2019, Donald Trump se torna o primeiro presidente dos Estados Unidos em exercício a visitar a República Popular Democrática da Coreia. Democrático, mas tudo bem. Entre aspas, a Coreia do Norte. Pois é, e o galego Donald Trump teve por lá em 2019. Mas se ele escuta, hein, que eu tô assim, com essa intimidade toda. Também em 2023, no dia 30 de junho, aqui no Brasil, o Tribunal Superior Eleitoral, ele forma maioria pela inelegibilidade do ex-presidente, me perdoem, Jair Bolsonaro. Essa inelegibilidade até
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0: 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E isso aconteceu de 2023, essa medida do Tribunal Superior Eleitoral. Vamos saber agora quem foi que nasceu? É no dia 30 de junho. Vamos lá. Quem foi que nasceu no dia 30 de junho? No dia 30 de junho estava nascendo o guitarrista, escritor, compositor brasileiro, eterno Titãs, Tony Bellotto. Pois é, Tony Bellotto está aniversariando hoje. Ele nasceu no dia 30 de junho de 1960. Também no dia 30 de junho estava nascendo o ex-pugilista, né, lutador de boxe estadunidense, o Mike Tyson. Pois é, Mike Tyson. É, vez por outra ele está aprontando por aí. Mike Tyson, ele está aniversariando hoje. Ele nasceu no dia 30 de junho de 1966. Também no dia 30 de junho estava nascendo a atriz brasileira Dira Paz. Pois é, a Dira Paz, ela nasceu no dia 30 de junho de 1969, quando a transmissão é do Oscar pela Globo, ela está lá comentando. Também em 1995, é isso mesmo? 1995, quem foi que nasceu em 1995? Ah, rapaz, a atriz brasileira, a Marina Rui Barbosa. Pois é, Marina Rui Barbosa está aniversário hoje, né? Ela nasceu no dia 30 de junho de 1995. Já no dia 30 de junho de 1956, estava falecendo Dino Ferrari, engenheiro automobilístico italiano, o herdeiro da Ferrari. Ele faleceu no dia 30 de junho de 1956. Ele que nasceu em 1932. Eu assisti um filme um filme, biografia, com relação à história, né? E a família sofreu muito. E quem assumiu a Ferrari, que hoje é o vice-presidente, que a Ferrari hoje pertence à Fiat, mas hoje o vice-presidente e que cuida da Ferrari, da linha de produção da Ferrari, o atual vice-presidente e herdeiro da Ferrari, ele é um filho fora do casamento, né? Fora do casamento, porque o Dino Ferrari faleceu em 1956. Em 1988, quem estava falecendo era o Chacrinha e televisão. Pois é, e com certeza um ícone para todos nós que faz comunicação, todos nós que fazemos comunicação. Chacrinha, então, faleceu em 1988, ele que nasceu em 1916. Também quem estava falecendo no dia 30 de junho de 2002, enquanto o Brasil era campeão pela quinta vez, Chico Xavier. Chico Xavier, médium espírita brasileiro, ele faleceu no dia 30 de junho de 2002. Ele que nasceu em 1910. E também a gente aqui destaca que hoje é o Dia Internacional do Asteroide, hoje é o Dia Internacional do Parlamentarismo, hoje é o Dia Internacional do Profissional em Biotecnologia, hoje também é o Dia da Mídia Social, e é hoje, né? E, inclusive, tem muitos que estão procurando a formação acadêmica. Não basta só ficar sabendo mexer aí em alguns aplicativos, né? Precisa ter uma formação acadêmica e também uma certa formação para justamente ser um grande mídia social. E tem muita gente sendo assessorada por grandes mídias sociais. E hoje também, que inclusive tem formação superior e tudo mais. Mas hoje também é o Dia Nacional do Bumba Meu Boi, aqui no Brasil. Hoje também é o Dia do Fiscal Federal Agropecuário. Então tá aí as festividades de hoje. Agora, exatamente 10 horas e 47 minutos, 10h47, e vamos saber dos resultados de ontem do futebol. Vamos falar de Copa do Mundo.
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0: Meu time tá muito bem, rapaz. Tá classificado para as oitavas de final. É, foi ontem. Brasil e Japão, lá nas últimas. Aí a gente conseguiu um golzinho e não fomos nem pra prorrogação, nem pra pênalti. 2-1 em cima do Japão. O Japão, rapaz, tá jogando que não é brincadeira, mas a meta deles é até 2050 ter uma Copa do Mundo. Vamos ver se eles conseguem, né? Primeiro, como diria lá o Garrincha, ele tem que combinar com o russo, com o inglês, com o brasileiro, com todo mundo. Não é assim também, não. Vamos lá. 2-1, então, foi ontem. O Brasil vencendo e se classificando para as oitavas de final e se juntando também ao Canadá, que já está classificado. Também ontem, em um jogo muito emocionante, que foi para a disputa de pênaltis, a Alemanha foi desclassificada pelo Paraguai. Eita, o Paraguai é que entrou ali entre os terceiros colocados. O Paraguai venceu.
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0: Por 4-3 na disputa de pênalti a Alemanha e despachou a Alemanha tetracampeã do mundo. Ontem também outra forte seleção foi despachada, a Holanda. É, num jogo também que foi para disputa de pênalti por 3-2, o Marrocos então venceu e aí despachou a Holanda. E está aí classificados para a próxima fase, Marrocos, Paraguai, Brasil e África do Sul. Hoje, às 14h, Costa do Marfim e Noruega decidem quem será o próximo classificado para as oitavas de final e quem será o adversário da seleção brasileira no próximo domingo, dia 5. França e Suécia também jogam às 18 horas, também valendo classificação. E o México vai enfrentar o Equador, também valendo classificação para a próxima fase da Copa do Mundo, às oitavas de final. Agora 10h49, 10h49, esse é o nosso Manhã Pop, aqui na sua Pop Cariri, 101.1 FM. Agora 10h49, bom dia para você.
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4: Agora 11 horas pontualmente, 11 horas em toda Campina e em quase todo o Brasil. Agora 11 horas e você junto com a gente aqui no seu Manhã Pop, mandando mensagem de texto, mandando mensagem de áudio pelo 3201-8651. Vai mandando. Bronca, apelo, denúncia, reivindicação, peça música, mande alô, mande parabéns, mande seu comentário, mande tudo isso pelo nosso contato de WhatsApp, que é o 3201-8651. 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
4: 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Agora 11 horas e 2 minutos, 11 e 2, esse é o seu Manhã Pop.

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15: 11 horas e 14 minutos e a partir de agora, dentro do nosso Manhã Pop, a gente vai viver o especial São João do Atacadão.
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15: Agora 11 horas e 15 minutos, 11 e 15, então a partir de agora o nosso especial de São João do Atacadão dentro do nosso Manhã Pop, o Atacadão que é o lugar de compra barato, o Atacadão que é o parceirão, o Atacadão que é o gigante da economia, o Atacadão que está vivendo aí dias, esse fim de mês arrasador do Atacadão do parceirão, é só você ir no Atacadão para você economizar. 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
15: Agora 11 horas e 18 minutos, 11 e 18, deixa eu dar uma olhadinha aqui nas câmeras de monitoramento da STTP, da Prefeitura Municipal de Campina Grande, nesta parceria com o Sistema Popt. E agora, eu estou vendo aqui, estou dando uma olhada em uma câmera que está instalada ali nas imediações do nosso novo Parque do Açu de Novo, que é o novo cartão postal da nossa cidade. E eu estou vendo que a sinalização está funcionando perfeitamente, inclusive agora tem uma menina, uma pedestre aí passando com a malinha na mão. Ê, mulher, vá-se embora não, que a festa a festa é até domingo, rapaz, aqui, mas o quê? Isso mesmo, eu tô brincando. Mas é desse jeito, pessoal aí é respeitando a sinalização, funcionando perfeitamente aí nessa área central da nossa cidade e, evidentemente, muito próximo do nosso cartão postal. Aliás, passando, agora o pessoal passa por cima, né? Passa por cima agora do nosso cartão postal da nossa cidade, que é o Parque do Açu de Novo e também o Parque do Povo, que estão interligados. Mas está aí o trânsito fluindo, ocorrência acontecendo nessa área central da cidade. 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Agora, 11 horas e 22 minutos, 11 e 22, você está mandando mensagem de texto? Tá mandando mensagem de áudio? Manda pra gente mensagem de texto e mensagem de áudio pra você apresentar o Manhã Pop. Manda pra gente a bronca, o apelo, a denúncia, a reivindicação. Peça música, mande alô, mande parabéns, mande seu comentário. Nosso contato de WhatsApp, que é o 3201-8651. 3201-8651. E também, por esse mesmo contato de WhatsApp.
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15: Agora 11 horas e 24 minutos, 11h24. 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
2: Agora 11 horas e 30 minutos, 11:30, e no nosso especial do Atacadão de São João, aqui no Manhã Pop, a gente vai te conectar à informação.
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2: Agora 11 horas e 30 minutos, 11:30, e continua repercutindo a entrevista do atacante da seleção brasileira, titular da seleção brasileira, um dos paraibanos titulares nessa seleção do Carlo Ancelotti, que é o Matheus Cunha. Ontem o Brasil passou pelo Japão, já está classificado para as oitavas de final. E continua repercutindo a entrevista que foi concedida pelo Matheus Cunha, e ele exaltando a Paraíba. E é claro, o São João de Campina Grande. Vamos ouvir? Vamos lá, de novo. Vamos lá.
3: Agora eu vi mil vezes. Um bom paraibano e nordestino. Hoje é dia de São João, 24 de junho. Qual é um bom cardápio, uma boa trilha sonora para comemorar a seleção hoje?
4: Aí, eu vou indicar para vocês toda a playlist de Dominguinhos do meu amigo João Gomes. Acho que tá todo mundo lá. O pessoal tá, acredito que em Campina Grande é o maior São João do mundo. Desculpa a todos os outros aí, mas eu sou paraibano, tenho que puxar pro meu lado. Então espero que curtam muito aí. Eu tô morrendo de saudade do São João, mas tô fazendo uma coisa melhor por enquanto. Valeu, gente.
3: O que é bom para comer na festa junina?
4: Ah, aí tem uma pamonhazinha, né? Uma canjica, umas coisinhas assim, um milho verde. Tem coisa que, pô, tô com saudade, cara. Falando assim vai me dar saudade de estar lá, mas tá bom demais. Valeu.
3: Hoje o Brasil tá de barriga cheia.
4: É isso mesmo. É isso mesmo, vamos que vamos.
3: Parabéns.
4: Muito obrigado.
2: Muito bem, está aí a entrevista a oficial da FIFA, né? Porque tem a transmissão oficial da FIFA, e o Matheus Cunha concedeu essa entrevista. É claro que repercutiu em todas as plataformas e também nas emissoras de rádio e de televisão essa entrevista concedida pelo atacante da seleção brasileira, Matheus Cunha, que ajudou também ontem a seleção brasileira a passar pelo Japão. Outra informação é que a Prefeitura Municipal de Campina Grande, por determinação do prefeito Bruno Cunha Lima, hoje está pagando a folha de junho. Hoje, dia 30, essa informação aí, os servidores públicos municipais e também aposentados recebendo no dia de hoje o mês de junho. Hoje também, ontem, receberam os aposentados do governo do estado da Paraíba e pensionistas, e hoje o pessoal da ativa também está recebendo também informação que vem do governo do estado, por determinação também do governador Lucas Ribeiro, também a folha desse mês de junho sendo aí paga no dia de hoje aos servidores da ativa também do governo do estado. Isso é muito bom, porque mexe com a nossa economia, porque já teve aí 50% do 13º e tudo mais. Agora, com o pagamento dessa folha, vai mexendo também com a nossa economia. O comércio aí agradece com certeza, porque estamos nessa reta final do maior São João do mundo, e vai ter gente indo comprar uma roupinha nova para ir para o Parque do Povo nesse final de semana, e também para assistir, quem sabe aí, o jogo da seleção pelas oitavas de final. Agora, 11 horas e 33 minutos, 11:33, essa informação chegando até você num oferecimento do parceirão, no oferecimento do lugar de comprar barato, do gigante da economia. 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
2: 11 horas e 45 minutos, 11h45, esse é o nosso especial de São João, do Atacadão, do Parceirão, do lugar de comprar barato, do gigante da economia. 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Agora, 11 horas e 46 minutos, daqui a pouquinho, viu? Eu vou contar quem vai levar pra casa convites para curtir o sabadão na Vila Sítio São João.
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1: Agora 11 horas e 50 minutos, 11:50, daqui a pouquinho é o sorteio, aí do pra Vila City São João nesse sabadão. Eita, vai ser bom demais. Agora 11 horas e 50 minutos, vamos te conectar à informação.
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1: Agora 11 horas e 50 minutos, 11:50, e o governador Lucas Ribeiro, através do governo do estado da Paraíba, e convocou quase 2 mil concursados. E quem vai falar, aliás, ele repercutiu justamente esse anúncio nas plataformas sociais, e a gente vai ouvir agora. Vamos ouvi-lo.
4: Anunciando hoje a convocação de 1.829 aprovados em concursos públicos do estado. São 1.176 novos educadores que irão fortalecer a nossa rede de ensino. São 491 futuros soldados da Polícia Militar e do Corpo de Bombeiros da Paraíba. Além disso, 162 novos profissionais de saúde para fortalecer a nossa rede de atendimento no estado. Isso significa novos professores para fortalecer a educação, mais profissionais de segurança pública para combater o crime e mais cuidado na saúde para quem mais precisa. Se você foi aprovado, fique atento ao Diário Oficial nos próximos dias. Nosso governo segue trabalhando para fortalecer o serviço público e fazer a Paraíba avançar cada vez mais. Para frente, sempre.
1: Muito bem, tá aí então o anúncio feito pelo governador Lucas Ribeiro, aí de quase 2 mil concursados aí para várias áreas, segurança pública, saúde, aí no governo do estado da Paraíba. Agora 11 horas e 51 minutos, 11:51, e agora vamos saber quem vai levar para casa convites para curtir o sabadão na Vila Sítio São João.

Eita, 11 horas e 52 minutos, 11h52. E vamos lá, atenção, quem vai levar para casa convites para curtir na Vila Cid São João. Ó, não precisa vir nem aqui na rádio, viu? Você vai direto lá para Vila Cid São João, porque é nome na lista, a gente já vai mandar aqui o seu nome. Atenção, quem vai levar para casa o convite é a Maria da Penha Xavier da Silva. Maria da Penha Xavier da Silva, que mora no bairro Malvinas. Olha aí, ganhou então convites para Vila Sítio São João, Maria da Penha Xavier da Silva, que mora no bairro Malvinas. Valeu então, ó, você vai direto lá para Vila Sítio São João, sabadão, é todo seu, na Vila Sítio São João. Mandou também do acompanhante, e tá faltando o número, o contato telefônico, viu, ô Maria da Penha? Tá faltando contato telefônico aqui do teu acompanhante. Manda pra mim agora, pelo 3201-8651. Manda pra mim agora o contato telefônico pra a gente cadastrar tudo direitinho. Tá legal? Pra segurança lá da Vila Cid São João, que é nome na lista e tal. Pra toda a segurança da galera que vai curtir muito forró e muita festa na Vila Cid São João, viu? Maria da Penha Xavier da Silva, que mora no bairro Malvinas, ganhou aí convite, tá liberada a entrada, mas manda pra mim então agora o nome, aliás, o contato telefônico do acompanhante aqui que você mandou, tá bom? Agora é exatamente 11 horas e 54 minutos, 11h54, a gente tá chegando ao finalzinho do nosso Manhã Pop de hoje. Um grande abraço pra todo mundo, amanhã, se Deus quiser, a gente tá de volta com o seu Manhã Pop e também o especial

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9: Aí, pessoal, tava aqui pensando naquela frase de Cazuza: ideologia, eu quero uma pra viver. Ela faz parte da letra da canção Ideologia, escrita pelo poeta em parceria com Roberto Frejá, gravada há mais de 30 anos. A insatisfação verificada na época pela falta de consciência e identificação política da nossa gente está diretamente relacionada à redemocratização anterior até à promulgação da Constituição de 1988. Importante lembrar que naquele cenário predominava o conservadorismo e muitos acreditavam que o novo viria através de avanços inspirados principalmente na tal corrente de pensamentos progressistas que predominava. Porém, meus amigos, o presente teima repetir o passado e mostra o quão atual o registro feito lá atrás pelo poeta. Hoje, o novo envelheceu e aqueles avanços na prática não surtiram o efeito desejado. Aliás, apresentaram graves defeitos e efeitos colaterais. E para completar, não estava previsto que ideologia e fanatismo iriam se misturar no final, na figura do tal salvador da pátria, e dessa vez acompanhado por discípulos moucos e toscos. Cazuza, ideologia, museu de novidades e aquela mesma piscina cheia de ratos. A esperança... A esperança resta naquela frase: se você pensa que estou derrotado, saiba que ainda estão rolando os dados. E o tempo? O tempo não.

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0: 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São 12 horas.
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1: Ferramenta reúne dados sobre receitas. Levantamento mostra que o produto bruto interno do país deve crescer 2% este ano, enquanto a projeção para o estado é de 3,2%.

Ele vai te explicar tudo sobre a jogada dos aliados de Bolsonaro aqui no estado para tirar proveito político da classificação da seleção.

0: ciclo do orçamento participativo e convida a população a definir prioridades para a cidade.
1: Cantores gospel encerra hoje à noite a programação de shows religiosos do maior São João do mundo em Campina Grande.
0: Na área policial.
2: Onda Policial.
0: Polícia Federal investiga suspeito de armazenar vídeos de abuso sexual infantil e cumpre mandado de busca e apreensão aqui em João Pessoa.
1: Violência doméstica. Mulher presa suspeita de tentar matar o próprio marido com golpes de faca. Na cidade de Alagoa Grande.
0: Crueldade animal. Cães são encontrados mortos a tiros no bairro da Maternidade, na cidade de Patos. E Polícia Civil abre inquérito para investigar o caso.
1: E no futebol.
2: Giro esportivo.
1: Após despachar o Japão em jogo dramático, emocionante, Brasil conhece logo mais seu próximo adversário na Copa do Mundo. O confronto entre Costa do Marfim e Noruega

0: hoje à noite pela Série C do Campeonato Brasileiro. O adversário será o Brusque de Santa Catarina, no estádio Almeidão, a partir das 20 horas.
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0: Pessoas, pasmem para o que eu li desde ontem. Governo Lula agora inventou uma nova modalidade para o Desenrola. Desenrola 2.0. Agora, essa modalidade do Desenrola 2.0 está beneficiando quem é adimplente.
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0: Adimplente, aquele que paga em dia. Como é que eu, com as minhas contas em dia, vou entrar em um programa desse? Eu não consigo entender. Sinceramente, eu não consigo. Ah, Fábio, mas aí você está pagando uma taxa de juros alta. Agora vai rever essa taxa de juros. Eita, que coisa bacana. Pense num governo bom, esse governo do presidente Lula. Só agora, às vésperas da eleição, é que ele pensou nisso. Para aquele público adimplente que paga suas contas em dias. Olha uma coisa boa. Parabéns, presidente Lula. Parabéns. Que jogada excepcional. Mas como sempre, sempre naquela hora, na undécima hora, né? Aqueles que pagam as contas em dias poderão ter, rever essas taxas de juros. E aqueles beneficiários do programa FIES também. Olha que coisa boa. Mas volto a dizer, às vésperas da eleição. Que coincidência ou não, mas esse é o governo Lula, que só enxerga o trabalhador em ano eleitoral. Boa tarde a todos.
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4: 12:13. Alô, alô, minha Paraíba. Alô, alô, nação brasileira. Estamos em festa e já estamos querendo igual a brasileira.
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4: Cedelo, a Cachoeira dos Índios, é o programa que mais cresce em audiência. É o Meio-Dia Paraíba, meu patrão. Chegando também nas oitavas de final. Eita, raiva!
0: Estamos vivos, hein?
4: Estamos, quem diria, hein, Sonny Lacerda? Muita, rapaz, gente desacreditando o Brasil, um monte de gente dizendo que o Japão ia passar fácil pela seleção. E estamos vivos, Sonny Lacerda. Torceu muito. Tomou muito suco verde ontem.
7: Não, eu te fui raiva. Boa tarde, Fábio Bernardo, Fábio Augusto, Petrone, patrãozinho, todos os nossos ouvintes. Velho, eu acho que o Brasil devia fazer o intensivão com o Paraguai, porque ali foi jogo, viu, meu filho? Contra a Alemanha. Sinceramente falando.
4: Mas os homens só fizeram se defender, Sonny.
7: Não. Não, sinceramente. Aí, Casemiro faz um gol. Quase que não morre, né? Porque veio jogar ontem, uma vez ia fazer o gol, ainda fez o gestozinho. Olha, deu vontade de dar na cara dele. Mas enfim, passamos com o Brasil sempre assim, né? Com emoção.
4: Seu Fábio Augusto, ó, Alemanha eliminada, Holanda eliminada. O brasileiro é muito exigente, seu Fábio Augusto.
0: Demais, Fábio. Muito boa tarde a você. Boa tarde, Sonny. Boa tarde, Petrone. Patrão, boa tarde. Acompanhe.

0: Muito bem, tá aí, passamos, gente. Isso é Copa do Mundo, isso é a fase de mata-mata. E a gente, não adianta jogar bonito não, o que importa é passar de fase. E ontem pegamos uma seleção que nos últimos anos vem crescendo o futebol. No último confronto, até o dia de ontem, o Japão tinha vencido a seleção brasileira por 3-2. Ou seja, venceu a Alemanha, a Inglaterra. Ou seja, a seleção japonesa de futebol, o futebol japonês, nos últimos anos, Fábio, vem tendo essa crescente no futebol, vem se destacando. Eles têm uma seleção muito organizada, bons jogadores. E o que importa, meus amigos, é que passamos. Que vem a Costa do Marfim, que vem a Noruega. E é isso. Ou feio ou bonito, brasileiro sempre é exigente, Fábio. Sempre vai querer mais e mais e mais. Achar que possamos já. E a gente ir. E é isso mesmo. A gente sempre acredita que pode dar mais. Mas o que importa, no final de tudo, é que passamos. E volto a dizer, que venha a Costa do Marfim, que venha a Noruega. Vamos passar para as quartas de finais e vamos ser campeões. O Hexa vem aí.
1: Pepa todo que já tava num grupo ali dizendo que o Brasil é campeão, que Ancelotti é o melhor de todos os tempos. Fala, Pepa.
2: Rapaz, eu não falei que você deve estar com problema de leitura. Já trocou suas lentes? Eu falei nesse grupo que você está se referindo, falei que Ancelotti surpreendeu a todos, inclusive a mim, porque ao sacar Cunha, Matheus Cunha, todos pensavam, pelo menos eu pensava, que ele colocaria Neymar, né? Como ele fez no jogo contra a Escócia. E aí ele surpreendeu e colocou Martinelli, o cara que fez o gol da vitória, que entrou bem, não é? Que entrou bem. Casemiro, ele manteve, todos trocariam. É, Casemiro, que falhou no primeiro gol do Japão.
1: O primeiro gol, a culpa não foi de Casemiro.
2: Danilo errou o passe.
1: Ele tava amarelado.
2: Ele ia ser expulso? Todos levavam a crer, por ele ter um amarelo, que Ancelotti também trocaria Casemiro.
1: Sim, mas eu tô dizendo, ele não errou por conta disso.
2: Manteve Casemiro, colocou Martinelli. Dedo digital de Ancelotti surpreendeu a todos. Não é à toa que o cara é o maior vencedor da Champions, sabe? E assim, o Brasil, fora o gol que levou, foram assim, 10 minutos de apagão, o Brasil foi superior, gente.
1: Isso é verdade.
2: Esmagou o Japão no segundo tempo.
1: Então o Japão não jogou nada, né?
2: E o Japão... EST.com. Tô com o Fabinho. O Japão
1: respeitou demais o Brasil, eu acho.
2: O técnico japonês, não, o Brasil é favorito, não.
1: Mas depois respeitou demais.
0: Futebol é isso mesmo, gente. Futebol é pra tirar onda. Vocês acompanham o futebol dos anos 80.
2: Mas quem tira onda, Fabinho?
0: Não, mas é isso mesmo.
2: Quem tira onda é torcedor.
3: Futebol sempre foi ousadia.
0: Não, mas sempre foi isso. Se você puxar aqui jogadores dos anos 80, 90, que sempre se provocaram ali, times se provocando, até hoje se provocam times, pô.
2: Não, mas assim, mas não é do japonês. Não. E o técnico ele foi um pouco assim, meio...
0: Soberbo.
2: Soberbo, pronto, vou ficar nessa palavra. Ele foi soberbinho, disse, não, Brasil não é favorito não. Minha gente, se jogar Brasil e França, o Deschamps, que é o técnico da França, vai dizer que Brasil é favorito, porque joga a responsabilidade pro adversário. Sabe? E todo mundo sabe, apesar da seleção do Japão ser uma boa seleção, evoluiu muito, mas o Brasil era favorito. Aliás, o Brasil jogou melhor ontem do que jogou contra a Escócia. O Brasil jogou melhor contra a Escócia do que contra o Haiti. E o Brasil jogou melhor contra o Haiti do que jogou contra o Marrocos. Ou seja, o Brasil está numa crescente, está melhorando.
1: Evoluindo.
2: E para todos que pensavam, que criticavam, que o Marrocos... Olha o Marrocos aí onde é que tá, gente. Olha, jogou muito ontem. Empatou no final, mas jogou muito ontem.
1: Foi semifinalista da última Copa, exato, né? O Marrocos, né?
4: Vamos falar em Marrocos e Holanda, minha gente. Olha, eu acho massa... cobrança de pênalti. Eu nunca vi tanto perna de pau foram pra Copa e esqueceram de treinar a pênalti.
2: Mas Soninha.
4: Não, eu sei que na hora a pessoa... Mas
2: a trave fica menor.
0: E outras coisas.
2: O goleiro fica gigante.
0: Ei, são 120 minutos correndo dentro de campo. Vai ter perna pra no finalzinho bater certinho?
2: Não, Fabinho, mas mesmo quem jogar só 10 minutos. Entrou na prorrogação, vai jogar. Meu irmão...
3: É a pressão psicológica também. É muito grande.
2: A trave grande. Diminui. O goleiro fica gigante. A bola pesa 200
0: quilos. A vista embaça.
2: Você fica míope.
1: Com relação ao técnico japonesinho lá, fez bem Matheus Cunha no final do jogo, né?
2: Foi.
1: Aí deu uma cotovelada, né? Ei, cala a boca, nós somos penta, meu amigo.
0: Teve provocação de um lado, provocação do outro, e faz parte. Futebol é faz assim. Faz parte.
1: Gente. Eu vou falar, eu torci ontem pro Paraguai, viu? E aí não é porque o Brasil perdeu de 7-1 pelo. É porque eu sou meio bairrista nisso aí. É um time sul-americano.
4: Não, e os caras jogaram.
1: Se defenderam bem.
4: O Brasil parecia que tava tirando bola de ping-pong.
0: É jogo de mata-mata, Sonia. Ou você passa ou vai embora.
1: Não, você não acompanha muito futebol, você já disse. Você mas já disse que não acompanha muito futebol.
0: E desde 2014. E desde 2014.
2: Não deu uma de Flávio Bolsonaro com Michele, não, né?
1: Não, eu tô falando que ela mesmo já disse.
2: Só que o tema da política é futebol.
1: Ela mesmo já disse que não gosta muito de futebol. Ela quer dizer que o Paraguai jogou bem. Se defendeu bem.
2: Se defendeu bem.
1: Agora, rapidinho, Noruega ou Costa do Marfim?
2: O que eu prefiro ou quem
1: você vai vencer? O que você prefere?
2: Não, eu prefiro Costa do Marfim.
1: Fábio Augusto.
0: É, mais fácil, acreditamos, a Costa do Marfim, é.
4: Vai pegar a Noruega.
1: Tu prefere quem?
4: É melhor a Costa do Marfim.
1: Eu prefiro a Noruega. Eu tô com medo desses africanos. Eles estão jogando muito.
4: Sim, a Noruega tá bem.
1: Mas os africanos estão jogando muito, rapaz. Dos 10, assim, classificaram os
0: assim,
1: nove,
0: os africanos.
1: Agora a África do Sul caiu.
0: Os africanos, ele tem tudo pra ter boas seleções. Mas parece que as jogadas mais simples, eles não conseguem concluir.
1: Na primeira fase.
0: Correm bem. Sabem dar dribles. Sabe, tem corpo. Os caras tudo tão grandão e tal, mas. Na hora de. Quando a gente pensa, vai sair a jogada final, eles não conseguem concluir. Não sei qual a dificuldade, taticamente, tecnicamente, não sei.
1: É, Marrocos mostrou diferente, né?
0: O Marrocos é uma.
1: Tem Senegal por aí.
0: Marrocos, se você pegar o Marrocos é uma seleção que sempre chega. Sempre está presente em Copa do Mundo.
1: É uma seleção africana.
0: Mas é uma seleção que sempre. Agora, essas
1: outras não. Eu prefiro pegar a Noruega. Eu prefiro pegar. São 10, Pepo, já pesquisei. São 10 africanos que começaram a Copa do Mundo.
0: Começaram 10,
1: são 10.
0: Passaram 9. Passaram 9.
1: Aí ele queria dizer que Marrocos vem, que era da europeu.
2: Eu tô daqui, Marrocos.
1: São 10.
2: África do Sul com.
1: São 10. Foram 10. Passaram 9, agora a África do Sul caiu, existem 8 ainda, né? E Marrocos já classificaram. Meu patrão, falando muito de Copa do Mundo, vamos falar também mais. Mas vamos colocar a marca da informação, da opinião para a patrãozinho.
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0: Vamos falar sobre a Copa da Política, que tem a ver com futebol também.
1: Como é que você
0: viu aí essa jogada dos bolsonaristas tirando onda com o resultado do jogo do Brasil ontem? O 13 do PT deu gol para o Japão, no caso o 13 de Danilo, e o 22 de Martinelli fez o gol do Brasil. E aí, Sony?
1: Rapaz, sabe assim...
0: Isso é leseira ou foi uma jogada esperta dos bolsonaristas?
1: Isso é oportunidade com oportunismo eleitoral.
0: Eita!
1: Não é verdade?
0: Toma aí, Fábio Augusto.
1: Mas é.
2: Uma leseira, né? Uma leseira.
1: É, porque assim, ó... Sinceramente, entendeu? E aí, eu acho que foi uma das primeiras que vi, enfim, coloquei no blog... quando o Martinelli fez aquele negócio, parece um símbolo meio com foguete.
0: O foguete também, né? Frank Fitt tirou onda.
1: Eu vi Martinelli, eu disse, eu nem me toquei na hora, mas foi logo, Efraim foi em cima do lance. Então é aquela história, é uma oportunidade com oportunismo. Você não pertence na política, né? Tirou onda, do Eduardo Bolsonaro em seguida, né? Com a frase assim, ó, eu não quero falar nada, mas. O 22 salvou o Brasil, né? E eu nem tinha me tocado o 13, né? Porque, enfim.
0: Até porque Danilo, jogador do Flamengo, é um jogador anti-Bolsonaro. Ele é alguém fora dos gramados anti-Bolsonaro. Ele é muito progressista.
3: Até a camisa dele é 13, né?
0: É. Diga aí, Fábio Augusto, o que achou?
2: Né? Foi por acaso. Né?
3: Será?
0: O que achou, Fábio?
3: Será? Fábio, eu achei perfeita a jogada. Perfeito, perfeito. Eles têm que aproveitar mesmo o gancho.
0: É. Tem que aproveitar. O campeonato não terminou ainda, né, senhor?
3: Sim,
0: o campeonato
3: mas independente, ainda, né? O momento é esse.
0: Vai que o 13 Danilo faz o gol
3: vai que entrega de novo.
0: Assim como Danilo fez o gol da Liberta do Flamengo, então a nação rubro-negra toda 13, porque foi Danilo, número 13.
3: E vai que entrega novamente. E aí? As duas coisas. Tem que aproveitar a onda mesmo. Tem que aproveitar
0: a
3: onda.
0: Você discorda de Sonic, é.
3: Escola.
0: Oportunismo político.
3: Não, escola, é porque Sonia, eu sei, porque ela não viu vantagem no 22 ter feito o gol, sabe?
1: Não, não vi não, inclusive.
3: Não viu vantagem. Não, você comemorou o gol, aliás, comemorou o número.
0: Aliás, felizmente, né? A Copa do Mundo voltou a despertar o brasileiro a ter
3: vontade
0: de usar o verde e amarelo, né?
1: Exatamente.
0: Voltar. Os verdadeiros patriotas.
3: Mas tem uns doentes ainda que ainda usam aí um vermelho aí da camisa do Brasil aí, que eu não sei por que isso não, mas coisas assim. Cada um sabe o que, né? Não, Fábio, eu achei genial. Os caras tinham que usar isso.
0: E aí, o menino foi o foguete?
3: É, Efraim também. Aproveita o gesto, que ele não é um gesto do foguete subindo.
1: Se você olhar as redes sociais dele, já é um gesto que ele faz lá no Arsenal.
0: É.
1: Entendeu? Onde ele joga, né? Que é um time inglês.
0: Não, todos eles têm um gestozinho, né?
3: Pois é, cada um tem uma forma diferente de comentar. E assim, né?
1: É igual aquela música, vamos juntar a fome com a vontade de comer, né? Então...
3: Mas é isso, Fábio. Eu acho que é genial. Os caras têm que aproveitar a mesma coisa. Da mesma forma que se o 13 fizesse o gol, que Danilo fizesse o gol, a turma do PT, de Lula, tinha que aproveitar também o momento. É isso, faz parte.
0: Já tem um meme aí, porque Safadão não fez o foguete lá no Parque do Povo, né? Estão dizendo que o Ministério Público Eleitoral já vai entrar com ação contra a FIFA e contra a CBF por conta de Martinelli fazendo o foguete de Efraim. E aí, Pepinho? Oportunismo político, sacada, jogaram bem... Só que a Copa não terminou ainda, né?
2: É, mas meu irmão, sinceramente, isso eu acho mais uma brincadeira, né? Do que levar isso a sério. Não é? É assim, é de uma pobreza, sabe? De espírito tão grande. Quer dizer, pelo 13 o Brasil ia perder a Copa. O 22 foi o salvador da pátria. PQP, velho. PQP, sinceramente. Eita. Eita falta de assunto.
0: Quer
2: viu?
0: Defender,
3: turma aí. Opinião de Petroni aí, eu achei genial. Genial, da mesma forma que se fosse o 13 fazendo gol, que eu tô dizendo, a turma da esquerda iria aproveitar também o momento e dizer, olha, o 13 tá com tudo e tal, e faz parte.
0: Falar
3: tem que aproveitar
0: agora,
3: mesmo.
0: Só pegando o gancho, eu li uma reportagem do UOL hoje, como esse é Renan Santos, né?
1: Isso.
0: O cara do Missão, tá crescendo nas pesquisas, viu?
1: Isso.
0: Meu irmão, esse cara vai ser... Não, eu não sei se ele vai chegar a ser um Pablo Marçal, não. Mas esse cara vai dar trabalho na eleição.
2: Será que...
0: É Renan Santos, né, o nome dele?
1: É.
2: Será que tem algum bolsonarista que torce pro 13 de Campina Grande? Dessas besteiras que ele tava falando aqui. Hã? Deve ter, né?
0: Ou teve algum bolsonarista que torce pelo Flamengo? Oxê,
3: bolinha.
0: Que não vibrou?
3: Bolinha é o quê?
2: É 13. Não sei, mas é 13 lá.
3: Sim, bolinha, bolinha. É. Além de ter sido ex-presidente, torcedor do 13.
0: Bolinha mora no Brasil ainda?
1: Claro.
0: Ele não ia pra Portugal se Lula ganhasse? Yeah.
1: Ele vai à próxima encarnação.
0: É igual o velho da Havan, né? O velho da Havan diz que o velho da Havan só faz crescer. Diz que abriu a maior loja da Havan da América Latina.
3: É porque trabalha, sabe? Trabalha.
0: Verdade.
3: Não precisa estar.
0: Trabalha e tem gente comprando, graças a Deus. Diferente da época do governo que ele defendia, que tava.
3: E era?
0: É, parecia que tava, né?
2: Aliás,
0: você só faz crescer.
2: Aliás, eu tô até precisando comprar uns utensílios domésticos.
0: Aliás, diz que a figurinha. Eu vou fazer um mechan. Pra, velho,
2: tá baixando.
0: É o valor mais barato em João Pessoa pra comprar. É lá a figurinha. 5,80.
2: 5,80, é?
0: Na loja do velho da Havan.
2: Vou hoje lá.
3: Vai lá na Espetacular.
0: Ele falar, isso tá uma loucura, gente. Eu fui domingo pro shopping, meu irmão, que loucura é essa? De gente comprando figurinha, trocando figurinha. Eu fui aqui no Mangabeira. Aqui no Mangabeira.
3: Mangabeira, Manaíra.
0: Uma loucura, adulto, menino, menina.
2: Mas acabou, né? Não vende mais.
0: Só tá vendendo aqui em Mangabeira, no Mangabeira Shopping, tá vendendo lojinha ao lado da leitura.
1: Não se fala em outra coisa.
0: Meu. É o povo tudo trocando.
1: É toda santa hora.
3: Nas escolas.
1: Bota a segurinha que estão repetindo.
3: Nas escolas.
1: Tem um mercado.
0: Estão ganhando dinheiro.
3: Nas escolas, eu digo isso, as professores, diretores, coordenadores estão proibindo essa questão da figurinha lá, porque
0: os alunos. O meu trabalho ali é o povo andando nas salas. Tem figurinha pra trocar do meu filho, não sei o quê.
3: Vocês falaram na loja do velho da Havan. Ontem eu fui lá almoçar lá na loja da Havan. É, e tinha gente lá trocando lá figurinha. Sim. Lá na mesa lá do restaurante lá, os caras lá trocando figurinha. E olha que não são crianças nem adolescentes, são adultos.
0: Os adultos hoje, que talvez naquela época não tinham condições de ter um álbum de figurinha e tal, hoje se espelham nos
3: filmes. E aquela velha máxima, Pepa, dizem que o homem só faz crescer, né? Mas sempre vem uma eterna criança,
2: isso,
3: né?
2: Isso. Eu coleciono desde 1982.
3: Olha aí, tá vendo?
2: Sony, eu rasguei o álbum do Ping Pong. Tem um chiclete chamado Ping Pong. Eu rasguei. Brasil e Itália. Rasguei todo de raiva e chorando. Hoje esse álbum vale, por baixo, 100 mil reais. Pra você ter uma ideia. Hoje vale 100 mil reais. É uma relíquia, né?
0: Muito bem. Vamos falar da política, que a política tá pegando fogo. Sony Lacerda.
1: Que é?
0: Prefeito... Léo Martins, do MDB, ele é da cidade de Sobrado, abandonou a pré-candidatura de Cícero Lucena e anunciou apoio a Lucas Ribeiro. Lucas, lá em Sobrado, vai ter o apoio do prefeito e da oposição, capitaneada pelo secretário Jorge Coelho, Sony. O que danado foi que aconteceu em Sobrado, Sony? Você descobriu algo, Sony Lacerda?
1: Não, não descobri não, mas é um movimento natural dos prefeitos, ainda mais agora, né? São João passou, praticamente, só Campina Grande que tá aí, né, virada ainda.
2: No traque.
1: Mas aquilo que eu falei, sabe, Fábio, você não vai conseguir prender apoio de prefeitos, né? Eu acho que o MDB, se não me engano, elegeu 23 prefeitos em 2024. Se você contar desses 23 prefeitos, Cícero não tem um apoio de...
3: De 10,
1: eu acho. E olhe lá, sabe?
0: Agora a pergunta que fica: 23, esses 23 estão com o veneziano?
1: Eu acho que não. Não, eu já vi muitos anunciar apoio. Eu já vi apoio a João, já vi apoio a Nabu Vanderlei.
0: Mas todos estão com o veneziano no segundo voto?
1: Sem saber se todos estão com o veneziano, aí é outra história.
2: Foi o prefeito e o vice, né?
0: O prefeito e o vice.
3: Ou seja, Lucas foi lá e botou a porteirinha assim, digo, olha, aqui é território meu.
0: Agora, a pergunta que fica é: veneziano não está tendo força ou Lucas está tendo o maior poder de atração? Ou Cícero está tendo pouco argumento para contar com o apoio dos próprios prefeitos do seu partido? Existe algum prefeito do PP que não está com Lucas? Existe alguma informação acerca disso?
1: Acho que eu já ouvi alguma informação com relação a Cícero Lucena, mas se for olhar, né, for medir, é mínimo, você entende? Mas aí tem tudo, ó, tem a questão da articulação, a falta de articulação de Cícero, eu acho que o MDB precisa ajudá-lo mais nisso, de buscar prefeitos, né, mesmo que você não consiga reter os seus, mas não adianta, você tem que buscar, né, e apesar de Cícero, na minha opinião, ser maior do que o MDB, porque a gente sabe isso pelo currículo que tem. Agora precisa tá fazer essa busca aí melhor, né? E aí, Lucas, tem um poder, você tá com o governo, né? Enfim, tem feito um bom trabalho, tem aí o que veio de João Azevedo.
0: Foi um erro, aí uma pergunta. Não é uma... Foi um erro, fica pra mesa. Foi um erro Cícero Lucena, naquele período pré-campanha, falar muito em pesquisa, em pesquisa, em pesquisa, em pesquisa, em pesquisa, que tinha que ser o candidato porque era pesquisa, era o primeiro, a pesquisa. E quando a gente chega antes do período das convenções, o quadro se inverte e isso acaba tendo um efeito contrário?
1: Eu acho que ele se confiou demais, né? Porque já se sabia que haveria uma mudança. E olha que essa mudança...
0: Ou pelo menos se projetava.
1: Se,
0: né,
1: projetava, né, vamos? Então, corrigindo, como você bem disse, né? Se projetava que haveria essa virada de chave, vamos dizer assim. Um perde a caneta, o da acende.
0: A,
1: né,
0: história mostra isso.
1: A história, exatamente, mostra isso. Então, acho que ele podia ter fixado um pouco mais em buscar apoios, em consolidar apoios, seja de prefeitos, vereadores, enfim, o que for, do que estar preocupado demais com pesquisa, entendeu? É a mesma situação de veneziano, muito preocupado com Lula, né? E esquecendo a base ali, o sustento.
0: Esquecendo,
1: né,
0: a seara aqui.
1: Isso.
0: Seu Fábio Augusto, se projetava isso, e um exemplo está acontecendo por aqui do nosso lado, em Pernambuco, né? Raquel Lira, quando começou a vaca beber água, a onça beber água, Raquel Lira ultrapassa João Campos nas pesquisas, e há quem fala até em vitória de Raquel Lira no primeiro turno em Pernambuco. Cícero confiou demais nas pesquisas, foi um erro estratégico, na sua opinião?
3: Ô, Fábio, se você analisar agora o cenário, no cenário de agora, você vai conseguir entender que houve todos esses questionamentos que você
0: sem
3: coloca aqui na mesa.
0: É bom, né?
3: Ou seja, quem está na máquina, quem está no governo, quem é candidato à reeleição, tem a projeção é de crescimento, gente. Não é possível. Vem de um governo bem avaliado. Tá organizando, tá mantendo a casa organizada e ainda projetando mais desenvolvimento. Ou seja, tá com a base política paraibana praticamente quase toda ao seu lado. E engana-se aquele que pensa que partido prende prefeito. Ah, não é porque eu sou filiado ao MDB, eu sou prefeito aqui de sei lá, qualquer cidade aí, Cuxixola, um exemplo. Eu vou estar sendo obrigado a votar no candidato do MDB. Não. O prefeito precisa das parcerias com o governo. E quem pode dar mais estrutura ao governo, ou ao prefeito, é o governo. E o governo usa disso e tem que usar mesmo. Entendeu? Então, quando houve a confiança exagerada de Cícero, acho que houve confiança exagerada, achar que o cenário lá atrás era o que ainda poderia estar no dia de hoje, a gente... acho que o mínimo que aquele que entende pouco de política já imaginava um crescimento natural de Lucas, isso é normal. E aí, velho, aí vem tantos erros aí, houve exagero de Cícero, deu confiança demais, houve, sei lá, não sei se veneziano está preocupado com a candidatura de Cícero ou está só preocupado na sua reeleição, que eu acho que é isso. Veneziano disse, ó, Cícero, o partido é teu e tudo se vira, pelo que eu posso imaginar é isso. Eu não vejo veneziano com aquela vontade de dizer, ó, vamos eleger Cícero. E sem falar no grupo político que hoje está com Cícero também. Cícero confiou demais no grupo Cunha Lima. E estão aí naquela... em águas tranquilas, vamos dizer assim.
0: Pepa, há uma frase na política que diz, mais importante do que o poder é a perspectiva de poder. Essa mudança pode estar favorecendo o Lucas ao ponto de prefeitos que estavam com Cícero migrarem agora para a base de sustentação política do atual governo?
2: É, certamente, Fabinho, porque, Fabão, porque acontece com o Lucas um fenômeno assim, que geralmente acontece quem assume o poder, que é o caso dele, e agora com esses números, Lucas já ultrapassando Cícero, né? Há quem diga já, inclusive, já se desgarrando um pouco ali do ex-prefeito de João Pessoa, é juntar fome com vontade de comer, né? Porque o cara tá no poder, né? Ele, pelas pesquisas, ele tá com chances reais, tá liderando essa vontade de ser reeleito. Ou seja, junta as duas coisas. E assim, vamos deixar passar um pouco também essa euforia de... Copa do Mundo, né? Porque daqui a duas semanas, três semanas, acaba a Copa. E aí...
0: Se o Brasil, foi eliminado domingo, aí todo mundo só quer saber... Não, eu tô falando sim.
2: Sim, mas não vai. Mesmo assim... Enfim, acho que Lucas está num momento muito bom, muito ímpar, muito... Porque assumiu o governo do Estado, assumiu a ponta das pesquisas para a intenção de voto para o governo do Estado. Enfim, vem surpreendendo de forma positiva em sua gestão.
0: Inclusive os adversários, né?
2: Inclusive os adversários. Lucas está maio, junho. Lucas vai estar alguns dias, amanhã, há três meses. Mas não, quinta-feira, há três meses, de comandando o Estado da Paraíba.
1: Isso.
2: Ou seja, em pouco tempo, Lucas mantém o ritmo de João Azevedo e vem fazendo o que muitos não esperavam dele, dando conta do recado, liderando uma equipe que já vinha azeitada da época de João.
0: Isso é o fato positivo de você pegar uma gestão
1: organizada,
0: né?
1: Exatamente.
0: Você não precisa ter
1: você pega a gestão organizada e você dá continuidade, né? Porque ele poderia sentar na cadeira...
0: Trocar todo mundo,
1: assim, não ter a proatividade que ele vem tendo com relação às chuvas, principalmente. Esse final de semana mesmo ele estava nas comunidades de João Pessoa, enfim, né, em outras cidades do estado. Então, ele ter ficado parado, você entende?
2: Uma pessoa me perguntou nesse período de São João, Sony, Fabão e Fabinho, o que é que eu estava achando de Lucas? Bicho, é o seguinte, um governo do Estado, como o que Lucas pegou, é um Boeing daqueles topásticos, sabe? Tipo de um Força One dos americanos. Tem o piloto, o copiloto e a tripulação. Trocou o quê? O piloto. O piloto agora é Lucas. Lucas, ele pode apertar um botão e deixar a aeronave, sabe, no semiautomático, que vai... Porque ele não trocou, a tripulação está lá, está a mesma tripulação, as aeromoças, né, a parte mecânica, enfim. O governo da Paraíba hoje segue nesse ritmo. Ou seja, tinha que ser um piloto trapalhão para colocar a aeronave em risco.
1: Exatamente.
2: Que não é o caso. Exato. Do piloto Lucas Ribeiro, que está sabendo conduzir bacana.
0: Por falar em Lucas, ele e João foram multados pelo TRE em 10 mil reais.
2: 10 ou 15?
0: 10 mil. Por propaganda eleitoral antecipado. Utilizaram as redes sociais, o TRE entendeu.
2: Não, mas teve um de 15 também. Ele fez o L.
1: Não, foi
2: no evento de Lucas. De Lula.
1: De Boulos. Sim. Sim. No evento de Boulos.
0: Isso aqui é outro.
1: Né? Que ele falou
0: isso
1: assim, aqui, faz dois L's, enfim.
0: Essa aqui foi.
2: Mas essa foi de ontem, saiu ontem.
0: Sei, mas essa também é outra. Essa aqui foi uma atividade no interior do sertão da Paraíba. Aí os jurídicos estão trabalhando isso. Por todos. Pronto, os lados.
1: Exatamente.
0: Inclusive, avisa seu amigo, avisa o Fábio. Avisa seu amigo, senão ele vai ser multado,
2: viu?
0: Patrão, intervalo comercial, na volta do intervalo a gente chega com mais informações, mais opiniões aqui no Meio Dia Paraíba.
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6: Fábio Bernardo. 12h49. Estamos de volta nesta terça-feira com cara de segunda, com muita gente ressacada depois da vitória do Brasil ontem. Nem todos estavam acreditando, né? Mas a vitória saiu.
7: Você tem isso por você,
6: não,
7: viu?
6: Nem, não, nem. Se você for acompanhar as redes sociais, aí era todo mundo
7: engatingado aí. Não.
6: A própria imprensa brasileira, aquela imprensa paulista que não suporta os paraibanos, mas estão tudo dando braço a torcer. Sonito, tem um abraço pra quem, Sonito?
8: Ei, deixa eu mandar um abraço todo especial pra minha sobrinha favorita, coisa mais linda do mundo, que te ama, Tarsila Carreira Soares, vulgo Tatá.
6: Tatá?
8: Passou uma mensagem pra mim, disse, tia, tô voltando de sapé com a minha mãe, minha cunhada Carla Fernanda, mandar um beijo e um abraço, amo as duas demais. Mandar também um abraço pra Érica, que é cabeleireira aqui na principal aqui de Mangabeira, é nosso ouvinte.
7: É, e sua fã, viu?
8: É, então agradeço. Érica, um cheiro pra tu, depois vem aqui, mulher, pra eu te dar um abraço.
6: Eita, Tatá, cheiro pra tu. Aproveita o embalo aí, Fábio Augusto. Um abraço pra quem, Fábio Augusto?
7: Eu mandar um abraço pra toda essa legião de amigos ouvintes aqui do Meu Dia Paraíba, Fábio. Digo agora?
6: Não, calma.
7: Mas é isso, mandar um abraço pra todos os nossos amigos aqui. Que se eu parar aqui, mandar um abraço pro meu amigo Romerito. Pronto, tava falando com ele agora há pouco. Meu amigo Eliakim Moreno.
9: Romerito, sempre, que sim, ele certamente.
7: Lá da Atse, o pessoal da Atse.
9: Romerito em homenagem ao Romerito do Paraguai, que jogava no Fluminense e fez o gol do título contra o Vasco em
7: 1984,
9: isso.
7: Né?
6: Deixa eu abraçar aqui também o professor Humberto Júnior, meu amigo Júnior Vita, meu amigo Arroz. Alô, Arroz! Aquele abraço pra você, Antônio Arroz. Professor Humberto Júnior, inclusive, tá mandando aqui. Fabão, repercute aí a informação que a mandrasta lá, Michele Bolsonaro, deixou de seguir Eduardo e Carlos nas redes sociais. E tá um quiprocó danado lá. Essa turma não se emenda de jeito nenhum. A confusão tá grande, viu, professor Humberto? Tá pedindo aqui, Fabão, boa tarde, se puder, solta a bandinha aí. Solta aí, Patrão, pra comemorar o aniversário da minha filha mais nova, Laila Alencar, que hoje completa 28 anos. Estamos todos em Cajazeiras para a comemoração. Feliz aniversário, minha filha querida. Deus lhe dê muitos anos de vida cheios de saúde e felicidades. Ô, Laila! 28 anos. Ô, meu Deus, que saudade dos meus 28 anos. Saúde, vida longa e aproveita aí em Cajazeiras pra curtir com a sua família, com seu papai Humberto Júnior e toda a família. 12h52,
9: patrãozinho.
6: Abraço.
9: Deixa eu abraçar. Patrãozinho, continua botando a banda aí, patrãozinho. Deixa eu abraçar aqui meu amigo, meu irmão, caba que gosta muito da gente, nosso ouvinte, viu? Gosta muito da gente lá em Campina Grande. O Gorinho, assim como eu chamo ele. Ronaldo Cunha Lima Neto, Parabéns, gordinho. Saúde, paz e vida longa.
6: Respeita o homem, como tá magrinho, tá perdendo peso.
9: Tá perdendo peso, mas ainda tá gordinho.
6: Ai, tá perdendo muito peso. Ronaldinho, um abraço, meu irmão.
9: Beijo, obrigado.
7: Tá aniversariando hoje,
9: hoje.
7: É, coisa boa, parabéns pra ele.
6: Valeu, Ronaldo. O homem do pandeiro, né? O homem só tá tocando pandeiro, né? Valeu, Ronaldinho.
9: A verve do amor.
6: Esse é um Cunha Lima que tem vida longa na política. O homem é bom, viu? Meu amigo Everaldo Júnior, um abraço pra você, meu irmão. Aí, Mangabeira, hoje. Gente, 12 horas e 53. É, ontem nós não tivemos programa, todo mundo focado no jogo da seleção brasileira. E quem também não fez programa ontem foi o governador Lucas Ribeiro. Todas as segundas-feiras, a tradição de não sei quantos anos, quantos governadores atrás, todas as segundas-feiras os governadores fazem um programa de rádio para falar com a Paraíba toda.
7: Em cadeia estadual.
6: Em cadeia estadual. Ontem, por conta do jogo do Brasil, assim como nós, o governador Lucas Ribeiro também não fez o programa dele ontem. E o programa, aliás, o último antes das eleições, o último fala é conversa com o governador, vai ao ar hoje. Então o programa Meu Dia Paraíba hoje mais curto. Mas a notícia bacana é que a partir de segunda-feira a gente também vai até as 14 horas, né?
9: Isso.
6: Já que não terá isso, o conversa com o governador. Então, logo após o Meu Dia Paraíba, daqui a pouco tem um conversa com o governador. E hoje, patrãozinho, um dia com um misto de felicidade e de muita tristeza para nós que fazemos o Meio Dia Paraíba. Alegria, porque quando a gente vê alguém que a gente gosta dando novos passos, conquistando, alcançando, enfrentando novos desafios, a gente fica muito feliz. E triste, porque a gente hoje se despede de um companheiro aqui do Meio Dia Paraíba, que a Paraíba aprendeu a amar muito. A gente que já conhecia, que já trabalhava com ele de muito tempo, já sabia o bom caráter, o bom companheiro, a amizade, a lealdade que a gente sempre teve com ele. Mas hoje chega ao fim, pelo menos por enquanto, né? Vamos dar apenas um até logo, né? Um até breve. Nosso colega Pessoas, Fábio Augusto. Fábio Augusto. É Fábio Galdino Augusto? Como é?
7: Fábio Augusto Galdino.
6: Galdino. Tá se despedindo do Meu Dia Paraíba, tá assumindo aí um novo desafio. O senhor, posso dizer, meu irmão, obrigado pela convivência, não só de agora, de muito tempo atrás, mas nos últimos anos, uma convivência diária aqui no Meu Dia Paraíba. Apesar dos arranca-rabos aqui, dos pontos de vista diferentes, a gente sempre nutria um carinho mútuo um pelo outro. E sucesso na sua nova caminhada. Mas antes de você falar, eu creio que Soninho, Fábio Augusto, patrãozinho também, Petrone, querem falar algo para você. Começa por tu, Sony. Esse menino te deu trabalho, viu, Sony?
8: Não, assim, foi uma grata alegria. Já trabalhei com o Fábio Augusto em outras ocasiões. Mas, assim, a gente passou a conviver mais, né, mais próximo com o programa. E, assim, dizer que você é um cara que eu admiro bastante. Gosto demais de você, da família que você está construindo, da sua vida profissional, da sua ética, do seu trabalho. Então, assim, nunca se esqueça disso. Eu acho que a gente tem que sempre se valorizar e sempre se apegar com os amigos, enfim. Às vezes a gente briga por algumas coisas, enfim, né? Discussões que acontecem, mas fazem parte. E o mais importante é que aqui a gente não solta a mão dos amigos.
6: Aqui ninguém solta a mão de ninguém.
8: E saiba que você conta comigo, estando aqui ou não estando aqui, sempre.
7: É recíproco.
8: Porque o meu número é o mesmo e, assim, a gente vai se ver por aí.
6: Já estão perguntando aqui se Fábio Augusto está deixando o programa para trabalhar na campanha do Flávio Bolsonaro. Aí só ele vai dizer: Pepa, o homem está saindo hoje.
9: Rapaz, Fábio Augusto é assim, ele sempre. Eu lembro que eu trabalhei com ele, a primeira vez que eu trabalhei com o Fabinho foi na Arapuã.
7: Arapuã.
9: Fabinho era o produtor do
7: Rádio Verdade.
9: Era eu, Nilvan, acho que João Costa. Enfim, trabalhei um longo período bacana. Sempre tive uma boa relação com o Fabinho. Já conhecia o Fabinho antes de fazer rádio. A gente sempre foi parceiro de jogar futebol.
7: Isso.
9: Tomar um suquinho da confusão.
7: Que é sempre, vamos lá.
9: Claro, vamos continuar. Irmão, toda a sorte do mundo.
7: Obrigado.
9: Deus te abençoe. Você é caba bom, sangue bom, gente do bem. Te amo e a gente se encontra por aí, viu?
7: Tá sempre.
6: Patrão, se despeça do homem, patrão.
10: Eita, rapaz, não sou muito bom de despedir, não, porque Fábio Augusto é um cara que eu levo ele na minha vida, no coração, um amigo, irmão, que A gente já teve um bom contato em outra emissora, né? Mas quando chegou aqui na Rádio Pop, a gente se reaproximou e a gente tem essa amizade, essa lealdade. E falar de Fábio Augusto é muito fácil. A gente poderia passar o programa aí 2 horas, 3 horas. E todas essas qualidades que ele tem, de um amigo, de um irmão. Não só isso, mas também na área profissional. Admiro muito ele, já admirava ele em outro sistema. E trabalhando com ele aqui, foi que a admiração aumentou mais. É um cara inteligente, extremamente profissional, como eu falei agora há pouco. Um amigo e irmão que quando você liga pra ele, ele tá ali, disposto. E meu irmão, eu desejo todo o sucesso do mundo pra você.
7: Obrigado.
10: Saiba que pode contar comigo sempre. Admiro você, admiro sua vida, admiro sua família que você tá construindo. E pode ter certeza que não só a gente da bancada tá muito orgulhoso de você, mas como também toda a sua família, sua mãezinha. E pode ter certeza, meu irmão, que você pode contar com as nossas orações sempre.
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10: E todo o sucesso do mundo pra você, meu irmão.
9: Pessoal, vai fazer falta nas viagens também.
7: Também, né? Que é muito boa as viagens, né? Gente, aqui vocês são todos amigos. E amigos é amigo. Eu considero vocês como amigos. E amigos não são colegas, não são conhecidos, são amigos. Amigos, a gente tem até mais proximidade do que familiar. Então, sintam-se que vocês todos são meus amigos. Aqui eu agradecer de fato o convite feito pra mim. Em 2022 cheguei aqui. E aí, nesses últimos 4 anos aqui, reorganizamos esse programa. Sony chegou, passou Ju aqui, passou Taída, passou Rui, passou outras pessoas da vida.

0: aos ouvintes que Zé gostam.
1: Tá aqui chorando.
0: Ele já mandou mensagem aqui pra mim. Aqueles que gostam de mim, aqueles que divergiam comigo, eu tenho amizade que, por todos também.
2: Jaburu vai chorar também?
0: Um abraço pra Jaburu. Jaburu, eu já conversei com ele, mas é isso mesmo. Faz parte, faz parte. Então, um abraço, obrigado a todos e até mais.
1: Gente, ele também não quis dizer, mas.
0: Não, mas eu posso dizer, certeza, posso dizer.
1: Vocês vão conviver mais ainda com Fábio Augusto a partir. Já de amanhã?
0: Acredito que sim, já a partir,
1: já a partir de amanhã, porque ele vai estar de 5 da manhã.
3: No pé do vidro,
1: não. No pé do vidro.
3: E a no pé do vidro dele.
1: Vocês vão estar mais do que nunca com o Fábio Augusto, porque ele não vai estar só aqui na Pop, não. Fábio Augusto está assumindo a partir de amanhã
0: a coordenação
1: do Rádio Escuta da Prefeitura Municipal de João Pessoa. Então vocês vão escutar tanto ele que vão ficar abusados da voz dele. Tô brincando, Fábio, irmão, sucesso.
0: Obrigado.
1: Parabéns
0: ao
1: prefeito Léo Bezerra pela escolha. Tava precisando de alguém da sua qualidade profissional.
0: Obrigado.
1: A gente fica triste porque perde a convivência diária e ao mesmo tempo, como eu falei, alegre, porque você tá conquistando mais um espaço profissional na sua vida. Faça um bom trabalho e aqui é com a gente vai estar perdendo. Fábio Augusto!
3: Fábio, quando você escutar assim, ô Fábio Augusto!
1: Ô pessoa, resolva o problema aí. Sucesso, meu irmão.
0: Obrigado, gente. Um abraço, tchau, tchau, até mais.
1: Gente, como eu falei, hoje tem uma conversa com o governador, o último antes das eleições, né? Porque a partir do dia 4, várias vedações, o governador Lucas Ribeiro não vai poder mais estar apresentando conversa com o governador. Soninho Lacerda, a palavra final é que fica, viu, Soninho?
3: Não, uma ótima tarde a todos e uma ótima semana, né? Depois dessa ressaca desse jogo do Brasil e até amanhã, se Deus quiser.
1: Pepa, a palavra final é que fica.
2: Rapaz, vou pra casa assistir
3: Noruega.
2: Costa do Marfim
3: e Noruega.
0: Vai torcer pra quem?
2: O Negão contra os Galegão. Eu vou torcer Costa do Marfim.
1: Fabinho.
2: Os nórdicos, eles têm uns gritos lá de guerra deles, né?
0: Beijo no coração, até mais, gente. Até mais. Tchau, tchau.
1: Agradecer demais pelo carinho da audiência. Vem aí o Conversa com o Governador. Logo em seguida, muita música, muita descontração aqui na Pop. A gente, se Deus quiser e ele há de querer, vai se reencontrar amanhã no Encontro dos Ponteiros. Tchau, tchau, Paraíba! Fiquem todos com Deus! Viva a Fábio Augusto!

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5: Minha querida Paraíba, muito boa tarde. Que bom estarmos aqui. Hoje é terça-feira, dia 30 de junho de 2026. Hoje tem muita surpresa aqui, porque é um programa especial. Esse programa Conversa com o Governador. Você que está acompanhando no YouTube já percebeu que tem muita gente aqui à mesa conosco.

0: o convidado especial de todos os programas, o governador Lucas Ribeiro. Governador, hoje é terça-feira, é dia 30 de junho e nós estamos aqui para fazer esse programa especial Conversa com o Governador. Muito boa tarde, governador Lucas.
1: Boa tarde, Luiz. Boa tarde a todos que nos acompanham. Pois é, um programa especial que, inclusive, na terça-feira, né? Geralmente é na segunda-feira, mas ontem o Brasil todo parou, para cair o coração de todo mundo quase para também com aquele jogo.
0: Sim.
1: Mas ainda bem que deu tudo certo, né?
0: Deu tudo certo e eu trouxe convidados para esse diálogo conosco hoje. Eu começo apresentando a nossa querida colega jornalista Vânia Nóbrega, que é jornalista da Rádio Espinharas de Patos. Muito boa tarde, Vânia. Que bom tê-la aqui para essa conversa.
2: Boa tarde, Luiz. Boa tarde, governador. Os colegas, bom revê-los, né? Estar nesse momento aqui. Obrigada pelo convite.
0: Edivaldo Reis é da Rádio Santa Maria e do portal Paraíba da Gente, lá no Monteiro, no Cariri paraibano, está aqui também com a gente. Que bom recebê-lo, Edivaldo.
3: Satisfação nossa, Luiz. Boa tarde toda a Paraíba, os colegas de bancada. Boa tarde, o governador Lucas Ribeiro. E só fazer uma observação aqui bem rápida, de forma especial, cumprimentar todos os monteirenses. No último domingo, Monteiro completou 154 anos de emancipação política, berço da cultura paraibana.
0: De poetas e grandes poetisas. Max Silva é da Rádio Panorâmica de Campina Grande, está aqui também com a gente. Uma alegria ter a representação do Agreste, da Serra da Borborema, nessa conversa. Tudo bem, Max?
4: Tudo em paz. Boa tarde para você, Luiz.
0: Liga teu microfone aí, Max, para a gente.
5: Isso.
0: Tudo bem, Max?
5: Boa tarde, Luiz. Boa tarde aos colegas. Boa tarde, governador. Boa tarde a todos os paraibanos. Tudo em paz. Uma satisfação enorme poder estar participando aqui deste programa.
0: Heraldo Luiz é o nosso colega jornalista e radialista da Rádio Integração em Bananeiras, trazendo as recomendações do Brejo Paraibano. Muito boa tarde, Heraldo Luiz.
6: Boa tarde, Luiz Henrique. Boa tarde aos colegas. Muito obrigado, Luiz Nonato, pelo convite. Boa tarde, governador. Cedinho, nosso novo bispo Dom Edilson estava vasculhando as redes sociais e soube lá que nós estávamos aqui hoje para esse programa especial. Daqui a pouco o telefone tocou e ele disse: Heraldo, por favor, não esqueça de novamente reiterar o convite ao governador. Nós fazemos muita questão da presença do mesmo na posse canônica no próximo sábado, às 16 horas. Ele disse que se eu esquecesse de fazer o convite novamente, corria grande risco.
1: Eu também não vou correr o risco de faltar, né?
0: Ah, então tá aceito, né, governador?
1: Já estava na agenda.
0: Agora na Paraíba, 1:08.
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0: O Estado amplia o quadro de servidores com convocação de mais de 1.800 novos concursados. Ótimo, governador, detalhe os governos na região do Cariri paraibano. O Agreste em desenvolvimento, o Estado reforça as políticas públicas em saúde, educação, segurança em toda a região. E o governo da Paraíba amplia ações no Brejo e no Sertão e reforça investimentos no desenvolvimento regional da Paraíba. Esses e outros assuntos agora na conversa e no programa especial Conversa com o Governador, que está no ar.
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0: Já recebi mensagem, governador, perguntando quem é essa que está aí na mesa, essa boneca. É um presente do programa do artesanato da Paraíba e tem um bilhete para o senhor. O pedido é que o senhor receba o presente, leia o bilhete, porque nós estamos no 42º Salão do Artesanato, Heraldo Luiz, e as artesãs, as bonecas...
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0: Queiras... enviaram o bilhete para o governador através de Marielsa.
1: Posso ler?
0: Claro, governador.
1: Querido governador Lucas, querida Camila, a encomenda dada foi entregue com sucesso. O maior salão do mundo foi feito com muito carinho. Vamos ultrapassar a meta de 3 milhões de reais em vendas. Mais de 100 mil pessoas, visitantes e mais de 6 toneladas de alimentos arrecadados. E que venha o próximo, 2027, vamos lá. Um abraço, Marielsa e toda a equipe do Programa de Artesanato Paraibano.
0: Mas, governador, como é que isso é possível, hein? Vender desse tanto? E como é que as mãos do governo se entram numa história como essa?
1: Olha, a responsabilidade das vendas é dos nossos artesãos, né?
0: Sim.
1: Que

0: fazem um trabalho magnífico, magnífico, cada um com o seu trabalho. Aqui, no caso, uma boneca, né, que veio de presente, até porque estamos homenageando nesse ano no salão as bonequeiras, e são deles, né, a responsabilidade por esses números. A gente só faz a nossa parte, que é dar esse empurrão, né? Criar um ambiente, criar um salão estruturado, confortável, não só para os visitantes, os mais de 100 mil que já passaram por lá, mas também para eles que estão lá o dia todo praticamente, e vendendo, produzindo também, porque muitos deles fazem durante o mês, né, o trabalho, porque acaba vendendo tudo e tem que produzir mais. Então, aqui vai o nosso reconhecimento ao trabalho dos paraibanos e paraibanas, e dizer também, fazer aqui o convite, que o salão encerra agora no próximo dia 4 de julho. Então, fica aqui o convite para quem não foi poder, né, nessa última semana, poder visitar, poder ir lá. E no final temos a praça da alimentação, com banda, com shows, com trios de forró, com atrações culturais para toda a família. Então é uma programação muito especial, e deixo aí. São João passou, mas ainda é o maior São João do mundo, ainda está lá, né, ainda tem esse final de semana, e o salão também acompanha essa agenda.
1: Governador, vamos fazer o convite oficial que roda agora para quem está no YouTube. Eu que se essa boneca fosse minha, eu teria um nome para ela. Mas depois eu falo o nome que eu daria a essa boneca. Vamos acompanhar o convite do governador para o Salão do Artesanato.
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1: Governador Lucas Ribeiro, são 57 emissoras transmitindo o programa Conversa com o Governador. Um abraço especial aos amigos e amigas da Rádio Alto Piranhas de Cajazeiras, que amanhã completa 60 anos que está no ar. A Rádio Alto Piranhas transmitindo o nosso programa. Do Alto Sertão, eu venho para o Sertão, eu vou na representação da minha colega Vânia Nóbrega, que vai falar sobre a questão do Sertão da Paraíba, especificamente de Patos, e eu quero dizer, Vânia, que é uma alegria, porque meus pais são de Patos e eu sempre visito Patos e acho uma cidade belíssima. Seja bem-vindo e vamos começar a nossa conversa com o governador Lucas.
2: Eu agradeço mais uma vez o convite, né, a todos que fazem parte dessa organização do programa, governador também. Exatamente, falar sobre o sertão nesse momento, aproveito também, né, para abraçar o sertão, abraçar a cidade de Patos, a Rádio Espinharas, a quem represento nesse momento, né, e falar do sertão paraibano, a gente já lembra a cidade de Patos, saúde, né, um polo de saúde em que Patos está se tornando, que se tornou, e a gente lembra, por exemplo, a gente tem uma tendência, e é natural do ser humano, de só valorizar ou entender a importância e a grandiosidade do serviço quando a gente precisa, né? Recentemente, meu tio precisou da hemodinâmica, foi salvo através da hemodinâmica, assim como tantos paraibanos. Então, é uma alegria e uma honra ter tantos profissionais de saúde hoje no sertão para diminuir aquela antigamente ambulancioterapia, né, de vir para outros centros, assim como Campinas e João Pessoa. Hoje, o sertanejo é tratado no sertão e na cidade de Patos com maestria, com tantos profissionais. Lembro do hospital do bem que recebeu recentemente, que eu cumpri a agenda lá, recentemente, o acelerador linear. E pergunto, tem previsão para o funcionamento? A implementação já está sendo feita, é toda uma reforma, porque o equipamento é gigante, né? Tem previsão para começar a funcionar? E faço um combo de perguntas aqui, aproveito para perguntar sobre a previsão de entrega do tão sonhado Hospital de Trauma do Sertão.
3: Pois é, Vânia, muito bom lhe ouvir, né? E a gente só sabe mesmo a importância de uma hemodinâmica, de uma hemodiálise, né? Porque eu falo hemodiálise porque a gente abriu muitos centros de hemodiálise e as pessoas, por exemplo, lá de Monteiro, né, Divaldo, que tinham que ir para Campina Grande e fazer hemodiálise, agora não tem mais, né?
4: Arco Verde,
3: Pernambuco, agora não precisa mais, porque faz lá mesmo, na cidade, né? Então isso mostra o avanço que a saúde da Paraíba tem tido, né? E a interiorização desses serviços. A hemodinâmica é um exemplo disso. Eu recebo testemunhos, né, de pessoas que usaram até 3 vezes. Uma pessoa que teve 3 vezes um problema no coração e teve que fazer, em um desses procedimentos, ela teve que ser transferida por UTI aérea, saindo de Cajazeiras, indo para João Pessoa para fazer o procedimento no Metropolitano, né? Então, é muito importante esse testemunho. E o acelerador linear, né, no Hospital do Bem, é também uma grande conquista. O acelerador já chegou. Eu estive há cerca de um mês, mais ou menos, visitando as obras do que a gente chama o bunker, né, que é o que recebe, o lugar que recebe esse equipamento, o acelerador linear, para poder fazer os procedimentos de radioterapia. Estou precisando ir para Campina Grande, para João Pessoa, para fazer esse procedimento lá. As obras estão na metade do seu andamento, né? Numa análise, né, de engenharia, está 50% dessa obra tá pronta e a gente vai para mais 50%. Então, esperamos que em breve, esse ano ainda, a gente possa instalar e começar já a fazer toda essa operação e esse trabalho lá. A gente viu no dia lá testemunhos, né, de pessoas que na verdade, quando o acelerador linear chegou em Patos, né, o equipamento veio numa carreta, as pessoas que estavam lá ficaram emocionadas, né, que fazem o tratamento, que precisam dela. O Hospital de Trauma também é um outro grande avanço, e esse só possivelmente no próximo ano que a gente vai está entregando. Da mesma forma, também o Hospital da Mulher de Campina Grande, que também já está num estágio um pouco mais avançado que o trauma, que também vai ficar aí para o final do ano, para o ano que vem também, né, nessa linha, né? Então, a gente fica muito, né, contente e animado também de poder. A gente vai abrir muito serviço novo em saúde, né? Nós estamos falando aqui de duas grandes unidades hospitalares. Você tem aí o Hospital de Trauma do Sertão e você tem aí o Hospital da Mulher de Campina Grande, que são... O Hospital de Trauma do Sertão vai ser um hospital novo, né? O Hospital da Mulher de Campina Grande vai absorver ali o Hospital de Clínicas, vai absorver o que hoje nós abrimos lá no Hospital da Eclipse, e nós assumimos lá o serviço, mas tudo que ela vai absorver vai aumentar ainda mais, porque lá são mais de 300 leitos que existirão. Será o maior hospital da Paraíba, né? Então, essa interiorização, se a gente for para a Catolé do Rocha, né, lá tem tomógrafo, né, um hospital que regional, que tem também atendido e cumprindo um papel importante na região. Eu falo Catolé do Rocha porque Max também tem raízes lá em Catolé do Rocha, viu? Apesar dele estar aqui como Campina Grande, né, mas ele tem os dois pezinhos também lá em Catolé do Rocha, né? Então, é isso. Acho que temos avançado muito e vamos avançar ainda mais.
1: Agora, na Paraíba, 1:18.
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1: Era a questão do Hospital de Trauma que a colega Vânia tinha colocado. O senhor disse que, provavelmente, no próximo ano já teremos essa estrutura finalizada. Governador Lucas, só relembrar das nossas emissoras, aos colegas, hoje tem uma transmissão especial de 60 minutos. Esse programa é especial porque ele fecha o ciclo do defeso eleitoral. Depois do dia 3, não se pode fazer apresentação publicitária do governo. E aí a legislação é que diz isso. Então hoje a gente fecha esse ciclo dos programas Conversa com Governadores Podcasts, com essa representação da bancada. E aí eu já vou direto à Campina Grande, que o nosso colega Max Silva traz também as questões de Campina Grande e participando com a gente da bancada de Campina Grande, mas lembrando que é de Catolé do Rocha. Prazer tê-lo aqui, Max.
5: Prazer todo meu, Luiz, abraçar a todos os campinenses, né, campinagrandenses e também os catoleenses, né, meus queridos ouvintes lá pela Panorâmica FM lá em Campina Grande. E a minha pergunta, governador, é no turismo, no, na questão turismo de eventos, né? Campina Grande faz o maior São João do mundo, é um evento que recebe gente do mundo inteiro, as pessoas vêm para conhecer a cultura da Paraíba e durante 30 dias, 33 dias, depois disso a cidade fica num vazio até o São João do ano que vem. E aí tem agora um espaço que, na minha visão, se consolidou muito rápido, que é justamente o Centro de Convenções, que foi construído pelo governo do estado lá em Campina Grande, e está criando um calendário anual, mensal, de eventos. Todos os meses tem um ou dois eventos sendo realizados lá, e é um espaço novo, é um espaço moderno e muito bem localizado, e que tem trazido justamente eventos internacionais para Campina Grande. Eu gostaria de saber do senhor como é que está essa programação dentro do próprio Centro de Convenções, quais são os outros investimentos nessa área de turismo, né? Porque a Paraíba está bombando nessa área de turismo, e o turismo precisa ser interiorizado para não só João Pessoa, mas também para a região de Guarabira, para o Cariri, para o nosso Agreste com Campina Grande, também para o Sertão. Gostaria que o senhor falasse um pouquinho sobre essa questão do Centro de Convenções para a região de Campina Grande.
3: Pois é, Max, o Centro de Convenções é um equipamento muito importante e fundamental que Campina, especialmente, e toda a região carecia muito, né? Precisava de um espaço, porque antes o Centro de Convenções que a gente chamava e tinha era o Centro de Convenções do Hotel Garden, né? Que não tem a mesma, digamos, capacidade de absorção de eventos, né, como esse novo Centro de Convenções ele tem. E a gente está também aí numa expectativa muito boa, porque o teatro que a gente esperava, inclusive, inaugurar essa semana, mas o fornecedor das cadeiras, das poltronas, né, na verdade, do teatro, o teatro está pronto, ficou faltando apenas um fornecedor das poltronas fazer essa entrega dessas poltronas, e está acontecendo agora, né, e não vai dar tempo de fazer a instalação. Já foram instaladas mais de 200 cadeiras, poltronas, né, mas são quase 2 mil poltronas para serem instaladas, e aí não vai dar tempo, não vai dar tempo de encerrar a placa, né, por conta desse período de defesa, mas o governo vai inaugurar até para a gente poder já começar a dar uso àquele espaço e ser também mais um lugar de realização de eventos, de fortalecimento do turismo, especialmente nesse período que a cidade tem uma baixa na movimentação, né, devido ao maior São João do mundo, mas que com o Centro de Convenções tem abriu um cenário de possibilidades para a realização de grandes eventos, como a gente vai ter esse ano ainda. Teremos no final de setembro o Imagine Land, teremos a FETEC de volta, né, que é a Feira de Ciência e Tecnologia de Campina Grande, vai ter ainda esse ano. Tem um calendário bem cheio, né, de eventos para esse semestre. Óbvio que nesse período curto agora, né, não por conta do maior São João do mundo, né, não tem esse volume de eventos, mas até teve eventos agora que foi realizado pela FAMUP, sobre Smart Cities, aconteceu lá durante o mês de junho, mas teremos um semestre aí cheio de eventos, e agora também com o teatro tendo a possibilidade de ser outra âncora de shows, de eventos, porque muitos dos promotores de eventos, eles realizavam um show, por exemplo, aqui em João Pessoa, e eles sempre tinham o interesse de fazer também, casar com um evento em Campina Grande, mas não tinham um espaço de grande porte, porque esse vai ser o maior teatro da cidade. E agora, com esse espaço, vai haver essa possibilidade de realização de eventos de maior porte, né? Então, realmente é um espaço muito bom, que tem impulsionado o turismo, impulsionado a realização de eventos. O governo precisa estimular e, como você bem falou, interiorizar o turismo na Paraíba. A gente
5: Em Campina Grande, o centro de convenções, um evento como esse, ele movimenta a economia da cidade. Imagina o motorista de aplicativo, o motorista de táxi, o hotel, o restaurante que vai contratar mais gente. Porque imagina, você contratar gente para trabalhar só 30 dias e o restante do ano. Aí você tem evento, vai ter hospedagem o ano todinho, né? E vai ter gente circulando na cidade o ano todinho. Então a cidade vai movimentar a economia, com certeza. Né?
3: É como se você estivesse em São João o ano inteiro.
5: É.
3: Né? O propósito é esse. E o governo precisa trabalhar dessa forma, né? E a gente não tem a capacidade a forma de gerar emprego é a gente oferecer uma infraestrutura que atraia o turista. Por exemplo, se a gente for para Araruna, a Pedra da Boca, nós concluímos agora a estrada que liga Araruna até a Pedra da Boca, porque antes você tinha que ir pro Pacifica, né, que já é Rio Grande do Norte, e agora com essa estrada concluída, né, fica esse acesso direto do centro de Araruna para lá. Então esse é um exemplo, né, de como o Estado pode fomentar o turismo, abrindo, né, infraestrutura e também capacitando. Nós assinamos agora recentemente uma parceria com o Ministério do Turismo para a gente e o SESC, a FEComércio, para a gente capacitar pessoas para trabalharem nessa área de turismo, na rede hoteleira, em bares, em restaurantes, né, para a gente. Se a gente fala que quer fortalecer essa área, a gente precisa também fomentar que as pessoas se preparem para esse ambiente. E é o que tem acontecido aqui, né, em João Pessoa mesmo, com o Polo Turístico Cabo Branco, né, o Resort Itauá, que estava o que ele chama soft open, né, que é aquela abertura lenta, né, gradual, que eles vão adaptando, vão treinando as pessoas. Agora, a partir do dia 1º, oficialmente, eles já vão receber reservas de pessoas que vão se hospedar, né, já, digamos assim, de maneira definitiva, porque eles estavam naquele período de adaptação, de ajustes, e agora já é definitivo, e já tendo lá um evento agora marcado para o dia 1º, ou dia 2, inclusive, né, que vai acontecer lá. Então, é a forma que a gente tem de fortalecer. A Paraíba tem, né, roteiros turísticos em todas as regiões, em todo do litoral ao sertão, e o que cabe a nós é fazer, é fomentar, é ter a possibilidade de voos, como a gente tem estimulado a Azul, a empresa aérea Azul, a ter um voo para Cajazeiras, ter um voo para Patos, né? Fazer todo um plano de estímulo para o turismo em todo o estado, como a gente já criou roteiros, né, que foram vendidos pela Azul Viagens, que é o braço, né, de turismo da Azul, é, com toda uma programação do interior da Paraíba, né, como Cabaceiras, Campina Grande, Araruna mesmo, né, como a gente falou, Queimadas. Então, tudo isso cabe a nós, enquanto governo, fazer, vender a Paraíba no bom sentido, né, de mostrar, de atrair esse turista, e também, de quando a gente for receber, o Estado está preparado para essa recepção.
1: Agora, na Paraíba, 1h28.
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1: Hoje um programa especial, Conversa com o Governador, com a presença da jornalista Vânia Nóbrega, jornalista Max Silva, Heraldo Luiz e Edivaldo Reis de Monteiro. E é lá em Monteiro que a gente vai agora, a terra de poetas, terra que teve grande São João, grandes festejos agora, e Edivaldo Reis participa aqui com a gente da Conversa com o Governador. É bom tê-lo aqui, Edivaldo.
6: Muito bem, satisfação e honra minha, Luiz, obrigado pelo convite novamente, cumprimentar mais uma vez o governador Lucas Ribeiro e a todos que nos acompanham, inclusive através da Rádio Santa Maria, lá no município de Monteiro. Governador, o senhor tem reafirmado sempre o seu compromisso em dar continuidade ao trabalho que o governo já vinha realizando. Na prática, governador, quais são as áreas que o senhor considera que exige realmente uma atenção especial para manter esse ritmo de crescimento e de entregas à população? Lá na região do Cariri, por exemplo, nós temos a adutora, né, a Transparaíba, que a população vive uma grande expectativa pela inauguração. Nós temos também uma expectativa em relação ao início da pavimentação da PB que liga Monteiro ao município de Camalaú. Enfim, tantas outras, né, obras e ações entregues pelo governo na região do Cariri Paraibano, governador.
3: Edivaldo, bem-vindo mais uma vez, né? Prazer tê-lo aqui. Eu que já estive lá nos estúdios com você, acho que há uns 2-3 anos, né? E um prazer recebê-lo hoje aqui. E dizer que essas grandes obras, né, esses grandes investimentos que o nosso governo tem realizado, isso a gente vai não apenas continuar, mas fortalecer ainda mais. A Transparaíba, né, o ramal Cariri, é fundamental para o nosso Cariri, para o abastecimento hídrico. E eu estive recentemente visitando essa obra, que é uma obra belíssima. Quem vê, né, como a gente foi,
6: gigante,
3: muito grande. Só a Transparaíba, o ramal Cariri e o ramal Curimataú são quase 1 bilhão em investimentos. São cerca de 700 quilômetros de adutora. Isso mostra a grandeza dela. Inclusive, quero registrar que essa semana já está chegando água em Picuí, né, que o ramal Curimataú, que capta água lá de Buqueirão, né, já está chegando agora em Picuí, e foi um compromisso nosso até o final do mês fazer água chegar em Picuí, que há décadas não tinha água na torneira. Então isso mostra, né, um trabalho, um investimento que foi realizado pelo governo para atender essas pessoas, sem deixar de registrar também a ação do governo federal aqui para poder também a transposição acontecer, né? Então, fazer esse registro e dizer que em breve essa primeira etapa que contempla ali Monteiro, Amparo, Ouro Velho, Prata, toda essa torno ali já vai estar chegando água, né, nesses próximos dias, nesses próximos meses, que é essa primeira etapa da da Transparaíba, ramal Cariri, né? Então, uma obra muito importante, além de obras de estradas, né? Que, como você bem falou, né? Estradas têm sido uma grande marca do nosso governo, da nossa gestão. E a gente vê, né, estradas como Sumé até São José dos Cordeiros, né, como para Amparo também, que nós estivemos juntos visitando, né, recentemente, Amparo para Sumé. Então, tem sido realmente uma marca da gestão, né? E se a gente for falar ali em todo de estradas no Cariri, a gente tem muita estrada para falar. Né, tem Taperuá para São José dos Cordeiros, tem São João do Cariri para Parari, que a gente vai estar começando agora essa obra, Coxichola para Caraúbas, né, saindo ali no entroncamento ali de Caraúbas para São João do Cariri, São Domingos do Cariri, São Domingos do Cariri, né? Então, são muitas vias. Se a gente for mais pro outro Cariri, nós estamos fazendo uma estrada que liga Buqueirão, Barra de Santana até Gado Bravo, sabe? É uma nova via e uma ligação muito importante naquela região. Então, são investimentos que abrem horizontes, sabe? Eles abrem portas, né? Uma estrada, a gente que sente o testemunho das pessoas, né? Que precisa, que roda ali diariamente e que muitas vezes, quando chove, quando enfrenta algumas dificuldades, é dificuldade no dia a dia, né? O básico, né? É o básico que a pessoa está ali precisando. Então, a gente vê o quanto é importante um asfalto, que muitas vezes eu tenho até dito, ele aparenta ali ser uma obra tão, tão fria, né? Sem sentimento, mas que, para quem precisa, ela faz muito sentido.
1: Agora na Paraíba, 1:33.
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1: Governador Lucas, o nosso programa, todos os nossos programas têm acessibilidade, Heraldo. Quem está no YouTube, as pessoas surdas, tem os intérpretes de Libras que ajudam na interpretação de toda a linguagem para as pessoas surdas, e isso dá acessibilidade. A outra coisa que tenho a dizer a vocês é que são 57 emissoras, ou seja, nós estamos falando agora para toda a Paraíba, em todos os cantos da Paraíba, tem alcance através dessas emissoras que estão aqui presentes, mas das outras que estão transmitindo em toda a Paraíba. E o YouTube, claro, dá amplitude a esse trabalho da nossa conversa, de divulgar essa nossa conversa. Governador, nós vamos ao brejo, o decano da mesa, Heraldo Luiz, nosso colega jornalista, trazendo as questões do brejo através dos microfones da Rádio Integração Diocesana, uma rádio bastante potente também lá na região do brejo. Heraldo, seja bem-vindo e vamos à nossa conversa com o governador Lucas.
7: Muito bem, uma vez mais o nosso muito obrigado pelo convite, mas eu queria pedir a permissão de vocês para registrar o falecimento de um querido amigo radialista lá daquele compartimento da Serra Paraibana, do Brejo, Piemonte, o Jean Gomes. Learn more about it. Amigo nosso da Rádio Constelação, um dos melhores repórteres policiais da Paraíba. Um câncer, aliado a outras complicações, tirou o Jean Gomes. E nós queremos daqui homenageá-lo. Que Deus o acolha e console toda a família. Ainda há pouco falou-se aqui sobre saúde, governador. Eu já agradeci uma vez para o senhor, mas faltava uma oportunidade como essa. 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Ano passado, na antevéspera do São João, minha esposa passou mal e precisou de fazer uma clipagem de 4 aneurismas no metropolitano. E a angústia era muito grande, porque antevéspera do São João, todos os procedimentos técnicos corretos da regulação. Sei que consegui mandar uma mensagem para o senhor, vou repetir, antevéspera do São João. E às 7:30 da manhã, o senhor respondeu e mandou a ficha com a regulação para que ela fosse transferida. E isso foi fundamental. Não somente isso, o senhor ainda pediu desculpas porque demorou a atender e colocou um de seus assessores à nossa disposição. Muito obrigado. Falo pela doutora Elisane e falo por tantas e tantas pessoas que têm suas vidas salvas lá no Metropolitano. Um amigo meu de Guarabira, Homero Bezerra, está perguntando por que eu não estou de blazer. Ah. Eu ia até estrear meu blazer
1: mas
7: novo,
1: sua camisa tá
7: que eu comprei para posse de Dom Edilson. Mas deixa o padre Edilson. Francisco, o padre Francisco e o padre Demétrio disseram assim, vá com a camisa da rádio para fazer propaganda da rádio e para mostrar que você veste é obediente. A camisa da rádio. Aí está. Mas vamos para o combo, né? Depois, quando tiver tempo, o senhor puxa a orelha do Donato Bandeira. O único lugar que o senhor não foi ainda foi lá na integração. Desde que o senhor tomou posse, que eu faço um convite, posso ir lá para um proseado assim, matuto, mais da gente lá em casa.
1: Há tempo o para senhor, tudo, viu, Heraldo?
3: Vamos sim, Heraldo.
1: Heraldo Luiz é da Rádio Integração de Bananeiras e está aqui na mesa para a conversa com o governador. Vamos lá, Heraldo.
7: Muito bem, vamos lá. O tempo urge. Dom Edilson e o padre Elias, o administrador diocesano, pediram para que eu agradecesse ao senhor pela cobertura do santuário do padre Biapina, pelo apoio que o senhor oferece às outras iniciativas. Estou olhando aqui a colinha. Pediu também que agradecesse especialmente por sua sensibilidade agora, quando o Colégio Sagrado Coração de Jesus estava praticamente ruindo e o governo, por iniciativa sua, e nisso o deputado Tião Gomes, o tempo ali também, junto com a diocese, serão quase 4 milhões investidos. Finalmente a pergunta, governador. Nós temos na diocese de Guarabira o santuário de Fátima, na Pedra da Boca, em Araruna, Nossa Senhora dos Remédios. Todo ano o senhor comemora o aniversário lá, em Cacimba, de dentro. O Memorial Frei Damião e Santa Fé do Ibiapina. Que investimentos o senhor tem feito no Brejo e de que modo ampliar essa parceria para que se fortaleça o turismo religioso, haja vista tantos santuários? E para a mãe não dar um carão em mim, ela disse que eu agradecesse ao senhor que dois sobrinhos dela e a namorada de um deles foi chamado semana passada no concurso da Polícia Militar. Eu sei que o senhor abdica a sua mãe, e a minha é mais braba do que a sua. Muito obrigado.
1: Vamos lá, governador, depois desse...
3: Foi muita coisa, Heraldo.
1: Muita, vamos lá.
3: Mas agradecer, Heraldo, as suas palavras, né, a sua presença aqui hoje. É, você está certíssimo em vir com a farda, né, com a camisa da integração. E eu vou tirar meu paletó em sua homenagem, viu? Pra você não se sentir. E tem que guardar o terno para o bispo receber sábado o novo bispo.
7: Dom Edilson.
3: E né, vai ser um momento solene, muito importante. Né? Mas, diante, né, do seu relato, você falou aqui de muitas ações, né, nesses santuários que nós temos realizado. Né? O Nossa Senhora dos Remédios, o de Cacimba de Dentro, que você bem registrou, que o dia, Luiz, o dia que se comemora lá, que tem um evento, é no dia 15 de agosto. E é justamente o meu aniversário.
1: Eu aproveito,
3: com muitos amigos, com na época o prefeito Nelinho, o ex-prefeito Nelinho, prefeito Poliano lá de Cacimba de Dentro, né? E nessas idas e vindas, isso foi fundamental para quê? Para a gente conseguir um recurso agora e fazer. O acesso, a pavimentação de Cacimba de Dentro até o santuário. Da mesma forma que nós fizemos o que faltou você registrar, o do Frei Damião, né? O Memorial Frei Damião, que era, na verdade, a gente fez todo o asfalto de acesso lá para o memorial, e que é uma ação fundamental. Da mesma forma que a gente está agora, que já não é na sua região, mas todo mundo, toda a Paraíba conhece, tem visto, a gente vai estar trabalhando para fazer o acesso do memorial que existe ali no município de Malta, entre Malta e Condado, que a gente vai fazer também um acesso para lá, porque muitos ônibus, quando vão e quando está nesse período chuvoso, ficam, né, atolados, dá problema do acesso, e a gente vai também fazer essa ação, né? Então são investimentos fundamentais, até porque hoje existe, por exemplo, como você bem citou, em Bananeiras, o colégio que a gente vai buscar fazer essa reforma, ele é fundamental também e é uma possibilidade. Eu não sei qual vai ser quais são as ideias que o bispo, que Dom Edilson vai trazer, né? Mas ali cabe muitas coisas, desde de escolas, desde ações que a própria igreja venha a realizar, como também da forma que aconteceu aqui em João Pessoa. Nós recebemos o Colégio Pio XII, aqui no Centro Histórico de João Pessoa, que era da diocese, e ele vai passar a ser um hotel Vila Galé, uma rede internacional que vai fazer um investimento para criar um hotel ali. E da mesma forma, em Guandaneiras caberia, né, teria muitos investidores interessados em naquele prédio belíssimo, histórico, fazer um investimento lá para criar ali um ponto, uma rede hoteleira. Claro que isso cabe à igreja, né, decidir a destinação. Né? Nós aqui fazemos nossa parte de fazer essas pontes, né, intermediar esses diálogos para fortalecer turismo, a geração de emprego, de renda. Né? Então esses investimentos vão continuar. Né? Em estradas, a gente tem tido... A gente falava de estradas agora, né, com o Edivaldo, e lá no Brejo a gente vai começar agora, passar desse período de chuvas, fazer um trabalho de recuperação das estradas, que esse ano, com uma intensidade maior das chuvas e algumas estradas ou outras também já serem estradas que precisam de uma readequação, né, de uma requalificação. Então a gente vai ter um trabalho agora também muito, muito forte para poder recuperar essas estradas, dentre tantas outras ações que a gente tem realizado.
1: 33 minutos na Paraíba.
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1: Governador, estão dizendo aqui que cuidem bem do Brejo, que eles gostam muito do Brejo. Um ouvinte falou aqui para a gente. E o governo, o governador disse que está cuidando bem do Brejo. O nosso colega Peterson Santos, da TV Diário, disse que está retransmitindo o programa na rede de rádios e também na TV Diário. E aqui chegou provocações por conta do turismo religioso. E aí a gente vai ter que ir a Patos, porque também tem um ponto focal de turismo religioso e que às vezes... não é que não lembra, mas que também tem ações de governo e tem ações da população e das organizações locais. Vânia Nóbrega é quem traz essas questões.
2: Exatamente, a gente fala da Cruz da Menina, né, na cidade de Patos. O turismo religioso na cidade de Patos, ele é muito forte, né? Nós temos igrejas, por exemplo, centenárias, igreja no barroco ainda na cidade de Patos, que é a Igreja da Conceição, a própria catedral, e o turismo religioso muito forte em Patos, também agora com Malta, né, o novo também santuário lá de Malta, ali pertinho, né? Então o turismo religioso, quais os projetos então para a Cruz da Menina, aí depois da Cruz da Menina?

0: Eu faço um combo, né, meu amigo Heraldo? Da Cruz da Menina, do turismo religioso, a gente parte também para a educação. As escolas têm a reforma, né, e ampliação da Coriolano, mas também tem uma construção que foi muito pedida, solicitada no OD, professores, todo o corpo docente da escola, alunos, toda a comunidade. Recentemente visitei a comunidade, a escola professora Maria Nunes, né? E via de perto, conversava com moradores, inclusive, da necessidade da construção da escola tão aguardada, né? Tem previsão para a conclusão, a entrega também dessa escola. Fale sobre esses dois assuntos, por favor, governador.
1: Pois é, Vânia. Inclusive, eu inaugurei, eu estava como governador em exercício há cerca de 2 anos, e pude inaugurar uma reforma que realizamos lá na Cruz da Menina. Né? Estive lá visitando, né, e inaugurando essa reforma que o nosso governo realizou naquele para aquele espaço, né, restaurando o espaço ali. Então já fizemos essa ação, e como você bem falou, eu citei, né, também a de Malta. São investimentos importantes, né, porque você a gente almoçou um dia ali na um restaurante em Condado, né,
2: Com a galinha,
1: na
2: não
1: beira da
2: foi?
1: estrada, exatamente, tem uma galinha na beira da BR-230, e o proprietário desse restaurante, ele disse: olha, aqui, final de semana, por conta do santuário, aqui é lotado, tá lotado de gente que vem aqui almoçar, né? Então você vê como muda a dinâmica da cidade, porque ali criou-se um ambiente que é muita gente, inclusive de fora do nosso estado, que vem para visitar aquele santuário, que, para além da questão religiosa, né, que a gente respeita, né, a crença das pessoas, é um lugar muito bonito. Eu ainda não fui pessoalmente, né, não adentrei, mas a gente vê os vídeos e vê as imagens de fora e vê o quanto é um espaço muito muito bonito. Então, por isso se fala em turismo religioso. Aqui em João Pessoa existe o Caminhos da Fé, que é uma visitação nas igrejas históricas, né, conhecendo o Convento de São Francisco e tantos outros. Então, isso tem sido uma ação necessária para a gente fortalecer ainda mais a geração de emprego e renda no nosso estado. E com relação à escola, a gente vai ter essa semana as duas últimas audiências do Orçamento Democrático em Itabaiana, amanhã, e na quinta-feira em João Pessoa, né? E vamos fechar esse ciclo de audiências, e a gente fica muito satisfeito com esse trabalho que a gente vem desenvolvendo, não só do ponto de vista de ver as ações no estado acontecendo, de ver as realizações, de ver muitos pleitos que foram solicitados no orçamento democrático sendo entregues. Um exemplo que me marca e que eu sempre trago é que nesse ano nós inauguramos o Centro de Atendimento ao Autista lá em Picuí. E há 2 anos, mães atípicas se reuniram para, numa audiência do Orçamento Democrático, na região ali do Curimataú, solicitar um centro de atendimento ao autista para aquela região, porque as mães ali de Picuí, de Cuité, tinham que ir para Campina Grande, para João Pessoa, para o Rio Grande do Norte, fazer a terapia dos seus filhos, né? E você imagina, né? Pegar de Picuí para Campina Grande, cerca de 2 horas de estrada, né? E você acaba perdendo até o tratamento que você faz ali com a terapia que você faz com o seu filho, por conta de 4 horas, 5 horas, até mais, porque às vezes o carro para, às vezes você tem que esperar mais uma pessoa para levar também de volta para a cidade, né? Vai.
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1: no carro de prefeitura, vai no carro, né, que é esse centro, né? Então foi fruto de audiência, fruto do governo, de um governo que escuta, que tem o propósito de não apenas ouvir, mas ir lá e entender o problema e buscar uma solução. Então, todos esses pleitos, né, de escolas, e como essa escola de Patos que a gente recebeu também, né, tudo já foi devidamente encaminhado e será muito em breve resolvido.
2: Agora na Paraíba, 1h50.

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1: Como nós falamos no início, é um programa especial que hoje tem 60 minutos, com a presença do nosso colega Max Silva, da Rádio Panorâmica de Campina Grande, o nosso colega Heraldo Luiz, da Rádio Integração em Bananeiras, o colega Edivaldo Reis, da Rádio Santa Maria e do programa Paraíba da Gente em Monteiro, no Cariri Paraibano, e a nossa colega Vânia Nóbrega, da Rádio Espinharas, na cidade de Patos. O senhor falou do orçamento democrático e a gente tem um convite a fazer para quem está ouvindo e acompanhando a gente no YouTube, porque são as duas últimas plenárias que acontecerão em Itabaiana, no dia de amanhã, quarta-feira, e na quinta-feira, em João Pessoa. Vamos acompanhar, governador.
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1: Governador Lucas, na quase todas as plenárias, quando a gente encontra antes do movimento, aí eu perguntei umas duas vezes e o senhor me respondeu, eu queria que o senhor respondesse aos nossos ouvintes. O senhor está sempre pronto para ouvir, governador? É, essa história da escuta, às vezes tem gente que não entende o gestor, acha que entra num ouvido e sai no outro. O governador Lucas está pronto para ouvir Itabaiana e João Pessoa, quarta e quinta?
7: Com certeza, Luiz, serão duas agendas muito importantes, né? E a região de Itabaiana, que é uma região que passou recentemente por, inclusive nesse final de semana, né, mais uma vez, fortes chuvas impactaram a região. A gente até dialogou com algumas pessoas, com as lideranças locais, para ver a possibilidade até de remarcar a audiência por conta dessas questões, mas todos disseram para a gente manter, que será importante até para as demandas, parte das demandas serem justamente sobre esses temas que estão vivos nesse momento, né? Então a gente vai realizar sim, nessa quarta-feira lá em Itabaiana, vamos ter um dia de agendas em diversas regiões, né? Inclusive vamos fazer agenda em cidades que não fazem parte da região de Itabaiana, provavelmente. Eu estava, inclusive, hoje de manhã fechando rapidamente a agenda para a gente poder soltar e as pessoas se programarem, mas vamos sim, né, ouvir essa região e na quinta-feira, né, também, região de João Pessoa, que pega vários municípios também de João Pessoa, até inclusive a Mari e Sapé também faz parte dessa região.
1: Governador Lucas, a gente chamou no início do programa que o governo, mais uma vez, cumpre o seu compromisso, convocando 1.829 novos servidores, Heraldo, que entram pela porta da frente do serviço público. Que compromisso é esse e como isso é possível, governador, se fazer concursos e convocar a tempo os servidores?
7: Bem, Luiz, o que a gente já viu muito e vê muito ainda no país é a realização de concursos sem a devida convocação dos aprovados, né, da devida convocação daquelas pessoas que estão aptas a assumirem. No caso, por exemplo, do concurso da Polícia Militar e do Bombeiro Militar, que o próprio Heraldo dava o testemunho aqui de conhecidos dele, esse concurso, Heraldo, nós estamos convocando até mais do que o edital previa de vagas, né? O Estado está indo além. Porque existe sim hoje uma necessidade e um compromisso nosso de fortalecer a segurança pública da Paraíba com mais presença, né, com mais tecnologia, com mais investimentos e com mais também valorização das forças de segurança para a gente combater temas atuais, né, que há alguns anos atrás não se tinha presente em nosso estado, né, em nosso dia a dia, como é o caso do crime organizado. E a gente precisa combater isso com muita força, com muito vigor e compromisso. Né? Da mesma forma que nessa quinta-feira estaremos inaugurando em João Pessoa a Delegacia de Crimes de Combate ao Crime Organizado, né, a DRACO, uma nova delegacia que a gente vai estar inaugurando, né, demonstrando mais uma vez esse compromisso que o nosso governo tem. Né, e além disso, convocando também concursados professores, né, que fizeram o concurso para a Secretaria de Educação, a gente fortalecer a educação da Paraíba, além disso também convocando também concursados da PB Saúde, né, que irão também fortalecer a saúde do nosso estado, inclusive com médicos na área de cardiologia, que foi um tema, né, que a gente tratou muito aqui na mesa durante a programação.
1: Agora na Paraíba, 1 hora e 55 minutos.
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1: Um abraço do colega Rick Jansen, da rádio Pop Caruá, em Soledade, abraçando Heraldo e Edivaldo, que é quem
8: gente
1: ele
8: boa,
1: tem.
8: Gente boa, gente boa.
1: Cumprimentando. E muitas mensagens da Alto Piranhas de Cajazeiras, que completa 60 anos no ar. Uma rádio que tem 60 anos no ar. É fortaleza mesmo.
8: É da boa.
1: É da boa. A gente vai fazer uma rodada de considerações finais para a gente fechar essa conversa. Eu me sinto muito honrado com vocês aqui, claro, para essa entrevista com o governador Max Silva, de Campina Grande, o homem que é de Catolé, mas é da Rádio Panorâmica. Max, a sua consideração final para a gente dar oportunidade a todos aqui na bancada, Max.
9: Agradecer, Luiz, pelo convite, agradecer ao governador Lucas também pela atenção, aos colegas aqui, um prazer estar com vocês, abraçar todos os paraibanos, dizer que foi uma honra, uma satisfação estar com o governador falando sobre a Paraíba, né? Nós, como paraibanos, temos alegria em falar da nossa Paraíba entre nós mesmos e para o mundo inteiro. Muito obrigado.
1: Obrigado também. Edivaldo Reis, o programa Paraíba da Gente, que tem uma audiência grande lá. Edivaldo, além disso, tem a transmissão do programa nos postes de Monteiro.
10: Isso, Rádio Cabeada, né?
1: E a Rádio Cabeada e a rádio. Isso. Então é multiplataforma.
7: Como é que chama?
1: A difusora. Edivaldo, as suas considerações para a gente concluir essa nossa conversa com o governador.
10: Pois é, a difusora Paraíba da Gente, né, a Rádio Santa Maria, e dizer mais uma vez, né, que me sinto muito honrado estar aqui com vocês. Obrigado, governador, Luiz, aos colegas, e mais uma vez um abraço, né, a todos que nos acompanham na Paraíba, lá no município de Monteiro, e que existam mais convites, viu, Luiz, como esse, né, para a gente estar presente aqui.
1: Tá bom. Heraldo Luiz chegou já convidando, então eu também tenho um convite depois para Heraldo Luiz. Heraldo, é sempre bom tê-lo aqui nessa conversa com o governador. Transmita o nosso abraço à direção da Rádio Integração e ao novo bispo que chega à Diocese de Guarabira. Muito obrigado a você aqui, Heraldo.
8: É que eu vim também como vigário episcopal ad hoc, né? Trazendo o agradecimento oficial da Diocese de Guarabira. Mãe mandou um WhatsApp desse filho desnaturado, falou em mim, mas não disse meu nome. Ei. Dona Adessi Cavalcante, um beijo para a senhora. E ela disse que a hora que o senhor quiser comer uma galinha de capoeira, a cabidela, com arroz da terra e macaxeira, avise que vai lá em Mari, na casa da gente. Notícia boa, vai ter almoço esse ano. Está melhorando muitas coisas por aqui. Muito obrigado, Luiz. Muito obrigado, governador. Até sábado. Professor Humberto, meu querido, grande Humberto, um dos melhores comunicadores do mundo. Braço extensivo a toda a equipe.
1: Agora, Vânia Nóbrega, que da minha querida cidade de Patos, que traz a sua conclusão aqui, as suas considerações finais, mandando um abraço para o padre Jair e a Laís, que dirige a emissora lá, muito bem, na cidade de Patos, a Rádio Espinharas. Extensivo a todos os colegas de lá, o Vânia Nóbrega.
11: Com certeza. Reforço, né, o seu abraço, o padre Jair, a Laís Cavalcante, o próprio Dom Heraldo, né, Dom Heraldo lá de Patos, Diocese de Patos, né, meu xará, exatamente. Então, um abraço a todos os colegas da Rádio Espinharas de Patos. Rádio Espinharas de Patos, 75 anos, né?
1: Forte também.
11: Exatamente. Então, agradecer sempre o convite, também me sinto honrada sempre estar com os colegas aqui. Governador, obrigada também. Luiz, obrigada pelo convite. Que venham mais convites também, né? Exemplo isso do colega.
1: Governador Lucas, a gente tem um dever institucional, obediente à lei. A legislação, então, entra num processo de defesa eleitoral, então, para dar igualdade a todos no processo eleitoral. O programa Conversa com o Governador se despede hoje para retornar logo após o período eleitoral. Eu também quero dizer,

0: ao governador, é as emissoras que dão essa voz para a nossa gestão e, claro, para o programa do governador do estado. Seja feliz, muito obrigado por essa conversa. E agora sim, o programa é seu, a gente faz essa conclusão junto com os colegas e a gente volta depois do processo eleitoral, governador Lucas Ribeiro.
1: Eu que agradeço, quero cumprimentar cada um, Heraldo, Edvaldo, cumprimentar Max, Vânia e você também, Luiz, dizer que, mas como são nossos convidados hoje, né, a gente quer agradecer, dizer que foi um prazer compartilhar essa mesa e esse programa hoje com vocês, com jornalistas que em cada bancada, em cada microfone que ocupa, faz um trabalho belíssimo de não só de preservar, né, o jornalismo, preservar a boa informação, né, preservar a difusora, como a gente falou. Isso. Aqui, né, com o Edvaldo, né, as coisas antigas, as tradições, mas também preservar principalmente o jornalismo, o bom jornalismo, né, aquele que a boa notícia, a notícia, né, verdadeira, né, e a informação para a população. Meus cumprimentos a vocês, muito obrigado. Abraçar Elijane, a nossa querida esposa de Heraldo, né? Mandar um abraço para ela e também para a sua amada mãe, a Desi, que vai preparar uma galinha para a gente no futuro aí. Né? Mas muito obrigado e agradecer a todos que sempre nos acompanham, que sempre acompanham o programa. É, que um programa também informativo, de prestação de contas. De hoje mesmo nós estávamos lançando um novo portal de transparência do Estado, porque é um governo que quer estar com o cidadão, fazer a política e gestão com a população. E a gente tem que aproximar as pessoas da gestão. E é assim, levando informação, esclarecendo, dialogando, escutando, e criando mecanismos que venham a empoderar as pessoas. Então, meus cumprimentos e agradecimento a todos que nos acompanharam e vêm nos acompanhando durante esse período aqui.
0: Com a participação de Heraldo Luiz, Edvaldo Reis, Max Silva, Vânia Nóbrega, o governador da Paraíba, Lucas Ribeiro, se despede nessa primeira etapa de comunicação pública com o governo da Paraíba e a população. E a gente volta com o programa logo após o período eleitoral. Agradeço a todos e todas, tenham todos uma boa tarde. Esqueci de um último cumprimento também da nossa equipe, o nosso querido colega Humberto Alexandre, que
1: chegou, participa. Agora aí.
0: Ele estava por aqui e vai também para o nosso convite pós o programa. Governador, um forte abraço, muito obrigado e boa tarde a todos e todas. Até lá.
2: Obrigado pela audiência. 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
2: Eita, minha gente, e nesta terça-feira, dia 30 de junho, está começando a Arraiá da Pop.
0: Fala, fala, turma, muito boa tarde. Pois é, estamos chegando aqui terça-feira. Inclusive, hoje eu tava me aprontando em casa e pensando, caramba, saudades dos ouvintes da Rádio Pop Cariri FM.
2: Pois
0: a gente
2: é,
0: não então aparece aqui desde a sexta-feira, sábado, domingo e segunda-feira, né? Mas enfim, foi por um bom motivo. Ontem a gente estávamos torcendo para a seleção brasileira, deu certo, nos classificamos. E agora que vem aí, Noruega, o Costa do Marfim.
2: Eita,
0: é isso.
2: Babado, mata, mas vamos embora.
0: Vamos embora, são exatamente 2h13. E aqui na Rádio Pop Cariri FM 101.1, uma emissora do Sistema Pop de Comunicação, a festa não para não, viu?
2: Isso, tá no ar o Arraiá da Pop. E a gente tá ao vivo também no YouTube, no Rádios Net. Escolhe onde ouvir e se achega pra esse forró.
0: O Arraiá da Pop tem a apresentação de Ítalo Silva, eu mesmo e ela, Samara Nunes.
2: Com sonoplastia dela, que é a rainha do sonho do forró, Analmi Andrade. A direção geral é da Reni Cláudia, que também tá no passo do forró.
0: Claro que sim, as tardes da Pop Cariri, com muita música boa, informação e muita interatividade, viu? No clima de Arraiá, ouvinte.
2: Então, pega teu pá, arruma o chapéu de palha e vem pra Arraiá da Pop, que tá aqui, viu? Olha, até as 4 horas da tarde.
0: Então não perde tempo, participa já, interage, manda teu boa tarde, fala de onde você está nos ouvindo, pede teu abraço, pede teu beijo lá no nosso WhatsApp.
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0: Pois é, e você pode nos seguir também lá no nosso Instagram, que é o @popcariri101, e se inscrever no nosso canal Rádio Pop Cariri. Se inscreve, ativa as notificações e interage também. Manda teu boa tarde lá.
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2: Agora, sem perder tempo, fica conectado com a melhor vibe no clima mais arretado das tardes de Campina Grande, porque tá começando a Arraiá da Pop, viu?
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0: Turista australiana comemora 40 anos no São João de Campina Grande, vila, e viraliza. Ela diz, né? Melhor noite da minha vida.
2: Priscila Senna encerra a temporada de São João em Campina Grande e celebra estreia no Rock in Rio. Olha. Essa é.
0: Na última semana, o maior São Fôlego tem programação, né, Samara?
2: Isso. São João de Campina Grande recebe mais uma noite de louvor e adoração. Hoje com
0: Eli Soares.
2: Isso.
0: Com Eli Soares e Pop Music.
2: Exatamente isso, gente. Olha só, pra você curtir hoje muito, né? Uma noite gospel aqui em Campina Grande.
0: Desculpa. É isso, são 2h16. Esse é o Arraiá da Pop no ar aqui, na número 1 de Campina Grande, Rádio Pop Cariri FM, minha gente. São 2h16 e o Bora de Música?
2: Simbora.

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0: Em Campina Grande, são exatamente 2 horas e 22 minutos, confirmando 2h22, Samara. Voltamos com a Arraiada Pop aqui pela número 1 de Campina Grande.
1: Exatamente, voltamos para fazer o melhor Arraiada. Olha, junho termina hoje.
0: É sim.
1: Mas o Arraiada Pop não termina hoje, termina apenas... Né,
0: sexta-feira.
1: Ítalo? Sexta-feira. A gente tem essa semana inteira ainda aqui com vocês. Então fica por aqui, manda a sua mensagem, pede a sua música, né? Aqui fica conectado com a Arraiada Pop, porque não acabou, tá, gente? Tem São João ainda.
0: Claro que sim, né? Afinal, estamos na terra do maior e melhor São João do mundo. Estamos aí na reta final do São João de Campina Grande. Última semana. Ontem, né, já deu início aí a programação completa. Iniciamos com muito brega romântico, com aquele forró autêntico. Tivemos aí no palco principal Priscila Senna, Xambinho também esteve presente, Bonde do Brasil e Forró Real, que iniciou seu show logo após a transmissão do Jogo do Brasil contra...
1: Eita! Arrasada, Japão!
0: Japão!
1: Os sushi, porque ontem a gente comeu muito sushi.
0: É porque eu tô com 1000 abas abertas já, cabeça, me desconcentrei. Mas é Brasil contra Japão, né? 2-1. Inclusive, segundo gol ali na prorrogação.
1: Passada.
0: Nos últimos minutos do segundo tempo.
1: Você tava assistindo o jogo ou não?
0: Não assisti.
1: Tava dormindo.
0: Não, tava... trabalhando.
1: Ah, tá. Ah, sim. Pois eu tava assistindo. Gente, que emoção. Que jogo foi aquele, hein?
0: E você
1: realmente
0: assistiu?
1: Mata-mata. Assisti, gritei mais do que todo mundo.
0: Ave
1: até rouca um pouco.
0: Eu, ainda bem que eu não consegui assistir, que eu tava trabalhando muito, porque senão...
1: Foi babado. Mas vencemos os sushis.
0: Sim, comeu muito sushi ontem.
1: Ontem eu não comi, mas hoje eu quero pra comemorar.
0: Mas comeu churrasco ontem.
1: Ai, comi churrasco ontem.
0: Arrasou.
1: Ai, com a cervejinha. Amo.
0: Ai, mas é isso. E hoje, né, definido aí... Quem será o desafiante do Brasil nas oitavas de final? Será que vem aí Costa de Marfim ou Noruega?
1: Você prefere qual?
0: Eu perguntei ao meu sobrinho, né? Porque eu não entendo muito futebol, não. Aí meu sobrinho entende mais que eu. Aí tu quer que o Brasil enfrente quem? Ele, eu prefiro Costa de Marfim, que é mais fácil.
1: Disseram que realmente Costa de Marfim
0: mais
1: é
0: fácil.
1: Mais fácil. Tá vendo?
0: Mas é aquilo, né, minha gente? É o que eu sempre falo, jogo é jogo. O jogo é jogado ali na hora.
1: Sim.
0: Porque a Alemanha, quem é que imaginava que a Alemanha seria eliminada?
1: Eu tô chocada.
0: E ontem foi eliminada para o time do Paraguai, né? A Alemanha.
1: Exatamente.
0: Então é aquilo, jogo é jogo. Cada jogo é se for o seu dia. Se você
1: estiver
0: predestinado pra isso, vai acontecer.
1: Tô muito feliz porque a Alemanha foi eliminada. Porque elas nos... A Alemanha humilhou a gente naquele dia. 7-1.
0: 7-1.
1: Né? Então,
0: e o Brasil é rancoroso, né? Os brasileiros são rancorosos.
1: Com certeza, nós somos vingativos, amamos.
0: Quando o Paraguai eliminou a Alemanha, parecia que... Era gente que tava ali torcendo. Porque eu vi o pessoal torcendo ali durante o show da Priscila Senna, inclusive. Era o pessoal... acompanhando o show da Musa e com o celular vidrado, vendo ali os pênaltis, né? Da Alemanha contra... Ó, acabei de falar, já esqueci
1: contra
0: o nome.
1: Contra o Paraguai.
0: Contra o Paraguai.
1: É muitas abas abertas, eu entendo, tá tudo bem.
0: Mas enfim, minha gente, é isso. Segue interagindo, hoje é terça-feira, viu? Ainda tem muito programa pela frente, faltam 6 dias para o maior São João do mundo se encerrar. Hoje, né, noite de louvor e adoração. Mas vamos aí, Samara, falar um pouco sobre o final de semana. Como é que foi seu final de semana, querida? Conta pra
1: mim. Nossa, Ítalo, meu final de semana foi de muito trabalho. Eu trabalhei bastante, né? Mas também aproveitei, porque
0: sim,
1: tem que trabalhar e aproveitar.
0: Claro.
1: Né? De fato, eu gosto dessa sinergia e esse equilíbrio. Porque a gente tem que trabalhar, mas também tem que aproveitar um pouco. Senão a gente não curte o São João. E a gente sabe que é uma das melhores épocas pra gente.
0: Com
1: tanto
0: certeza.
1: De trabalho quanto de aproveitar. Então, trabalhei na Vila Sítio, bastante.
0: Nos encontramos lá, inclusive, né?
2: uracast.com.
1: Inclusive, tava muito bom a Vila Cid São João. Vocês sabem como é maravilhoso aquele lugar. E de noite fui curtir um pouco. Já no domingo eu só trabalhei, não fui pro show da Simone Mendes.
0: Sim, sim, ótimo. E inclusive, por falar em Vila Sítio, viu, Samara? Vai rolar sorteio hoje aqui no Arraiada Pop. Turma, atenção! Sorteio de hoje é para o domingo da Vila Cid São João, um par de ingressos. E é isso, no próximo fim de semana, o forró vai tomar de conta da Vila Sítio São João em Campina Grande, com uma programação imperdível e grandes nomes da música nordestina, viu, Samara?
1: Olha.
0: No sábado, dia 4 de julho, o palco principal da Vila Sítio São João vai receber Mastruz com Leite, Batista Lima e Brasas do Forró. garantindo uma tarde e noite de muito forró, nostalgia e animação para o público. Já no palco Parafuso, a festa continua com Compadre João, Tan e Mestre Vili, levando ainda mais música e tradição ao maior São João do mundo. Já no domingo, dia 5 de julho, a programação segue em grande estilo com Santana, o Cantador, Solange Almeida e Ranieri Gomes, reunindo aí, né, grandes artistas para fechar o fim de semana com muito arrasta-pé. Exatamente. E no palco Parafuso, quem comanda a festa são eles: Xambinho do Acordeon, Fabiano Guimarães e Espora de Ouro, celebrando o autêntico forró nordestino. 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
1: Exatamente. Domingo por lá vai ter transmissão do jogo ainda mais, viu?
0: Verdade,
1: Italo?
0: Transmissão do jogo do Brasil, né?
1: Isso.
0: Inclusive, nós conversamos com o Tupac, ele que é diretor da Vila City São João. Ele falou que tem mais de telões, mais de 10 telões espalhados
1: exatamente.
0: Ali em toda a Vila City. Inclusive, se você quer conferir essa cobertura completa, vai já pro nosso Instagram, @popcariri101, @popcariri101, porque teve, não, a cobertura completa lá no Instagram da nossa rádio, minha gente. Coisa boa, então hoje o sorteio é para o domingo. Você vai curtir Santana, Solange Almeida e Ranieri Gomes lá na Vila City São João. Então quer ganhar? Escuta, não sai do ar e fica sempre ligadinho aí na 101.1 Rádio Pop Cariri FM.
1: Isso, vamos embora.
0: E outra coisa, pode falar.
1: Conexão, pode falar aí, Italo.
0: Pode falar, minha gente. Ó, interage conosco, né? Agora você ouvinte, a gente fala pra você. Pode falar conosco lá no nosso WhatsApp, DDD83-3201-8651.
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1: Exatamente. Agora aí, Italo, terça-feira... Né? Ah. Vamos embora refletir para a gente iniciar essa semana bem, com reflexão.
0: Claro, vamos embora, refletir muito.
2: Frase do dia.
0: Ouvinte, brilhe sem medo, mas não esqueça de se benzer e orar. Nem toda admiração é sincera e nem todo sorriso carrega boas intenções.
1: Exatamente isso. Nossa, que frase, viu, Ítalo? Pra gente refletir nessa terça-feira. Tudo que Ítalo falou, gente, é muito verdade, é muito verídico. Porque nem todo sorriso que está à sua frente, nem toda admiração é algo que é bondoso, é algo que vem do coração. Muitas vezes, né, são energias pesadas que estão ali à sua volta, né, para fingir que estão te admirando, que estão sorrindo para você, mas na verdade, muitas vezes, é o mal disfarçado, é a inveja, né, é a maldade ali se fazendo presente para até mesmo temer contra você. Né, isso? Então, preste bem atenção, principalmente nos dias de hoje, né, em que a gente vive, enfim, por toda a terra, né? Então, continue brilhando sem medo, mas não esqueça de se benzer, né? De realmente você carregar suas energias, seja com o que você acredita.
0: Pedir proteção, tá? Né,
1: pedir sempre. Proteção, independente do que você acredita. Realmente se benza, peça proteção, né? Seja forte e firme na sua caminhada, isso. Mas não esqueça realmente de pedir essa proteção, não é isso, Ítalo?
0: Claro que sim, Samara, é isso mesmo. Hoje é terça-feira, dia 30 de junho. Tem curiosidade do dia?
1: Tem sim, hoje é dia da mídia social.
0: Hoje é dia nacional do Bumba Meu Boi.
1: Dia internacional do asteroide.
0: Dia internacional do parlamentarismo.
1: E dia nacional do fiscal federal agropecuário.
0: É isso, são exatamente 2 horas e 30 minutos. Esse é o Arraiá da Pop, aqui pela número 1 de Campina Grande, Rádio Pop Cariri FM. Eu tô pop, Samara tá pop, você tá pop. Bora de música?
1: Vamos embora, afasta o sofá aí da sala e vamos dançar forró.
0: Bora balhar.

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0: Em Campina Grande, são que horas, Samara?
1: 2h39, confirmando, Ítalo?
0: Isso mesmo, são exatamente 2h39 e tem vários ouvintes aqui na audiência, viu, Samara?
1: Olha que maravilha, olha. Quero saber quem é que tá conosco aí nesta terça-feira.
0: O primeiro de hoje foi ele, direto da UFCG, China Almeida.
1: Oi, China, tudo bem? Como é que você está, querido?
0: Boa tarde, China, conta pra gente como é que foi seu final de semana. Sentiu nossa falta ontem? Comenta aí. Por aqui também, Daniel Moral.
1: Oi, Daniel. Obrigada pela sua sintonia, amigo. Um abraço grande.
0: E o Daniel tá esperançoso, viu, no Hexa do Brasil. Brasil, Hexa campeão.
1: Vamos demais.
2: Brasil.
0: Boa, Daniel. A Cidália Brito na audiência. Boa tarde, tudo bem?
1: Oi, a Cidália. Boa tarde, maravilhosa. Tudo bem, sim, com você?
0: Luiz Carlos, no bairro da Palmeira.
1: Luiz Carlos aqui conectado. Obrigada, viu, maravilhoso.
0: Pois é, aproveita, turma. Manda áudio também, tá certo? Faça igual o Daniel Moral, que já mandou, e já a gente vai tocar o áudio do Daniel. Olha quem acaba de marcar presença por aqui, já mandou uns cafezinhos, eu amo ela, Ivone Rodrigues.
1: Oi, Ivone, obrigada pela sua sintonia, linda. Beijo.
0: Boa tarde. Olha quem também tá por aqui, Julamec Mariano, direto de Patos, na audiência.
1: Oi, Julamec, obrigado, um abraço, querido.
0: E o Julamec tá em todos os programas, viu, Samara? Ontem eu tava a caminho do Parque do Povo, né, tava no carro escutando a rádio, e... quem tava no ar era um Cid. E ele mandou um alô também pra Aaron Cid. Tá aí na audiência, olha, na programação da Rádio Pop, Cariri. Gosta assim.
1: Diretamente de Patos e conectado aqui. Que bênção. Obrigada.
0: Obrigada pela audiência, Julamec. Ana Lúcia Porto. Boa tarde, Samara e Ítalo. Estou ligadinha aqui. Um beijo. Vocês arrasam sempre. Samara maravilhosa.
1: Oi,
0: beijo.
1: Ana Lúcia. Um abração. Minha maquiadora forte. Belíssima. Obrigada. Beijo.
0: Arrasou. Beijo, Ana Lúcia. Obrigado sempre pela audiência. Ele fica sempre ligadinho aqui na Rádio Pop, Cariri FM. Inclusive, né, fica aqui o convite se ela quiser vir essa semana aqui pra Rádio Pop pra dar dicas de como finalizar o São João com dicas de maquiagem, cores.
1: Gostei da ideia.
0: Delineado, sem delineado, as cores de momento, as tendências. Então fica aí o convite, viu, Ana Lúcia?
1: Isso, venha-se embora.
0: É isso. Por aqui também, Samara, na audiência conosco, nós temos... o Ricardo Cowboy.
1: Olha, Ricardo Cowboy some e aparece, né, Ítalo?
0: E ele sempre aparece nesse período, né, querendo um grande amor.
1: Pois é, será que ele encontrou um grande amor no São João e já largou?
0: Eu não sei, eu sei que eu acho que eu cheguei a ver ele no Parque do Povo conversando com a menina lá.
1: Você viu?
0: Eu vi, eu tava entrevistando uma, eu tava entrevistando a amiga da menina que ele tava conversando.
1: Mas ele tava com o chapéu de cowboy?
0: Tava com o chapéu de cowboy, claro
1: então
0: que sim.
1: Mesmo.
0: São 2h42. Você, né, além de interagir conosco através do nosso canal do YouTube, Rádio Pop Cariri, e nosso WhatsApp, você também pode me seguir lá no nosso Instagram, né, Samara?
1: Isso, que é @popcariri101. Além de você nos seguir, você também pode, tá, estar participando do nosso quadro, que é daqui
2: a
1: pouco.
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0: Vamos embora dar um recado especial para os nossos ouvintes?
1: Bora, agora mesmo.
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1: Corre pro Magalu e corre pra cá também e lá pro nosso Instagram, porque agora a gente vai pra aquele quadro que vocês amam e que é competição entre eu e Ítalo, que é o Toca...
0: Que Eu Canto.
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1: Exatamente, a gente não poderia finalizar o mês diferente, né? Vamos embora, Toca Que Eu Canto, gente, é muito fácil pra você participar. É só ir lá no nosso Instagram, @popcariri101, e nos stories, passando lá, vai ter uma enquete com duas músicas. Uma música é minha e a de Ítalo. Você escolhe a sua música preferida e vota. E a música que... ganhar, né? No final a gente vai ver a porcentagem. Aqui ganhar, toca aqui no fim do programa. Vamos saber as músicas?
0: Vamos embora conhecer as duas músicas de hoje, né? As duas escolhas. Fiquei sabendo aí que veio um pagodinho.
1: Pois
0: qual é.
1: É
0: a sua música, Samara?
1: A minha é Sorriso Maroto, Guerra Fria, que inclusive vai estar aqui amanhã.

0: mas ao mesmo tempo só você.
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2: Olha aí, minha gente, musicão, viu? Sorriso Maroto, Guerra Fria. E a minha de hoje? A atração vai estar na quinta-feira no Parque do Povo,
3: eita,
2: viu? Estreia dele no palco do maior São João do mundo junto com a sua filha, Martinho da Vila e Martinalha. É devagar, é devagarinho.
0: Eita. É devagar, é devagar, é devagarinho. 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

0: eu canto.
1: É isso, é devagar, devagar, devagarinho. Mas aqui nada devagar, aqui é acelerado. 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Rádio Pop Cariri FM, bora de música, viu? Aqui, claro, dá continuidade com esse programa maravilhoso. Santana, o Cantador e Limão com Mel pra você.

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1: Em Campina Grande, são 2 horas e 54 minutos, confirmando 2h54, Samara.
2: Isso mesmo, 2h54 e a gente volta pra fazer o seu arraiá aqui na Arraiá da Pop. Vamos embora agora pra Horóscopo do Povo, Ítalo?
1: Claro, vamos deixar os nossos ouvintes, né, bem informados do que os signos estão dizendo no dia de hoje. Qual será a previsão? Será que vem coisa boa ou não? Vamos embora, Horóscopo do Povo.
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2: E a gente inicia com os signos de Áries, Touro, Gêmeos, Câncer, Leão e Virgem.
1: Áries, hoje é dia de agir com estratégia. Nem toda batalha precisa ser travada.
2: Touro, boas notícias podem surgir quando você menos esperar. Confie no seu ritmo.
1: Gêmeos, sua comunicação estará em alta. Aproveite para esclarecer mal entendidos.
2: Câncer, cuide mais de você. Pequenos momentos de descanso farão toda a diferença.
1: Leão, seu brilho chama a atenção, mas ouvir os outros também abrirá portas.
2: Virgem, organizar a rotina vai trazer mais leveza e produtividade ao seu dia.
1: É isso, minha gente. São 2h55, viu? Esse foi o primeiro bloco, né, do Horóscopo do Povo. A gente retorna já com Libra, Escorpião, Sagitário, Capricórnio, Aquário e Peixes. São 2h55, vamos embora de música, tá certo?
2: Vamos.
1: Estamos aqui, ó, acompanhando também em tempo real os jogos, né, da Copa do Mundo. Qualquer gol que sair aqui, a gente deixa você bem
2: pois
1: atualizado.
2: É, daqui a pouquinho.
1: São 2h55, bora de música. Voltamos já, hein?

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1: Em Campina Grande, são exatamente que horas, Samara?
2: 3:05, gente. Sabe que hora é essa? É hora de você mandar uma mensagem pra gente. Vai lá no nosso WhatsApp bem rápido.
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1: Pois é, e por falar em WhatsApp, viu, Samara? Tem vários ouvintes aqui interagindo conosco. Mas temos o Neno da Rocha na audiência.
2: Oi, Neno. Obrigada pela sua sintonia, querido.
1: Boa tarde, Neno. Seja sempre bem-vindo, tá certo? Ao Arraial da Pop. Por aqui também, Samara, nós temos a Socorro Borges.
2: Socorro Borges. Obrigada, linda.
1: Olha ela, boa tarde, minhas coisas lindas! Um abraço especial para todos dessa rádio maravilhosa e para o nosso amigo Daniel Moral e toda a torcida brasileira. Bora, Brasil! Rumo ao Hexa!
2: Rumo ao Hexa, obrigada pela sintonia, galera!
1: Vai dar certo! E atenção, ouvinte, que agora nós temos um recado mega especial para você, tá certo? Época do ano que muda o humor da gente, né? Dá um ânimo diferenciado.
2: E aqui no Nordeste é só o mês de junho chegar que tudo fica mais alegre, mais colorido, mais iluminado, não é verdade?
1: É aquela época boa, né, Samara? 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
2: É isso, minha gente, Arraiá da Pop Cariri, a gente volta aqui com o Horóscopo do Povo.
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1: A gente retorna, né, com os signos de Libra, Escorpião, Sagitário, Capricórnio, Aquário e Peixes.
2: Libra, um convite inesperado pode render bons movimentos. Diga mais sim à vida.
1: Escorpião, evite guardar tudo para si. Compartilhar sentimentos pode fortalecer relações.
2: Sagitário, a vontade de mudar de ares aumenta. Planeje o próximo passo com calma.
1: Capricórnio, seu esforço começa a dar resultados. Continue firme, sem pressa.
2: Aquário, ideias criativas surgirão ao longo do dia. Anote tudo para não esquecer.
1: E para finalizar, nós temos Peixes. Sua intuição não estará afiada. Confie no importante.
2: Exatamente isso. Esse foi o Horóscopo do Povo de hoje. Se você gostou, já envia uma mensagem especial pra gente.
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1: Interage muito, ouvinte! Segue interagindo, viu? Olha, nesse momento nós estamos aqui acompanhando, tá certo? O jogo da Noruega contra Costa de Marfim. Inclusive vai sair daí o desafiante do time do Brasil, da seleção brasileira. E nesse momento a Noruega ganha de 1 a 0. Estamos aí no segundo tempo, 2 minutos do segundo tempo, começou agora. Então, que a Costa do Marfim, né, vire esse jogo aí, porque
2: exatamente,
1: tá 1-0 pra Noruega.
2: Pois é, porque tem um altão na Noruega, o galego, minha gente, que olha esse
1: o
2: homem.
1: Megalonte,
2: é alto, o megalonte, como a senhora diz. Esse homem é alto demais, todo mundo tá com medo dele nas redes sociais, viu? Mas vamos.
1: Eita,
2: vamos
1: são 3 horas e 9, ouvinte, manda teu áudio agora, tá certo? Porque nós vamos agora com música e a gente retorna já com Fala aí, ouvinte. E um par de ingressos para Vila Sítio São João.

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2: Em Campina Grande, 3h16, confirmando o Ítalo.
3: Isso mesmo, Samara, são exatamente 3h16. 3h16 aqui na Rádio Pop Cariri FM, o Arraiá da Pop já está de volta aqui pela Claro, né? A número 1 de Campina Grande, Rádio Pop Cariri FM, eu tô pop, você tá pop, Samara tá pop. Tá todo mundo pop na Rádio Pop. Lembrando, tá rolando a enquete lá no nosso Instagram, @popcariri101. Toca que eu canto com duas músicas e você vai escolher qual música você quer escutar. Amanhã nós teremos, né, Sorriso Maroto no palco principal do maior São João do mundo. Eita, uma préviazinha aí.
2: Você já saiu batendo a porta sem escutar, Ítalo?
3: Já, eu sou raivoso. E tô sempre certo, não quero nem escutar. Depois que eu me defendo, não quero nem escutar o que a outra pessoa quer falar.
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3: E a minha é Martinho da Vila, é Devagar, Devagarinho.

0: Muito Martinho da Vila ou Sorriso Maroto? Sorriso Maroto ou Martinho da Vila? São 3h17. Olha, primeiro ouvinte que enviar um Eu Quero agora pro nosso WhatsApp, leva para casa um par de ingressos para curtir o Domingão da Vila Sítio São João. E quem é que nós teremos lá no domingo? Nós teremos Santana o Cantador, Solange Almeida e Ranieri Gomes, lá no palco principal. E no palco parafuso, Xambinho do Acordeon, Fabiano Guimarães e Espora de Ouro, celebrando o autêntico forró nordestino. Então, se você quer levar para casa um par de ingressos para curtir o Domingão da Vila Sítio São João, é só mandar lá no nosso WhatsApp DDD83-3201-8651. Eu quero. Tem que mandar agora, viu? Ainda
1: manda
0: dá tempo.
1: Manda agora, que dá
0: Ninguém
1: tempo.
0: Falou ainda. Estamos Corre. Esperando aqui o primeiro Eu Quero, viu? Corre, corre, corre, que dá tempo. DDD83-3201-8651. Vamos embora, turma. Chama no zap.
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1: Isso mesmo, Ítalo. Quero saber quem está interagindo também conosco pelo WhatsApp. Agora, áudios dos ouvintes. Tem alguém mandando áudio?
0: Claro que tem. Bora escutar, inclusive, um áudio aqui do nosso ouvinte?
1: Vamos sim, agora mesmo.
0: Fala aí, ouvinte.
2: 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Fala aí, ouvinte.
1: Boa tarde.
0: Oi, boa tarde.
3: Boa tarde, Italo Moral e Samara Moraes, nota mil. Nessa terça-feira, estou na escuta do Arraiá Pop Cariri FM.
0: Show.
3: Italo Moral e Samara Moraes, nota mil. Nessa terça-feira, primeiro lugar, líder de audiência. Segundo, papai, programa nota mil. Queria ouvir qualquer música de forró, mandá-lo para Rabicó, João da Cruzeiro, Paulo da Cruzeiro, Amigos de Motores de Preço Cruzeiro, Geram, Bian, Seu Barbó, Israel, Socorro, Edil, Lamar, Biuzinha, Marília, Mils, Pipi, Ostocen, Sanduíno, e todos os ofensos, Pocaria, FM.
1: Amo, obrigada, Daniel.
3: Paulo Moraes, Samara Moraes, nota mil, que é programa, nota mil. Daniel Moral, 101.1, Bodó, com God, 2006, Viva São João, viva na Pop Cariri FM.
0: Viva! É isso! Obrigado pela audiência, Daniel! E se você ouvinte quer ter o seu áudio tocado, manda agora pro nosso WhatsApp. São 3h20. Bora de mais música, Samara?
1: Vamos agora mesmo!
0: E lembrando, ainda dá tempo de você enviar o Eu Quero, tá certo? Pra levar para casa um par de ingressos pra curtir a Vila Sítio São João no Domingão. 3h20. Bora de música?
1: Agora!

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0: Em Campina Grande, são exatamente 3 horas e 29 minutos, confirmando 3h29. Arraiá da Pop de volta aqui pela Rádio Pop Cariri FM, a número 1 de Campina Grande, viu, Samara?
1: Exatamente, não tem outra, viu, minha gente? Vem pra 101.1.
0: Pois é, segue na audiência, são 3h29. Coisa boa ter você conosco aqui nesta terça-feira, dia 30 de junho, último dia do mês de junho. Junho passou voando, na minha impressão, e pra você?
1: Também, achei que passou voando demais, então muito rápido, a gente já tá no dia 30. Essa semana mesmo a gente tava falando sobre o dia 1º de junho chegar, essa semana não.
0: Na verdade, o ano tá voando, né? A gente já tá no meio do ano, minha gente.
1: É, exatamente.
0: Coisa boa, e amanhã já começa julho, né? Mas enfim, a gente deixa pra desejar coisas boas amanhã. Vamos embora, hoje é terça-feira e tem dica do Arraiá pra você, atenção.
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0: Olha, a gente sabe, né, que a segurança é essencial aí quando a gente vai curtir o maior São João do mundo. Então, se você não quer perder nada, quer andar sempre em segurança, então preste atenção a essas dicas, principalmente nessa última semana de São João, que é famosa porque, tipo, é a última semana, então vamos com tudo pra cima. Vocês já sabem, né? Então vamos todo mundo se proteger e proteger também o celular e os documentos. Uma dica pra você que é turista, pra você que é novo na cidade, use sempre bolso da frente, tá certo? Ou doleira, né? São ótimas opções. Eu ainda... tem uma dúvida em relação ao bolso da frente, porque o pessoal pode colocar a mão e puxar sem você nem perceber. O negócio é colocar na cintura ou usar alguma doleira.
1: Exatamente. Olha, marque ponto de encontro com os amigos. Sinal de celular pode falhar. É muito importante. Eu sempre faço isso, Ítalo.
0: Exato.
1: Eu marco um ponto de encontro, né? Quando tem muita gente, muito lotada, eu não consigo ir com meus amigos. E eles vão de cada lugar diferente. Então eu digo, a gente se encontra nesse ponto tal. E foi verdade, como aconteceu essa semana, né? O celular não tava pegando da minha amiga. Ela disse, eu tô aqui. Tinha mandado mensagem antes. Então eu fui até lá e consegui achá-la.
0: Exato. Outra coisa. Quer beber, bebeu todas. Acordou pra evitar acordar com ressaca. Pra também não perder o juízo, é fazer o quê? Hidratar-se, né? Entre uma dose e outra, pra aguentar o arrasta-pé até o amanhecer, viu, Samara?
1: Você se hidrata?
0: Claro, me hidrato sempre. Carinho. Sempre hidratado, né, minha gente? Sempre tomando boa água. Inclusive, quem acompanha a gente lá no canal do YouTube vê que eu tomo bastante água, vê meu garrafão de 2 litros. Então, eu me hidrato muito. E você, se hidrata?
1: Também, também. Estou... nesse São João, nem tanto, por conta da correria e tudo mais.
0: Mas tá, tem que se hidratar.
1: Mas tem que se hidratar, tá,
0: pra
1: gente?
0: Evitar
1: se
0: infecção urinária.
1: Muito, isso mesmo.
0: É isso, minha gente. Tem outra dica também, né? Você visitar os vários pontos que tem ali no Parque do Povo, espalhados, tanto no Parque do Povo quanto no Parque Evaldo Cruz. Inclusive, lá tem um projeto bem legal, viu, Samara? Que eu vou até falar aqui sobre. Eu fui essa semana lá, o nome do projeto é Raízes de Campina.
1: Que lindo.
0: É um projeto que... ele é feito pelo pessoal do CRAS, das Três Irmãs, e do Centro PCD, que é formado pelas mães atípicas.
1: Sim.
0: Então, o que é que acontece? O CRAS, as mães do CRAS, confeccionaram algumas peças de artesanato, toalha de pano, toalha de prato também. Enfim, várias peças. E o pessoal, as mães atípicas também, produziram canetas, biscuit, várias produções. Então, todo dinheiro arrecadado vai ser doado para essas mães que não conseguem trabalhar.
1: Que lindo.
0: Porque cuidam dos filhos ou porque estão em situação de vulnerabilidade social. Então, esse projeto vem com esse intuito. Eles estão comercializando as peças produzidas por elas e todo o dinheiro arrecadado vai ser distribuído entre as mães. Então, o projeto fica lá no Açude Novo, perto da Central de Atendimento ao Turista, por trás do Museu do Luiz Gonzaga. Então, vale a pena conhecer, tem peças lindíssimas, Raízes de Campina.
1: Nossa, que lindo, um projeto muito importante, né,
0: claro.
1: Ítalo? Porque dá visibilidade a essas mães. Então, parabéns, realmente, a quem iniciou esse projeto.
0: Inclusive, né? A primeira edição, viu, esse ano.
1: Isso, e que esse projeto ganha cada vez mais voz e visibilidade. Eu quero muito visitar, viu?
0: É isso, são 3 horas e 33 minutos. Bora de música, depois um rápido intervalo e a gente volta já pra deixar você atualizado de tudo que vai acontecer hoje lá no maior São João do Mundo, no Quartel General do Forró, Parque do Povo.
1: Vamos embora.
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0: Em Campina Grande, são exatamente 3 horas e 41 minutos e voltamos com atualizações sobre o jogo da Copa do Mundo, Costa do Marfim e Noruega, minha gente. Costa do Marfim empatou, viu, esse jogaço.
1: Babado.
0: 1-1, segundo tempo, 34 minutos até agora. E vamos embora. Será que vai pra prorrogação? Será? Pênalti, Samara?
1: Pênalti. Será, minha gente? Tô aqui já ruim na unha, né? A postiça.
0: Samara tá morrendo de medo da Noruega,
1: pois
0: viu?
1: É, por conta do grandão. Vem grandão.
0: Do Haaland, minha gente. Tá com medo do Haaland, é, Samara?
1: É, mas amanhã a gente comenta mais sobre esse jogo.
0: Claro, são 3 horas e 42 minutos. Você ouvinte, interage, manda abraço, pede abraço, pede beijo. Fala de onde você está nos escutando. Olha quem apareceu, Brasil. O Eduardo Praia.
1: Nossa, sumido, né? Quem é vivo sempre aparece, Ítalo.
0: Ele apareceu, ele está por aqui marcando presença. Nosso fã, né, menina?
1: Amo demais. Obrigada, viu, Eduardo, pela sua companhia de sempre, né?
0: Obrigado pela audiência. Aquele abraço, aquele beijo pra você, claro que sim.
1: Mas sempre voltando.
0: 3h42, viu, Samara? E hoje tem programação religiosa no maior São João do mundo. Bora atualizar os nossos ouvintes de tudo que vai rolar?
1: Vamos lá.
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0: São exatamente 3h42 e a gente coloca você por dentro do maior São João do mundo. Lembrando, além da programação, com muito louvor e adoração, nós teremos também, tá certo? Muito forró tradicional nas ilhas de forró, nos coretos, espalhados pelo quartel-general do forró. E a gente vai lhe atualizar de tudo. A gente inicia pelo palco cultural, que é lá no Parque do Povo. Nós teremos Sony Medeiros, Daniel Reis e Jota Show e Chapéu Virado.
1: Olha, lá na pirâmide vai ter Trio Forró Fino e Bahia Rodrigues. Isso, Bia Rodrigues, na verdade, gente, perdão.
0: No Coreto, no Parque Evaldo Cruz, nós teremos Beto Cipriano e Gabriel Gonçalves.
1: E na Vila de Artesanato vai ter Trio Forró Nordestinando.
0: Ilhas é Lagoa, Trio Estrela Musical e Trio Forró de Ouro.
1: Na Ilha Zé Bezerra, Trio Alegria do Nordeste e Trio Triângulo de Ouro.
0: Ilha Seu Vavá, Trio Agrestino e Trio Forró do Bom.
1: E no palco principal vai ter o Fop Music, né, esse Music, e também a Eli Soares.
0: Exato, Fop Music, ele inicia, né, o show, a banda, o grupo inicia o show às 8h40 da noite e o Eli Soares às 10h20 da noite, pessoal. Então, ó, já se programa aí, tá certo? Porque hoje é noite de louvor, de adoração. Eu estarei lá marcando presença, viu, Samara?
1: Amém, glória a Deus, né? Um momento ali de reflexão, de você realmente viver a sua fé.
0: Exato, já que hoje tem Eli Soares aí no palco do maior forjão do mundo, bora fazer um esquenta e escutar aí Eli Soares aqui no Arraiá da Pop, na Rádio Pop Cariri FM.
1: Vamos embora.

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2: Em Campina Grande, são exatamente 3h50. 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
2: Claro, bora apagar a fogueira por hoje, mas antes vamos com o resultado do Toca Que Eu Canto. Deu empate, viu? Então no final do programa você escuta as duas músicas. É, minha gente, agora sim, vai chegando a hora de apagar a fogueira por hoje.
3: Vamos ficando por aqui, mas o Arraiá da Pop continua amanhã a partir das 2h30 com mais música boa, resenha e muito forró no pé, viu?
2: O Arraiá da Pop teve a apresentação de Ítalo Silva, eu mesmo, e ela, Samara Nunes.
3: Com sonoplastia dela, que faz o som pegar fogo nessa Arraiá, não, minha Andrade, a direção geral é da nossa Reni Cláudia, né?
2: E não esqueça, viu, ouvinte, de seguir a gente no Insta, que é o @popcariri101, e ficar por dentro das novidades pelo portal Pop Notícias.
3: É isso, meu povo lindo. Muito obrigada pela sintonia de vocês. Terça-feira, amanhã a gente volta com muito mais novidades, né? E fiquem com Deus. Lembre-se que você pode tudo. Um cheiro grande, viu?
2: Beijo, beijo, beijo. Obrigado pela audiência. Um resto de dia maravilhoso. Quem for para o Parque do Povo, a gente se encontra lá. Que Deus lhe guie, lhe proteja, lhe abençoe. E lembre-se, já deu tudo certo para mim, para você e para todos nós. Eu sou Ítalo Silva e eu fui!
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0: Campina Grande, na Paraíba, 16 horas e 1 minuto.
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Amigos, estamos chegando agora com o programa Dialogando desta terça-feira, último dia do mês de junho, último dia do primeiro semestre de 2026, e no confronto de raças, no confronto de nações, o Brasil agora já sabe com quem vai enfrentar no próximo domingo. Noruega vence Costa do Marfim e se classifica para enfrentar o Brasil nas oitavas de final. O jogo acabou agora com...

0: 1.1 TV Nordestina, canal 179, pela rede Brisanet de TVs, portal Página 1PB e o blog do Abílio, juntos a partir de agora com o programa Dialogando. Eu sou Edson Pereira, comigo hoje no estúdio Naumir Andrade, já nos estúdios da TV Nordestina Flávio Gomes. Giovana Maia controla o portal Página 1 e o próprio Abílio José está lá controlando o blog do Abílio. Meus amigos, vocês acompanham também o programa pelas redes sociais, Facebook, Instagram e YouTube.
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0: Muito boa tarde novamente. Vamos às opiniões. E você sabe que opinião aqui será sempre pelo ponto de vista.
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0: Meus amigos, minhas amigas, nós temos aí até o dia 19, muito jogo da Copa do Mundo, algumas surpresas. Ontem o coração de todos bateu bem mais forte com a vitória no último minuto do Brasil sobre o Japão, mas também mexeu com o futebol mundial, com a desclassificação da Alemanha para o Paraguai e da Holanda para Marrocos, mostrando que aquele empate do Brasil com Marrocos não foi à toa. Não foi um empate em que foi um vacilo do Brasil, não. Marrocos, que estava entre as quatro maiores seleções de 2022 e que está também nas oitavas de final. Mas aqui a gente não está para falar de Copa. Estamos aqui para falar de algo muito bizarro que aconteceu hoje na Câmara Municipal de Vereadores, que na minha concepção a palavra certa é bizarra, mas acima de tudo algo que vai de contra minhas crenças e que mostra que os sindicatos estão caminhando pelos caminhos errados, muito mau gosto. Hoje pela manhã, os servidores públicos municipais, representados pelo Sintab, chegaram com caixões, chegaram de luto e num protesto bizarro contra a gestão municipal e, novamente, não estou condenando os movimentos, estou condenando a forma. Vocês estão vendo aí caixões e como se fosse um velório, muito mau gosto, muito bizarro. Ah, os servidores estão de luto. Isso é um agouro. Isso é um agouro. Se as pessoas não têm coragem de dizer, eu digo. Há muito que a direção do Sintab perdeu a mão. Perdeu a mão quando tirou foto agarrada abraçando o prefeito Bruno Cunha Lima, sem ter a certeza de que ali estariam seus pontos pedidos serem atendidos. Ali perderam a mão. Mas a gente sabe que o Sintab perdeu a mão já há algum tempo, quando está fazendo politicagem com os servidores públicos. Nós sabemos que já estão em campanha para a próxima eleição do Sintab. Nós sabemos que estão em campanha pública para políticos A e B. E promover algo tão bizarro, tão baixo, e ainda quererem aparecer como se estivessem enterrando alguma coisa. Um agouro. Isso no tempo dos meus avós era considerado agouro. E eu quero saber, esses custos com aluguel de caixão, com essa estrutura toda, nós precisamos ter uma transparência dentro desse sindicato. E olha que quem está falando aqui é um filiado. Eu falo porque eu sou filiado.

0: liberado e desconta, porque eu podia ter tirado o meu desconto, mas para não dar liberdade, eu desconto para o Sintab. Então, eu exijo transparência e condeno uma manifestação desse tipo. A direção do Sintab há muito perdeu a mão. Quando estavam lutando para que se pagasse em dia o salário dos funcionários, tudo bem. Mas agora são pautas pequenas, mas que mobilizam uma meia dúzia que lá na direção se escondem. Mobilizam meia dúzia que se escondem para não dar um dia de serviço. O Sintab perdeu a mão, mas pena que não tem uma mão seguinte para continuar. Não, porque está entregue a essa mão que usa e abusa do Sintab, com a nossa condenação. Esse é meu ponto de vista.
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0: Voltando com o programa Dialogando, pode fazer a ligação, tentar manter o contato com o presidente da Câmara Municipal de Vereadores de Areal. Olha, eu continuo dizendo, o Sintab precisa prestar contas. Tem que ter mais transparência. Um motivo como esse, isso é uma blasfêmia, usar caixão, é um sentimento. Não, você condene a gestão, você critique, você cobre, vá para as ruas. Mas tenha ética, tenha ética. Muito mau gosto, de muito mau gosto, o movimento de hoje. Muito. Mas é típico de quem está à frente do Sintab, infelizmente. É típico de quem está controlando. E o pior é que o Sintab, que já representou muito, já representou demais, mas hoje está entregue às baratas, nesse sentido. Já teve representação maior. Hoje não. Se abraça com o prefeito na hora que quer, né? Tira foto. Aí depois, quando não tem seus pedidos atendidos, aí vamos dizer que está de luto, que morreu, que está... Minha condena, eu condeno esse tipo de movimento. 16 horas e 12 minutos, o programa Dialogando volta com uma série de entrevistas. Mas hoje pela manhã estivemos na Câmara Municipal de Vereadores e houve um movimento da oposição, que era uma sessão extraordinária para votar a LDO. Só tinha até hoje para votar e a LDO teria que ser votada, mas a oposição fez um movimento por causa das emendas impositivas, que nunca serão resolvidas, pelo que eu estou vendo. A oposição se retirou. Mas o prefeito Bruno Cunha Lima mostrou que tem a sua bancada, que tem 13 vereadores do seu lado, necessitava de 12, como o presidente da Câmara não vota, né? O presidente da Câmara não vota, só em caso de empate, então a bancada do prefeito Bruno Cunha Lima, mesmo com a ausência, aprovou a LDO, que é a Lei de Diretrizes Orçamentárias, para que exatamente amanhã a gente possa ter para que no próximo semestre possa se ter a elaboração do orçamento e aí sem também as exigências das emendas impositivas. Nós entrevistamos o vereador Alexandre do Sindicato, né? O vereador Alexandre do Sindicato, que é o líder da bancada, antes da votação, ele já garantia: se a oposição não votar, nós iremos usar a maioria e vamos aprovar a LDO. Alexandre do Sindicato, ele concedeu entrevista coletiva, mas também dividiu por partes, e nós trouxemos a entrevista com Alexandre do Sindicato e vamos colocá-lo agora. Alexandre do Sindicato, que defendeu a aprovação da LDO.
1: Sindicato, os impasses em relação à LDO continuam, inclusive suspensão de sessão. O que é que está acontecendo?
2: Na verdade, não existe impasse. Depois... Não tem impasse algum. Essa é a LDO mais tranquila que nós estamos discutindo aqui na casa. A LDO, ela hoje chega de todas essas, já passou apenas com uma única emenda apresentada por uma colega vereadora, onde todos os vereadores, tanto de situação quanto de oposição, assinaram, referendaram essa emenda. Eu acho que o que nós temos aqui hoje é mais uma questão política, dos colegas não querer estar em plenário, o presidente está lá embaixo discutindo com a oposição, nós vamos descer já também para fazer a mesma discussão, porém, o que há é justamente essa dificuldade de que nós temos que votar hoje. Hoje é o prazo limite, nós não podemos sair daqui sem votarmos. Mas se a oposição não subir para votar, nós temos a maioria e vamos votar.
1: Vocês têm realmente a maioria e essa maioria está unida em torno da aprovação da LDO?
2: Sim, a única discussão que faltava era justamente as emendas impositivas e nós não podemos mais discuti-las, porque como ela foi judicializada pelo colega e apresentou, e houve justamente a negativa do tribunal, agora quem vai ter que decidir é o Superior Tribunal em Brasília. Nós não temos mais o que fazer aqui, a não ser esperar.
0: Esse momento da entrevista, a bancada ainda não estava unida. A bancada do prefeito não estava unida. E aí o que acontece? Havia aquele impasse, se haveria condições. O presidente da Câmara, inclusive, ele tentava a todo instante ter a unanimidade dos votos, da votação, mas ele não teve. Mas assim mesmo a gente entrevistou o Saulo Germano.
1: Vereador Saulo Germano, chega-se ao final do primeiro semestre com a votação da LDO, expectativa de aprovação, mas ao mesmo tempo aqui na casa manifestações dos sindicatos contra a gestão municipal.
3: Está acontecendo esse protesto, né? Eu conversei com o Franco, já expliquei a situação a ele, já me comuniquei com o prefeito, né? Será resolvido a situação que eles estão desejando. O prefeito disse que irá resolver retroativo, certo? E vamos fazer uma sessão extraordinária para votar a LDO.
1: O senhor tem sido um dos grandes articuladores da gestão municipal, criando esse elo com os sindicatos e principalmente com a oposição. É um trabalho delicado, mas que dá resultado.
3: Com certeza, é um trabalho um pouco delicado, mas assim, com paciência, vai conversando, vai dialogando e vai dando tudo certo.
4: Saulo, hoje, inclusive, a expectativa, na verdade, nas últimas semanas, a expectativa dentro da LDO da aprovação das emendas. O que é que se pode dizer sobre isso? Houve algum tipo de discussão com o prefeito nos últimos dias em relação junto aos vereadores? O que é que pode se adiantar em torno desse assunto, que já é uma pauta recorrente aqui em Campinas?
3: Não, emendas, por incrível que pareça, só tem uma, que é de Valéria. E não tem mais outra emenda não, que eu saiba, não tem outra emenda na LDO de hoje.
1: Não. As emendas impositivas?
3: As emendas positivas, não vai ser colocada.
1: O senhor teve, na semana passada, fechando a participação de Luciano Breno no apoio à sua reeleição. Dessa forma, tem a assinatura de todos os vereadores.
3: Agora temos a assinatura de todos os vereadores, dos 23, né, comigo. Breno é um parceiro. Vamos continuar na mesma linha, sempre tem me ajudado como vice-presidente. E aí conversamos, dialogamos e deu tudo certo.
5: Presidente, o senhor vai passar então mais de 2 anos na presidência da casa. O senhor tem feito esse trabalho de articulação muito grande. O que é que o senhor espera daqui para frente na Câmara com essa apaziguação com o Luciano Breno e também com todos os vereadores?
3: O que eu espero é que nós tenhamos mais o outro biênio de paz, como foi esse, né? Biênio muito tranquilo, para nós terminarmos o nosso mandato e irmos às ruas novamente para tentar nos reeleger.
0: Tá aí, então. E logo depois disso aí, suspende-se sessão. A partir daí vai se dialogar. Como eu disse, a oposição não ficou, saiu. E ao sair, a bancada do prefeito Bruno Cunha Lima mostrou força e terminou aprovando. A gente vai ver um trecho quando a matéria é aprovada e a Câmara aprova a LDO.

0: concurso do vereador Francis e acompanha a bancada. O vereador está de forma remota.
1: Quem precisa acompanhar a bancada?
0: Para ficar bem claro, aprovado pela maioria, por unanimidade dos presentes na sessão extraordinária. Não havendo matéria na ordem do dia, encerramos a mesma, encerrando a presente sessão, lembrando a todos os vereadores e vereadoras para permanecer no plenário para a segunda votação. Já consulto de imediato o líder, abrimos imediatamente a sessão extraordinária para a votação das matérias de segunda votação e já consulto o vereador Alexandre, que é o único presente, seja que permanece com o mesmo resultado.
2: O mesmo resultado, senhor presidente,
0: então, não havendo mais matéria para serem apreciadas em segunda votação, encerramos. Já fui, para deixar bem claro, agradeço aqui o auxílio de Arima, aprovada a segunda votação diante do posicionamento do líder da nossa bancada, que concorda com a primeira votação, que se repete o mesmo resultado. Nós já apreciamos, vamos encerrar a presente sessão extraordinária, já encerramos. Foi não,
3: tá aí então. Foi quando os trâmites finais e aprova-se a LDO, numa demonstração de força da bancada de sustentação do prefeito Bruno Cunha Lima. Existia, nós que fazemos os bastidores, existia um mal-estar de um ou dois vereadores, mas que foram contornados na sala do presidente Saulo Germano e com isso terminou-se chegando à vitória da aprovação da LDO. Nós vamos a um rápido intervalo. Depois do intervalo, nós temos mais entrevistas e matérias aqui no programa Dialogando.
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3: Dezesseis horas e vinte e quatro minutos. Estamos com o programa Dialogando aqui na sua Rádio Pop Cariri, TV Nordestina e o blog do Abílio. Olha, meus amigos, nós estamos acompanhando. Ô Naomi, antes da entrevista de Plínio, não, depois a gente faz. Nós, na Câmara Municipal, hoje é o último dia do primeiro semestre e os vereadores entram no recesso. Eu perguntei qual era a análise que eles faziam do primeiro semestre dentro dos seus mandatos. E o vereador Plínio nos respondeu. Vereador Plínio Gomes, encerrando o primeiro semestre, qual é a análise que o senhor faz do seu mandato nesse semestre e a perspectiva para o segundo?
10: Bom dia, Edson, bom dia, César, bom dia ao blog Márcio Rangel. Para mim foi uma satisfação imensa poder estar aqui esses 6 primeiros meses. Nós tivemos muitos projetos relevantes aprovados, nós tivemos um trabalho, ao meu ver e ao ver de muitas pessoas da sociedade que nos dão esse feedback positivo, um trabalho positivo. Então, para nós é motivo de satisfação imensa. Estamos hoje votando, vamos votar a LDO. É um motivo de satisfação para a gente. Achei até uma falta de respeito dos sindicalistas em si, que posteriormente querem respeito, que buscam a democracia, trazem caixões aqui para a Câmara. Eu, particularmente, acho um escárnio isso, acho uma falta de respeito tremenda, porque o que é que eles estão querendo? Querem nos intimidar, dizem que a gente vai morrer, dizem que a gente vai morrer politicamente, que é o nosso velório politicamente. Então, acho que a primeira base de tudo, quando você quer buscar alguma coisa, quando você quer pleitear alguma coisa, é o respeito. E hoje isso foi um escárnio que é inadmissível. Né, posteriormente buscam esse respeito, querem respeito, só que não buscam, não dão motivos para isso. Então, é inadmissível. E fica aqui a nossa indignação a respeito do feito hoje aqui, colocar caixões aqui no parlamento. Isso é uma falta de respeito tremenda. E fica aqui também a nossa gratidão à cidade de Campina Grande por ter nos dado essa oportunidade. Os 6 primeiros meses deste ano, fizemos um trabalho excepcional e é assim que pretenderemos continuar nos meses e nos anos vindouros, se assim Deus nos permitir.
3: O segundo semestre, está tendo alguma conversação para sua manutenção?
10: Tá, falei com o Saulo agora, a gente tá alinhando direitinho para que eu possa continuar aqui. Fabiana tem a pretensão de voltar, porque ela queria competir um cargo na presidência, mas a gente pediu a ela para que ela pudesse continuar no cargo de secretário, no cargo do executivo, para que a gente pudesse continuar aqui também. Temos feito um trabalho bom, e isso é a sociedade que tem nos externado, e eu peço a ela também, publicamente aqui, que ela possa dar continuidade ao trabalho dela, que tem sido excepcional também. Trabalho que ela tem feito um diferencial na secretaria, e a gente pede essa corroboração dela também para que nós possamos continuar no parlamento.
3: Aí então, vereador Plínio, que está na eminência de se afastar da Câmara, se houver o retorno da vereadora Fabiana, que já externou que pretende voltar à Câmara Municipal. Mas existe todo um trabalho de articulação por trás para que o vereador Plínio possa permanecer. Nós entrevistamos também o vereador Sargento Wellington Cobra, ele que destacou nesse primeiro semestre o grande número de fiscalização e visitas às comunidades de Campina Grande. Ele afirmou que esse trabalho continuará no segundo semestre. Vereador Sargento Wellington Cobra, um mandato nesse primeiro semestre muito forte, muito atuante. Essa é a análise que o senhor carrega para o segundo semestre?
11: Com certeza. Nós iremos intensificar as nossas visitações nesse segundo semestre. Nós estamos retornando aos locais, inclusive nós fomos no ano passado, e mostrando que, infelizmente, na grande maioria deles, nada foi feito. Nós temos uma agenda extensa. Agora há pouco fui procurado pelos servidores que se encontram aqui nesta casa, dando notícia, por exemplo, que uma unidade básica de saúde que nós visitamos há alguns dias ali no Severino Cabral está em condições piores do que quando nós fomos ali e mostramos. O que traz insegurança tanto para os servidores que ali trabalham, como também para a população. Por exemplo, se vocês terem ideia, nós chegamos ali na Policlínica do Bairro das Malvinas e encontramos facilmente ali mosquito da dengue, entre outras coisas. Então, o mato dessa altura dá para um criminoso se homenzear, é rato, cobra, barata, mosquito. E isso é o de menos que nós encontramos nos lugares onde nós vamos, e isso é um dos menores problemas. O que a gente tem visto nas redes sociais é uma reclamação só, e logicamente nós, enquanto motoristas, a gente tem enfrentado Campina Grande, por exemplo, é a grande quantidade de buracos. Né? Todo mundo reclamando da situação que se encontra a malha viária de Campina Grande. E a gente vai continuar fiscalizando, cobrando, mostrando, para que esses problemas sejam resolvidos.
3: Está aí então, Sargento Wellington Cobra, que foi um dos vereadores da oposição que se retirou da sessão extraordinária, lembrando que os vereadores da oposição queriam que fossem aprovadas as emendas impositivas dentro do orçamento, mas que a gestão municipal não aceitou, inclusive está judicializado o caso. E aí os vereadores, acompanhando as reivindicações, eles resolveram, todos os vereadores da oposição, se afastarem. Meus amigos, nós entrevistamos também a vereadora Carol Gomes. Ela que é pré-candidata a deputada federal, falou do mandato e também da sua pretensão de sair candidata a deputada. Vereadora Carol Gomes está encerrando o primeiro semestre com um grande trabalho para o segundo semestre com a sua pré-candidatura a deputada federal. Como é que a senhora analisa tudo isso?
12: É de antemão, né? Mais um semestre se acaba, na certeza, na responsabilidade, no compromisso do nosso trabalho, desenvolvendo através da nossa competência enquanto vereador, né? Trazendo pautas que são inerentes, né, de nossa luta, trazendo mais forte, acima de tudo, que é a primeira infância, que é algo que vem muito sendo defendido pelo Tribunal de Contas, né, do Estado, mas nosso entendimento, enquanto aqui me coloco enquanto fisioterapeuta, a gente trouxe muito forte pela nossa vivência, sabendo da importância, principalmente desse trabalho intersetorial, não é? Mas, acima de tudo, tendo o olhar também para o trabalho para a mulher, para a saúde, né, para a educação, para a nossa cultura, né, trazendo pautas e lutas, né, que são inerentes nossas. Em busca, claro, através das secretarias, naquilo que nos compete, né, para a melhoria cada vez mais do envolvimento da gestão para com o povo de Campina Grande.
3: Quem também nos falou sobre o primeiro semestre, e aí eu já comecei a fazer a pergunta que está mexendo com os vereadores. Já escolheram os dois candidatos ao Senado? Teve uns que escolheram, daqui a pouco eu falo inclusive sobre isso, mas o vereador Márcio da Eletropolo, ele analisou o trabalho no primeiro semestre. Como é que o senhor analisa o primeiro semestre do seu mandato?
13: Verdade, a gente comemora o primeiro semestre mais experiente, podendo comemorar algumas conquistas que tivemos aqui nessa casa para a melhoria dos campinenses.
3: Em relação ao Senado, o senhor ainda está em conversação?
13: É verdade, estamos conversando, está bem alinhado. Essa semana, se Deus quiser, nós estaremos anunciando os nossos senadores, né, como também o nosso candidato a governador. Estaremos conversando, evidentemente, com o grupo, que é extremamente importante para que nós, efetivamente, venhamos trazer ao conhecimento da sociedade nossos candidatos.
3: Inclusive, quinta-feira ele estará aqui no programa, talvez já afirmando quem serão seus candidatos ao Senado e ao governo do Estado. A vereadora Pâmela Vital do Rego também falou com nossa reportagem e respondeu como foi o seu primeiro semestre na Câmara Municipal. Vereadora Pâmela Vital do Rego, como é que a senhora analisa o primeiro semestre desse ano no seu mandato?
14: Um semestre extremamente produtivo, acho que a gente fez por onde representar toda a Campina, das mais diversas pautas, saúde, social, educação, diversidade. Eu acho que é isso que a gente busca realmente, não apenas as pessoas que votaram em nós, mas toda a cidade. E a gente está correndo atrás, né? Porque o trabalho de vereador não é apenas aqui, mas em especial muito nos bastidores.
3: Vereadora Pâmela Vital. A vereadora Pâmela, inclusive, é do MDB, claro, apoia o senador veneziano Vital do Rego e deve apoiar o candidato André Gadelha. Mas existe aí uma questão dentro dos vereadores do MDB, e nós vamos daqui a pouco ouvir, porque os outros dois vereadores do MDB já declararam apoio a veneziano, mas declararam apoio também a Nabô Vanderlei. A gente vai daqui a pouco, porque agora vamos ao intervalo.
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0: Muito bem, 16 horas e 37 minutos, estamos com o programa Dialogando aqui na Rede Nordeste de Comunicação com a Rádio Pop Cariri FM, a TV Nordestina, portal Página 1 e o blog do Abílio, juntos até 17 horas. Meus amigos, na entrevista também hoje pela manhã, o vereador Severino da Prestação, que é do MDB, ele fez uma análise do primeiro semestre, mas também confirmou o apoio a Nabô Vanderlei. Vereador Severino da Prestação, como é que o senhor analisa o primeiro semestre do seu mandato?
1: Olha, nós trabalhamos com o intuito de fortalecer aquilo que a gente já tinha feito em 2025. No ano de 2025, nós tivemos um ano inteiro muito proveitoso, onde a gente pôde apresentar mais de 400 proposituras. E nesse primeiro semestre de 2026, não ficou barato. A gente foi às ruas, a gente foi identificar problema, a gente foi conversar com as pessoas, nós transformamos o que a gente encontrou, o que a gente viu em requerimentos, em ações, em projetos, e trouxemos aqui para a Câmara Municipal e estamos vendo e trabalhando tudo isso em busca dessas soluções. Algumas já solucionadas e outras ainda aguardando, mas tenho certeza que tivemos aqui um primeiro semestre de 2026 muito produtivo, tão quanto o ano e o primeiro semestre de 2025.
0: O senhor já participou, inclusive, ao lado do pré-candidato Nabô Vanderlei, confirmando o apoio ao Senado.
1: A gente vai ter o voto para senador. O nosso primeiro voto é do senador veneziano Vital do Rego, presidente do nosso partido, né? E o segundo voto a gente vai caminhar com o senador Nabô Vanderlei.
0: Muito bem, está aí a confirmação de Severino, que está entre os 12 vereadores de Campina Grande que irão declarar votos a Nabô Vanderlei. Eu não sei se eu falar, eu vou falar agora. Primeiro, o primeiro voto para senador da base do governador Lucas Ribeiro, claro que é João Azevedo. Só que o segundo voto para senador do grupo de Lucas Ribeiro tem aumentado sensivelmente para Nabô Vanderlei, que segundo ele mesmo já tem algo em torno de 160 prefeitos que votam para senador em Nabô. Ele é um segundo voto consolidado na base do governador Lucas Ribeiro. A grande questão, e aí vem o X da questão, é que Nabô Vanderlei tem entrado muito fortemente no segundo voto da oposição. O primeiro voto de quem vota em Cícero Lucena é veneziano Vital do Rego. De quem vota em Efraim Filho é Marcelo Queiroga. O grande problema é que Nabô Vanderlei, muito inteligentemente, está entrando nesse segundo voto. Tanto de quem vota em Cícero, quanto quem vota em Marcelo Queiroga. Ponto. Além disso tudo, não bastasse essa entrada, Nabô Vanderlei, nos próximos dias, deverá receber o apoio do prefeito de Campina Grande, Bruno Cunha Lima, e do prefeito de João Pessoa, Efraim Filho. Aqui, Efraim Filho, Léo Bezerra. Léo Bezerra vota em veneziano e votará em Nabô. Bruno vota em veneziano e votará em Nabô. Essa somatória tem deixado o negro preocupado. O próprio senador veneziano Vital do Rego não está gostando nada de que suas bases de oposição votem no segundo voto em Nabô Vanderlei. E essa semana, Nabô Vanderlei vem a Campina Grande para tirar uma foto com os 12 vereadores dos 23 que irão votar nele no segundo voto. Além disso tudo, Nabô recebeu o apoio declarado já de Fábio Ramalho, de Tovar Correia Lima, de Camila Toscano, deverá receber o apoio de Romero Rodrigues, Então, é um acesso muito grande à Campina Grande e que na boa deverá se concentrar nos próximos meses entre Campina e João Pessoa. E nós fomos atrás, né? Nós estivemos atrás desse pessoal. Alguns responderam, outros não. Um dos que não falou em Senado foi o vice-presidente da Câmara, pastor Luciano Breno. Ele falou sobre o primeiro semestre e as expectativas para o segundo.
2: Vereador pastor Luciano Breno, como é que o senhor analisa o primeiro semestre do seu mandato, visto que estamos no último dia do primeiro semestre?
3: Eu avalio de forma positiva, porque nós temos dado continuidade ao nosso trabalho enquanto vereador, tanto apresentando propostas importantes que possam influenciar na vida das pessoas, como também de forma individual, indo visitando as bases, indo de casa em casa, de porta em porta, mantendo aquele trabalho que iniciou a partir de 2016, quando fui eleito pela primeira vez. Então, eu tenho contato com as pessoas e, através desse contato, eu trago as demandas para essa casa e tento, né, na medida da minha competência, na medida daquilo que é possível, resolver, fazendo aquela política que sempre fiz. Dá para fazer é sim, não dá para fazer é não.
4: Breno, essa semana se
0: resolveu. Eu queria ver se pegava a sequência, porque foi a consolidação do apoio de Luciano Breno o nome de Saulo Germano para reeleição. Vamos ver então.
3: Porque nós temos dado continuidade ao nosso trabalho enquanto vereador, tanto apresentando propostas importantes que possam influenciar na vida das pessoas, como também de forma individual, indo visitando as bases, indo de casa em casa, de porta em porta, mantendo aquele trabalho que iniciou a partir de 2016, quando fui eleito pela primeira vez. Então, eu tenho contato com as pessoas e, através desse contato, eu trago as demandas para essa casa e tento, né, na medida da minha competência, na medida daquilo que é possível, resolver, fazendo aquela política que sempre fiz. Dá para fazer é sim, não dá para fazer é não.
4: Breno, essa semana se resolveu um impasse, felizmente com um saldo positivo para todo mundo, sobre a eleição do segundo biênio da mesa diretora. Entrou-se num acordo de que se manterá a atual composição, pelo menos de presidente e vice. Fala para a gente como é que foi costurado esse acordo e como é que se deu essa conversa com o presidente Saulo Germano.
3: Veja bem, eu costumo dizer que as coisas precisam ser construídas, elas precisam ser, principalmente, desde que eu entrei nessa casa, que uma das coisas que eu mais tenho combatido é a falta de diálogo. E nessa questão da mesa diretora, foi o contrário, né? Nós dialogamos, nós conversamos, falamos a respeito da continuidade daquilo que está dando certo. Sou um vice, mas um vice participativo, que toma decisão. E no momento oportuno, né, na permissão de Deus, eu estarei pronto para, de qualquer forma, estar pronto para assumir a presidência dessa casa. No entanto, nós não vamos mudar isso, vamos permanecer o vereador Saulo Germano como presidente e o vereador pastor Luciano como vice, mas fazendo uma gestão compartilhada.
0: Então, foi o que nós destacamos, que houve um consenso, e aí Saulo Germano hoje tem a assinatura dos 23 vereadores, inclusive dele, para sua reeleição, que é uma coisa que deve acontecer ainda agora no segundo semestre, logo no início do segundo semestre desse ano, a reeleição de Saulo Germano. Quem também falou com a nossa reportagem foi Saulo Noronha, que é do MDB, falou sobre o trabalho dele no primeiro semestre e os votos em Veneziana e Nabor. Vereador Saulo Noronha, como é que o senhor analisa o primeiro semestre do seu mandato desse ano, visto que nós estamos no último dia do ano do primeiro semestre?
5: É só agradecer a Deus, agradecer à população de Campina Grande. Tivemos um primeiro semestre bastante dedicado aqui na Câmara Municipal de Campina Grande, como também nos bairros da cidade de Campina Grande. Foram muitos requerimentos apresentados, muitos com êxito, pedidos de manutenção de ruas, pedidos de reformas, de ampliação, e a gente fica feliz em ter participado de momentos assim, Na Câmara, demos entrada a muitos projetos de lei, projetos, inclusive, que se tornaram lei, projetos que foram sancionados pelo prefeito Bruno Cunha Lima, e a gente fica feliz porque foram projetos aprovados por maioria dos vereadores, como também posso testemunhar o trabalho e a dedicação dos demais colegas vereadores, também apresentaram muitos projetos, estou na Comissão de Constituição e Justiça, então todos os projetos que dão entrada na Câmara Municipal de Campina Grande passam por nossas mãos, é muito importante, é uma comissão importante, uma das mais importantes da Casa, então eu considero que foi muito exitoso o primeiro semestre.
2: Na questão política, dois votos para o Senado, o senhor já escolheu os seus dois candidatos?
5: Estamos dialogando, claro que nós temos um candidato ao Senado que é presidente do nosso partido, uma pessoa que tem prestado excelente serviço à cidade de Campina Grande e à Paraíba, que é o senador Veneziano Vital do Rego. Temos dialogado também com o pré-candidato, Nabu, e creio que será o nosso segundo voto.
0: Isso vai dar um rebuxo muito grande nos próximos dias, inclusive Saulo Noronha será o nosso entrevistado amanhã aqui no programa Dialogando. Mas para encerrar, nós entrevistamos também outro vereador que analisou o primeiro semestre, mas que declarou voto em Nabu, vereador Dinho Papaléguas.
2: Papaléguas, essa semana, alguns vereadores da base do prefeito Bruno Cunha Lima estiveram no Parque do Povo acompanhando o pré-candidato ao Senado, Nabu Vanderlei, o senhor foi um deles. Fechado?
6: Isso, o pré-candidato ao Senado, Nabu Vanderlei, conversou conosco, conversou com vários vereadores buscando apoio. Nós, na verdade, temos dois votos para Senado, então um dos nossos votos já tinha sido alinhado com o Veneziano, Vital do Rego, nosso primeiro voto para senador. E, posteriormente, depois de uma conversa também com o pré-candidato senador, Nabu Vanderlei, também foi alinhado isso com ele para a gente apoiar. É um pré-candidato que se dispõe também a vir ajudar Campina Grande nas demandas da cidade e a gente ficou bem contente aí com as propostas dele.
2: Como é que o senhor analisa o seu primeiro semestre, já que estamos chegando ao último dia do primeiro semestre, como é que o senhor analisa para o seu mandato?
6: É uma análise bem positiva, Edson. A gente tentou fazer da maneira que nos foi alinhado desde o primeiro mandato, trabalhar, tentar realizar ações voltadas para Campina Grande, proposituras, projetos de lei, tudo que cabe a um vereador, a gente tentou de alguma forma representar, né, a vontade do povo de Campina Grande aqui na Casa de Félix Araújo. Eu acho que é uma avaliação bem positiva do nosso mandato, né? Tivemos aí várias ações, vários projetos, vários requerimentos, várias demandas do povo trazidas para aqui, para Campina Grande, para aqui, para a Casa de Félix Araújo, levada para o Executivo e transformada em ações, que esse é o papel do vereador.
0: Então, vereador Dinho Papaléguas, que foram os nossos entrevistados hoje. Nós não entrevistamos quase vereador da oposição, a não ser o Sargento Wellington, porque eles se retiraram do plenário exatamente para protestarem contra essa questão das emendas impositivas. Mas a vereadora Aninha Cardoso, ela não está participando das sessões porque está cirurgiada, está de atestado, e ela condenou e pediu que houvesse respeito aos servidores municipais, e ela fez um manifesto dizendo que os servidores precisam de respeito e que estava do lado se colocando a lei. Já a vereadora Kalinia Dias gravou em frente à Câmara, está aí, Naomi, se você quiser pegar, por favor, ela gravou uma mensagem se colocando a solidária aos servidores municipais. Está vendo aí, Naomi? Pronto, então vamos a ela.
7: Hoje, aqui na Câmara Municipal, acompanhamos os servidores representados pelo Sintab, que vieram clamar por direitos que são essenciais para a valorização do serviço público. Quem dedica a vida a cuidar da nossa cidade merece ser ouvido, respeitado e ter direitos garantidos. Quando esses direitos deixam de ser respeitados, quem sofre não é apenas o servidor. A população também sente os reflexos na qualidade dos serviços. A gestão de Campina Grande precisa entender uma coisa muito simples. Servidor valorizado significa serviço público fortalecido. Respeitar quem trabalha na nossa cidade não é uma escolha, é um dever. E é esse respeito que a população espera e que os servidores merecem.
0: Então, hoje... a vereadora Calinha Dias. E com essa mensagem a gente encerra o programa de hoje. Desejando a você. Daqui a pouco tem o jogo da França e eu não sei qual é o time, agora passou despercebido, mas é a França que joga hoje, agora de 5 horas da tarde, se eu não me engano. Jogão de bola, viu? A França que é a favorita para esta Copa do Mundo. Meus amigos, fiquem com Deus. Se Deus nos permitir, a gente volta amanhã. Tchau.
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2: Na Paraíba, 17 horas e 5 minutos.
3: Confirmando na Rainha da Borborema, 17 horas e 5 minutos.
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2: Na Paraíba, 17 horas e 17 horas e 8 minutos.
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2: Dezessete horas e 8 minutos, estamos no ar. Programa Bastidores da Notícia, depois daquela grande emoção, daquele jogaço. Haja coração, viu, meu amigo? Estamos de volta com a vitória. O programa Bastidores da Notícia entra agora no seu lar, na sua residência, no seu carro, onde você estiver. Pra daqui a pouquinho você ficar informado com todas as notícias. E daqui a pouquinho tem uma bomba. Já vou acender o pavio, viu?
3: Eita!
2: Fica a dica. Dois secretários. Daqui a pouquinho, a dica.
5: Eita, gota.
2: Municipal, viu? Atenção aí, colega aí, os ouvintes aí. Atenção, os colegas de imprensa aí. Atenção aí, meu amigo Bastos Faria, que é ligadíssimo nesse programa Bastidor da Notícia, que não perde um lance. Bastos Faria dava pra ser jogador, viu? Que não perde um lance. É ligadíssimo no programa Bastidores da Notícia. Ele liga o rádio logo cedo. Ele liga o rádio de manhã e só termina quando, depois do programa de Aron Cid. Parabéns, Bastos Faria. Tu é o cara, sou teu fã, viu? 17 horas e 9 minutos. Seja bem-vindo, Ivaneide. Mais uma vez, começando a semana, né? Começando a semana hoje, na terça-feira. Contagem regressiva, reta final para o maior São João do mundo.
3: Exato.

0: Exatamente. Boa tarde, Rômulo Bomba, Naomi Andrade e todo mundo que está sintonizado aqui no programa Bastidores da Notícia nesse final de tarde maravilhoso, nessa terça-feira que parece mais uma segunda-feira, né? Porque ontem pareceu um domingo, né? Com o jogo do Brasil, muita gente foi liberada do serviço, né? Na parte da tarde para acompanhar e vibrar pelo nosso Brasilzão, né, minha gente? Que coisa boa. Ontem o jogo foi apertado. Rômulo falou, foi muita emoção e realmente
1: foi. E você não sabe o que foi que eu ganhei. Daqui a pouco a gente vai comentar. Faça a abertura aí do programa aí, fica bem à vontade.
0: O que é que tu ganhou? O povo gosta. Participasse de algum bolão?
1: Fica à vontade, faça à vontade daqui a pouco. A gente...
0: Eita, olha ele desconversando, minha gente. Eita, Rômulo engraçado. Pois é, minha gente, alegria total nesse início de semana. E vocês estão fazendo o que por aí? Conta pra gente no WhatsApp.
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0: Rádio Pop Cariri, isso mesmo. Já quero mandar um abraço para o Ricardo, que está na audiência, a dona Francilene e o Julamec também, que já está sintonizado aqui no programa Bastidores da Notícia. Sempre uma alegria estar juntinhos de vocês. Agora vamos falar de saúde, coisa séria, porque na Paraíba, uma moça, né, quase morreu após usar a canetinha de emagrecimento de forma irregular. Pois é. Uma jovem de 23 anos, ela recebeu alta do hospital Servidor General Edson Ramalho, lá em João Pessoa, após passar 69 dias internada em decorrência de complicações causadas pelo uso da caneta para o emagrecimento, adquirida de forma irregular e sem registro da Agência Nacional de Vigilância Sanitária, a Anvisa. O problema começou durante uma viagem a São Paulo, quando a moça utilizou o medicamento para reduzir a gordura abdominal. No dia seguinte à aplicação, ela passou a apresentar fortes dores e vômitos. O quadro evoluiu para uma pancreatite aguda grave, exigindo 44 dias de internação na UTI. Parte desse período sob ventilação mecânica, ou seja, ela precisou de ajuda até mesmo para respirar. Ao retornar para a Paraíba, a jovem voltou a passar mal, foi encaminhada para o Hospital Edson Ramalho, lá na capital paraibana, onde recebeu tratamento especializado para esse tipo de complicação, né, da pancreatite. Após quase 3 meses de internação, ela finalmente recebeu alta e vai seguir sendo acompanhada pelo hospital. Emocionada, ela falou que o maior desejo era voltar para casa e reencontrar o filhinho dela, que tem apenas 6 anos. Ela também agradeceu à equipe médica e aproveitou a recuperação para reforçar e alertar também sobre os riscos do uso de medicamentos para o emagrecimento sem a orientação médica e sem a autorização dos órgãos de saúde. Sempre um risco se automedicar. Seja a medicação mais simples até a medicação mais grave, a gente não pode se automedicar. Tem que procurar ajuda, tem que procurar os profissionais especializados para cada coisa, para fazer tudo certinho, porque nossa saúde, com certeza, é o nosso bem mais precioso, não é, Rômulo Bomba?
3: Isso, 17 horas e 14 minutos, quem tá ligado no programa Bastidor da Notícia, meu amigo preto lá do Sal do Bodimel, meu amigo Lafite, que não perde o programa Bastidor da Notícia, Cláudio também, ligado ali da equipe som também, que não perde o programa Bastidor da Notícia, Sérgio, que ontem eu tive a oportunidade de ontem assistir o jogo lá no Boi Brasa.
0: Olha!
3: Bombou ontem, vale a pena você assistir o jogo lá no Boi Brasa. O atendimento 100%. Meu amigo, o rodízio de carne perfeito. E depois ainda teve uma música ao vivo, um ambiente aconchegante. Menino, vale a pena você assistir lá no Boi Brasa, viu?
0: Eita!
3: É, vale a pena. Eu assino embaixo. Sérgio, ligado no programa Bastidores da Notícia. Parabéns, Sérgio, pela organização aí lá do Boi Brasa. Tira o chapéu, viu? Muito bom mesmo.
0: Arrasou.
3: 17 horas e 15 minutos. Daqui a pouquinho tem bomba. É bom vocês ficarem ligados, viu? É bom ficar ligado. Fica a dica. A dica. Malas pronta.
0: Malas
3: vou dizer pronta. O nome, viu?
0: Eita! E por falar em malas prontas, olha só. Prefeito do MDB deixa Cícero Lucena e anuncia apoio a Lucas Ribeiro. Pois é, desta vez foi o prefeito de Sobrado, Léo Martins, do MDB, que declarou apoio ao pré-candidato a governador e governador da Paraíba, Lucas Ribeiro. A adesão também conta com o vice-prefeito, que é o Jaimerson, do PDT, e os vereadores do município, fortalecendo aí o movimento de lideranças municipais que vem se somando ao projeto liderado por Lucas. O gesto tem peso político a partir de uma liderança filiada ao MDB, mesmo partido do ex-prefeito de João Pessoa, o Cícero Lucena, né, que é pré-candidato também ao governo da Paraíba. O Léo Martins havia declarado voto em Cícero, mas agora passa a apoiar Lucas. Ao agradecer o apoio, o governador Lucas destacou a importância da parceria com prefeitos, vice-prefeitos, vereadores e também lideranças municipais para acelerar ações e fazer os resultados do governo chegarem cada vez mais na vida dos paraibanos. Lucas falou assim, abre aspas, recebo esse apoio de Léo Martins e do vice-prefeito e dos vereadores de Sobrado com muita alegria e responsabilidade. É somando forças com quem conhece de perto a realidade das cidades que a gente consegue fazer mais, acelerar investimentos e garantir o crescimento da Paraíba. Garantir que o crescimento da Paraíba chegue cada vez mais na vida das pessoas em Sobrado e em todo o estado. Fecha aspas, foi o que afirmou o governador Lucas Ribeiro. Quantos prefeitos na Paraíba será que já estão aí somando, né, o apoio a Lucas Ribeiro? Da última vez que eu vi uma notícia era mais de 150.
1: É, tem muita adesão, né?
0: Muita adesão.
1: Aí, a gente tem que vamos fazer um levantamento, depois a gente traz aí essa informação. 17 horas e 17 minutos. Vamos falar do jogo ontem. Muita emoção, né?
0: Muita emoção.
1: Né? O Brasil ontem passou o sufoco e os brasileiros ficaram com o coração na mão, viu?
0: Foi mesmo.
1: Eu vou dizer um negócio pra vocês, viu? Olha, eu fiquei ali... Olha como é que tá as minhas unhas, sem brincadeira nenhuma, ó. Olha como é que tá. Caramba, sério mesmo, só...
0: Roeu a unha, Rômulo Bomba.
1: Sim. A gente fica ansioso, e eu sou muito ansioso, né? E a expectativa foi, como é que se diz?
0: Foi sofrido, né? Mas começou, garantimos a vaga aí nas oitavas.
1: O Japão, né? Não é moleza, não.
0: É, não.
1: Mas graças a Deus conseguimos passar por essa fase, né? E agora que venha o próximo adversário.
0: Vamos embora. E ainda mais que o Japão é muito organizado, né? Isso. Muita gente estava com muito medo de perder do Japão, porque o Japão, ele é muito organizado. Isso é cultural, né?
1: Sim.
0: Até no futebol, eles realmente são muito organizados, muito disciplinados. E tanto que os primeiros 29 minutos foram sofridos, viu?
1: Deixa eu

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1: Pois ele tá, nos, agora ele, tá, com ele tá na audiência agora lá, pertinho de Papai do Céu. É nosso amigo João Neto, que não perde o programa Bastidores da Notícia.
2: Isso mesmo, viu, minha
1: Sim,
2: gente?
1: Aí voltando para o jogo, né?
2: Sim.
1: Muita emoção. Haja coração, agora eu vou dar uma de Galvão Bueno. Haja coração.
2: Haja coração, viu, minha gente?
1: Porque foi ontem, foi tenso, viu? Eu ontem comecei a assistir.
2: Ainda bem, meu Deus, ainda bem que não foi pra prorrogação. Senão o Rômulo Bomba ia terminar de...
1: Eu ganhei uma aposta.
2: De roer a unha.
1: Eu ganhei uma aposta ontem.
2: E
1: eu fiz uma aposta ontem com a noiva ontem.
2: Eita.
1: E foi. Aí eu disse a ela, se o Brasil perder, aí eu ia passar um bom tempo aí, quietinho, sem dar rolé. Né,
2: se perdesse?
1: Se o Brasil perdesse, né?
2: Oxente.
1: Aí eu passar um tempozinho sem dar um rolé sozinho no meu quadriciclo ou de moto, né? Mas se ganhasse, eu disse que ele ganhava. Aí eu ganhei uma semana de Vale Night.
2: Eita, Débora, tá certo isso?
1: E ganhei o Vale Night, uma semana.
2: Débora, olha esse negócio direito, viu?
1: Uma semana, e essa semana vai começar a partir de amanhã.
2: Eita, Débora, se eu
1: ainda
2: sendo
1: não
2: você,
1: começou, não.
2: Eu sendo ah, você, eu adiava esse negócio, viu? Não deixava agora no final do São João, não.
1: Olha,
2: inclusive, hoje, né, falando em São João, a programação hoje do maior São João do mundo no Parque do Povo é uma programação religiosa, viu? Você que ainda não foi conhecer, que acha que tá muito cheio, que tem medo da multidão, aquela coisa toda. Hoje é um ótimo dia para passear, para se divertir um pouco, porque a programação vai ser suave, vai ser bem leve, é uma programação religiosa, né? Todo seguindo aí o padrão, né, da programação deste ano, que as terças-feiras traz uma programação religiosa, menos na semana passada, que foi a semana do São João mesmo, né? Mas nesta semana, veja só, vamos lá, hoje é dia 30 de junho, vai ter aí o grupo, eu não sei se fala assim, Fop Music.
1: Hoje?
2: Fop Music. E também o Eli Soares. Tem alguma música de Eli Soares, Naomi, pra gente ver se consegue colocar no ar, para o pessoal sentir mais ou menos o que é que vai acontecer hoje no Parque do Povo, né? E se você não gosta de programação religiosa, tem também as programações culturais, as vilas, né, de forró, tem o coreto, tem também a famosa pirâmide, que neste ano completa 40 anos, então, e tem também as vilas gastronômicas, né? Porque tem muita coisa boa pra gente comer, pra experimentar.
1: Ainda
2: lá
1: não tive a oportunidade de ir ali naquela parte lá de cima, né?
2: No parque. Não,
1: não, não tive a oportunidade ainda. Vou fazer, acho que eu vou dar um pulinho
2: tá
1: amanhã
2: muito
1: lá.
2: Bonitinho, muito organizado.
1: Acho que eu vou dar um pulinho amanhã, não tive a oportunidade. Eu preciso ir, porque, deixa eu te falar, assim, eu só ficar na parte de baixo. Há um passo mais que eu dei, um pouco mais na frente, assim, quando eu falei de sentar ali numa barraca daquela, comer ali, entendeu? Enfim, eu não tive a oportunidade de sentar naquela parte
2: pois
1: de cima.
2: Vá,
1: ali,
2: chegue
1: sentar numa barraquinha daquela, mas eu tô pensando em ir amanhã, dar um pulinho amanhã, pra sentar numa barraquinha daquela ali e curtir. O ano passado eu não fui, nem esse ano, será que eu ia ser de novo?
2: Não, pelo amor de Deus, amigo. A gente, eu falando todo dia aqui, como tá bonito, o memorial lá, a exposição dos 110 anos de Luiz Gonzaga, você não ir, tem que ir, sim.
1: Não, mas eu vou dar bonito.
2: Vamos ouvir agora uma música do artista que vai tocar hoje à noite, né, que é o Eli Soares, e além dele vai ter o Fop Music.
1: Renale ligado. Ligadíssima
2: abraço,
1: na
2: Renale.
1: Audiência, a minha gerente, viu? Lá do Sicoob, na 101.1. Um abraço, Renale. Cuida! Mais um ouvinte aí, bombando aí no nosso programa Bastidores da Notícia.

0: 17h24, estamos de volta com o programa mais bombástico da cidade. Já foi decidido agora, definiu agora quem será o adversário do Brasil que vai jogar domingo às 17 horas, né? Vai ser a Croácia, né? Domingo às 17 horas,
1: certeza.
0: Viu?
1: Certeza.
0: Haja coração, viu, Ivaneide?
1: Haja coração, tem certeza.
0: Então vamos...
1: Não é a Noruega, não.
0: Não, Noruega.
1: Noruega.
0: Vamos corrigindo aqui, é Noruega.
1: Brasil
0: corrigindo
1: vai enfrentar
0: aqui.
1: A Noruega no próximo domingo, dia 5 de julho. Sim. Pelas oitavas de final da Copa do Mundo de 2026. A partida está marcada para as 17 horas, horário de Brasília.
0: Cuida, daqui a pouquinho tem bomba com exclusividade pra gente estourar aqui e a galera pegar carona aqui, viu? Eu fui tomar café ontem na padaria. Vou tomar café não, fui comprar um negócio.
2: E no guarda-roupa um grande espaço seu.
1: É o que, Naomi Andrade?
0: É o que, Naomi?
2: São 126 cabides. São contando. São 126 cabides.
1: É o que?
0: Ei, malas prontas. Daqui a pouquinho tem bomba, entendeu? Agora.
1: Você disse que a bomba é que tem alguém de malas prontas.
0: Fala tchau.
1: Ah, entendi agora. Desculpa, viu? Não.
0: 17h26.
1: Aí, ó, malas prontas.
0: Malas prontas, é. Daqui a pouquinho, viu? Tem bomba com eles. Mandar um abraço aqui pra Nelson Gomes, viu? Ligado no programa Bastidores da Notícia. Mandar um abraço aqui pra Bolinha, também ligado no programa Bastidores da Notícia. Meu amigo Francinaldo, que não perde o programa Bastidores da Notícia. Meu amigo Almi, também ligado também. Essa galera todinha ali. Ali, meu amigo Jô Veículo, Edson Veículo, meu amigo Cruz, também ligado também no programa Bastidores da Notícia. Naldinho, também lá na Zona Leste, lá na Liberdade. Francisco, meu amigo Cláudio, também ligado também no programa Bastidores da Notícia. Lembrando a vocês que daqui a pouquinho tem bomba, reta final do maior São João do mundo, né, Ivanei?
1: Isso, Ivaneiro. E você tem que contar como foi na Vila do... Na Vila do
0: Estouro.
1: Artesão, no último sábado.
0: Bombou a Vila do Artesão sábado. Porque quando a gente chegou lá, aquela chuva...
1: Eita!
0: Um toró grande, grande.
1: Sim.
0: Mas o público não arredou. Pelo contrário, era chegando mais gente.
1: Sim.
0: Chegando mais gente.
3: Cala tua voz.
1: Sim.
0: Paz.
1: Não teve chuva certa,
0: não,
1: né?
0: Não teve chuva que empatasse o povo ir pra Vila do Artesão.
1: Tá bem.
0: Parabéns aí, Emerson Cabral aí. Parabéns aí pela terceira edição da Vila do Artesão.
1: Tá vendo que coisa boa?
0: Agora eu vou estourar uma bomba.
1: Conta.
0: Tem bomba, Naomi.
4: É bomba. É bomba.
0: É bomba. Sábado encerrou a terceira edição da Vila do Artesão de programação, né, com as atrações. Bombou a primeira edição, a segunda edição e a terceira edição fechou com chave de ouro, com a programação, entendeu?
1: Impecável.
0: Impecável, porque assim, lotou. Eu digo porque esses dias todinho eu venho acompanhando esse sábado na Vila do Artesão e até ontem lotada a Vila do Artesão.
1: Sim.
0: Ontem estava lotada, era muita gente. Então, parabéns aí os artesãos, parabéns aí a organização, a Emerson Cabral, a galera todinha que faz a Vila do Artesão aí, Bruno Odonto, enfim, a galera que vestiu a camisa e transformou a Vila do Artesão.
1: Sim.
0: Certo? Agora, o que me deixa mais incrível, a bomba tá aí agora. Porque dois anos, o ano passado e esse ano, o prefeito Bruno Cunha Lima é bomba. Não comparece a Vila do Artesão. Em dois anos. Caramba, eu queria entender isso. Porque hoje a Vila do Artesão virou mais um ponto turístico em Campina Grande. Pode perguntar a qualquer secretário, pode perguntar a qualquer pessoa de Campina Grande, quando fala no da Vila do Artesão, todo mundo estoura. Não teve uma briga, uma confusão para dizer assim, para aqui, vamos apartar com isso aqui.
1: Uhum.
0: O público organizado, um público consciente, tinha na Praça da Alimentação um trio de forró, na parte do show lá, bandas de nomes nacional, que diga.
1: Uhum.
0: Os artesões, tudo satisfeito, vendendo, bombando. Amiga, era gente demais. Distante dela, fechava o portão, era gente demais, fecha os portões e era, enfim. Terceiro ano desse jeito, meu irmão. Com pouca mídia.
1: Foi.
0: Com pouca mídia, a verdade tem que ser dita. Duvido alguém da imprensa fez uma crítica à Vila do Artesão.
1: Ninguém.
0: Agora, eu não entendo porque o prefeito Bruno Cunha Lima não compareceu. Não compareceu o ano passado e nem esse ano. Tá parecendo Romero. Tu lembra Romero? Quando deixou... Quando não tava de bem, né? Politicamente. Com o Bruno Cunha Lima, que passou 2 anos sem ir, o São João de Campina Grande. Quando a gente via, o Romero estava num restaurante, não sei aonde, na cidade.
1: Foi,
0: mas não comparecia.
1: No São João não ia.
0: Não ia.
1: Verdade.
0: Bom,
1: tá. Inclusive, ano passado, né?
0: Justamente.
1: Amigo?
0: Não, ano retrasado.
1: Ano retrasado.
0: É, o ano passado.
1: Sim, ano
0: foi.
1: Retrasado.
0: O ano retrasado. Parecia isso. O povo da Vila do Artesão fica sem entender por quê. Não, mas é normal, não, gente. Porque a Vila do Artesão pertence à administração da Prefeitura Municipal. É um órgão do município.
1: Exatamente.
0: Ali tem servidores da Prefeitura.
1: Sim.
0: Que trabalham ali.
1: Sim.
0: Então, faz parte da Prefeitura Municipal de Campina Grande. 2 anos, né? 2 dias, não. Não compareceu o ano passado e nem esse ano.
1: O que a gente pode esperar
0: desse jogo no domingo? Caramba, o que é que está acontecendo?
1: Não dá para entender.
0: Não dá para entender. O Emerson Cabral, o que ele fez esse ano com a Vila do Artesão, a fogueira, a decoração, o que ele fez o ano passado, a decoração natalina. Ele iniciou o maior São João do mundo pela a Vila do Artesão. E o povo, a população de Campina Grande quer saber. Cadê o prefeito? Por que não comparece à Vila do Artesão? Que show! Todos os políticos foram lá. Cício Lucena, Veneziano, Johnny Bezerra, Efraim, Ana Cláudia, Alcindor, vice-prefeito lá.
1: Sim.
0: Secretários compareceram. A imprensa local, a imprensa nacional compareceu à Vila do Artesão, a CNN, a Globo, a Band.
1: O SBT também.
0: O SBT. Mas o prefeito Bruno Cunha Lima nem sequer deu as caras na Vila do Artesão. Nós temos o ano da eleição. Efraim esteve lá, ficou no camarote lá. Cício Lucena, da mesma forma, esteve lá.
1: Daniela Ribeiro.
0: Em todo mundo ali, todos os políticos ali, estava ali. O momento de você estar no meio do público, no meio do artesão, valorizando a prata da casa, porque ali é a prata da casa. Pode ir de fora, se não estão todos satisfeitos. Eu conversando com um rapazinho ali que vendia um churrasco ali fora. O cara disse, eu tô tirando a minha feira e vou conseguir pagar a prestação da minha moto. Eu tô ganhando meu troco.
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0: Tá de bem aqui. Isso o cara só com uma churrasqueirinha só. Vendendo ali, ó. Pequenininha a churrasqueira do cara.
1: Tá vendo?
0: Bombando. Os franelinha do mesmo jeito, tudo satisfeito. Mas faltou a peça principal.
1: O prefeito da cidade.
0: Que nem fez a abertura e nem fez o encerramento e nem fez uma visita. Foi encerrada a terceira edição. Quando eu te digo foi encerrada, não. Foi encerrada, sim. Da programação de artistas de nomes nacional,
1: shows grandes.
0: Grande,
1: né?
0: Que teve. Mas a vila continua aberta. Mas o importante ali é a quantidade de turista que tinha dentro de Campina Grande. Porque agora vai diminuir. Uhum. Entendeu? Agora.
1: Vai dar uma diminuída, né?
0: É, diminuída grande. É o que acontece. Infelizmente, eu tenho que cobrar isso no ar. Ah, você tá puxando a puxadinha pra um lado. Não, não tô, meu irmão.
1: É uma pergunta.
0: É uma pergunta.
1: Quando o jornalista não puder, um comunicador não puder fazer uma pergunta, aí tá complicado, né,
0: aí
1: amigo?
0: Ele muda, ele muda de função. Sabe o que ele faz? Ele pega suas malinhas e vai embora.
1: É.
0: É, não tá no lugar certo.
1: Pois é, quem já viu.
0: Não é, não tá. Então é isso que o povo quer saber. O que é que está acontecendo? O que aconteceu? E o prefeito Bruno Cunha Lima não compareceu na Vila do Artesão. 17 horas e 37 minutos, é bomba. Então, vamos faturar. Daqui a pouquinho a gente vem com mais bomba. Com mais bomba. Aguarda aí que tem... Ei, eu tô com uma bomba.
1: Eita.
0: Que teve uma autoridade que teve que ligar. Esse fulano é pra botar em pauta. E os caras não queriam botar de jeito nenhum. Eu vou soltar essa amanhã.
1: Cuida.
0: Cuida-me, 17 horas e 37 minutos. Esse é o programa mais bombástico da cidade. Cuida, vamos faturar, senão ninguém paga a pensão.
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1: Elas diminuíram o seu tempo. Em 2012, quando eu disputei a minha primeira e única eleição, que foi a de vereador na cidade de Sousa, a eleição, a campanha tinha 90 dias. Você começava em julho, as convenções eram até junho.
2: É.
1: Então o registro de candidatura se dava em julho.
2: Sim.
1: E você tinha 90 dias de campanha para percorrer o estado, se fosse uma eleição municipal, o município. Era muito tempo, muito desgastante. Então os políticos decidiram fazer uma reforma eleitoral e nessa reforma reduziram o período de campanha para 45 dias.
2: 45.
1: Mas o que é que eles fizeram? Naquela época, quando era de 90 dias, eles proibiam um bocado de coisa antes desses 90 dias. Então, eu me lembro que muita gente levava multa, por exemplo, por ter adesivo em carro. Só com seu nome. Vem aí o menino.
2: É.
1: Vem aí fulano de tal. Ou só o nome da pessoa realmente. Você levava uma multa por conta disso. Então, o que foi que a legislação fez? Ela reduziu o tempo de campanha, mas ela possibilitou um maior número de atividades, um maior número de propagandas durante a pré-campanha.
2: Sim.
1: Hoje, basicamente, a única coisa que você não pode fazer no período de pré-campanha é pedir voto.
2: Uhum.
1: O pedido de voto explícito, você não expresso, explícito, você não pode fazer durante a pré-campanha.
2: Uhum.
1: Somente a partir realmente do dia 16 de agosto, quando você já tem o número, já tem o registro, o CNPJ de campanha, isso aí, a partir desse momento você pode fazer. Então, espere. Período mesmo, Ivaneide, é para isso, é para ouvir as pessoas, conversar, dialogar, fechar parcerias, apoios, e é isso que a gente tem feito em Rodada Paraíba muito. Ontem mesmo eu estava em Guarabira, agora já estou em Campina, sexta-feira vou estar em Marcação, quinta-feira vou estar lá no Aloysio Campos, vou estar em Patos, e a gente vai rodando.
3: Pé na estrada, né?
4: E assim vai.
3: Lafayette, o que foi que... Não, eu vou disputar uma vaga na Assembleia Legislativa. Quem foi que incentivou você? Eu disse, não, ou o povo está precisando de um representante novo agora na Assembleia Legislativa. De onde surgiu essa ideia aí? Porque você já foi vereador, né?
1: Isso. Veja, eu costumo dizer que foi um misto de convocação e vocação.
3: Uhum.
1: Convocação porque por dois motivos. Eu acho que ninguém é candidato de si próprio. Ninguém acorda um belo dia, numa terça-feira à noite, ouvindo o programa do Bomba e diz, vou ser candidato. Isso não existe. Você precisa ser candidato de um agrupamento político, de uma série de pessoas que acham que você pode representá-lo bem, de um determinado segmento da sociedade que acredita em você, que acredita nas suas propostas. Então, eu simplesmente não podia dizer que sou candidato e pronto, e acabou-se. A convocação veio de um agrupamento político que existe, o seu núcleo principal é em Sousa, mas aqui que atua também muito fortemente em Campina Grande. E o nosso... quem seria o nosso candidato a estadual, que seria o atual candidato a senador André Gadelha, ele desistiu dessa pré-candidatura e isso abriu um espaço para que eu disputasse essa candidatura. E todo mundo me pediu, as pessoas pediram para que eu fosse candidato e eu aceitei essa missão. Foi efetivamente uma convocação das pessoas. Eu, graças a Deus, tendo que viver, não acho que política é meio de vida. Aliás, eu poderia ter sido candidato à reeleição a vereador em 2016 e disse, não, é o momento de eu cuidar da minha vida. Vou terminar meu mestrado, concluir doutorado, tenho dois escritórios de advocacia, um em Sousa e um em Campina Grande. Sou procurador-geral do grupo Unifacisa e do HELP, o que é uma coisa que me dá um extremo orgulho, porque esse grupo...

0: empresarial tem uma porção de serviços prestados à sociedade de Campina Grande, da Paraíba. Isso me dá um orgulho tremendo. Estou vivendo um momento pessoal muito bacana, porque estou com uma filhinha de 10 meses, casado com minha primeira e única namorada desde os 12 anos de idade, que meu sogro e minha sogra não escutem. Mas estou casado com o grande amor da minha vida e com uma filhinha, curtindo uma filhinha de 10 meses de idade. Então, não tinha razões, do ponto de vista pessoal, profissional, para eu entrar. Aí é onde vem a razão principal, que é a vocação. Eu escutei uma frase esses dias de uma atriz que ela dizia: a vida sem luta social é pobre e triste. Então, acho que todo mundo, nada obstante no seu ofício, você no jornalismo, um advogado, um médico, um comerciante, um agricultor, ele tem que ter o seu ofício para ganhar o seu pão de cada dia, mas ele tem que se envolver em uma luta coletiva. Isso. Ele tem que ter um propósito de vida, ele tem que ajudar as pessoas. A gente precisa dar o nosso quê de suor e de vontade, de energia, de força em favor das pessoas. Militar politicamente, ter um movimento, uma causa, isso é importante para todos nós, inclusive para nós mesmos, para a nossa própria felicidade. Quando a gente ajuda o próximo, a gente se sente feliz. Eu não sei se vocês... Toda pessoa que é de boa fé, que é de bom coração, quando ajuda alguém, sente uma imediata reação espiritual de felicidade.
1: Com certeza.
0: O meu objetivo de ser candidato é isso, é devotar um tempo da minha vida, como eu fiz lá atrás, em favor das pessoas, em favor da sociedade.
1: E quais são as principais bandeiras aí que o Lafayette vai levantar se eleito?
0: Olha, eu tenho uma série de bandeiras, e aí se eu podia tomar o programa inteiro aqui da gente falando sobre isso, é o que eu mais gosto de falar, mas eu tenho priorizado algumas. A primeira, o combate à violência contra a mulher. Primeiro porque eu tive um caso na minha casa, minha irmã passou por um episódio de violência contra a mulher e eu sofri contra ela, e eu sofri na pele esse problema. Eu vi na pele o que ela sofreu, eu vi o quanto ela sofreu com isso, e eu acho que nós precisamos envolver os homens nessa luta, Ivaneide. Eu não sei se você concorda, se você tem lugar de fala sobre isso.
1: Com certeza.
0: Enquanto as mulheres ficarem falando sozinhas, coitadas, sobre esse assunto, a gente não vai mudar nunca isso. Porque os homens ficam num corporativismo absurdo de se protegerem e de não se envolverem na luta. Pelo contrário, um escondendo o erro do outro. Então, eu quero...
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0: A maioria das atribuições de serviços locais são das prefeituras. Mas o estado da Paraíba pode contribuir para que a gente tenha cidades mais eficientes. Porque você não mora na Paraíba, você não mora no Brasil. Você mora em Campina Grande, no bairro da Palmeira, na rua 15 de novembro, 1010, que seja. Você mora em Campina Grande, no bairro do Catolé, no bairro das Malvinas. Você mora em Souza, no bairro do Mutirão, no bairro do Jardim Brasília. Você mora em João Pessoa, no bairro de Mangabeira. Então, para melhorar o estado, a gente precisa melhorar as nossas cidades. E para a gente ter cidades mais eficientes, nós precisamos que a cidade sirva ao cidadão. Não sirva ao carro, não sirva aos grandes conglomerados econômicos, não sirva às grandes empresas. É evidente que todos esses atores são importantes. Eu não estou dizendo que as empresas, que os conglomerados econômicos não são importantes. São importantes para gerar emprego e renda. Mas quem tem que ser o centro da cidade é o cidadão. Então, tudo a gente tem que pensar sobre perspectiva. Vai abrir uma nova avenida, será que isso vai melhorar a vida do cidadão, do cara que anda de ônibus, do cara que anda a pé, do cara que é pedestre. Será que se a gente fizer um espaço de lazer, de esporte, vai melhorar a vida das pessoas? Então acho que o estado da Paraíba precisa ter mais investimentos para as cidades especificamente. É importante fazer rodovia, é importante cuidar de segurança pública, é importante cuidar dos hospitais, sem dúvida, mas é importante pensar nas cidades. Um outro ponto importante é o direito à água. Eu não imagino as pessoas hoje em dia sem ter acesso à água. Isso acontece em muitas cidades, acreditem, até aqui mesmo em Campina Grande, em muitos lugares em que as pessoas ainda não chega água encanada nas suas casas. Eu acho que isso tem que... Eu vou dedicar 4 anos do meu mandato para que as pessoas tenham acesso à água e que a gente possa universalizar esse serviço. E uma quarta prioridade vai ser a interiorização da saúde. Até para desafogar os serviços que existem aqui em Campina Grande. Você vê o Izea.
1: Sim.
0: Uma maternidade que está extremamente sobrecarregada. Mas muito aí por falha da gestão, eu atribuo muito a gestão desastrosa que a gente vê na saúde aqui em Campina Grande hoje em dia. Isso isso está visto a olho nu. Onde eu chego na cidade é isso. Mas existe também uma superlotação pela população circunvizinha que se serve da maternidade. Eu estou dando um exemplo. Mas isso acontece com o hospital de trauma, que agora está sendo construído um hospital de trauma no sertão, porque muitos dos pacientes lá de Sousa, de Cajazeiras, de Patos, de Monteiro, vêm para aqui para o hospital. E também por outra razão, tanto para não sobrecarregar Campina Grande como João Pessoa, mas também para que as pessoas que são do interior tenham serviços de maior qualidade. Por exemplo, a gente só tem, basicamente, praticamente... 3 hospitais de câncer no estado da Paraíba. Existem outros, obviamente, mas de grande porte você só tem basicamente 3, que é o HELP e que atende o público, né? Tô falando que atende o público. O HELP, a FAP e o Napoleão Laureano, João Pessoa. Acho que o Metropolitano talvez faça alguma coisa, não me recordo aqui ao certo. Posso estar até equivocado nesse número. Mas quando você pensa em hospital oncológico, você lembra desses 3 com alguma facilidade. E no interior da Paraíba você tem um hospital em Patos, que tem, salvo melhor juízo, pouco mais de 20, 30 leitos, uma coisa desse tipo. Não tem onde você ir. Você tem que percorrer 300 quilômetros para ter um tratamento de câncer, que é um tratamento que você precisa ter de forma frequente, com uma periodicidade diária. Então, o outro ponto que eu vou levar no meu mandato é a interiorização da saúde. Mas nós vamos defender vários outros temas que, se pudesse, a gente passava aqui conversando, mas essas vão ser as minhas principais prioridades.
3: Lafayette, só um minutinho aqui, deixa eu chutar uma bomba aqui, que tem uma bomba.

0: é bomba.
1: É bomba, Ivaneide. Estou sabendo que tem dois secretários da gestão do prefeito Bruno Cunha Lima que já estão de malas prontas para deixar o governo Bruno Cunha Lima. Um é a secretária de Ciência e Tecnologia, Fabiana Gomes, que já preparou as malas e contagem regressiva para deixar até essa semana já a Secretaria de Ciência e Tecnologia.
2: Que pena que ela está fazendo um excelente trabalho lá.
1: É, segundo as informações que eu tive hoje, diz que ela quer voltar para a Câmara dos Vereadores.
2: Sim.
1: Essa informação eu tive hoje, entendeu? Inclusive até com uma pessoa que eu encontrei hoje no banco, disse: olha, Rômulo, vai deixar aí aquela coisa. E outro é um secretário que cumpriu com sua missão, entendeu? E pediu para eu não revelar o nome, mas eu vou dar umas dicas aqui, que já arrumou suas malas também, que vai deixar a gestão do prefeito Bruno Cunha Lima. Então, que disse que fez e chegou aonde tinha que chegar. E tudo na vida tem um limite.
2: Acho que eu
1: então,
2: sei
1: que... missão cumprida na gestão do prefeito Bruno Cunha Lima, e ele vai deixar, acho que essa semana.
2: Mas vai fazer um anúncio?
1: Segundo as informações, ele disse que vai. E disse que vai estourar a bomba aqui no programa. É bomba! 17h59, chegamos, meu irmãozinho, ao final. Aí hoje o tempo corrido aí, eu sei que sua agenda bombando, Lafayette.
2: Mas muito obrigada por ter vindo.
3: Eu que agradeço, gente. Agradeço de coração. Outro dia a gente vem com mais calma.
2: Sim,
3: vai ser
2: um
3: prazer enorme, mas eu sou ouvinte, inclusive, do programa. E é um prazer estar aqui com vocês hoje.
1: Que Deus abençoe boa você noite. Nessa nova missão.
3: Boa tarde, boa noite.
1: Nessa caminhada, né?
3: Obrigado, gente.
1: Vamos partir?
2: Vamos, e muito obrigada por nos receber aí na sua casa através das ondas do rádio. Amanhã tem mais.
1: Deixa suas redes sociais aí.
3: Arroba Lafayette Gadelha ou já tá Lafa Gadelha? Arroba Lafayette Gadelha, mas pode pesquisar Lafa Gadelha que vai achar que é mais fácil.
2: Eu pesquisei. Lafa Gadelha.
3: Isso. Pronto, então ótimo.
1: Pronto.
3: Lafa Gadelha é o que tá lá no Instagram, Facebook também, enfim, tamo lá. Vocês vão encontrar a gente lá.
2: Cuidado.
1: Simbora, até amanhã, se Deus quiser. Obrigado, Papai do Céu. Cuida!

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Paraibanos e paraibanas, alô, alô, gente boa em cada canto, recanto, encantos desta Paraíba de audiência. Que prazer, que alegria. Estamos juntos, misturados e conectados com a informação. Boa noite pra você em toda Paraíba. Obrigado pelo carinho, obrigado pela audiência. A partir de agora, é jornalismo sem parar aqui na Hora H.

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0: Querida, recomendação, Ministério Público Eleitoral alerta partidos da Paraíba a se prevenirem da infiltração do crime organizado nas eleições deste ano. Recursos, Senado Federal vai avaliar ainda hoje lei que autoriza governo da Paraíba a fazer empréstimo de até 80 milhões de dólares. Protesto. Vereadores de oposição em Campina Grande deixam plenário durante a aprovação da LDO do município para 2027. Daqui a pouco no programa, os líderes do governo e da oposição debatem o assunto. Brasília. Michele Bolsonaro, ex-primeira-dama do país, diz a parlamentares aliados que desistiu de concorrer ao Senado após crise com o enteado Flávio Bolsonaro. Podcast direto de Brasília. Na Hora H de hoje, a conversa é com o advogado Christopher Goulart. Ele é neto do ex-presidente da República, João Goulart. Futebol. Noruega vence Costa do Marfim, será adversária do Brasil nas oitavas da Copa do Mundo. E França e Suécia se enfrentam neste momento, também valendo vaga nas oitavas do Mundial.
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0: E atenção para a previsão do tempo para esta quarta-feira na Paraíba. Previsão de dia nublado. A temperatura vai oscilar entre a máxima 28 graus e a mínima 19 graus. A hora agora na Paraíba, 6:05. Essa é a Hora H.
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Paraibanos e paraibanas, eu demorei a crer, mas precisei ver. E vi. Como diria o senador Monsanto, atentai-vos bem. O Ministério Público Eleitoral da Paraíba expediu uma recomendação aos presidentes de partidos políticos na Paraíba. Qual a recomendação? Para que as siglas reforcem mecanismos de integridade, de governança e de fiscalização para a prevenção da infiltração, esse foi o termo do Ministério Público, de organizações criminosas no processo eleitoral. O Procurador Regional Eleitoral da Paraíba, Marcos Queiroga, invocou a responsabilidade dos partidos pelo papel decisivo na democracia e frisou que essa é uma recomendação do âmbito nacional do Ministério Público Eleitoral, da Procuradoria-Geral da República, que está sendo reprisada nos estados. Esta recomendação mostra o ponto que chegamos. A justiça está pedindo que os partidos não usem o crime organizado para atuar nas eleições. Você está entendendo o que eu estou dizendo? A justiça, vou repetir, está pedindo recomendando que os partidos políticos não se valham dos bandidos para ganhar eleições. Ou que se previna da infiltração, entre aspas, dos bandidos, do crime organizado, das facções, nas suas estruturas políticas. Essa recomendação pode ter a melhor das intenções. Mas data venha, para usar um termo jurídico, chega a ser ingênua. Não é que o crime se infiltra. As investigações, inclusive na Paraíba, que passaram pelo Tribunal Regional Eleitoral do Estado, onde está o

Procurador Regional Eleitoral, essas investigações e processos mostram exatamente o contrário. São os políticos, são os líderes partidários, são os gestores que recorrem às facções como cabos eleitorais para dominar territórios políticos. Não são as facções que estão usando a política. Elas é que estão sendo requeridas e usadas. Como ferramentas, cabos eleitorais. Então, quando o Ministério Público faz uma recomendação dessa, é porque realmente chegamos ao fundo do poço, cavando mais um bocado. É a lei, são os homens da lei pedindo para quem deve cumprir a lei não ajudar aos foras da lei, não recorrer aos foras da lei. Não usurpar a democracia, não estuprar a democracia, utilizando-se de artifícios criminosos para além dos que já são comumente utilizados, como compra de votos, como a deformação do processo eleitoral. Agora é o judiciário, a justiça, pedindo, recomendando que os partidos se previnam de uma suposta infiltração do crime organizado nas legendas, nas campanhas e nas eleições. Não, não é o caso do poste mijando no cachorro, não. É o poste mijando, para não dizer outra coisa, na cara da gente.

juntamos aqui para agradecer ao nosso bom, generoso, misericordioso e justo Deus, Jesus Cristo de Nazaré.

É interessante saber que Jesus perguntou coisas óbvias a quem o procurou. O cego Bartimeu. O que quer que eu te faça? Perguntou Jesus. E o homem era cego. O paralítico lá, esperando anos e anos, tentando se arrastar para chegar até uma água que supostamente curava. Jesus o encontrou e perguntou: você quer ser curado? Aos dois cegos também. Vocês creem?

que eu posso fazer isso? Pois é, o que é óbvio para você, para mim, o que é óbvio que precisa mudar, nem sempre é o desejo daquele que precisa da mudança. Por isso ele perguntava e continua perguntando a mim e a você: o que queres que eu te faça? O sábio, ele não diz a necessidade do outro, não age com presunção, não age com "isso é óbvio". Não. Ele pergunta e espera uma confirmação. Nós erramos quando assumimos o lugar do outro no sentido de escolher pelo outro. Erramos quando pressupomos que o que é que o outro precisa, o que é que o outro deseja, necessita, o que é que ele mesmo precisa dizer, expressar sobre o que o almeja. Ninguém é capaz de fazer alguém querer o que ainda não deseja, nem constatar o que ainda não entendeu. Porque quem ainda não esboça o desejo de mudar, só sairá do lugar onde está se for obrigado ou forçado. Quem precisa ser empurrado para sair, quem precisa ser empurrado para sair somente se for carregado, continuará a prosseguir, continuará no mesmo lugar. Jesus nos ensinou a ter paciência com os que ainda não alcançaram a visão, alcançaram a visão ou a percepção que porventura nós já temos. Para tudo há um tempo, inclusive para a compreensão do outro. Por isso que às vezes quebramos tanto a cabeça, nos frustramos querendo mudar o outro. Podemos sim nos apressar em ensinar, mas é preciso ter paciência para esperar o tempo de cada um entender. Não podemos forçar alguém a ter a mesma visão, a mesma fé, a mesma crença. Mas podemos influenciar pelas palavras e principalmente pela nossa maneira de agir. Então hoje a gente aprende isso. O que é óbvio para mim e para você pode levar tempo para ser óbvio para os outros. Mas a pergunta ainda continua atual. E ela serve para todos nós. Hoje, se você estivesse diante de Jesus Cristo de Nazaré e ele lhe perguntasse, olhando no fundo do seu coração e da sua alma: o que queres que eu te faça? Essa pergunta mexe com você? Ele está disposto a ouvir sua resposta.

0: no ar, aqui na Hora H. Oba, alô, alô, Paraíba, alô, alô, paraibanos e paraibanas, vamos que vamos, vamos que vamos. De onde é que você está ouvindo a Hora H agora, hein? Pode dizer? Diga aí. Onde é que você está ouvindo a Hora H em toda a Paraíba, nos quatro cantos e recantos desse estado? É um prazer falar com você a partir de agora nos nossos canais de interação. Comigo você pode falar agora no Instagram, pesquise lá. Digita lá no Instagram, você tem um aí? O meu é fácil, Heron Cid. Como é que escreve Heron Cid pra mim achar, Eldin Maia?
1: Arroba Heron Cid. Heron com H, Cid com demudo no final. Tudo junto e misturado.
0: É isso aí, no YouTube da Mais TV, youtube.com/MaisTV. Se inscreva nesse canal, Mais TV, vá no YouTube, youtube.com/

0: Mais TV, manda sua mensagem, acompanhe o programa em áudio e vídeo e compartilhe esse link para onde você quiser. E tem um WhatsApp 993465236, 993465236. Mensagem de áudio, se identifique, diga de onde está falando e pode mandar o seu recado.
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0: 6h18 agora na Hora H, acelerando com a notícia. 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
0: 6h18, Copa do Mundo, futebol. Novidades da Copa do Mundo, já tem adversário escolhido para o Brasil, definido para o Brasil.
1: Brasil!
0: No próximo domingo será a Noruega, que superou hoje a Costa do Marfim em duelo pela segunda fase do torneio. Foi hoje esse jogo. E para chegar às quartas de final, a seleção brasileira vai ter que fazer algo inédito. Sabe o quê? Vencer esse time europeu, a Noruega. No histórico do Brasil, não há vitória sobre a Noruega. O time norueguês é um dos poucos adversários da nossa seleção que o Brasil enfrentou mais de uma vez, mas nunca conseguiu superar. Portanto, já temos um tabu para quebrar. E que hora boa para superar esse tabu, vencer a Noruega e partir para as quartas de final no próximo domingo. Só para ter um detalhe aqui, desde 1988, quando o primeiro confronto entre Brasil e Noruega aconteceu, são 4 jogos, 2 empates e 2 derrotas. Esse é o saldo, 2 empates e 2 derrotas. Chegou a hora do Brasil passar pelos noruegueses, que são guerreiros por natureza, viu? Um povo acostumado, eram chamados de os bárbaros, né? E eles estão incendiando os estádios da Copa do Mundo, viu? Termina o jogo, aquela torcida inteira vai lá, faz aquele movimento, aquela coreografia dos conquistadores, dos navegantes ali, remando, né? É bonito de ver, inclusive. Mas no próximo domingo não vai ter isso, não. Nós que vamos comemorar. O jogo das oitavas de final da Copa do Mundo, Brasil e Noruega, será no próximo domingo em Nova Jersey, nos Estados Unidos da América. Ainda na Copa do Mundo, Mbappé acabou de fazer um gol para a França, mas estava impedido, então não valeu o gol. França e Suécia jogam nesse momento pela Copa do Mundo. 6h20 na Hora H, 6h20 na Hora H, tem gente interagindo com a Hora H, vamos saber quem é. Alô, alô, Anastácia Melo, em Brasília, capital da República, Zeneron, tô aqui em Brasília, na capital do Moído.
2: Um abraço.
0: Obrigado, minha amiga. Alô, Patrício Silva, é ouvinte do programa Hora H, como vai você, Patrício? Deixa eu mandar esse áudio do Patrício aí pra produção, pra saber se tem tempo da gente colocar no ar o Patrício Silva. Ele tá dizendo que está em Assunção agora. Boa noite, Patrício, o que você tem pra dizer, Patrício?
3: Irmão, deixa eu te dizer uma coisa. Tribunal de Justiça ontem e um bocado da nossa população que está ali ouvindo. E que quando é bem esclarecido por você, como você fez menção, né, do posto e o cachorro. É o contrário agora, né?
4: AZURACAST.com.
3: Valeu, Heron. Tô na BR-230 aqui, passando aqui entre Juazeirinho e Assunção, ouvindo pela 107.7 FM, Serra Branca FM.
0: Obrigado a você, Patrício. Tá em Assunção, tá no trânsito agora. Aliás, ele vai para Assunção, está no trânsito da BR-230, está cortando os caminhos da Paraíba, ouvindo pela Rede Mais, pela superpotente rádio independente FM de Serra Branca, a mais potente do Cariri. Valeu, Patrício. Tem gente no trânsito em João Pessoa, ligado na Rádio Pop FM, é nossa cabeça de rede. Boa noite, Cristiano. Ele é motorista de aplicativo de Uber. Qual é o recado, Cristiano?
5: Heron, meu amigo. Boa noite. Cristiano, sou motorista de aplicativo aqui na cidade de João Pessoa. Como você me conhece já há uns anos, E eu queria fazer uma pergunta, queria que você repassasse ela a Magno Martins, seu amigo aí de Brasília. Ele gosta de defender muito o partido aí do governo e não olha para os projetos que o governo tem lançado ultimamente. O caso do Move Brasil. Ninguém sabe quem são os aprovados do Move Brasil, porque não existe. Exemplo, eu tiro por mim, pelo meu irmão, a gente tem tudo certo. Nome limpo. Eu estou há 8 anos como motorista de aplicativo, meu irmão tem uns 5 ou 6. E tudo certinho. Quando a gente vai, seja no Banco do Brasil, seja na Caixa Econômica, que são os bancos prioritários do governo.
0: O que é que termina aí?
5: A gente é negado.
0: Ele está reclamando desse programa que o governo fez para financiar carros elétricos, né? Está dizendo que vai, faz o plano, faz, aliás, o cadastro, mas não consegue passar o cadastro, não é aprovado, a dificuldade, né? Obrigado, Cristiano, pela sua participação aqui na Hora H, viu? Pelo desabafo aqui no programa. Eu acho que você não está falando do Magno Martins, não. Você está falando do Euler Diniz, que é correspondente de Brasília. Magno Martins, inclusive, vai entrar daqui a pouco em conexão com a gente, porque nós vamos entrevistar o neto do ex-presidente da República, João Goulart. O advogado Christopher Goulart, ele está lançando um livro. Daqui a pouco a gente se conecta para fazer pergunta ao neto de João Goulart, ex-presidente da República, que foi deposto, foi alvo da ditadura militar e terminou sendo afastado. Foi vítima de um golpe político, né? Alô, Eliakim Moreno, boa noite para você, Eliakim. Dizendo, Heron, boa noite, Heron. 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Tô comendo um pãozinho de queijo agora e tomando, sabe o quê? 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
2: um inveja abraço
0: de você, Eliakim Moreno. 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
1: 6h25 na hora H, 6h25 é hora do intervalo. Nos próximos minutos você vai ouvir aqui na hora H, em Campina Grande. Câmara aprovou a LDO, a Lei de Diretrizes Orçamentárias, mas a oposição está contestando a legalidade da votação. Daqui a pouco no programa, Daniela Pimentel traz essa informação e a gente conversa com os líderes do governo e da oposição sobre esse tema. E em Brasília, o Senado da República vai avaliar ainda hoje uma lei que autoriza o governo da Paraíba a fazer um empréstimo de até 80 milhões de dólares. E ainda em Brasília, Michele Bolsonaro. Continua a crise na família. Ela diz a parlamentares aliados que desistiu de concorrer ao Senado, que não suporta mais o que está enfrentando. Tudo isso diante da crise com o enteado Flávio Bolsonaro. E aliados de Michele Bolsonaro procuraram o ex-governador do Rio de Janeiro, Anthony Garotinho, para ter acesso a um vídeo em que Garotinho diz que tem políticos graúdos com Daniel Vorcaro e mulheres peladas, inclusive candidatos que se dizem defensores da família e dos bons costumes. Aliás, Michele Bolsonaro publicou essa postagem de Anthony Garotinho nas suas redes sociais, num recado. Pra quem o recado, hein? Daqui a pouco a gente volta e conta tudo aqui na Hora H. O dia inteiro em uma hora, 6h27 agora.
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1: Opa, acerta a sua hora com a nossa Hora H, 6h30, informação sem parar aqui na Hora H. Vamos girar com a informação, vamos girar com a notícia. É Campina Grande que está chamando, é Campina Grande que está chamando agora. Vereadores da oposição em Campina Grande deixaram um plenário durante a votação da LDO, a Lei de Diretrizes Orçamentárias do Município. Gerou um bate-boca lá na Câmara. As informações, agora, direto de Campina Grande, estúdios da Rádio Pop Cariri 101.1 FM com ela. Alô, Daniela Pimentel.
11: Oi, Heron. Boa noite para você, boa noite para todo mundo que está acompanhando a gente. Olha, Heron, a votação e a aprovação da LDO 2027 na Câmara de Vereadores de Campina Grande aconteceu no início da tarde de hoje, mas não foi tão tranquila, não. Aconteceu sob protestos da bancada de oposição e aí foi marcada por impasses justamente entre as bancadas de situação e oposição. Pouco depois da abertura da sessão, a bancada de situação solicitou a suspensão dos trabalhos e, em seguida, os vereadores de oposição deixaram o plenário, levando a mesa diretora a se reunir com os parlamentares para tentar aí construir um entendimento. Os vereadores de oposição cobraram explicações sobre o tempo de suspensão da sessão. E em resposta, o vice-presidente da Câmara, o pastor Luciano Breno, que estava presidindo os trabalhos, ele disse que a interrupção foi mantida em respeito aos parlamentares oposicionistas que estavam ausentes. O líder da oposição, vereador Pimentel Filho, então questionou no plenário a validade da sessão e do processo de votação. Já o líder da situação, vereador Alexandre do Sindicato, afirmou ser uma justificativa vazia por parte dos parlamentares de oposição. Apesar de tudo, a LDO foi votada e aprovada. Heron Cid, eu volto com você.
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1: Obrigado a você, Daniela Pimentel, direto de Campina Grande. A gente continua tratando desse assunto. Vamos conversar com o líder da oposição na Câmara de Campina Grande. Os dois lados dessa moeda, líder da oposição, líder do governo. Primeiro, líder da oposição. Quais são as argumentações da oposição? Vereador Pimentel Filho, boa noite. Por que é que a oposição está contestando a legalidade dessa votação? Boa noite, vereador Pimentel Filho.
13: Boa noite, Heron. A questão é a seguinte, é que a sessão foi aberta, a sessão quando é convocada, ela é aberta para votar, não tem expediente, ela entra logo na hora do dia e é votada. Se não tiver emenda nenhuma, o presidente, ele vai, na realidade, ele vai dar 30 minutos para ver ou algum, incluir alguma emenda ou coisa desse sentido. Só que não tinha, na realidade, tinha uma emenda que, como eu falei, da vereadora Valéria. Então não tinha para quê, né? A sessão ela ser interrompida, né? Para esperar, na realidade, que dê coro para a votação. Então não houve coro para a votação. Esperou-se 2 horas. Inclusive, o nosso regimento diz que quando se interrompe, tem um prazo para isso, né? De em torno de 45 minutos, teve 2 horas. Então, a nossa preocupação é pela legalidade da questão.
1: Então, a LDO foi aprovada sem a presença da Câmara no plenário?
13: Bom, nós saímos porque nós dizíamos que nós não íamos de forma nenhuma pactuar com a coisa que estava, já iniciou errado, né?
1: Então, a aprovação não foi ilegal?
13: Eu na minha ótica do vereador Olímpio e do vereador da situação, não houve. Não, a sessão já tinha sido. Já não tinha mais sessão para ser aberta. Ela abriu, né? E aí o presidente, né, pediu 30 minutos né, suspendeu por a sessão esperando dar quórum. Isso não existe, Heron.
1: Então,
13: isso
1: minha pergunta existe. É essa. Na visão da oposição, a votação foi ilegal, sem amparo regimental?
13: Na nossa visão, foi sem amparo regimental. Então, nós temos 10 dias para poder entrar com um pedido de revisão sobre isso aí, até porque nós temos responsabilidade, porque é uma lei importante, a lei de diretriz orçamentária.
1: A oposição vai entrar com essa contestação formal?
13: Nós vamos fazer o pedido de revisão da votação, né, de acordo com a luz do nosso regimento interno, inclusive no nosso artigo 144, sobre essa questão das extraordinárias, no recesso, né, regimental.
1: Ok. Vereador Pimentel, certo. Filho da oposição na Câmara de Campina Grande, muito obrigado pela participação e informações aqui no programa Hora H.
13: Eu que agradeço, Heron. Um grande abraço, estamos sempre à disposição.
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1: 6h36, na Hora H. E o outro lado dessa história, vereador Alexandre do Sindicato, líder do governo na Câmara de Campina Grande. Houve ou não ilegalidade nessa votação? Qual é a posição da bancada governista, vereador Alexandre do Sindicato? Boa noite.
14: Boa noite, Heron. Boa noite a todos os ouvintes do Hora H. Uma alegria falar com a Paraíba inteira. O que eu pude enxergar com a saída dos colegas vereadores, simplesmente porque não havia motivos, argumentos deles dentro do estatuto para que a sessão fosse interrompida. No início, todos os vereadores lá estavam, foi aberta a sessão e a pedido da própria oposição suspendeu a sessão para que eles pudessem fazer um diálogo entre algumas pessoas que lá estavam e também entre a própria bancada deles. Não houve justificativa. A primeira justificativa deles é porque tinha passado do prazo de prorrogação de sessão. O regimento não prevê solicitar a prorrogação do tempo, porque era uma sessão extraordinária. O regimento prevê apenas nas sessões ordinárias pedir a prorrogação, que é aumentando o prazo até as 11 horas pelo estatuto para o término. Pelo regimento da casa, se encerra às 11, prorrogando esse prazo. Não havia necessidade de prorrogar, porque não era uma sessão da qual, volto a dizer, uma sessão ordinária, é uma sessão extraordinária. O que eu lamento é que eles se retiraram, onde havia uma emenda dessa colega da oposição, e eles se retiraram, desprestigiando até a sua própria colega.
1: E assim caminha a confusão entre as bancadas na Câmara de Campina Grande na votação de uma lei importantíssima, a lei que dá as diretrizes do orçamento, né? Do orçamento do próximo ano em Campina Grande, cidade grande, né? 6h38 na Hora H. 6h38, atenção. 6h38. 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
1: Vamos para a interação, na Central da Interação, quem está chamando aí?
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1: Quem está no trânsito em João Pessoa, na região metropolitana da capital, ouvindo pela Rádio Pop FM. Alô, Tiago.
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1: Souto Carneiro.
17: Mais do que comunicação. Boa noite, meu amigo Heron. Aqui é Tiago, motorista do DR.
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17: Cadinho aqui na rádio, meu irmão.
1: Oh,
17: Deus te abençoe.
1: Obrigado, meu irmão. Obrigado, Tiago Souto Carneiro.
18: Um
1: tá no trânsito agora na sintonia da Rádio Pop FM, a cabeça de rede. Boa noite. Vamos lá. O Marcel Oliveira, sabe onde é que ele tá? Em Ibiara. Olha o convite que ele tá fazendo à equipe do programa aqui. Venham a Ibiara para comer uma galinha de capoeira mais nova. Nós. São muitos ouvintes aqui em Biara. Escuta o recado do Marcel Oliveira.
18: Então, pois, Heron, cuide, Heron. Venha pra Biara aqui no sertão. Nós somos galinha de capoeira. Cuide quando. Angu é bom demais.
1: Galinha de capoeira com angu, é, Marcel?
18: Passa um alô para seu João Paulo, na Fartura, município de Biara, que ele é ouvinte do teu programa.
1: Obrigado, meu amigo Marcel. Vamos comer essa galinha aí. De preferência com arrozinho mole na graxa e um cuscuz. Pronto, sem mais nada. A galinha de capoeira de verdade, aquela da carninha escura. Ixi, chega de água na boca agora. Meu Deus do céu. Obrigado, Marcel, pelo convite. Qualquer dia a gente come essa galinha aí, se Deus quiser.
19: Um abraço.
1: Se o senhor que tem o controle de tudo nos permitir. 993-46-5236. 993-46-5236. Mensagem de áudio, se identifique, diga onde está falando e pode mandar o seu recado.
20: Boa noite, Heron. Castelo Branco fazendo parte dessa grande audiência. Bom, Heron, vá buscar informação com quem está a par dessa situação aí para deixar, ó, os ouvintes de aplicativo bem informados. Você é um jornalismo sério. Eu tenho certeza que você vai buscar a resposta exata, como é que a pessoa se qualifica para esse aplicativo. Faça esse favor, eu não estou doido pelo aplicativo. Não, mas só por esse rapaz ter participado. Abraço.
1: Um abraço, meu amigo. Obrigado. Ele tá falando do rapaz do aplicativo do Mob Brasil, né? Que é para financiar carros novos e elétricos para os motoristas de aplicativo. Obrigado, Kiko, do Castelo Branco. Vamos atrás dessa informação. Obrigado, viu? Tem mais aqui no youtube.com/maisTV. youtube.com/maisTV. Quem tá com a gente agora? Quem tá no YouTube? Se inscreva no canal aí. Oi. Alô, Deca de Zé Mané, em Manaíra. Em Tavares, né? Na região ali de Manaíra. Um abraço, meu amigo, da Calçada da Fama. O Inácio Neto tá dizendo o seguinte: boa noite, Heron. Tô acompanhando aqui na zona rural de Santa Helena, no sítio Alfavaca, fronteira com o Ceará. A desistência de Michele não foi pensando se a justiça nega o registro de Flávio? Será ela a bola da vez? Tá perguntando aqui. Boa noite, Marcelo Pontes. Aquele abraço, meu irmão. Obrigado pela audiência. Dizendo que está em Aparecida, pertinho de Souza. Obrigado, meu amigo. Valeu. Francisco Alcino dizendo: Heron, estou diretamente de Itaporanga. Boa noite, Itaporanga, que nos ouve pela Rádio Maia FM. Alô, Francisco Alcione, aquele abraço. Ele se liga também no YouTube da Mais TV. O Geraldo Farias está dando boa noite. Boa noite, Geraldo. Aquele abraço. Adriano Viage está dizendo: somos da Cairóis Segurança Privada. Estamos há 2 meses com salário atrasado e sem vale alimentação. Está reclamando aqui o Adriano, viu? Da empresa Cairóis Segurança. Quem mais aqui, rapaz? O Clodoaldo Motos tá dando boa noite pra gente aqui. Obrigado, Clodoaldo. Será que é o Clodoaldo de Picuí, hein?
19: Um abraço.
1: Um abraço, Clodoaldo. Estamos bem informados na Hora H. Obrigado, viu, meu irmão? Obrigado pela audiência. Quem mais aqui, rapaz? Marcelo já falou. Juliana Dantas, como vai você, Juliana? Boa noite. Obrigado pelo carinho. Valeu pela companhia e pela preferência. É hora do intervalo agora? Vamos para o intervalo? Nos próximos minutos você vai ouvir aqui na Hora H, direto de Brasília, as últimas das últimas da crise na família Bolsonaro. Michele Bolsonaro repostou uma publicação do ex-governador Antony Garotinho em que ele dizia que há políticos que defendem a família. Em vídeos com mulheres peladas em orgias de Daniel Vorcaro. O Elia Diniz comenta já. E tem mais, o Senado da República pode aprovar ainda hoje o empréstimo, a aprovação do empréstimo para a Paraíba de até 80 milhões de dólares. Essas e outras já já aqui na Hora H. O dia inteiro em uma hora, 6h44.
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3: Brasília, capital da República, agora vamos falar com Magno Martins, conexão com Magno Martins, direto de Brasília. Vamos entrevistar nessa Hora H de hoje, estamos entrevistando, na verdade, Magno Martins no podcast direto de Brasília, o advogado Christopher Goulart. Ele é neto do ex-presidente da República, João Goulart, que foi deposto pela ditadura militar do Brasil no ano de 1964. Ele está lançando um livro. Vamos nos conectar com Brasília agora. É Brasília chamando.
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3: Abraço, Magno Martins. Saudações à audiência do podcast Eron Cid, falando aqui da Rede Mais em João Pessoa, na Paraíba. Christopher, o país, o nosso Brasil, passou recentemente pelo risco de uma nova ruptura institucional com o movimento golpista que culminou com o 8 de janeiro. Isso nos remete aos períodos ditatoriais que o Brasil vivenciou. A ditadura militar, na década de 60 até a década de 80, e também a ditadura Vargas, que, tal qual o regime militar, teve tribunal de exceção, torturou e perseguiu opositores e suprimiu direitos humanos básicos. Teve exilados também. A ditadura de Vargas teve o seu DOPS na polícia política comandada por Felinto Miller. E essa mesma ditadura, o ex-ministro João Goulart serviu ao governo de Getúlio Vargas. A pergunta é: qual a diferença da ditadura de Vargas para a ditadura militar? Não há uma visão, um senso crítico seletivo em relação a esses períodos de exceção no país?
4: É o Eron Cid.
5: Eron Cid. Bom, para mim, Vargas é a maior figura pública de toda a história e ninguém chega nem perto do presidente Getúlio Vargas. E Jango é um herdeiro de Getúlio Vargas. Mas é pouco definir Getúlio Vargas unicamente como ditador. Porque não é. Getúlio Vargas é um revolucionário em 1930, ou seja...
4: Até porque ele foi eleito pelo povo também,
5: não,
4: né?
5: Depois, quando ele falou que meu avô fazia parte da ditadura, meu avô não fazia parte da ditadura, meu avô fazia parte do governo democrático do presidente Getúlio Vargas, que foi eleito depois de 51, ou seja, então dizer que Getúlio é ditador não é verdade. Getúlio foi um revolucionário, foi sim, verdade, no Estado Novo, de 37 a 45, ele fechou muito em função da defesa do fascismo, e que é esse fascismo que hoje, né, representado aí pelo Bolsonaro e sobre toda essa turma, né, mas também pelo movimento integralista de Plínio Salgado. Então foi uma maneira que ele teve de resguardar, né. Agora, que engraçado, de 37 a 45, você sabe, por exemplo, quando é que foi consolidada a CLT? No Estado Novo. Então, assim, os direitos mais básicos das garantias do povo trabalhador se deu exatamente no período de 1945, que depois foi reeleito pelo voto. Então, é isso que eu tenho para dizer. Acho que
4: o governo Vargas também houve a reabertura política, né? Teve o direito de votar para presidente, para governador e tal.
5: O Estado, com Vargas, ele deixou de ser um Estado oligárquico da política do café com leite, Minas e São Paulo, passou a ter as bases que hoje estão aí governando o país.
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3: 651. Suspeitei desde o princípio. É que tem isso no Brasil, sabe? Umas seletividades. O cara odeia a ditadura dos outros. A sua não. Essa minha tem virtudes. A ditadura militar vive dizendo essa mesma coisa. Não, industrializou o país, botou o país para frente. Foi um momento de crescimento do país. E daí, cara pálida? Foi ditadura. Foi regime de exceção, o povo não votava. Houve tortura, houve perseguição, houve mortes, houve desaparecimentos. Também na era Vargas. Por que que você idolatra um político ao ponto de desconhecer isso? Os defeitos, as falhas. Não tem problema você dizer, mesmo assim, eu acho que ele teve um papel importante nisso, nisso e naquilo. Mas nisso ele errou. Qual é o problema? Tira um pedaço de dizer. Quantos não foram perseguidos num governo ilegítimo? Primeiro houve um golpe, verdade seja dita. Um golpe que inclusive teve a presença da Paraíba. Porque foi com a morte de João Pessoa que houve a revolução ou golpe de 1930. 7 anos sem eleição, não sei quanto tempo sem eleição. Vargas só foi eleito mais lá à frente, na volta dele, em 1950. Foi ditadura também. Ou depende da ditadura. Isso é o que eu não engulo, sabe? 6h52 na hora H. Estou dizendo que nenhuma prestou, não. Ditadura é ditadura. Alguém vai procurar os méritos, mas a gente tem que condenar no mérito. No mérito, ditadura é ditadura e a gente não pode conviver. Quando a gente relativiza, a gente abre espaço. Não, a ditadura que implante minha visão de governo, que é mais justa, ela é válida. A do outro, não. A do outro é fascista, a do outro é nazista. A minha, não. É para o bem comum de todos. Uma ova. 6h53 na hora H, 7 minutos para as 7 da noite, no oferecimento da Unifacisa.
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3: 6 minutos para as 7 da noite. Você continua interagindo nos nossos canais de comunicação 993-46-5236. 993-46-5236. Mensagem de áudio, se identifique, diga de onde está falando e pode mandar o seu recado. É um prazer falar com você. A gente continua falando de Brasília, trazendo dessa vez o Eiler Diniz. Que a ex-primeira-dama Michele Bolsonaro foi protagonista hoje de 2 fatos políticos. Primeiro, ela repostou uma postagem do ex-governador Antony Garotinho, do Rio de Janeiro. E não é lá muito fonte que se cite, mas ele postou que teve acesso a um vídeo em que Daniel Vocário está com políticos que se dizem defensores da família numa orgia com mulheres peladas. Michele foi lá e repostou. Por quê? Pra quê? Tem ninguém ingênuo no Brasil, né? Tem quem finja. Tem quem queira ser cego. Mas ingênuo, não. E ela também avisou que está desistindo de ser pré-candidata ao Senado Federal pelo Distrito Federal, depois dessa crise com o enteado Flávio Bolsonaro, o filho do marido. Foi o que saiu hoje no jornal O Globo. Ô, Eiler Diniz, essa história tem fundo de verdade, é só balão de ensaio, é só chantagem política dentro dessa disputa interna do clã Bolsonaro? Boa noite.
6: Uma boa noite a todos. Essa briga entre a ex-primeira-dama Michele Bolsonaro e o pré-candidato Flávio Bolsonaro, obviamente, é mais uma pedra no caminho aí da... já acidentado. Primeiro foi a 134 milhões ao banqueiro Daniel Vocário para patrocinar um filho de apologia ao próprio pai. Depois, Flávio Bolsonaro foi aos Estados Unidos pedir que Donald Trump punisse.
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6: Brasil com tarifaços, sobretaxas, e isso obviamente é uma punição às nossas empresas, é uma punição aos nossos empregos e não é uma punição ao adversário dele na sucessão presidencial. E na sequência, esses vídeos aí sucessivos de Michele Bolsonaro e Eduardo Bolsonaro. É claro que quem tem mais a perder é ele, porque ela tem aí uma simpatia do eleitorado feminino, esse eleitorado feminino mais conservador, e quem perde naturalmente é ele, porque o pré-candidato à presidência da República é Flávio Bolsonaro e não é Michele Bolsonaro.
3: Obrigado a você, Willer Diniz, direto de Brasília. 3 minutinhos para as 7 da noite aqui na Hora H. O governador da Paraíba, Lucas Ribeiro, do Progressista, lançou hoje a nova versão do Portal da Transparência e afirmou que esse é um dos pilares da gestão estadual.
8: O portal, obviamente, já existia, mas estávamos trabalhando num novo portal para trazer mais transparência, porque a gestão que quer ser transparente, ela quer que o cidadão participe, ela quer que o cidadão tenha a clareza do que está acontecendo, da forma que está acontecendo, e não tem nada a esconder. Então, essa é a nossa missão aqui enquanto gestão, ser transparente com as pessoas, ser transparente com o cidadão paraibano, porque nós aqui estamos administrando, né, através da decisão popular, e precisamos prestar contas, e vai ser uma das marcas da nossa gestão: transparência, né, correção e clareza no gasto do dinheiro público. Esse é o propósito, né, saber onde está sendo investido, saber quanto está sendo investido, aonde, como. Muitas vezes a gente aqui no estado, por exemplo, uma obra que se inicia, ela pode às vezes parar, mas não é a falta do recurso público, é um problema que a empresa teve de dificuldade financeira e não continuou essa obra. E aí o Estado tem que rescindir um contrato, fazer nova licitação. E esse portal, ele traz também essa transparência do cidadão entender as razões de algo que aconteça nesse sentido, em casos como esse. E tantas outras coisas, né? Ter muita clareza. Esse é o nosso objetivo.
3: A última das últimas. A Câmara de João Pessoa inaugura o novo prédio da sede do Legislativo Municipal nesta quarta-feira, 16h. É uma obra na Avenida das Trincheiras, no centro de João Pessoa, no centro histórico, que, portanto, contribui para a manutenção, a preservação do centro histórico e a mobilização de pessoas lá. Enquanto o vereador, presidente da Câmara, Dinho Dausa, inaugura a Câmara de João Pessoa, nos bastidores, muitos dos seus colegas querem erguer um outro edifício, o da sucessão de Dinho, para a nova presidência do novo biênio da casa. Obrigado, Paraíba, pela audiência, pela companhia, pela interação. A você de casa, do carro, do trabalho, paz no coração, fé em Deus, fé em Jesus Cristo de Nazaré. Fé na vida, Paraíba. Até amanhã, na Hora H.
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0: Pessoal, primeiramente agradecer a você que está nos acompanhando nesta terça-feira. A gente vai ter que se regrar aqui, viu? Quero ver quem vai ser o primeiro a errar e dizer que estamos na segunda-feira, porque o Boleiros tradicionalmente acontece nas segundas após as rodadas de Série C, Série D, às vezes com a Série C acontecendo. Mas a Copa do Mundo não tem dia nem tem hora, né? É, jogo todo dia, horários diferenciados, inclusive a França está jogando com a Suécia, está vencendo, uma das grandes aí, favoritas ao título. Ontem teve a Alemanha sendo eliminada nos pênaltis, o nosso Brasil passando apertado, mas jogando ali bem, e a gente vai comentar um pouco sobre isso, contra o Japão. Então, para a gente começar, Arthur, vamos começar falando sobre Copa do Mundo, tem vinhetinha aí da Copa do Mundo? Tá bom, então daqui a pouco a gente vai trazer aí, né, aquela nossa introdução sobre Copa do Mundo. Mas, antes de tudo, né, dar o boa noite aqui aos nossos parceiros Mark Júnior e Romildo Nascimento. Romildo está encantado aqui, né? Romildo estava quase que um turista aqui hoje no Parque do Povo. Romildão, prazer tê-lo aqui. Que legal, né? Fazer um programa fora do estúdio. Lá a gente tem toda a estrutura e tem tudo aqui também pela MRTV e pela Pop Cariri. Boa noite.
1: Boa noite, Max. Boa noite, Romares. Boa noite, no nome de Márcio Angel, a toda a equipe que está aqui na retaguarda, né? Pessoal do blog Márcio Angel, da Pop Cariri FM. De fato, eu pela primeira vez estou vindo aqui no camarote, né? Estive lá embaixo, né? Pelo menos um dia. Eu sou meio sossegado, já fui mais, né? Forrozeiro. Hoje curto mais um pouco a distância. Agora, o que me deixa feliz, Rovares, Max e você que nos acompanha, é o ambiente. Essa atmosfera externa, embora eu praticamente fui criado dentro do estúdio, né? Foram décadas assim, mas o ambiente externo, o estádio, né? Tá no Parque do Povo, por exemplo, para mim é um grande barato, sabe?
0: É o estádio do forrozeiro aqui, né? A gente pode dizer, né? Porque é a casa do forrozeiro.
1: É verdade. Então, muito legal a estrutura, né? Foi bom vir, né? Tudo no seu tempo, eu jamais imaginaria que, né? Na fase final, né, do maior São João do Mundo, eu tivesse esse privilégio de conhecer o camarote, ou os camarotes, né? Mas é isso aí, a gente vai falar sobre a fogueira do futebol, né? Tá mais acesa do que nunca, né? E essa mistura muito legal, né? De fogueira com bola, futebol, forró, Copa do Mundo. Estou percebendo já uma empolgação. A palavra não seria muito assim, empolgação, seria assim um pouco mais de confiança, mas
0: entusiasmo.
1: As pessoas, é por aí mesmo, se entusiasmando mais, né? A seleção não passava isso antes da Copa começar. A gente começou cercado por muita desconfiança. Essa desconfiança, convenhamos, ainda não foi embora totalmente, mas há um engajamento. Eu acho que essa palavra cabe mais no que eu queria contextualizar, né? Há mais um engajamento, né? A torcida, né? A cada jogo, a cada vitória, confiando mais. Então, muito legal a gente estar aqui, né? No Parque do Povo, né? E falar sobre a Copa do Mundo e, claro, sobre o futebol local também, né? Então, não esqueçamos que a Copa vai passar,

0: o nosso futebol vai continuar. Então, muito legal o Romário estar aqui hoje à noite. A gente espera corresponder aí à expectativa de quem nos honra com o carinho da sua audiência.
1: Marques Júnior, Romildo traz aí a Copa do Mundo como um dos destaques e não poderia ser diferente, até porque o programa ganhou. Tem até a figurinha aqui, você, né? Faltou a gente fazer o nosso álbum da, né, Copa. Depois vamos criar aí o nosso aí até o final do ano. Mas toda uma programação, parabenizar ao Isaac, ao Márcio pela ousadia, né, por toda a equipe técnica, reportagem, que amanhã o pessoal vai estar, hoje à noite, o pessoal já vai estar conferindo, né, um pouco dos bastidores aqui também, de algo inédito para o São João de Campina Grande, né, creio eu. E ó, você queria, agora é o seguinte, ó, nessa música aí, não sei se o pessoal está ouvindo em casa, diz assim, ó, bate palma e mexe a bundinha, diz a música, né?
2: Nós escutamos.
1: Eu sei fazer isso, agora se você quiser, né, dançar, fica à vontade, viu? Boa noite.
2: Boa noite, você está em casa, nos acompanha nas muitas plataformas do blog Márcio Angel. São mais de 12 plataformas e estamos saindo do estúdio para vir para o maior São João do mundo, futebol, paixão do brasileiro, o São João, paixão, identidade do povo nordestino. Nós estamos aqui no quartel-general do forró. Como o Romildo muito bem falou, destacou a seleção brasileira. Eu vou focar aí no finalzão de semana que tivemos com Série D do brasileiro. Tivemos aí Serra Branca avançando a próxima fase, também garantindo vaga na Série D do próximo ano. E o Galo da Borborema, que veio de um grande jogo fora de casa, conseguiu um bom resultado, mas diante do seu torcedor, se esperava um pouco mais. Conseguiu a classificação, um empate sem gols, uma festa magnífica. O gigante branco, que foi muito prometido pelo torcedor, ele tremulou nas arquibancadas do estádio Amigão, mas faltou aquilo, o gol, né, para chamar mais para si a responsabilidade do elenco do 13 e carimbar com chave de ouro esse avanço, pelo menos a próxima fase, e também um calendário dentro da Série D. Agora é um degrau de cada vez, é pensar naquilo que é a sua diretoria e também a própria SPE e jogadores, que é buscar, quem sabe, o acesso, né? Um novo regulamento onde mais tem acesso, onde mais sobem, né? Em vez de 4, são 6.
1: Isso.
2: Podem configurar aí em 2007 na Série C. E por que não o 13 não está lá? Agora o que nos preocupa, meu caro Romildo Nascimento, você é quem narrou a partida lá do Galo, que viu um grande espetáculo, eu não consegui ver, e o torcedor também em casa. Essa irregularidade que deixa muito o torcedor do 13 com a orelha em pé, né? Olhos atentos e olhos muito bem atentos também para o que possa vir do 13 daqui adiante. Mas eu confio no 13 ainda muito mais além. O que vier, pelo que foi o 13, o Campeonato Paraibano, que foi o 13 de bastidores até chegar onde chegou, também, para mim, está de bom tamanho. Mas pode ir muito mais longe. E quem sabe, com esse novo regulamento, 6 equipes subindo, o 13 possa estar na Série C do Brasileiro, que é bom para todos nós do nosso futebol de Campina Grande.
1: Com certeza, ó. Somos 3, daqui a pouco seremos 4, mas temos mais 2 lá embaixo. Então, um grande time formado, fora o pessoal da técnica aqui. Né? A gente tem um time, acho que mais de 11 pessoas aí, tem até os reservas. Se precisar, o pessoal está de prontidão. Reserva entre aspas, né? Que o pessoal está trabalhando também na redação. Meu amigo Arthur, me disseram que o Eduardo Souza já está pronto, aí já está de olho aí no pessoal. Daqui a pouco ele vai participar, né, para dar o seu boa noite. O Daniel Vidal também vai participar do nosso Boleiros Especial desta terça-feira, né, porque estamos aqui no Parque do Povo, você que chegou depois aí, daqui a pouco vai ter enquete no YouTube, a gente vai trazer, né, o nosso Boleiros diferente, mas com, lógico, a raiz de Boleiros do estúdio. Então, Eduardo Souza vai participar, também Daniel Vidal, como eu disse, hoje é uma noite de programação religiosa, gospel, aqui. Então, antes de tudo, um programa abençoado, né, independente das religiões, independente do seu time do coração, é um programa plural hoje.
0: Apesar do BG, que ainda pouco tentou...
1: Nada religioso.
0: Passar uma mensagem meio que diferente. Eu tô com cuidado também para o que você falou não entrar na minha mente, sabe, da segunda-feira. Hoje é terça-feira, só que o Boleiros é super especial e a gente... Não é só você que está percebendo, né, esse ambiente legal, essa atmosfera, não. Nós também estamos sentindo aqui, é muito legal... Está aqui no camarote do Parque do Povo, né? Que respira forró, respira outros gêneros musicais também. Mas o fato é que nesse local, né, a galera andou e anda, né, comemorando, né, como em várias partes do país e até fora do mundo. Eu fiquei encantado, né, com a reação do torcedor do Brasil no Afeganistão e Bangladesh, né? Então, festa em todo canto, inclusive aqui também no Parque do Povo.
1: E daqui a pouco a gente vai ter imagens,
0: inclusive. O Márcio Rangel, inclusive, testemunhou, né, a hora do gol, aquele levante realmente é fantástico.
1: Daqui a pouco o Arthur Vinícius vai trazer, inclusive, imagens de ontem, A Hernanda Nóbrega estava por aqui, a Raquel também esteve, a Raquel Nuto aqui ontem, fizeram uma cobertura bem legal do Parque do Povo, que teve banda, teve show. E tem Eduardo Souza também para dar seu show e participar agora do nosso Boleiros. Dando boa noite a você, Eduardo. Por onde é que você está?
3: Fala, Gustavo Rovares, boa noite para você, boa noite para o Romildo Nascimento, para o Mark Júnior, todos que estão nos acompanhando nesse Boleiros especial. Adivinha onde é que eu estou? Sempre por aqui no Parque do Povo e hoje muito mais especial, né? Com toda essa nossa diferente, o Boleiros ao vivo aí dos camarotes. Mas o Mark Júnior está decidindo em casa, a última vez foi eu que coloquei ele aí nesse camarote, mas estou com o torcedor Gustavo Rovares para falar sobre, tem nome de campeão, Senna. Nome de campeão, o que é que tá achando do Brasil na Copa? O Brasil agora enfrentando a Noruega. Esse Hexa vem?
4: Rapaz, acho muito difícil, porque essa geração de jogador do Brasil acho fraca, tá entendendo? Bom mesmo é o treinador. Agora, espero que morre, né? Mas, na verdade, eu acho que quando pegar uma... Aí...
3: Pessimista, eu tô dizendo.
5: Tá muito pessimista, viu, Senna?
4: Não, gente... Mas aí, eu espero que melhore. Mas é porque até agora eu não vi nada, não. Eu joguei bola, eu entendo um pouquinho, tá entendendo?
3: Vamos jogar junto.
4: Não vi nada, não.
3: Contra a Noruega agora.
4: É pau a pau. É pau a pau. Ah. E apesar que o Brasil nunca ganhou da Noruega. Foi 4 jogos, 2 empates e 2 derrotas. Nunca venceu. Não. Eu espero que vença agora.
3: Agora eles não vão... Ninguém morre nos devendo, já dizia o Romildo Nascimento.
4: Agora já era. É, tem que ganhar agora, porque até agora eu mesmo acho que é pau a pau, é pareia. Não vi nada ainda até agora, não. Eu vi um time muito fraco, uma geração de jogador forte, fraca. Antigamente resolvia porra, nesse estilo aí, né? Hoje em dia você não espera por quê? Espera pela jogada individual, que é difícil acontecer. O futebol tá fraco brasileiro, a geração de jogador fraca, mas a esperança é outra. Morreu, sou um cara que entendo um pouquinho, já joguei bola, aí eu entendo. Vou pelo coração. Deus ajude que eu esteja até mentindo, mas eu acho muito. É pareia. Nem novidade se sair, porque é pau a pau.
3: É isso, agradecer ao torcedor. O torcedor tá pessimista, Gustavo, mas vamos por aqui. Vamos mostrar um pouquinho do torcedor errado, torcedor pessimista danado. Não tem essa classificar. Vai classificar e vamos buscar o Hexa. Tá muito pessimista. Vamos pra casa, Daniel Vidal. Vamos buscar a gente pra gente conversar sobre esse Hexa. Eu quero gente mais otimista, rapaz. Torcedor. Assim não dá também, não, viu? Desse jeito. Por aqui, Daniel Vidal. Vai ter torcedor pra você. Vem cá. Ó, pronto. Agora sim. Ó, como é teu nome, parceiro?
6: Arthur,
3: tá acompanhando a seleção na Copa. O que é que você tá achando do time? Pra gente começar.
6: Rapaz, por enquanto tá bom, né? Se continuar assim, a gente conquista o Hexa. Agora a gente tem que continuar, pegar a Noruega aí, né? Meter marcha.
3: Contra a Noruega, como é que vai ser o jogo pra você? A gente, adversário que se classificaram nas últimas, né? O golzinho ali nos últimos minutos. Não jogou tão bem, não. A Noruega, dá pra gente passar?
6: Rapaz, acredito que sim. Eu acho que a gente consegue passar. É... Claro, a Noruega não vai facilitar também, né? Mas... eu acho que vai ser um jogo bom pro Brasil. O Brasil vai se classificar.
3: Arrisca o placar?
6: 2-0 Brasil.
3: Gol de quem?
6: Eu acho que vai ser um gol de Vini Júnior e um gol de Matheus Cunha.
3: Aí sim, menino Ney entra só pra finalizar e a gente se classificar. Tem que secar a França também. A França tá se classificando. A gente tem que começar a secar eles também.
6: É, acredito que a gente possa passar pra final, né? Que a gente possa conquistar pelo brasileiro, que eles possam jogar por nós, né? Acredito que a gente possa conquistar um placar bom com a França, se a gente possa pegar a França na final ou alguma coisa assim do tipo, que vai ser um jogo muito pegado, muito difícil, mas a gente possa passar e conquistar o Hexa.
3: Ó, isso aí, eu gostei, Arthur, tem que ser confiante mesmo. O torcedor tá com medo, pessimista. Deixa eu ver um brasileiro, tem um com a camisa do Brasil aqui, ó. Deixa eu falar com ele. Vem cá, ei. Vamos. E aqui, você tá com a camisa do Brasil, tá trajado, tá com a camisa do Brasil, como é teu nome? Tá confiante no Hexa?
7: Oi? Como é teu nome, tá confiante no Hexa? Vamos ver, Victor, eu acho que passa, né? Porque...
3: Victor tá comigo, vamos passar pela Noruega.
7: É porque tava com um pouquinho de dificuldade contra o Japão e o jogo agora é contra a Noruega, mas eu acho que dá pra passar.
3: Quanto? Quanto é que vai ser o jogo?
7: Eu acho que... 2-1.
3: 2-1. De quem? Gol de quem?
7: Realmente o gol vai ser do Vinícius Júnior. Ele marca em quase toda a partida. Daí outra não sei.
3: Então tá de boa.
7: Eu acho que o gol da Noruega vai ser do Haaland.
3: Então vamos embora. Tem que ser torcedor confiante. Escolhi o primeiro torcedor errado, mas agora sim. Ele tá confiante pro Edson. Tô nem aí pra você, Haaland. Tô nem aí. O Brasil vai conseguir a classificação. Vamos acompanhando aí durante a semana. Daqui a pouquinho o retorno. Tá aí meu parceiro Daniel Vidal, Gustavo Alvarez. Vamos conversando com um torcedor. Torcedor pessimista não. Esse negócio de geração aqui não. Vamos conseguir esclarecer, conseguir para as quartas de final e aí sim buscar esse Hexa. Tão importante esse Hexa vai vir. Por enquanto, vamos achar por aqui. Vou curtir o forró por aqui.
1: Bom, Eduardo, então, Vares, tem torcedor retorno, mais otimista, tem aquele que está meio assim. Foi como o Romildo falou, ainda não, digamos que criou aquela confiança toda. Agora, sinceramente, né, faz tempo que a gente também não tem uma seleção, mesmo em Copas do Mundo, quando conquistou Copa do Mundo, que tenha chegado acreditada. Ela foi se fazendo acreditar durante a Copa, né, Romildo?
0: Romário, eu vou dizer uma coisa para você, assim, do fundo do meu coração, sabe, sinceramente. Eu tenho algumas décadas aí de janela e, não vou dizer a idade, mas a experiência nos leva a por exemplo, tentar passar longe de hipocrisia, de fazer tipo, sabe? A gente, e é bom chegar a uma certa experiência, porque você não sente mais necessidade disso.

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1: Bem, pessoal, a gente está de volta aqui direto do Parque do Povo. A gente teve uma quedazinha no sinal, mas já restabelecido para quem chegou depois, só reapresentando, né, o formato do programa de hoje. A gente está na terça-feira, não na segunda, como você está acostumado a ver o nosso Boleiros. Hoje aqui direto do Parque do Povo, aqui o local, o grande quartel-general do forró, onde acontece a grande festa do melhor e maior São João do Mundo em Campina Grande. A gente teve a participação do Eduardo Souza agora há pouco, né, falando com o pessoal, falando um pouco sobre Copa do Mundo. Otimistas uns, outros desconfiados. Mas quando a gente puder, né, vamos trazer imagens, Arthur, de ontem, da torcida aqui acompanhando o jogo, né, aqui no Parque do Povo. A Raquel Nuto esteve aqui, a Inanda Nóbrega também. E já é comum, já é natural, e você, Romildo, com certeza já relatou isso nos jornais, né, durante anos, na época da TV Borborema e tudo mais, as pessoas virem ao Parque do Povo, independente do horário, acompanhar jogos da seleção aqui, né?
2: É verdade, Roubados. Mais uma vez, saudar, né, o pessoal da Pop Cariri FM, do blog do Márcio Rangel. É verdade. Inclusive, né, um assunto puxa o outro, né? Nos tempos da Campina FM, né? O saudoso Hilton Bota, né, ele fazia, e eu tive o privilégio de fazer parte daqueles momentos, né, onde eram realizadas grandes carreatas aqui em Campina Grande, né, grandes concentrações ali no centro da cidade. E há essa cultura, né, que andou se perdendo um pouco, né, assim, o fascínio pela seleção, por motivos que agora não nos cabe analisar. Mas como eu falava ainda há pouco, né, que a gente teve aí um rápido problema técnico, já devidamente solucionado pela competente a equipe que nós temos aqui, né, o Gil, o Arthur, o Emanuel, enfim, toda a equipe é absolutamente competente, mas essas coisas acontecem. A gente está, afinal, fazendo a transmissão externa aqui diretamente hoje ao vivo do Parque do Povo, onde muitas festas também já foram realizadas, não só festas juninas, mas também essa junção, né, do forró com o futebol. Me arrepia, sabe, Rovares e Marcos, você que nos acompanha, me arrepia. Aqui no Parque do Povo, né, em Bangladesh, cara, como é que a gente ia imaginar uma coisa daquela, né? No Afeganistão, muitos carreados estão, como eu falava ainda há pouco, né, o pessoal aos poucos, sabe, vai se engajando mais, Rovares, não somente pela performance. Ontem, por exemplo, foi um jogo muito complicado, mas eu fiquei com um legado, sabe? Eu procuro o mínimo detalhe otimista para a gente ser menos pessimista. Não aquele otimista bobalhão, né? Isso. Mas otimista com o pé no chão. Você disse assim, qual o legado? O Brasil fez um grande jogo? Não, mas o legado que eu fico foi o nosso poder de reação. A gente ainda não tinha saído atrás do placar.
1: Inclusive, então, já está conferindo imagens aí, ó, da pirâmide.
2: Da hora, né, do levante, né, Roberto?
1: A galera apreensiva, né?
2: É linda demais, rapaz. Mas eu acho assim que esse engajamento, Roberto e Marcos, ele tá surgindo não só pelo que a seleção tem fazendo, essa história que vem obtendo, né? Porque alguém pode até questionar, mas ele não venceu uma grande seleção. Beleza, mas também as grandes seleções não estão entregando aquilo que se esperava, não. Tanto que alguns já deram adeus, como a Alemanha e Holanda, né?
3: Alemanha e Holanda deram adeus à Copa, né? Ontem à noite, na madrugada, foi a hora também da Holanda se despedir da Copa, né? Um jogão de bola, que foi decidido também nos pênaltis. Foram duas seleções que têm sua história dentro do futebol mundial e que ficou pelo meio do caminho. E o que gera muito, meu caro Romildo, é isso. É o torcedor que estava um pouco assim desconfiado pelo momento que nós já discutimos aqui. É, no Boleiros, nos Trivelas, antes de começar a própria Copa, porque a Copa, o Brasil ele chegava sem uma definição de seus titulares, né, por mais que trabalhasse aí o Ancelotti nos amistosos, nos preparativos, e também sem um esquema tático para uma seleção jovem. Mas o Brasil vai conseguindo passar, tem aquela coisa se passava em primeiro lá no grupo, porque tinha o Marrocos, que tem uma posição acima do Brasil no ranking da FIFA. Né? Depois tinha a questão de quem pegaria. Uns preferiam não o Japão, mas veio o Japão, tivemos dificuldade. A dificuldade do Brasil passar pelo Japão foi nítida.
4: Né? Mas eu vejo que a questão de ter pego o Japão talvez tenha sido importante pegar uma escola diferente. Não vai ter outra escola asiática pela frente, mas ter pego um time que cobrou disciplina também do Brasil, que não teve no começo. Ao perder aquela bola, eu acho que acontece. Mas eu acho que dali se tirou uma lição. Talvez venha até algo que vai beneficiar a seleção, para mim, para o próximo jogo contra a equipe Noruega.
2: Chegou.
4: O Danilo, quando sai errado com a bola e perde, praticamente ele dá o gol ao Japão. Por quê? Porque o meio-campo estava todo desconfigurado. Talvez o Danilo ganhe a posição, o Danilo do Botafogo, do Paquetá, né, que não deve jogar essa próxima partida, para que o meio-campo ele tenha um pouco mais de pegada. Agora, foi o Martinelli que entrou, jogou bem e decidiu. E aí como é que fica a cabeça do técnico, né?
2: Grata surpresa o Gabriel Martinelli, né? Mas veja bem, esse posicionamento, são ajustes que estão sendo feitos com a roda sendo trocada, né, com o carro andando, né? Que a gente teve um lance parecido também com o Marquinhos, né? No passe errado para o Casemiro. Você vê que foi uma questão de posicionamento. Cara, a falha do Marquinhos naquele jogo, né? É como a do Danilo ontem. A gente não pode acobertar. Mas a falha de marcação também contribui, né? Tanto num momento como no outro, né? Agora, Robares, eu queria fazer aqui uma menção honrosa, sabe? A duas seleções, porque assim... Futebol é fascinante ainda, né? Por conta disso, né? Que nem sempre o grande vence o pequeno, né? E a gente gostaria de fazer essa menção honrosa ao Equador e ao Paraguai. Cara, as cenas mais bonitas, mais emocionantes que pelo menos vi até agora na Copa do Mundo foram proporcionadas pelos jogadores e torcedores equatorianos. Eu não tinha visto ainda, sabe, uma coisa linda daquela durante a Copa.
4: A Copa ela sempre, ainda bem que ela surpreende, né? Senão
2: feriado
4: seria
2: nacional
4: algo...
2: nos dois países.
4: Isso. Senão seria algo até chato, né? Se fosse tão simples, tão frio, tão direto. Então, isso vem Congo, aqui. Curaçao, vem seleções. A própria festa da torcida noruega, que espero que acabe domingo, para mim é a torcida mais bonita, né, na forma de festejar. E aí por aí vai, como você disse, o Brasil com torcida em outros países. Isso é muito importante. Inclusive, né, a Noruega ela se classificou hoje à tarde. Né? Muitos pararam para ver esse jogo. E meu amigo Arthur Vinícius, a gente vai trazer um material que foi produzido, feito entre quatro mãos. Né? O Pedro Araújo, nosso repórter, e também o Igor Paixão. Estiveram hoje no centro de Campina Grande acompanhando as expectativas para o jogo entre Noruega e a equipe de Costa de Marfim. Então a gente chegou com o jogo acontecendo, pegou a reação, a expectativa e também o pós, né, do que o pessoal achou do Brasil ter a Noruega pela frente nas oitavas de final. Vamos conferir.
5: Brasil classificado.

0: Classificado para as oitavas de final da Copa do Mundo e o adversário da seleção brasileira sai do confronto entre Costa do Marfim e Noruega. Qual será o melhor caminho para a seleção? A gente veio aqui no centro, entre os bares mais tradicionais da região central de Campina Grande, saber o que é que o torcedor acha. Minha fera, quem seria um melhor adversário para o Brasil nas oitavas de final da Copa do Mundo? Costa do Marfim ou Noruega? Qual seria o caminho mais fácil?
1: Noruega.
0: Por quê?
1: Porque pro Brasil é menos ruim, né? Porque o Brasil tem condição de ganhar, né? Se pegar outra seleção, dá problema, né?
2: Agora, a Costa do Marfim seria uma boa ideia para o Brasil, né? Mas é mais difícil a Noruega.
3: Eu acho que a Costa do Marfim, porque eles têm muita raça, é mais perigoso. E pela habilidade de Haaland, eu acho que a Noruega passa.
0: A gente também veio no calçadão da Cardoso Vieira para saber a opinião do torcedor daqui.
4: Noruega.
0: Por quê?
4: Eu acho mais fácil. A Costa do Marfim é mais segura.
5: Eu acredito que é a Costa do Marfim, né? Porque a Noruega ela é mais valente, tem uma preparação diferenciada, né? Então o Brasil tem que ter muito cuidado. Então o melhor é a Costa do Marfim.
0: E enquanto essa matéria estava sendo feita, o adversário da seleção já foi decidido. É a Noruega. E o que será que o torcedor acha que o Brasil precisa fazer para se classificar para as quartas de final?
6: Rapaz, o Brasil precisa melhorar mais a saída de bola, né? Porque está saindo muito errada a saída de bola. Melhorando a saída de bola e a marcação mais avançada, o Brasil ganha o jogo.
7: Rapaz, eu acho que bota Neymar, bota Endrick, bota Vini Júnior para jogar, entendeu? Porque agora com a Noruega, com aquele bicho do tamanho do mundo lá, tem que vir Neymar. Com o joelho lascado ou não, mas tem que ir.
0: É a receita do sucesso e da classificação.
7: Neymar, Vini Júnior e Endrick. Aí, se for eles, pronto. É hexa.
0: E o palpite?
6: Palpite 2-1 tá bom pra mim.
0: Agora, resta aguardar as próximas cenas. No domingo, Brasil e Noruega entram em campo para escrever mais um capítulo dessa história na Copa do Mundo. E o torcedor brasileiro segue acreditando no hexacampeonato. Pedro Araújo para a MRTV, a TV digital do blog do Márcio Rangel.
8: Então tá aí, né? Tá aí. O Pedro acompanhou como os torcedores estavam vendo a partida, o que esperavam e, ao fim, o que esperam agora de Noruega e Brasil. E o engraçado é que tem, como é que é? Um bichão grande lá na frente, como é que o rapaz disse?
9: Pega um bichão grande, daquele tamanho.
8: O Haaland fez agora, gol hoje.
9: O cometa Haaland, né? Isso. Mas hoje ele pegou a garapa, né, Roberto?
8: Isso. Mas fez gol, perdeu o gol, mas fez gol também. A preocupação da Noruega, pelos jogos que eu vi, é do meio pra frente. O Odegaard, que é um ótimo jogador, um dos melhores jogadores do Arsenal, foi campeão da Premier League, vice-campeão da Champions. O Haaland, que para mim, com o Lewandowski parando, ele é indiscutivelmente o melhor centroavante do mundo. E vai ser, e ainda é novo. Ainda tem muita coisa para dar. E o próprio o Musa, né, que fez o gol, né? Golaço, né? Inclusive foram dois golaços, os dois primeiros gols, né? É ali que tá. É ali que tá. Então, assim, talvez isso... E aí, Fabrício, como é que tá? Tudo bem? E aí, talvez isso faça com que o Ancelotti traga justamente mais um volante. Talvez isso faça com que ele jogue com mais um volante, e aí seria o Danilo, a priori. Pode ser, porque a preocupação com a equipe da Noruega, para mim, é muito mais do meio para frente. O sistema defensivo eu acho até um pouco frágil.
9: É verdade. O fato é que eu, como vocês, né, tive o cuidado de ver o jogo hoje à tarde, e tudo dentro daquilo que a gente esperava, né? A seleção africana, né? Costa do Marfim, dentro daquela escola africana, né? Tem muita correria, alguma habilidade, né? Mas aquilo que os analistas, né? Digamos assim, não que não sejamos analistas também, né? Mas chamam de tática irresponsável. Eles não têm. Mas não é algo, digamos, voluntário, não é premeditado, mas jogam meio que. Eu não chamaria de... Alguém chama de irresponsabilidade. Eu não chamaria isso. É porque há um limite. Eles têm uma certa técnica, muita vontade, muita raça, mas há uma certa limitação. Então eu achei justa, Max, a vitória da Noruega. Agora, se me for perguntado, né, se assusta sim o Brasil ou uma ou outra, eu acho que quem vencesse, a nossa seleção tem condições de passar e chegarmos às quartas de final sem maiores sustos. Eu, pelo menos, espero.
10: Pelo menos a gente já está vendo um engajamento maior do torcedor com a seleção. Isso aí é notório. É notório. E outra coisa, é uma Copa também de surpresas, né? É uma Copa de surpresas. E essa Copa de surpresas a gente fica naquela... Mas se nós hoje vimos o Brasil... Estava lá jogando suas amistoso, valendo, né? Como diz o Matuto, valendo é outra história, né? Mas aí é um Brasil que vem melhorando durante a competição. Primeiro do grupo, classificado, pegou o Japão, que disse, agora vamos pegar outras escolas, né? Sai do Asiático. E o Japão, ele impôs ao Brasil um futebol que individualmente ele não tem. Mas eles são muito técnicos e muito...
9: Disciplinados, taticamente.
10: Disciplinados. A disciplina do Japão, o Brasil teve primeiro que saber vencer a disciplina japonesa para também impor seu futebol e buscar no finalzinho ali aquele gol salvador do
11: Martinelli.
10: No final do jogo, do Martinelli, para que ele conseguisse estar na próxima fase. É oitavo final. Quem vem, não importaria quem viesse, jogar ou não contra o Brasil, mas agora o momento é de pensar na frente... É sair agora. Porque não tem mais de oitava, né? Agora foi o 16, né?
11: Isso. Segunda fase, 16 avos.
10: 16 avos, né?
11: Eu vou que ensino o povo, pelo menos, a estudar um pouquinho de matemática.
9: 16 avos, né?
10: 16 avos, né?
9: Porque por conta do
10: você sair da fase...
9: número de seleções, né? A gente tem essa fase de 16 avos, que nas Copas anteriores não tinha, né? E a gente vai entrar nas oitavas de final, que nas outras Copas nós já estaríamos nela, né?
10: Você sai da fase de classificação, passa oitava, quarta, semifinal, né? Agora não, 16 avos e assim vai. Exatamente. São mais seleções, são três países envolvidos como sede. Então, assim, é uma Copa diferente de tudo. Tanto está acontecendo na estrutura da Copa do Mundo, como também nos resultados estão surgindo, né? A gente discutindo agora do nosso sinal restabelecer, que grandes seleções estão deixando.
9: Eu queria só fazer uma ressalva aqui em relação à nossa absoluta normalidade em exigir mais qualidade, por exemplo, da Copa do Mundo, né? Cá pra gente, cada joguinho, cada seleção. Agora, bicho, dentro da normalidade. Vamos dizer assim, guardando-se as devidas e honrosas milhões de exceções. É como a própria Série D. Você quer ter 92 equipes, 94 equipes com a mesma qualidade? Você quer ter 48 seleções com a mesma qualidade? Não. A gente vai ter aquelas mais competitivas, né? E aquelas que vão fazer número. É tudo uma questão de acomodação.
11: Eu estava até falando...
9: Um pouco de política também, né? Por isso que é normal a gente estar vendo assim, sabe? Tantos jogos fracos. Mas aí está chegado o momento, né, Rovares? Desculpa. De se separar. Agora sim, os rapazes das crianças...
10: Vai afunilando, né, o negócio.
11: A Copa de 70, quando você vê quem o Brasil enfrentou na primeira fase... daquela Copa do Mundo, todos os times têm o potencial para chegar pelo menos numa semifinal da Copa de 70. Hoje você vê, quando, com todo respeito, né, a quem admira a Argentina, beleza, eu também admiro o futebol do Messi, espetacular, a raça da Argentina, não torço para a Argentina de forma alguma. Mas o caminho da Argentina é uma teta, né?
9: Verdade.
11: O cara pega um grupo de Jordânia, se eu não me engano, Argélia e Áustria. Aí você agora pega Cabo Verde, né? Então, assim, e a tendência é só... Não tem uma seleção forte do lado da Argentina até, salvo engano, a semifinal.
10: Talvez o caminho do Brasil é mais duro.
11: Oi?
10: O caminho do Brasil é bem mais duro.
11: Não, mais duro.
10: Já mostrou.
11: É muito duro.
10: Já mostrou nessa...
11: Talvez ou mais duro. Né? Talvez ou mais duro. O lado da Espanha com a Alemanha também. Mas para o Brasil talvez tenha sido necessário ter esse caminho não tão fácil para maturar e quando chegar numa fase mais pressão, o time chegar mais testado, né? E não se esperava facilidade. Como é que está aí no YouTube?
10: Vamos para a nossa enquete participando com o nosso no YouTube. Obrigado pelo carinho da audiência. É um programa totalmente diferente, né? E no Parque do Povo, o torcedor vai interagindo. E também vai votando na enquete, né? Você acredita que o Brasil passará da Noruega na Copa do Mundo? Sim, 90%. 10% apenas não acredita. Ou seja, Se nós analisarmos a autoestima do torcedor brasileiro com relação à sua seleção, lá no início da Copa para agora, a coisa mudou.
12: É outra coisa,
10: né? A coisa mudou, o resultado vem vindo.
12: Né? É outra coisa. Jailton da farmácia, né? Está dizendo aqui, programa diferenciado, um abraço para os três mosquiteiros. Agora não me pergunto porque nós estamos sendo chamados assim.
10: Muito obrigado. E aqui, interagindo com o torcedor...
11: É melhor você chamar três mosqueteiros do que outras coisas que inventam por
10: aí. Interagindo aqui com o torcedor que está no chat conosco. Ó, boa noite, primeirão aqui, foi o primeiro a comentar, porque sou o primeirão aqui, foi lá no início do programa. O Flávio de Jesus, boa noite, aqui no Catolé, Deus abençoe a todos vocês, em nome de Jesus, livre de todo mal, o galo da Borborema, né? Eu acredito, vamos subir, Brasil, vai chegar longe na Copa do Mundo. Tá aqui o Igor dizendo o seguinte, parabéns pela estrutura, meus amigos. O Cadu Rezende, 13 tem que deixar que acha que vence quando quer, tem que melhorar muito, mas repito, se não subir, que seria a redenção, já que abriram mão do Paraibano. O Boleiro segue sendo o maior e melhor programa esportivo da nossa Campina Grande. Está dizendo aqui o Igor Hélio. Aqui também conosco o Jusenho. Programa top, melhor programa do esporte. Edileuço dando uma boa noite a gente. O Futebol Feliz também botou um pontinho aqui. Obrigado ao Flávio Murilo e também ao Edileuço, né? Acho que essa França leva... Acho que a França leva essa. Faz a diferença em jogadores individuais. Ou seja, o Edileus apoiando, ou não, acreditando mais na França, né? Pelo que está.
11: A França, além de ter um grande time, né? Até pode dar uma olhada quanto é que está o placar aí contra a Suécia. Bom, a gente dá uma olhadinha. O que a França tem de grande diferencial é que ela tem dois jogadores, no mínimo, que. São únicos, né? Eles destroem o jogo quando não é um. É Dembélé. Dembélé e o Mbappé. E tem um banco, assim, que praticamente para todas as posições você tem jogadores de destaque. É uma geração abençoada essa da França.
12: Você acredita que eu prestei mais atenção dos principais concorrentes ao título, segundo as estatísticas, as bolsas de apostas, etc., que propriamente até no Brasil, e dentro dessas análises, eu cheguei à conclusão de que a França e a Argentina, elas continuam dando exatamente margem a que continuem sendo consideradas duas das favoritas ao título. Mas, por exemplo, a Alemanha também era, né?
10: 2-0, né?
12: Não vejo muita coisa, não vi muita coisa da Inglaterra, como do Rio de Portugal, a Alemanha já foi, a Holanda já foi. Então a gente tem jogo, tem jogo.
11: França venceu por 3-0, terminou agora há pouco, né? Começou às 6 horas o jogo. Um gol do Barcola, dois do Mbappé. Então vai ser uma competição para Cristiano Ronaldo, Messi, Mbappé, o Haaland também. Né? Saber, ou o Vinícius Júnior, né? Também serem
10: já os tirando atletas. Essa questão do Neymar, que só entrou apenas ali no...
11: A tendência é que seja só
10: no partido da fase classificatória. Paz, Costa do Marfim, né? Que venceu a Noruega, já temos o nosso adversário. França, agora você muito bem falou, 3-0. E ainda hoje à noite tem México e Equador.
11: Vai dar para assistir.
10: México é uma das subsedes dessa Copa do Mundo.
12: Eu vou entrar na vibe das perguntas que a maioria faz, né? Quando nos indagam, né? Qual a seleção que mais faz medo? A palavra seria bem essa: medo, né? Se a gente tiver medo de competir, é melhor nem ir, não é? Escolher adversário, escolher onde jogar, para quem quer ser campeão, não tem. Mas vamos nessa, né? As que fazem mais medo. Para mim, o futebol mais vistoso até agora tem sido a França. Agora, a Argentina me impõe, não medo, mas muito respeito, por um aspecto simples. Primeira ressalva que o Romário já fez, né? Tá pegando uma moleza arretada. Foi beneficiada, entre aspas, né? Por um grupo que não é tão forte assim, né? O caminho, né? O chaveamento da Argentina. Agora, uma coisa que sempre diferiu a Argentina, por exemplo, do futebol brasileiro, foi a raça. Eles sempre tiveram a raça, nem sempre juntaram a raça com a técnica. Nós sempre que vencemos a Argentina foi por conta da nossa técnica e do nosso talento. O nosso talento e a nossa técnica, ultimamente, são coisas que andam sendo questionadas. Porque raça igual a Argentina, vamos à meia-culpa, né? Nós nunca tivemos. Então, qual o meu receio? É de que a nossa técnica

0: Eu preferiria pegar a Argentina do que a França. E aí a pergunta já é para o Daniel Vidal, porque está participando também aqui conosco, está aqui pela pista, em algum lugar do Parque do Povo. E aí, Daniel, prefere a França ou a Argentina? A gente está olhando lá na frente, a França é só na final. A Argentina pode ser numa semi. Boa noite, Daniel.
1: Boa noite, Gustavo Rovares. Boa noite, Marques Júnior. E boa noite, Romildo Nascimento. Eu estava acompanhando o debate de vocês e achei muito interessante. Olha só, é como o próprio Romildo enfatizou, né? Quem quer ser campeão não escolhe bem adversário. Mas não vamos dar uma desentendida, né? É menos difícil pegar a Argentina. A gente sabe que a Argentina, ela, quando enfrenta o Brasil, os caras se transformam ainda mais pelo fator rivalidade, etc., raça. Mas, cara, o elenco da França é coisa, assim, de outra realidade hoje em dia. Como vocês já disseram, tem Mbappé, tem Belê bola de ouro. E tem tudo para ser de novo, já que o PSG ganhou a Liga dos Campeões. O Lise quebrou o recorde de Messi de assistências na temporada. Hoje deu 2 assistências. E no banco tem o Cherki do Manchester City, que é craque, tem o Barcola. Então, assim, cara, não dá, irmão. É muito elenco, é muita qualidade. E realmente não tem muito o que apelar, né? É torcer pro Brasil. Se pegar ele, se chegar lá, né? A gente tem que ter um pouco também de pé no chão. Se chegar, torcer para que o Brasil esteja num dia muito bom e eles não estejam tão bem. Porque em questão de elenco, ninguém se compara com eles atualmente, falando de hoje em dia. E trazendo da realidade da Copa para cá, para o Parque do Povo, a gente observa também que o próprio Eduardo Souza conversou com alguns torcedores que passaram por aqui, porque agora a gente traz para a nossa propriedade falar da seleção brasileira. Seleção brasileira vai pegar a Noruega e, como o próprio Alvarez falou, né, do meio para frente, é um time muito bom, o Odegaard, o Nusa, o Haaland, o Sorloth do Atlético de Madrid, é um time muito completo no meio para frente. Só que eu confio no Brasil para vencer esse duelo. E agora, pessoal, que está aí no camarote, eu vou tentar falar com a galera aqui embaixo para saber o que é que eles acham dessa situação de enfrentar a equipe da Noruega, se eles não estão muito confiantes ou se eles estão confiantes. Vamos ver o que é que alguém pode falar aqui com a gente. A gente, inclusive, está passando aqui na Bodega do Ventura, o lugar mais charmoso aqui, né, perto do palco cultural. E eu vou tentar aqui conversar com a galera. Boa noite, meus amigos. Tudo bem com vocês? E aí, espero que esteja bem. Como é o nome do amigo?
2: Adriano,
1: seja muito bem-vindo. Você está ao vivo para o programa Boleiros de MRTV. Adriano, você percebeu que o Brasil agora vai pegar a Noruega na Copa, né? O que é que você acha desse confronto, Adriano?
2: Cara, é um confronto difícil, né? Eu estava torcendo para chamar fim, mas não deu. Mas vai ser um jogo complicado, assim como foi com o Japão.
1: Inclusive, a gente tem fato, tomara que o desfecho
2: não saco De Bruyne e equipe não, mas realmente o ataque da Holanda tá pesado, da Noruega tá pesado.
1: Ah, eu concordo demais com o Adriano, valeu Adriano, obrigado aí pela participação. E realmente é isso mesmo, pô, tem todo um elenco.
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1: A equipe da Noruega do meio pra frente. Mas, cara, não dá pra você desconsiderar um Vinícius Júnior. Vinícius Júnior tá voando, irmão. Vinícius Júnior tá voando. Inclusive, era pra ter mais gols, viu? Ele foi... teve gol dele anulado aí, né? Na última rodada aí, contra a Escócia, na última rodada da fase de grupo, que foi mal anulado, era pra ter sido gol. E ele era pra estar ainda mais acima na artilharia e foi mal anulado. Vinícius Júnior era pra estar com muito mais gols. Vinícius Júnior tá bem demais, é a nossa esperança de gol. E a gente observa também aqui, pelas proximidades do palco cultural da bodega, que está muito bem movimentado. O pessoal, amigos aí do camarote, que gosta do forrozinho raiz, aqui não falta não. Ô amigo, vamos dar uma entrevista aqui para nós? Chega aí. Ó, como é seu nome?
4: Juliana.
1: Juliana, seja muito bem-vinda. Boa noite, espero que esteja bem. Juliana, o que é que você está achando do Brasil na Copa?
4: Na Copa? Brasil. Ótimo. Beleza, ganhou uns ótimo, legal, ganhou bem demais.
1: E vamos ser hexa.
4: E vamos ser hexa.
1: Se Deus quiser.
4: Se Deus quiser.
1: É isso aí, daquele modelo mesmo aqui, a galera, valeu galera. É isso aí, a gente tá animado aqui, pessoal, aqui embaixo, porque a torcida não perde a esperança, não perde a animação. É Brasil na veia, é Brasil. A gente vai ser hexa, eu me permito me iludir. Amigo, boa noite. Como é que você se chama?
5: Antônio.
1: Antônio. Antônio, boa noite. Como é que você avalia o desempenho do Brasil na Copa? Você está gostando?
5: Estou gostando muito.
1: E vai pegar a Noruega agora. O que é que você acha dessa seleção?
5: Vamos ganhar.
1: Vamos ganhar da Noruega e vamos ser hexa e já era.
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1: 1-0 sofrido, gol de quem?
5: Gol de Neymar.
1: Concordo. O Neymar, ele merece gol. Ele não merece não para a redenção.
5: Merece muito.
1: Neymar, mais de 15 anos carregando seleções abaixo da média e só ele de craque, ele merece.
5: Merece.
1: É isso aí, o amigo aqui concorda conosco. O Eduardo Souza concorda com a gente também, só que ele tá de câmera, ele tá de cinegrafista, ele não vai poder falar. E eu voto com vocês aí no camarote. Olha como tão chique hoje, não é estúdio mais não, é camarote. Eu voto com vocês aí, porque aqui embaixo, eu e o Eduardo, a gente vai seguir monitorando as principais novidades aqui no Parque do Povo.
0: A gente tem a nossa central do esporte, né, lá no estúdio. Hoje a gente está no camarote do esporte. Transformou o Parque do Povo no estádio Amigão. Digamos assim, é o nosso estádio hoje. Obrigado, então, aí, Daniel. Daqui a pouco vocês participam novamente, você e o Eduardo Souza. Arthur Vinícius, a gente colheu também depoimentos dos vereadores de Campina Grande, não é isso? Vendo como é que os nossos representantes estão também acompanhando a Copa do Mundo. Estou bem curioso, não acompanhei ainda, nem sei quais são os que estão, mas quando a gente vê, a gente vai saber e vai trazer para o nosso. Uma surpresa até para mim. Vamos ouvir então aí, temos 6 vereadores, vamos ouvir 3 primeiro, para saber o que, é que o pessoal está achando lá na Câmara de Vereadores sobre a seleção brasileira nessa Copa do Mundo.
6: Olha, a seleção, sempre levando o brasileiro até as últimas, nas emoções, né? Então, eu acho que estamos bem, estamos avançando bem, eu acho. E a esperança de todo brasileiro é que a gente possa sairmos nessa Copa vitorioso. Eu, como um torcedor de casa, muito... na minha ali, mas sempre vibrando por conta justamente disso. Mas eu acho que nós estamos muito bem, eu acho que o Brasil é sempre, e como sempre tem sido, um sofrimento para nós, mas ao final de tudo, se Deus quiser, vai dar tudo certo.
7: Meu irmão confiante, a gente confia em Deus, né? A gente segura na mão dele e vai. Mas assim, eu acho que, obviamente, a seleção foi muito bem posta. Eu acredito que não falo só como a torcedora e sozinha nisso, mas eu teria tirado o Casemiro no meio, no intervalo, tá vendo? É que o técnico sabe mais do que a gente, mas o coração fica muito, muito na angústia. A gente quer sempre que a gente avance e depois que a Alemanha e a Holanda saíram para o Paraguai e Paraguai, meu Deus do céu, foi quem? Marrocos, que foi o nosso primeiro opositor, então a gente já fica já na ansiedade, mas eu tenho certeza que hoje, 2 horas, estarei lá, ou Noruega ou Costa do Marfim, estaremos juntos torcendo, nada contra a Noruega, mas eu acho que eu prefiro a Costa do Marfim, talvez, mas eu sou uma torcedora que estou realmente muito ávida. A gente tem um quadro gigante na minha parede que a gente fica completando, quem venceu, qual é o placar, meus filhos, um tem 2, outro tem 7 meses, é a primeira Copa deles, a gente está realmente bem inteirado, o álbum da Copa, então a gente tá completando, trocando figurinha, tá fazendo de tudo. Então, é uma Copa que, se Deus quiser, a gente vem com o Hexa, a gente torce muito. E, bom, o técnico sabe, mas quero mais Hendrick no jogo, viu, pessoal? Já digo isso, porque Neymar, nada contra você, mas eu acho que Hendrick faria. Tem tudo, DK faria total mudança.
8: O que você achou da seleção brasileira ontem e nos últimos jogos? Tá confiante no time?
9: Não, confiante demais, porque nós brasileiros, no futebol, quem joga futebol no Brasil, já nasce com a técnica. Isso não tira do nosso Brasil, de quem vai começar hoje numa base, ele já nasce com a técnica na cabeça. Então, não há força, ganha nada. Então, eu sou uma pessoa que sempre eu venho no esporte, acompanho vários anos, já joguei futebol, já formei time de futebol também, aqui em Campina Grande. E é o que aconteceu com o Brasil. O Brasil é aquele futebol ali. Ninguém pode querer desprezar, porque a gente não chegou no Hexa ainda, mas a gente tem possibilidade de chegar, porque a gente vence a força, que chama a técnica. E o brasileiro hoje tem a técnica e tem a força no futebol. Então foi o que aconteceu com o Japão. Ontem mesmo eu estava.

0: é assistindo o jogo e falando. Quando a gente faz um gol, a gente faz mais. Né? Tá entendendo? Então foi o que aconteceu. Então, o Brasil tem toda a possibilidade de levar o Hexa aqui, essa Copa de 2026.
1: Apesar de começarmos pela pecar, mas a nossa seleção realmente está trazendo o espírito, não é, do torcedor do Brasil, não é, para acompanhar, não é, dando resultado. E quem sabe grandes seleções já estão saindo, já estão voltando, não é, como a Alemanha e outros. Não é, e o Brasil está seguindo. E vamos seguir em frente, quem sabe se a gente não traz o título, não é, de campeão para o Brasil, que há tantos anos nós estamos esperando. Nessa passada eu dei 2-0, perdi por 2-1. Na anterior eu disse 3-0, perdi por 3-1. E nós vamos com certeza chegar aos 3-0 dessa vez, viu?
2: Eu tenho sempre brincado com o pessoal. Nós somos uma ambiguidade de pensamentos, né? Porque ontem mesmo o Brasil estava um desastre no começo do jogo. Eu disse, ah, rapaz, que Brasil ruim, que Brasil vergonhoso. Mas depois que fez o gol, depois que virou, realmente foi motivo de honra e a nossa opinião já muda. Então eu acredito que se tudo correr bem, se as coisas continuarem corroborando, o Brasil é hexacampeão, a gente batalha por isso. Eu não sou muito fã de futebol, sempre faço questão de enaltecer. Meus esportes são outros, mas não nós como brasileiros e a única seleção do mundo pentacampeã, nós não podemos ficar de fora de dar nossa opinião, de torcer. Então a gente espera que os próximos jogos da oitava, da quarta, da semifinal e da final sejam positivos para nós e possamos ter um resultado positivo a respeito dessa competição em si.
3: Então tá aí, ó. A gente viu pela sequência, né, abrindo com Alexandre do Sindicato, Pamela Vital, Rostam Paraíba, Olímpio e o Plínio, fechando também.
4: Pimentel.
3: Pimentel, desculpa, eu falei Olímpio, Pimentel Filho e fechando com o Plínio.
4: Você acha que o jogador falando sobre política teria um melhor desempenho ou um político falando sobre futebol?
3: É, infelizmente tem se misturado muito.
4: A Pâmela, por exemplo, Vital, ela foi inteligente, ela foi na fé, que faz parte também, não é? Questão de resultado e tal. Então eu gostei da Pâmela, né? É, o Plínio foi
3: É,
4: sincero,
3: o
4: não
3: Plínio,
4: é muito ligado no
3: o
4: futebol, mas
3: futebol
4: que o
3: não é muito
4: brasileiro
3: daquela coisa.
4: tá na
3: Até
4: torcida,
3: quem não é ligado no
4: se
3: futebol,
4: envolve, né? Na Copa do
3: se
4: Mundo, é
3: envolve
4: isso?
3: na Copa do Mundo, é o caso do Plínio, né? Então, assim, é muito legal, porque o pessoal dizendo que, ó, vereadores, sou representante do povo, estou aí dando a sua opinião também, isso é muito bom, né? Então, todo mundo opina,
4: Então,
3: não só quem vive no meio do futebol.
4: fazendo um trocadilho, pelo que foi ouvido, né, e visto, a seleção está a merecer um voto de aplauso. Ou
3: É,
4: melhor, um
3: voto de
4: voto de
3: aplauso.
4: confiança.
3: É, para falar em
5: Verdade.
3: confiança,
5: Deixa eu
3: e a
5: só
3: enquete, interagir aqui também a enquete, para que o senhor possa. Olha. Já passamos de mais de 21 votos aqui, 22 votos já aqui. Sim, 95%, aumentou ainda mais, viu, amigo, a confiança. Agora era 90%, nossa primeira parcial, agora são 95%. E quem acredita que o Brasil passa pela Noruega? 5% apenas. São aqueles que estão com o pé atrás, secadores, pode ser isso. E aí o Brasil vai ganhando aos poucos mais confiança por parte do seu torcedor. Olha, vamos só trazer então para a gente encerrar a Copa do Mundo, porque a gente tem um pequeno intervalo para voltar falando sobre Série B, Série C do Campeonato Brasileiro. O pessoal lá embaixo também, Daniel, o Eduardo Souza, mudem o chip agora. A gente vai querer saber de torcedores do 13, né? O Serra Branca eu acho difícil, mas se encontrar alguém, né, fiquem à vontade.
5: Simpatizantes,
3: Né?
5: por que não? Serra
3: Então podem também saber como é que o pessoal está aí, a confiança. Ontem, por exemplo, que eu tive aqui no Parque do Povo, muita gente, obviamente, a maioria com camisa da seleção, mas também torcedores com a camisa do 13 e até do Serra Branca eu encontrei ontem aqui. É no Campinense também, porque é natural, é da terra e tem uma grande massa, mas como são os times que estão jogando do 13, também tem o pessoal com a camisa do 13 e da seleção. Vamos só conferir aí o horário do jogo, né? Com a arte da Copa do Mundo, do jogo de domingo, né? E aí a gente fala sobre Série B. Porque o jogo de três vai ser no sábado, justamente não tem jogo no domingo por conta da Copa do Mundo. Quando tiver no ar, é só me dizer: estamos aí, estamos? Vamos soltar aí a arte da Copa do Mundo. Para um torcedor que está em casa, então,
2: Tá na
3: tá aí,
2: tela.
3: né? Essa aí é a Série B, Copa do Mundo. Copa do Mundo. Isso aí a gente vai falar daqui a pouquinho, porque tem tudo a ver com Copa do Mundo.

0: conta do guia do jogo, né? Mas vamos conferir primeiro aí da Copa do Mundo.
1: Enquanto
0: falar com a Série B.
1: Enquanto nos mandam a arte que você pediu, deixa eu passar aqui só nas mensagens que continuam chegando para o torcedor, né? É, torcedores só querem água, porém a Costa do Marfim poderia surpreender o Brasil. Você acha que poderia surpreender? A Costa do Marfim poderia, porque se o Paraguai, que para mim é um time muito fraco, surpreendeu a Alemanha, a Costa do Marfim não é um time ruim, não. A gente está conferindo agora na tela, então, os jogos, né? Lembrando que o Brasil bateu o Japão por 2-1, jogo ontem, e aí domingo, Brasil e Noruega, às 5 horas, não mais em Houston, mas agora em Nova Jersey, jogo domingo, às 5 horas.
2: Dá para arriscar?
1: Placar, o Romildo e você, Rovário?
0: Esse jogo eu vou de 2-1 novamente.
1: 2-1 novamente, apertado, né? Você?
3: 2-0, Brasil.
1: 2-0?
3: 2-0, estou palpeando.
1: Estou fazendo aqui, né? 3-1, 5-1. Muita gente confiando. Talvez por passar pela disciplinada, pelo disciplinado Japão.
3: Agora, otimismo mesmo, eu vi uma mensagem do jornal 101 da Pop Cariri, né? Hoje, né? A gente pedindo a opinião do torcedor. Aí um 13 anos aí falou: olha, eu estou sentindo algo. E arretado esse algo. Eu estou sentindo algo, que me está dando assim, sabe, uma certeza de que esse ano 13 só para a Série C e o Brasil vai ser hexa.
1: Ó, que bom, né? Que venha, né? Ele está torcendo muito por isso. Parabéns pela inovação, MRTV. Ô, chefe, está ali o torcedor aqui dizendo: Alisson Ramos, parabéns pela inovação da MRTV. Faz a diferença, né? E daqui a pouco ele vai sentar aqui no banquinho também, né?
0: A opinar. Daqui a pouco estará aqui na nossa... Eu não vou dizer... Eu não sou o Carlos Alberto de Nóbrega, né? Mas vou receber aqui no nosso banquinho, né? O nosso chefe aí, o nosso CEO, Márcio Rangel, nosso CEO.
3: Chegar aqui para apresentar o programa, né? Aí o chefe estava passando pito isolante nos fios. Disse: sai daí, pô, isso não é negócio para dono, não, para chefe, não, para dono. Não tem esse negócio, não.
0: O boi só engorda quando, né, o dono tá de cima, né?
1: Exatamente.
0: Aí, Márcio, dá para dizer que cruza e só para cabecear, como Rocha já fez um gol dessa forma, e o povo não acredita. Rocha, na década de 90, um dos grandes jogadores, né, do 13, ao lado de Riva, né? Dois grandes jogadores. O Rocha bate um escanteio e corre para a área. Só que o zagueiro cabeceia para cima. E ele vai lá e briga e faz o gol de cabeça. É óbvio que ele não cruzou para ele. Mas ele vai e briga, e eu tava no estádio no dia que houve esse gol, né?
1: Você então tá com os causos e lendas que tem por aí.
3: Para quem não lembra do Rocha, né? Para quem não acompanha não lembra, o Rocha não tinha uma grande estatura. Agora, foi o centroavante, cabeceador, que eu vi ter um salto, um pulo. Mal, eu costumava dizer que Rocha parecia que ele tinha uma mola, sabe? Porque ele ganhava velocidade, ele saltava assim, 3 metros. Verdade. Parece que, eu costumava dizer, parece que tem mola debaixo do pé.
0: O pessoal fala do Cristiano Ronaldo, né? Que realmente ele atinge uma altura absurda, né? O impulso que tem o Cristiano Ronaldo é de jogador de vôlei. O Rocha fazia isso, o Rocha era menor do que o Cristiano Ronaldo.
1: Justamente. Além de ter uma boa estatura, ele tem esse diferencial. Que ele
0: é bonito, né?
1: Oi?
0: Bonito ele?
1: Você acha ele bonito?
0: Cristiano Ronaldo. Acho que o Cristiano Ronaldo é bonito.
1: Você acha?
2: Quem é mais bonito,
0: Ronaldo? Você acha o Cristiano Ronaldo bonito, não? Não? Não é mais não, né? Tá coroa já, né? Então a gente tá tudo ferrado aqui.
1: Quem mais bonito, o Cristiano Ronaldo ou Gustavo Rovares com essa sua nova cabeleira?
3: Deu uma melhorada. Eu sou muito sincero, deu uma melhorada boa, mas o Cristiano Ronaldo é mais bonito.
0: Eu não queria a beleza dele, não. Eu queria a conta bancária. No mais, a gente se virava.
1: O terror do Parque do Povo.
0: Você é sabe isso? Rezar,
3: tanto, eu tenho ouvido alguma coisa, mas menos, né?
1: Ouvido, né?
0: Vamos fazer um intervalo. Na volta a gente vai falar já sobre jogo do Botafogo, que começa daqui a pouquinho, Série C, e em especial classificações do 13 e do Serra Branca para a terceira fase da quarta divisão nacional. Daqui a pouquinho a gente volta, fica por aí, só tomar uma aguinha, água normal.
1: Água normal.
3: Normal.
1: Hoje é trabalho.
3: Nos outros dias aí tá liberado. Isso. Né? Aqui mesmo, no Pacto Povo.
1: Se esse PT falasse, meu Deus do céu.

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0: barulho tá grande aqui hoje, né? É, daqui a pouco vai começar o show. Hoje é uma noite gospel, uma noite religiosa aqui no Parque do Povo. Para quem chegou depois, estamos aqui no Parque do Povo, quartel-general do maior e melhor São João do mundo, com toda a nossa equipe mobilizada para esse programa especial de Copa do Mundo, mas também, claro, de Série B, de Série C. Inclusive tem bola rolando agora, Botafogo entrando em campo contra o Brusque, jogo decisivo aí pela 12ª rodada. Está enfrentando uma equipe que está na parte de cima da tabela, jogo difícil da equipe de João Pessoa. Tem bola rolando no estádio Amigão, que tem Campeonato Paraibano Sub-20, o 13 vencendo por 3-0 a Queimadense. Esse jogo era para ter acontecido no sábado, só que diante da chuva foi adiado para hoje. E o 13 já havia vencido por 2-1 o primeiro jogo, está 3-0 no intervalo, já está carimbando aí sua ida à Copa Paraíba, a Copa São Paulo Juniores, Copa do Brasil, Campeonato Brasileiro.
1: E Copa do Nordeste.
0: Né? Copa do Nordeste.
2: Enfrenta o Cruzeiro, né? Cruzeiro, né? Na grande final.
0: O Cruzeiro, não é isso?
2: 13.
0: É, o Cruzeiro. Isso. Cruzeiro, exatamente. Fica o barulho aqui.
1: É, barulho começou já também. Tá alto. Você falou em Série C? Já começou também lá em João Pessoa. Por enquanto, 0-0, né? Zero Botafogo, zero Brusque, lá na capital.
0: Então vamos lançar na tela aí a arte da Série C. Série C do Campeonato Brasileiro. Botafogo enfrenta o Brusque nesse jogo hoje importante. Botafogo vem numa boa sequência, né, porque foram duas vitórias e um empate. Duas vitórias em casa, um empate fora. São 19 rodadas, essa é a 12ª. Então agora é hora de dividir menino dos homens. Inclusive, o Botafogo pode terminar essa rodada apenas 2 pontos da zona de classificação. Então, é um jogo importante nessa terça-feira. Pega o Brusque, a equipe de Santa Catarina, que jogou a Série B do Brasileiro ano passado, caiu, mas que já está tentando voltar também. É um time de investimento relativamente alto para uma Série C. É um time da terra da Avan, que é do Careca, né? Avan, o Careca, Careca da Avan. É a sede da Avan, então é uma cidade pequena no interior de Santa Catarina, mas de grandes indústrias, da área peixe também. Então, o Brusque não é um time qualquer, já é um time que se consolidou no cenário do futebol catarinense e que vem jogando Série B, Série C. É um jogo importante para o Botafogo.
2: Você já vem destacando, compadres, durante o nosso programa Boleiros, a distância, né, entre, digamos assim, o céu e o inferno, né, é o que é zona de rebaixamento. Hoje só são 2 que caem, né, com a zona de classificação. E o Botafogo se aproxima cada vez mais, né, do Z8, né, do Campeonato Brasileiro da Série C. Quando a gente realiza enquete, né, e pergunta se você acha que o Botafogo vai lutar para não cair, para permanecer ou para o acesso, né? Eu, por exemplo, já opinei, creio que o Botafogo vai lutar para permanecer. Eu acho que esse risco de ser rebaixado é quase inexistente.
1: É porque com essa mudança do regulamento, só cai 2, tem mais gente para o acesso, que não é também diferente da Série D do Brasileiro, né? Muita gente aí, que eram 4 e são 6, mas principalmente na Série C, para que haja essa igualdade após essa mudança entre série no Campeonato Brasileiro, o Botafogo tem muita chance de permanecer. Mas é aquela coisa do céu e inferno. O Botafogo vinha de 5 resultados negativos, péssimo, né? Entre derrotas e empates. De repente, se levanta, tem aí resultados positivos 3 e já está chegando ali quem está na briga para o acesso. Então, é um campeonato muito maluco também.
0: Eu digo que o Botafogo briga para classificar entre os 8. Briga para classificar entre os 8. O Botafogo, depois desse jogo, tem 2, 3 jogos bem acessíveis. Então, vamos esperar. O jogo de hoje é um jogo difícil contra a equipe do Brusque.
2: É bom que se diga também que a permanência na Série C para o Botafogo, ninguém está descartando também a possibilidade dele até subir, mas eu acho, na minha opinião, né, meio que pouco provável. Mas a permanência, se para, por exemplo, alguém pode ser algo positivo, para a torcida do Botafogo não, porque já são vários anos, mais de 10 anos que o Botafogo tenta o acesso para a Série B do Campeonato Brasileiro e não consegue. Agora, com base no que o Botafogo vem apresentando no início, né? E essa possibilidade de permanecer, eu diria que não chega a ser assim tão frustrante, não.
1: É, o Botafogo ele tem a próxima partida contra o Anápolis, lá em Goiás.
3: É, o Lanterna.
1: É, recebe em casa o Confiança,
3: que tá lá
1: e sabe para enfrentar o Caxias.
3: Isso aí, esses dois times aí estão lá embaixo. O Anápolis é o Lanterna e o Confiança está abaixo do Botafogo. Então são jogos acessíveis.
1: Eu diria que empatar contra o Brusque é um jogo que quer ganhar em casa, mas se empata contra o Brusque, ele pode ganhar esses dois jogos aí e entrar no G8.
3: O Botafogo, de momento, é o 16º, né? O empate aqui, ele está indo a 14 pontos. Ele está subindo ali um pontinho. Vocês vão ver que é questão só de em termos de
1: vitórias,
3: é o 16º, pode estar chegando aí a 15º, ele não está atualizado a tabela. E aí você muito bem falou, né? Pega aí o Anápolis, que é o Lanterna, pega também aí
1: Confiança.
3: O Caxias também está ali no meio da tabela, em 10º.
1: E o Confiança está lá embaixo.
3: É, o Confiança lá embaixo. Você tem aí, nessa sequência, apenas um concorrente, né? Está na 10ª posição hoje, que é o Caxias. É um confronto mais direto. Né, de briga por chegar ali entre os 8 primeiros, porque isso. Se o Botafogo está indo a 15 pontos, né, o oitavo tem 18.
1: Isso. Vamos falar sobre Série D agora. Vamos começar rapidinho sobre o Serra Branca, que foi lá em Juazeiro, na Bahia, venceu a Juazeirense. Já havia vencido por 2-0, um jogo equilibrado aqui. Lá foi 1-0 para o Serra Branca. Vamos trazer os melhores momentos aí na tela para acompanhar um pouquinho do que foi esse jogo. É, o Serra Branca vai ter o Uberlândia pela frente, né? Já antecipando aí os jogos da terceira fase, o Serra Branca joga primeiro em Campina, no sábado às 16h30, no Estádio Amigão, contra o Uberlândia de Minas. Depois sai lá para Minas, no Parque do Sabiá, no dia 12/7 às 16h, esse dia conhecido também como o meu aniversário. É no dia 12.
3: Quando
1: quiserem mandar os presentes, já podem ir adiantando.
2: A gente já entendeu aqui a mensagem, né?
1: É.
2: O fato é que a gente falava
4: sobre
2: o planejamento do Serra Branca, embora a gente tenha, né, por hábito, exigir demais, não é? Ou exigir dentro da normalidade, né? É, com base em 13 campinense, né? Aí a gente involuntariamente também passou a exigir assim do Serra Branca, né? Mas são realidades diferentes, sobretudo quando se trata de pressão do torcedor.
1: Ô, meu, só destacar rápido ali que tem uma imagem do Serra Branca no começo do jogo. O Arthur não dá um pênalti claro para a Juazeirense, sim. A bola foi pênalti, que não foi marcado, e a Juazeirense reclamou muito. Se ia classificar ou não, se ia mudar ou não, podia perder.
3: É. O Mari fica aí.
1: O Serra Branca tá
3: em aberto.
1: É, mostrando muita maturidade. Porque o time evoluiu defensivamente, tem tomado pouquíssimos gols.
2: Era o que eu iria concluir, aliás, vou concluir, não é? Então, ele na primeira fase, embora a gente quisesse mais, e a gente falava muito da questão do conta-gota, se satisfazendo em não perder, né? Aquela coisa meio que travada com o Gerson Guzmão. Mas aí o planejamento foi cumprido, classificou-se, né? Aí agora não, bicho, agora o time já se solta mais, já conseguiu, né, vitórias que muitos não acreditavam, né? E hoje eu já vejo o Serra Branca de outra forma, né? Com a proeza, inclusive, de já ter tido garantido o calendário para o ano que vem.
3: A gente discutia muito e batemos nessa tecla várias vezes e não podemos deixar de bater a forma como o Serra Branca estava encarando os seus jogos, a forma como o Serra Branca se porta no meio campo. O Serra Branca está avançando. Está avançando e já garantiu o calendário, né? A forma que o Serra Branca está
1: avançando. Agora sim, o torcedor tem que entender. O papel do Serra Branca na Série D, ele era muito diferente do 13. E ainda é, porque o Serra Branca não precisa da Série D para permanecer para a Série D. Ele já tinha Série D pelo Paraibano.
3: Sim.
1: O Serra Branca deve olhar para a Série C.
3: Ou seja, então, a missão do Serra Branca, né?
1: A missão do Serra Branca ela é diferente. A do 13 é de sobrevivência para o ano que vem. Porque o 13 não tinha a Série D pelo Paraibano. Então o 13 teve o alívio. O Serra Branca ainda não atingiu nada.
3: Se ele subir, beleza. Se ele não subir, foi um ano interessante, que é o primeiro ano de campeonato brasileiro, mas de nenhum objetivo atingido. Então, assim, se a Branca joga, acho que bem mais suave, bem mais tranquila. Se vai ter alguma pressão ou não, talvez seja com o Serra Branca chegando na fase decisiva de subir para a Série C ou não.
2: Quero fazer uma menção, Rovares, a uma coisa que você disse lá atrás, antes de 13 e Serra Branca terem enfrentado as equipes baianas, porque sempre muita gente tratava e ainda trata os clubes baianos, seja qual for, dando um patamar que talvez não se encaixe no perfil. Você lembrava muito bem, você tirando a dupla Bavi, que é a terceira força do futebol baiano, né? E você chamava exatamente essa atenção para a gente não se apequinar diante de equipes baianas como Jacuipense e Juazeirense. Está aí o resultado. 13 venceu lá, empatou aqui. E Serra Branca venceu lá e novo.
4: Verdade. Aí a gente não vê um potencial do terceiro time. Bahia de Feira lá atrás já foi um time que em alguns momentos mostrou uma certa força, mas a gente nunca fala de um time baiano jogando Série B. Série C não tem. Acho que os times paraibanos eles fizeram o que era para ser feito, avançaram com maturidade. Da sua família, a Serra Branca classificar. Vou falar sobre o 13 agora, mas nós momento já para 13. Dá para mudar até enquete aqui agora. Vamos falar da enquete, Serra, falando do Brasil. Já dá.
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3: Vamos lá. Fala do Galo. Isso. Vamos trazer as imagens do jogo entre 13 e Jacuipense aqui em Campina Grande. Os maiores momentos eles do jogo, Marcos e Romildo, o torcedor, acho que ele concordar, são de um 13 e até característica de merecer esse jogo, muito chute de fora da área. Muito chute de fora da área. Poucos lances dentro da área, talvez com exceção daquela bola do brinquedo. Ele chega com um gol mais feito no mundo. Ele bate por cima. Mas o 13 não sofreu, né? A gente estava junto, o 13 não sofreu. O 13 não sofreu, a gente fez com você aquele jogo. Eu já dizia, um jogo totalmente diferente do que você fez com o mundo com aquele jogo do 13 lá na Bahia. Então, ficou muito a desejar o 13. Ficou muito futebol, que é aquele futebol encostante do 13 foi demonstrado. Aí vem aquela questão. Será que era o regulamento debaixo do braço? Mas era para ter feito um pouquinho mais. A festa que o torcedor do 13 fez, o pandeirão que foi na arquibancada, era um algo a mais, um aperitivo a mais para uma festa. O Tonzinho podia ter coroado ainda mais a presença que tanto foi cobrada do torcedor do tempo. Eu dizia, o 13, o torcedor do 13 está deixando de desejar, o Augusto se tornou um contato conosco, mas era grande verdade. Aí o 13 coloca, na minha opinião, sobe para o torcedor do Jardim. Antes que o torcedor, etc. Ali no mínimo, sobe para o torcedor. Estava nas arquibancadas do Estádio Amigão, entre geral e sobra.
2: Dando o devido desconto, vou fazer uma referência ao 13, parecida com o que eu fiz em relação à Serra Branca. Padrão, se repito, as devidas proporções. São realidades completamente diferentes. Objetivos distintos do ponto de vista, sobretudo, da exigência de cada torcida, né? Mas o objetivo do 13 foi alcançado. O 13 jogou realmente com o regulamento de baixo para baixo. Eu não vou me ater ao desempenho do 13 do ponto de vista tático, da forma como o 13 atuou. Agora, eu só faria uma ressalva. E o 13 não durma em cima do objetivo que já foi alcançado, o calendário para o ano que vem. Porque pela exigência do seu torcedor, é muito evidente que ele está querendo muito mais depois de conseguir o calendário. Ou seja, ter no mínimo a Série B para o ano que vem, eu tenho certeza que o torcedor do 13 pensa mais alto, quer acesso. Então é seguir em frente, né? Deixar esse regulamento de lado e ir em busca de outro barato.
0: vou dar uma sugestão. Como a gente está aqui no Parque Público, é inevitável a gente ter a pandemia aqui para escutar um ou outro. Eu deixei só o da direita e ajudou. Da esquerda é o que está me dando um retornozinho. Não sei para vocês, mas para mim ficou melhor só com o da direita. Está rolando mais do jogo ainda, né? O jogo 13. Está mais do jogo 13, né? Está rolando mais? Pois é. O jogo foi 0-0, então não adianta nem comentar ou não aqui. O 13 nesse jogo, para mim, ele criou pouco em situações de jogo dentro da área. E antes o 13 deu um pouco mais de facilidade. Os gols contra o Jacuipense lá, foram gols dentro da área. Você teve também os volantes do 13 pisando na área, participando do jogo em outras partidas. Esse jogo 13 teve um pouco de dificuldade. Para mim, o melhor jogador do campo foi o Matheus Barbosa, o Carlos Henrique também fazendo uma missão lateral esquerda, entrou bem. Do meio para frente, o Jean Carlos, ele é muito cobrado, a gente estava falando isso. Se o Jean Carlos não criar, o time parece não criar, é uma dependência muito grande do Jean Carlos, eu acho que esse é um dos problemas. Mas o principal deles, que a equipe de Jacuipense notou, explorou lá e explorou aqui, a direita do Tomás. É preocupante. O gol lá, contra o Jacuipense, o gol do Luan, você na ON, ele foi para ataque e que o Natan, lateral direito, está lá na frente, o Pedro Nico faz a sobra, não marca bem, e o Luan, sem velocidade, não entra e faz o gol. Já acontece, teve situações aqui em que não aproveitou o contra-ataque e não era nem o Pedro Nico que estava na marcação, que era direto o Matheus Barbosa. Então é um ponto que eu acho máximo. E o Alvinegro precisa perder. A marcação do lado direito do 13, onde se tem um lateral e um volante, mesmo assim, teve que entrar em marcação.
6: Eu discutia com quem ele ia entrar em campo. Eu acreditaria que era um jogo para você ter. E para ter agora fora de casa, Pedro Nunes para mim não seria titular. Eu teria um meio de campo com o desempenho que está tendo o Marquinho, que está tendo o próprio Petrocelli, e o Miquelon seria o homem para compor o meio de campo. Eu acho que ali ele conseguiria corrigir muita coisa, porque daria uma seguridade ainda maior no meio de campo do time do 13. Ele vai precisar, né?
2: Eu queria abordar, não sei se você está ouvindo bem, Rolando. Dois aspectos. Primeiro, eu quero parabenizar a grande festa que fez a torcida do 13, quando ele não ficou vivo. Aí, torcida à parte, né? Mas o Bandeirão ficou vivo. Valeu a pena o investimento, valeu a pena a iniciativa. Foi uma festa realmente muito bonita por parte da torcida do 13. Bom, então, Marcos, se você ainda acredita que o 13 vai investir no camisa 10, buscando exatamente os gols mais altos. Eu conversava inclusive com você em off, e eu perguntava, né, como é que você tem visto a evolução do 13, já que eu não fiz esse último jogo, né? E você falou que sente que continua essa carência de um bem armador, aquele jogador que pensa e tal, que o Jean Carlos tenta fazer aquele papel, mas ainda não seria bem lido para. Você acredita que o 13 ainda pode trazer esse derrota?
0: Eu tenho uma preocupação muito grande.
2: O qual é o gol que tem?
0: Eu tenho uma preocupação grande com a zaga do 13. E para mim, o Matheus Barbosa, ele conseguiu dar uma estabilidade ali. Para mim, foi o melhor jogador do campo. O 13 não tem 10. O Jean Carlos, claramente, é um jogador com o esquema do Adriano. Ele indo aberto na direita, caindo no meio e às vezes ajudando na armação. Então, assim, se o 13 tiver em barra na goleira, eu entraria hoje com 10. Pesado, um investimento. Vale lembrar, Marcos, que eu gosto de apegar a recortes de discursos, mas que foi o que falei. O senhor do 13, Paulo Pipeno, disse: traremos jogador nível de Série B. Não foi nenhum que chegou até agora. Então, para mim, 9 não precisa mais. O Dioran voltou, o Bumba está lá e também o... Vou lembrar o nome do jogador que já estreou agora. O Moreno Alto que estreou. Sim, vai ser travante
1: também. E a Lessa também. Vamos em Lessa. Tem esse nome, sobrenome Lessa.
0: O Lessa é o lateral que estreou.
1: Estreou também.
0: O atacante eu não vou lembrar, mas já tem 3 9. Sim, vai ter que ir até na zaga, porque parece que não preocupa mais
3: o 10, essa linha ainda é o que falta no 13. Eu creio, e esse 10 não vem. Eu acho que esse 10 não vem. É uma intuição, eu também acho.
1: Mas assim não,
3: mas acho que precisa. Mas precisar, precisa. Nessa altura do campeonato, se não trouxe até agora, se tem bala na agulha, tem. Porque a SPE está aí com ele, está aí investindo. Hoje, por exemplo, mesmo, houve uma contratualização, uma festa, um almoço aqui na churrascaria para diretoria, jogadores, comissão técnica. Inclusive também foi pago os bichos pelo passado quase. Né? Então assim, todo mundo ali se confraternizou hoje, mas ninguém falou em mais contratações. Ele pedia ao 13 contratações pontuais. Trouxe jogadores, se eu me perguntar, vou contratação de Série C. Mas as contratações que ele está vendo não estão sendo utilizadas como pares. Você não vê o Miquelon sendo titular, você não vê outros que chegaram como titular, não. Os caras estão entrando no segundo tempo dentro daquela máxima do Adriano. Ele mexe quando vem quer e quando vem entende. Isso é outro problema para quem chegou para comer o que ele queria, que eram jogadores pontuais.
1: Ele segue uma...
3: Vamos respeitar. Deu certo, vamos respeitar. Eu sou um pouco crítico. Mas essa questão de meritocracia do futebol. Quem estava até agora aqui comigo é quem vai, por exemplo, até o fim. Porque se contratou porque carecia em algumas posições. Talvez ele veja, meu amigo, que alguns jogadores evoluíram quando sombra chegaram. Não vi muito disso eu não vi. Ele passa a ter mais opções porque os jogos são desgastantes e tem viagens longas. Mas, tendo o Igor, por exemplo, para mim eu não vou fazer dele o Judas. Ele teve um ótimo jogo contra o Sergipe. Ele tem uma função que o Adriano entende que é importante ali pela direita. Só que é um jogador que limita muito o time. Assim, eu não vejo grande atuação dele em marcação. E na criação não é a dele. Então, mudar agora, pode ser que o Adriano, pelo perfil dele, ele é de convicções muito claras, ele não vá fazer. Mas o campo está mostrando. O campo está mostrando para mim que deveria haver uma mudança naquela posição. Vai jogar fora de casa, então não creio que ele vai trazer o Jean para o meio, até porque os contas não estão convencendo. O Pedro Mike entra de novo muito mal. O Bala fez gol lá, mas pelo jeito alguma coisa aconteceu que ele não joga. Então o Jean vai continuar naquela posição. E aí a tendência é que seja volante. Eu também preferi o Miquelon e talvez alguma readequação no meio campo. Mas acho um pouco difícil ele mudar suas convicções agora nessa fase. Agora acho também o seguinte, no momento em que ele disse que o salário é o 13, ele já não tem mais, atingir o objetivo pelo qual me trouxeram, que é o quê? Dar calendário ao 13. Pois dá. Eu acho que agora ele pode se libertar um pouco. Vocês vão fazer bem aí, isso aí.
2: O tempo dirá. Mas o 13 tem que tirar o lado positivo, digamos, desse, como dizer, relaxamento, mas tirar a carga, né, de conseguir calendário para o ano que vem. Isso é um aspecto positivo. Somente um detalhe, que o 13 decide em casa com o craque, exatamente por ter uma melhor campanha. Eu sei que é cedo para a gente estar falando sobre isso, mas pensando mais alto, né, do ponto de vista otimista, olha, o 13 hoje está na 16ª colocação da classificação geral. Ele tem acima Águia Marabá, Uberlândia, Goiatuba, Trem, Iguatu, Nacional de Manaus, Ferroviário, Português de São Paulo, Guaporé, CSA, Manauara, ABC, Capital, América do Natal. O Gama faz a melhor campanha de todas as 32 equipes classificadas. Abaixo do 13, você tem 15, Piracicaba, Serra Franca, Porto Velho, Asa, Marcelo de Terceira Norte, Luverdense, Betim, Portuguesa, Carioca, Imperatriz do Maranhão, São Luís, o Craque, Ibinhena, Maguari do Ceará, Bela Clube e o São José do Rio Grande do Sul. Esperar que o 3 passe pelo Craque possa pegar
7: as equipes que estão de 17º lugar, do 17º lugar para baixo.
3: Por exemplo, você tem o Asa, que eliminou o Sergipe lá em Aracaju, abaixo do 13. Olha como, tá, como é a importância de você pontuar, de você estar nas melhores colocações para o mundo.
7: O 13 está exatamente na metade,
3: a metade. Os
7: equipes é o 16.
3: Ou seja, nesse momento o 13 vai continuar, pode continuar desilimitado.
0: E aí, para quem lá no final da primeira fase dizia, vocês estão exigindo demais, cobrando demais. Entendam. O 13 decide a vaga na próxima fase em casa. Se passar e pegar o São José do Rio Grande do Sul, também decide em casa. Mas passando e pegando a Portuguesa do Rio, pela pontuação, o jogo é lá. E esse é um jogo que pode ser um jogo já para se falar sobre ir para a última fase para chegar à Série C do Brasileiro. Então aqueles pontos perdidos lá na frente podem fazer a diferença. Agora, o torcedor ainda vai surfar essas semanas no alívio. O alívio que foi dito pelo próprio Adriano Souza. Não é alegria, é alívio.
3: É alívio.
0: Então, é entender a fase. Agora, eu acho que agora a pressão foi...